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0: Você está ligado na Rádio Araranguá e esse é o Música com Notícia. E você conferiu Raça Negra, Deus Me Livre. E o TJCC apresentou resultados de destaque no relatório de justiça em números 2026, elaborado pelo Conselho Nacional de Justiça. Os dados referentes ao desempenho de 2025 evidenciam avanços na produtividade, na eficiência e na tramitação dos processos, mesmo diante de uma demanda crescente. 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

0: sucesso da cantora baiana Daniela Mercury, À Primeira Vista. E as famílias catarinenses ficaram mais endividadas em agosto de 2026, mas apresentam melhora na capacidade de pagamento. Dados da pesquisa de endividamento e inadimplência do consumidor, divulgado pela FEComércio em parceria com a CNC, mostram que o percentual de famílias com dívidas chegou a 78,4%, o maior nível da série recente, com alta de 1,5 percentual em relação a julho e avanço de 6,9 pontos percentuais na comparação anual.
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Sucesso do cantor Vando, Deixa Eu Te Amar. E as chuvas intensas e as enxurradas registradas nas últimas semanas provocaram um prejuízo estimado de 36,87 milhões na agricultura de turvo no sul de Santa Catarina. O levantamento realizado pela Epagre aponta impactos nas lavouras de arroz, milho e fumo, além de danos em estruturas e na infraestrutura produtiva.

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0: Você está ligado na Rádio Araranguá e conferiu o Nando Reis, De Tanto Amor. E o presidente da República em exercício, Geraldo Alckmin, sancionou uma lei que cria um protocolo unificado de atendimento em unidades de saúde ou em delegacias para casos de estupro ou violência contra mulher, criança, adolescente e pessoa em situação de vulnerabilidade. A norma foi publicada no Diário Oficial da União.
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Esse foi o som de Lulu Santos, um pro outro, passando na programação da Rádio Araranguá. E o número de pessoas com doenças inflamatórias intestinais cresceu 5 vezes no Brasil entre 2012 e 2025. A incidência dessas enfermidades, como doença de Crohn e retocolite ulcerativa, passou de 30 para 158 casos por 100 mil habitantes no período.

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1: Bom dia, queridos ouvintes. Sejam todos bem-vindos ao programa A Força do Campo desta terça-feira, dia 29 de setembro de 2026. Eu sou o Diego Macan e vamos juntos até as 7 horas trazendo os principais destaques do agro em Santa Catarina e em todo o Brasil. Mas antes, deixa eu te perguntar, você já se informou hoje? Ainda não? Então acesse o portal radioararanguá.com.br e confira tudo o que está acontecendo aqui na região. Dito isso, vamos ao programa A Força do Campo desta terça-feira. Calças, botas, vista o chapéu e bora trabalhar. Está no ar A Força do Campo. Terça-feira, meus amigos, então bora aproveitar e fazer desse dia um excelente dia. Terça começa com um tempo mais instável aqui na região. Pela manhã, os termômetros apresentam mínimas de 18 graus. Já à tarde, pode chegar a 21 graus. Teremos um dia com a presença da chuva, umidade relativa do ar 93% e ventos de 11 km por hora. Seguindo com o programa, vamos repercutir o projeto Florescer, uma ação da Epagre que mobiliza agricultoras e pescadores. Vamos conferir.
2: Me chamo Sandra, mas sou conhecida como Chica. É, nascida e criada aqui em Balneário Barra do Sul, nativa daqui, meus pais eram pescador, meus filhos são pescador, a gente depende da pesca, nasci na Ilha do Remédio, a gente tira o nosso sustento daqui.
3: Oi, sou a Sandra, sou moradora de Itapuá, trabalho no ramo dos pescados com meu marido, tenho 5 filhas e ele sai para o mar pescar e a gente manipula, né, os produtos para a gente sair de casa para vender.
4: Meu nome é Ivonete, sou descendente aqui do Morro do Amaral. Há 54 anos eu moro aqui, filha, descendente de pescador. Me criei na pescaria, criei meus filhos, meus netos, né? Então é uma vida, né, no mar.
5: Eu nasci lá no Limbado, fui, sou pescadora lá no Linguado. Fiquei pescadora lá uns 3 anos, depois me casei, vim aqui para Araquari. Toda a vida eu ajudei.

0: Valquíria, sou pescadora nativa de Itapuá. Trabalho com peixe e camarão, como vocês estão vendo, aqui é minha peixaria, meu local de trabalho. Vendo peixe, vendo camarão, faço casquinha, bolinho de peixe. Trabalho com tudo quanto é pescado, na verdade, né?
1: Meu nome é Elaine, eu sou aqui de Itapuá, tá, do município da Barra do Saí. Nós trabalhamos com pescados, a gente tenta passar nosso pescado, trabalhamos mais com a parte de pesca de peixes, né? Peixes com as escamas, então a gente tenta comercializar aqui mais no município, pra gente abranger o pessoal de Itapuá, né?
2: Meu avô era pescador, meu pai pescador, me casei com pescador, aí eu comecei a pescar para ter uma renda. A gente não tinha renda, então faz, eu pesco desde os 15 anos.
3: Meu nome é Eliana Ribeiro Campos, tenho 47 anos, sou nativa do Morro do Amaral, filha de pescador, trabalhando com pesca. Me criei aqui, criei filho, esse é meu companheiro, que no momento pesca comigo, pra mim, né? Me criei trabalhando com meu pai pescando.
4: Oi, me chamo Sônia, sou nativa de Balneário Barra do Sul, sou filha de pescador, meu pai já é falecido, tô dando continuidade no que ele me ensinou desde criança, né? Nos criou com a pesca do mar. E sempre dizia, com o mar a gente tem que respeitar e ele traz o nosso sustento.
5: Meu nome é Marisa. Eu sou moradora aqui da Barra do Itapocu, na praia, né, de Araquari. Nós temos uma marcenaria artesanal. Eu, meus dois filhos e meu marido, a gente coleta madeira na praia, né, uma pequena embarcação, daí a gente atravessa a lagoa, vamos até a praia, coletamos e trouxemos de volta, a gente processa a madeira.
6: Meu nome é Tainara, eu tenho 25 anos, eu moro em Balneário Barra do Sul, sou pescadora, casada com pescador há 12 anos, tenho três filhos. Eu entrei no meio da pesca através da família do meu marido, né, do meu marido pescador, uma família grande, né, de pescadores. Descasco o camarão desde que eu conheci meu marido, ele pesca, nós temos nosso bote, ele pesca, a gente, e eu descasco. A gente trabalha tudo em família, né?
7: Meu nome é Cláudia, sou moradora do Morro do Amaral há 30 anos e sou pescadora. Eu tenho 12 filhos e criei todos eles com a renda da pesca artesanal.
8: Meu nome é Cristiane, sou nascida em São Francisco do Sul, mas criada aqui em Itapuá. E aqui é a Baía Babitonga, que a gente trabalha aqui na Baía do Babitonga. Meu marido também é pescador e hoje a gente vive da pesca. Eu sou mais para limpar camarão, pego siri, berbigão também que eu pego para vender. Trabalho mais nessa área e o meu marido sai para pescar.
9: Olá, sou Edilene Malheiro Ribeiro, resido aqui no Pontal do Norte, em Itapuá. Meu trabalho com curtimento em pele de peixe, né? Em parceria com vários pescadores aqui do Pontal mesmo e da Barra do Saí também. E além do curtimento em si, que são várias etapas, nós desenvolvemos artesanato.
10: Meu nome é Isabela, meus pais eram pescadores, meus avós. Casei com um pescador. Aí hoje nós temos a embarcação própria, temos também a peixaria e todos os dias eu venho abrir a peixaria. Aqui a gente faz o filezinho, vende inteira, pescada, camarão, né? Camarão branco, que agora é época, camarão sete barba, e estamos aí.
11: Meu nome é Pamela, sou moradora aqui de Barra do Sul. Eu tenho dois filhos, sou mulher de pescador. Minha família, da parte da minha mãe, também é de pescador. Me criei um camarão na pesca, porque minha mãe, desde novinha, já me levava para descascar camarão e fazer as coisas, né, relacionadas à pesca, né? É o que eu sei fazer, que eu amo fazer e faço até hoje, né?
12: Meu nome é Mayra, sou filha de família circense. Eu nasci na Argentina, com 9 anos fui para Curitiba. E atualmente faz 6 anos que eu estou morando em Itapuá. Casei com um pescador, tenho uma filha de 4 anos e me considero agora sim uma pescadora artesanal. Foi aqui que eu encontrei essa paixão, que é a pesca. Foi em Itapuá que realmente eu entendi o sentido, né? Pude me aprofundar mais, né, na área pesqueira.
13: Meu nome é Karina, tenho 27 anos, moro aqui no município de Garuva há mais de 20 anos. Eu vim de Guaratuba, eu nasci lá, de uma família de pescadores. Eu sou filha, neta, sobrinha de pescadores. Me casei com um pescador, sou pescadora artesanal aqui nos barrancos, interior de Garuva, já há uns 3 anos. Pesco mais robalo e pescada, eu e meu marido.
14: Meu nome é Marcele, eu sou de Itapuá, eu sou pescadora com muito orgulho, sou caiçara. Meus pais são pescadores, tanto meu pai quanto a minha mãe, meus irmãos, e eu tenho muito orgulho de ser pescadora.
15: Meu nome é Maria Lúcia, sou pescadora de Balneário Barra do Sul. Eu e minha esposa trabalhamos há mais de 50 anos com pesca, para criar nossos filhos e dar uma vida melhor para eles e ter um conforto melhor para mim e com meu esposo.
16: Meu nome é Thalita, sou pescadora artesanal.

0: conheço a pesca quando eu conheci meu esposo há 10 anos atrás. Trabalhou descascando camarão, fazendo filé de peixe. Meu marido foi aluno do Jovens do Mar. Foi aí que ele adquiriu a nossa embarcação, que hoje tira o nosso sustento.
1: Oi, eu me chamo Josiane Teles Girardi. Eu sou pescadora no município de Itapuá. Eu moro aqui no Pontal do Norte. Eu trabalho com processamento de peixe, bolinho de camarão. Eu trabalho muito com a pescada amarela, que a gente acaba agregando aos nossos produtos para ter um melhor rendimento para sustentar a minha família.
2: Eu sou a Mônica, pescadora, nativa de Itapuá. Eu moro 44 anos aqui em Itapuá, filha e neta de pescador. Hoje a gente vive da pesca.
3: Oi, me chamo Yara, sou daqui de Balneário Barra do Sul, sou pescadora com muito orgulho, conheci a pesca através do meu marido, sou casada há 14 anos e tenho um filho de 7 anos chamado Breno.
4: Esse curso da IPAGRE está sendo assim, muito importante para mim. Uma das coisas boas que a gente se une lá, são 30 e poucas mulheradas que estão lá, uma conhece a outra, trocamos as conversas, uma pesca siri, outra pesca peixe, outra vai para camarão, é uma coisa muito legal.
5: Que curso maravilhoso, os módulos maravilhosos, boas explicações, nos abre bastante a mente, todos os participantes e os professores foram maravilhosos. O lugar na IPAGRE lá que eu não conhecia, fabuloso. Muito bom, não pode parar esse projeto, tem que dar sempre continuidade, porque atrás de mim, que sou já uma mulher velha, vai ter outras pessoas que vão continuar na pesca e nós precisamos.
6: A importância do curso, na verdade, veio mesmo para ajudar, para me melhorar como pessoa, como ser humano, para conhecer pessoas novas.
7: Ah, o curso Florescer, ela evoluiu na minha mente, sabe? Que nós temos que se valorizar e bater no peito e dizer que nós somos pescador profissional, né? E valorizar isso aqui, ó, não deixar essa cultura maravilhosa, né, morrer. Tem que renascer, viver de novo.
8: O curso Florescer trouxe para nós, mulheres, a nossa importância dentro do nosso trabalho como pescadora, porque a gente sabe fazer o mesmo trabalho masculino dentro desse meio. Nós podemos ser muito mais do que nós imaginamos. A gente descobriu isso no curso, a importância que a mulher tem desde o início até o final do trabalho. Isso a gente leva para casa, isso a gente leva para a vida.
9: Com esse curso, a gente vai melhorar mais o nosso trabalho, né? E a gente vai ter mais qualidade de vida para ser feliz.
10: Esse curso está sendo muito importante para mim. Eu estou aprendendo muito, estou gostando muito e quero levar tudo que eu aprendi para o meu trabalho, para melhorar minha vida, junto com meu esposo.
11: Eu sou pescadora e com o Grupo Florescer, a gente está tendo voz e vez como mulher na pesca.
12: O curso está sendo muito bom, né? A gente teve bastante aprendizagem e eu gosto, tá bom?
13: A importância desse curso está sendo para mim, estou sabendo de muitas coisas. Está me dando mais sabedoria, aprendizados, buscando muito conhecimento também. Estou gostando muito desse curso, sendo muito importante.
14: Foram muitas dinâmicas, muitos vídeos, muitos técnicos da IPAGRE que vieram assim dar um brilho a mais para nós, nos empoderar, acreditar em nós mesmos, que a gente acreditando nesses sonhos, não desistir. São muitas temáticas lá dentro, mas para mulher mesmo, dá uma autoconfiança muito grande.
15: E com o curso Florescer, hoje eu entendi que o meu papel na pesca é tão importante quanto dos homens.
0: Eu estou fazendo o curso Florescer 2025 e eu estou aprendendo muito com as pessoas lá, com os professores, sobre empreender, sobre administrar os pescados.
16: Através do curso Florescer, a gente vai estar tendo uma oportunidade de melhorar nossa pesca e ter uma melhor qualidade de vida também, né, para nós, né?
6: Esse curso Florescer, muito importante na minha vida, porque a gente aprende muito, a gente aprende a ter mais valor, né? E também a como lidar mais com as coisas, né? A gente aprende muita coisa, né?
17: Eu acho muito importante esse curso, como ele está fazendo a diferença na minha vida. Muitas outras mulheres também, elas fazem esse curso também. Eu indico muito.
1: Com o curso Florescer, eu descobri o valor da mulher na pesca artesanal.
18: Ele transforma não só a mente, como a vontade de vencer, de empreender. Ele abre a mente da mulher, ele dá força para a mulher.
19: Estou muito contente e muito alegre, só tenho que só agradecer a Deus e a todos vocês, né?
20: Estou aqui para agradecer a IPAGRE, né, por esse curso que a gente fez, que estamos acabando agora, finalizando, né? Um curso muito bom, muito generoso da parte da IPAGRE, né, ajudando os pescadores, as pescadoras, né, principalmente, né? Com esse curso a gente aprendeu bastante.
21: Gostei muito, aprendi muito. E a convivência, né? A gente sair também um pouquinho de casa, isso também é interessante. Conhecemos outras experiências.
0: O curso Florescer, ele vem cada dia nos trazendo mais conhecimento para a gente poder em prática aqui na nossa região e em todos os meios que a gente vai fazendo nossos peixes, né, comercializando nosso peixe. E assim ele vem nos fazendo a gente entender um pouquinho mais da pesca. Junto com a equipe do pessoal Florescer, a gente tem como florescer ainda mais, né, no município e em outros lugares também.
15: O curso me ensinou que a mulher tem mais força, me ensinou que a gente é capaz de tudo. E me deu coragem de mostrar o quanto a mulher tem valor na pesca.
3: Esse trabalho que a IPAGRE faz já mudou muito a minha vida e vai mudar ainda mais, né, a minha e a de todos que participaram do curso.
8: Eu tenho muito orgulho de ser mulher, eu tenho orgulho de ser pescadora, da profissão que eu tenho e amo viver aqui.
7: A gente, mulher, é criticada, né, na pesca, né? Mas se não for a gente limpar o peixe, o camarão, né, como é que vão vender os peixinhos, né?
15: Eu amo o mar, eu me sinto em paz quando estou no mar e é gratificante todos os dias que eu vou para fora com os meus irmãos.
8: Nossa atividade pesqueira é muito importante. Nossa comunidade aqui sempre viveu da pesca e continua. E é importante que a gente sempre mantenha essa tradição da pesca.
2: Não tenho dúvida que aqui a gente vai melhorar e fazer um projeto bom para trabalhar em família, ter o melhor peixinho para vender para todos os clientes.
3: Apesar do curso, né, ter se encerrado, eu acho que vai ficar ali ainda a amizade das mulheres, porque são mulheres fortes, né, ali da área da pesca, vai ficar a amizade, vai ficar as lembranças e vai ficar também o conhecimento que foi passado durante esses encontros.
22: Viva as mulheres pescadoras!
23: Gratidão a todos que fizeram o curso Florescer e um beijo no coração. Amo vocês, meninas.
1: Eu tenho muito orgulho de ser pescadora.
20: Agradeço a todos que participaram do curso e até o próximo.
24: E com isso vamos para o intervalo comercial. Mais um CED aí. Voltamos já.
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8: Estamos de volta com o programa Força do Campo desta terça-feira, programa que leva você, produtor rural, informações sobre o que está acontecendo no agro em Santa Catarina e em todo o Brasil. E dando sequência à programação, vamos ver como foi a colheita de amora em Encruzilhada do Sul.
9: Seu Antônio Carlos é um dos pioneiros na produção de amora no município.
10: A gente começou aí, foi em 2000, essa produção, né, que o pessoal estava já incentivando a gente a plantar fruta, né? Então, partiu para a amora, né, que é uma fruta que todo mundo gosta aí.
9: Hoje a produção é tocada pelo filho.
11: A gente investiu na amora aqui na propriedade devido à diversidade da nossa propriedade. A nossa propriedade são um pequeno produtor, né? Então tem que ter uma diversidade para conseguir comercialização de produtos. A gente trabalha com amora, tem uva, marmelo, laranja. Então é uma gama de produtos que a gente tem na propriedade. E a amora, a gente começou o cultivo dela por incentivo de uma associação, né, de produtores, e daí ser uma cultura de, na época, de fácil comercialização e uma produção rápida. Então a gente começou com o cultivo da amora.
9: No ano passado, nessa área de 1,7 hectare, foram colhidas 16 toneladas de amora. Nesse ano, a expectativa é ainda melhor. A produção deve chegar a 20 toneladas.
11: Não só na amora, mas nas outras culturas, na uva, pêssego, vai ser um ano de safra cheia, o clima favorável, com chuvas regulares, assim, então, a princípio, vai ser um ano de safra cheia.
9: Apesar da boa produtividade, o valor de venda é um desafio para os produtores.
11: A amora, como ela é uma cultura muito rápida, de fácil produção, ela tem ciclos, e agora nós estamos num ciclo de recessão de mercado e de comercialização também. Uhum. A gente já chegou a comercializar o quilo da amora a R$ 7,00. Hoje a indústria está nos oferecendo R$ 13,50. Então o custo, praticamente, tipo, o custo de colheita fica em torno de R$ 1,20 só para colher. E daí tem toda a questão de logística, tratamento, câmara fria. Então fica para o produtor, fica um preço não agradável. A gente tem a amora, hoje a gente faz a comercialização dela toda in natura. A gente beneficia pouca coisa da amora para fazer suco ou geleia, mas um pequeno volume devido à quantidade que ela produz, né? E também a diversidade da propriedade. A gente trabalha com uva, a gente consegue, daí a uva a gente faz suco de uva, faz vinhos, então a amora a gente vende ela a maior parte in natura daí.
5: O trabalho da Emater com a fruticultura do município é de longa data. Desde o início da implantação dos pomares, foi se estendendo. À medida que os produtores, hoje tem produtores aí, como o exemplo do Beto aqui, eles estão mais de 20 anos na atividade. Então, hoje eles praticamente não dependem da Emater. Às vezes fazer uma análise de solo, uma interpretação, alguma recomendação, são pessoas que estão com uma larga experiência na atividade, né? E o nosso trabalho, vamos dizer, ajuda nessa questão da organização. Eu fui membro da Associação de Fruticultores, né? Fui um dos fundadores, ajudando a organizar essa cadeia produtiva. Na época também se buscou, em parceria Emater, Secretaria Municipal de Agricultura do município, buscar a infraestrutura para essa produção. Para ter uma ideia, quando começou a produção de amora no município, nós tínhamos uma câmara de congelamento que tinha apenas 10 toneladas de amora. A produção estava, os produtores querendo expandir, querendo aumentar essa produção, e nós tentávamos dar uma freada, porque não existe cadeia produtiva da amora se não existir estrutura de frio. Então, a Emater, junto com a Secretaria da Agricultura, junto com parcerias do governo federal, se conseguiu recursos. Hoje, né, a Frutos, a associação, através desse trabalho, tem um pavilhão próprio, tem câmara fria, tem túnel de congelamento, tem câmara de estoque de congelados. Nós adquirimos um item que pesa muito na produção de amoras, é a necessidade de caixaria, porque o produtor precisa caixa no pomar para estar colhendo, a caixa dele vai para a câmara fria e depois chega ainda até a indústria. Então sempre essa questão de necessidade de caixaria tem que multiplicar no mínimo por 3. E isto foi tudo organizado através desse trabalho, em busca de emenda parlamentar. Nós conseguimos programas federais. A cadeia produtiva da amora só existe se tiver toda essa estrutura de frio. A associação tem um caminhão refrigerado, então tudo isso teve o nosso trabalho envolvido. Encruzilhada é um polo de produção aqui da metade sul, né? Hoje, na metade sul, Encruzilhada é o principal polo, e essa produção depois se estende, né? Vamos dizer, se nós for comparar com a região de Vacaria, Campestre da Serra, Antônio Prado, lá, aquela região produz um volume muito maior que nós. Eles também estão nesse mercado, né, e também tem uma cadeia produtiva organizada. Isso é necessário. A fruticultura em si tem essas peculiaridades, cada cultura com a sua necessidade. E outro detalhe, assim, a amora gera muito emprego. A colheita é toda manual, então os produtores contratam pessoas, né, normalmente grupos de vizinhança, ou se auxiliam entre produtores. Isso gera, nesse período de início de novembro até o final de dezembro, a fonte de renda para muitas famílias.
9: O extensionista nos explica as fases de produção, da flor à fruta.
5: Ela está numa tonalidade esverdeada, então ela não está pronta para ser colhida. À medida que o processo de maturação aumenta, ela vai para a coloração vermelha, e quando ela está pronta para colher, ela se torna ainda mais escura que essa aqui. Ela fica preta. Então essa aqui ainda não está com o processo completo. E o que acontece, ó? E essa planta aqui produz um ciclo só. Ela emite um filho e produz no ano seguinte, ó. E essa planta aqui vai ser a que vai produzir no próximo ano. Então, o que o produtor faz? Quando ela chega na altura adequada, ele chega aqui, ó, e faz esse desponte aqui, tira essa ponta, tá? Para que a planta comece a emitir ramos laterais, que são esses ramos que se formaram aqui, ó. Ó, para o ano seguinte, ó. Aqui a planta que vai produzir esse ano, ela lá em janeiro vai observar, essa planta está começando a definhar. Ela vai secar e a gente vai ter que depois proceder à poda e deixar a planta que vai ser a produtora do ano seguinte. Então esse processo, a cultura da amora, termina dando muita mão de obra para o produtor. Então, tem que estar manejando anualmente.
9: Depois da colheita, o produtor leva as frutas até a Associação de Fruticultores de Encruzilhada do Sul, a Frutis, onde é feito o recebimento e a organização da comercialização.
12: Aqui na associação a gente recebe a amora de todos os produtores, aí é feita a pesagem, identificação das caixas. Cada caixa vai o número do seu produtor para a gente conseguir depois fazer um rastreio dessa amora, né, em questão de sanidade. Depois dela identificada e pesada, ela vai ser estocada dentro da câmara fria.
9: Além de cuidar da produção e do trabalho na associação, Beto ainda se divide entre outra profissão.
11: Vem nessa associação familiar, eu sou de formação, sou técnico de enfermagem, sou condutor do SAMU, e daí hoje em dia eu estou aqui fora também, no intervalo da minha outra profissão, que é de fato que eu me formei, e daí a gente vem fazendo associação para dar valor ao legado da produção, porque os patriarcas hoje em dia estão diminuindo e a associação familiar não está se prosperando, né? Hoje em dia é difícil ver a juventude no campo, no agro. Hoje em dia a gente tem alcance a tecnologias, a gente consegue fazer uma produção mais eficiente na mesma área, ou através de reduzir a área e conseguir aumentar a produção. Então a gente consegue trazer a tecnologia para dentro da propriedade para facilitar essa sucessão, porque se a gente ficar só no trabalho braçal como era antigamente, daí por isso eu acho que não tem essa sucessão devido ao esforço, ao trabalho braçal, e aí o jovem não quer, ele quer outro meio de ganhar a vida de sustento. É uma escolha, né? Uma opção. A gente tem que abrir mão de outras coisas para estar no campo, porque qualquer cultura que a gente se dedicar, a gente tem que estar 100%, e tendo outro trabalho já fica mais difícil. Então a gente consegue, com a mecanização, auxílio das tecnologias, conseguir acompanhar toda essa produção, fazer um controle melhor usando os meios tecnológicos, né, para nós conseguir, nesse meio tempo, estar longe da propriedade, mas estar acompanhando monitoramento por câmera. Então tem todo um aparato que auxilia na produção. E é correria, né? É acordar às 5 horas da manhã todo dia, e daí com a função.
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10: Atenção, produtor! A FAESC alerta para as normas e procedimentos da Declaração do Imposto de Renda à Pessoa Física 2026, referente ao ano calendário 2025. Conforme a Receita Federal, o prazo de entrega vai até 29 de maio. 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Em caso de dúvidas, procure um contador de sua confiança ou sindicato rural de sua região. 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
12: Voltamos com o programa Força do Campo desta terça-feira, programa feito especialmente para você, produtor rural, você quem faz a engrenagem girar. E seguindo com a programação, a gente vai falar agora sobre o monitoramento de insetos no combate a doenças e pragas.
13: Com as mudanças climáticas e o avanço da produção de alimentos, manter o equilíbrio entre o ambiente, os animais e os seres humanos se tornou um grande desafio. Buscar essa harmonia é o princípio da saúde única, ou One Health, um conceito mundial que reconhece que a saúde humana, animal e ambiental estão profundamente conectadas e interdependentes. A manutenção da saúde única exige a cooperação entre diferentes áreas do conhecimento, reunindo profissionais, instituições e setores para criar soluções integradas e sustentáveis, em busca do bem-estar de todos.
14: Pensando nisso, a Epagre Cirã criou, na década de 2010, uma plataforma digital pública e gratuita, hoje denominada AgroConnect. É a conexão entre pesquisa, extensão rural e a comunidade, difundindo informações ambientais para agricultores, técnicos, gestores e a sociedade em geral.
13: Em 2025, os pesquisadores da Epagre deram mais um passo inédito. Desenvolveram o Miríades 4.0, uma solução dinâmica que monitora se o clima está favorável para o desenvolvimento de pragas agrícolas e outros insetos em Santa Catarina.
15: Esse modelo que utiliza modelos matemáticos ou biometeorológicos, ele permite que o sistema calcule o número de gerações de insetos, início e fim da geração desses pragas agrícolas, assim como também a distribuição espacial no estado de Santa Catarina.
13: A metodologia e resultados do trabalho de cada inseto está disponível em podcast gerado com inteligência artificial, com acesso direto na plataforma AgroConnect.
15: As informações são atualizadas diariamente e são acessíveis a todos os usuários de uma forma gratuita e ininterruptamente.
13: O Miríades 4.0 monitora espécies que afetam diretamente a agricultura e a saúde humana, como o mosquito da dengue, a Aedes aegypti, transmissor de doenças como a dengue, zika e chikungunya. A mariposa oriental, que causa grandes danos econômicos em pomares de pêssego e maçã. A lagarta do cartucho, que ataca mais de 350 espécies de plantas cultivadas, mas prejudica principalmente a cultura do milho. O tripes, que além dos danos diretos causados a diferentes espécies de plantas, é um importante transmissor de viroses. A cigarrinha do milho, vetor de doenças graves que afetam essa cultura. O sistema também monitora a cigarrinha marrom, uma praga do arroz que ainda não foi registrada no Brasil, mas que representa potencial risco às lavouras nacionais.
16: Com essas informações, será possível prever a proliferação de pragas, reduzir o consumo de defensivos agrícolas, dando maior condição de sustentabilidade ambiental à produção agrícola.
13: O Miríades 4.0 une tecnologia, ciência e sustentabilidade para proteger as lavouras catarinenses e fortalecer o equilíbrio entre o ambiente, os animais e os seres humanos. O verdadeiro propósito da saúde única.
12: E com isso a gente finaliza a edição de hoje do programa Força do Campo. Fique agora com Saulo Machado e o programa Dia a Dia.
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9: Muito bom dia, são 6 horas e 45 minutos, manhã de terça-feira, 29 de setembro de 2026. Terça-feira de tempo encoberto e com chuva. E é assim que deve ser. A terça-feira será de muita chuva aqui na região sul do estado de Santa Catarina. A temperatura mínima é de 18 graus e a máxima chega a 22. Neste momento, nós temos uma temperatura de 18 graus aqui no centro da nossa cidade das avenidas, a nossa rainha do sul catarinense. É um dia em que você deve sair mais cedo, porque a vida, o trânsito, tudo anda mais devagar com a chuva. Hoje aqui no programa, eu recebo o deputado estadual José Milton Schaefer, que é candidato a deputado federal pelo Partido Progressista. Ele vai ocupar o nosso espaço da cobertura das eleições 2026, fechando esse ciclo, ouvindo os candidatos que passaram pelo nosso estúdio durante todo esse tempo de cobertura, porque a eleição já é no próximo domingo. Também recebo aqui representantes da comunidade do bairro Operária que explicam a sua posição em relação à construção de casas populares pela prefeitura em convênio com o governo do estado no bairro. Você também vai acompanhar a previsão do tempo com Peter Scheuer, os nossos comentaristas Alexandre Garcia e o Piera Bosque, o Jairo Silva com os destaques da área policial e também do esporte, e o Lucas Casagrande com as informações do Notícia da Hora. 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Eu volto após o horário eleitoral gratuito da Justiça Eleitoral com a sequência do Dia a Dia.
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9: Mesmo nos dias difíceis, saiba que Deus está a seu lado. Pena que você não pode ver. 7:26, 7:26, manhã de terça-feira, dia 29 de setembro de 2026. Chove lá fora. E nós vamos agora à previsão do tempo com Peter Scheuer. Essa terça-feira vai ser assim? Como é que se projetam os próximos dias em relação ao tempo e ao vento? Peter Scheuer, bom dia.
10: Bom dia, Saulo, bom dia para todos. Então, Saulo, a princípio vai seguindo com o tempo instável, a gente está com a influência de uma frente fria, tem previsão de chuva, pontualmente alguns temporais com granizo, chuva intensa, não dá para descartar em alguns momentos. A temperatura ela segue em mais confortável, próximo aí dos seus 20 graus. E lá de vez em quando algumas breves melhorias ocorrem. Amanhã, essa frente fria ainda permanece sobre o estado, organizando múltiplas, inúmeras instabilidades. Tem previsão de chuva, pontualmente algumas pancadas mais fortes, outras mais fracas, e assim vai. Aí na quinta-feira o tempo ele melhora bastante, a partir aí do período da tarde e turno da noite. Sexta e sábado com tempo bom, tempo firme, frio de manhã, agradável à tarde. E a temperatura ela sobe até um pouco mais durante a tarde do sábado, com 27, 28 graus. Na noite do sábado tem previsão de algumas pancadas. E no domingo tem risco de temporais entre a madrugada e a manhã por conta da passagem de uma frente fria. Saulo.
9: Bem, a manchete de hoje do NSC Total diz o seguinte: imagens de satélite mostram mancha vermelha engolindo o sul do Brasil em meio a alerta para tempestades e chegada de ciclone extratropical. Isto é uma realidade?
10: Na verdade, o ciclone extratropical ele vai estar sobre o Oceano Atlântico, o que é mais perigoso para nós é a passagem dessa frente fria. Mas as tempestades elas já vêm acontecendo, tudo por conta da convecção organizada pelo eixo da frente. Tempo severo, granizo, vendavais, tudo vem acontecendo, vem se concretizando. No Rio Grande do Sul, aqui no oeste de Santa Catarina já teve granizo, chuvas fortes agora no momento. Então tá feia a situação mesmo.
9: Tá certo. Obrigado, Peter Schorre, pelas tuas informações. Tenha um bom dia de trabalho. Um abraço.
10: Valeu, Saulo. Grande abraço para você. Até logo mais.
9: O comentário, aliás, a previsão do tempo com Peter Schorre, em nome da Unesc e Laboratório Rafael e Contemplar.
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1: 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Bom dia, Alexandre Garcia.
2: Bom dia. Para você pensar no domingo, em que tipo de político você vai votar? A Veja, em capa, desnudou o Alcolumbre e suas relações promíscuas e pecaminosas com Vorcaro. Agora a gente vê que o presidente da Câmara está na mesma, Hugo Mota. Vazaram os diálogos que a Polícia Federal encontrou em celular do Vorcaro. Um chama o outro de amigo para toda a vida. Como é? Fala, meu amigo, diz Hugo Mota para Vorcaro. Muito feliz de estarmos juntos. Te admiro muito. É o início de uma parceria de vida. Irmãos, que fraternidade entre eles. Estão tratando de um substitutivo aprovado no Senado de um projeto de lei sobre créditos de carbono, do interesse do Banco Master. Aí o Hugo Mota, presidente da Câmara, diz para o chefão do Banco Master: acha que consegue tempo para darmos seguimento ao negócio da PB? PB, o que eu entendo, é a sigla da Paraíba, que é o estado de Hugo Mota. Vou estar em São Paulo, o avião que vai me levar para Brasília sai de Guarulhos? Posso pegar helicóptero em Congonhas? E o Vorcaro autoriza, pode pegar, sim. Aí pede um endereço em São Paulo para se encontrar, em Rua Tabapuã. Eu fui ver onde é isso, Itaí Bibi, é um bairro chique. E também deu um endereço em Brasília, que é em 26, Chácara 7. É um lugar maravilhoso, com vista para o Lago Paranoá, para a cidade toda, com terrenos imensos e mansões. Lugar de encontro desses dois irmãos, o presidente da Câmara e o dono do Master, Hugo Mota. Daí está para o público saber, público do Brasil e da Paraíba, principalmente, onde ele teria voto. O público do Alcolumbre já o conhece. Vejam só outro aqui. Um deputado do Pará, houve uma busca e apreensão hoje de manhã. Aí a Polícia Federal encontrou 87 mil e poucos reais na casa dele, em envelopes. 87 mil guardados em casa. Eu não guardo em casa nem mil reais, nem 300 reais, sim. É o limite. Não confia em banco, deputado. Banco é mais seguro e ainda pode render um jurinho. Né? E o celular do deputado estava num buraco de esgoto. Escorregou da mão dele, buraco de esgoto, ia esconder da Polícia Federal. Polícia Federal num bando de ingênuos que não sabe onde costumeiramente, usualmente, as pessoas escondem coisas. Sabem como é o nome do deputado? Deputado federal pelo Pará, candidato à reeleição. Antônio Doido. Esse é o nível. Até no nome, né? Meu Deus. Bom, vamos ver mais um pouquinho da maravilhosa situação econômica do nosso país deixada por esses 4 anos de governo. Balanço de pagamentos. São as chamadas contas correntes do exterior. Aí entra tudo. Relação com o mundo. Não é só a balança comercial de exportação e importação, não. Balança comercial também entra. Mas tem tudo mais, mudança de capital, gastos de turismo, aluguéis, taxas, tarifas, transferências. Estamos com um déficit dos últimos 12 meses, ou seja, anualizado déficit de 63 bilhões de dólares, segundo o Banco Central. Essa é a situação. Já tem outro déficit também, que é o das contas, que é o déficit fiscal, que o governo gasta muito mais do que arrecada, embora nos cobre imposto, como parecia cobrança obrigatória dos senhores feudais da Idade Média. Ainda assim falta dinheiro, aí o governo vende papel no mercado, paga 1 trilhão de juros por ano e está com uma dívida de quase 11 trilhões. É sobre isso que a gente vai decidir no domingo, também sobre isso. De Brasília, Alexandre Garcia.
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3: 7:38, o comentarista Piara Bosque analisa agora o cenário da eleição para o Senado da República em Santa Catarina. Bom dia.
4: Bom dia, Saulo, bom dia a todos os ouvintes da Rádio Araranguá, prazer falar com vocês mais uma vez. Bom, muitos olhares para a eleição de senador aqui em Santa Catarina, não só aqui no estado, mas de fora também, pela toda a expectativa que foi gerada com a vinda de Carlos Bolsonaro, filho do ex-presidente Jair Bolsonaro, para concorrer em Santa Catarina. E a gente chega nessa semana decisiva com as pesquisas apontando esse triplo empate entre Carol Detone do PL, entre Carlos Bolsonaro e entre Espírito de Amém Progressistas. E o Décio Lima tentando na reta final entrar nessa briga, tentando colar nos 25% de votos que Lula possa ter aqui em Santa Catarina, trazer isso para o cenário da eleição do Senado. O que a gente pode observar nisso? Primeiro, que as pesquisas apontam que a maior parte delas aponta Carol Detone conseguindo se distanciar em crescimento, projeção de crescimento. E apontam que Espírito João Amin e Carlos Bolsonaro trocam de posição dependendo do levantamento, vão melhor em um, vai melhor em outro, e que o Décio Lima tem dificuldade de impedir que o seu segundo voto vá para um nome da direita, né? O Afrânio Bopré não decola do PSOL como segundo voto. Então a gente chega nessa reta final com várias conversas sendo feitas. Primeiro, Carol Detone tá tentando, ó, não olhem para mim, ela tem a menor rejeição entre os candidatos, ela tá tentando se manter incólume nessa questão. O Carlos Bolsonaro e o Espírito de Amin foram pro ataque, foram pro confronto franco. Deixou a militância de rede social e eles mesmos estão se confrontando como se a vaga de Carol Detone já estivesse decidida e eles estivessem brigando por uma vaga só. E aí o Carlos Bolsonaro acusa a mim de já ter votado no PT, de estar há muito tempo, não ter resolvido problemas, várias questões, e o Amin tem ironizado o Carlos Bolsonaro, primeiro com aquela questão lá de você está indo para o Rio ou vai para o debate, mas ontem ele apontou lá que Carlos Bolsonaro costuma brigar com aliados da própria direita, citou explicitamente Ana Campagnolo, que lá atrás foi explicitamente contra a candidatura de Carlos aqui em Santa Catarina e que não se engajou na campanha de Carlos Bolsonaro. Não tem nenhum material de campanha dela oficial que ela esteja pedindo voto para o Carlos Bolsonaro. Então é uma disputa interna dentro do PL e o Amin botando luz nisso. Olha, brigou com o Nicolas Ferreira, brigou com Ana Campagnolo, agora está brigando com o próprio Amin. E aí tem uma narrativa que vem do Carlos Bolsonaro, do grupo mais próximo a ele, de que o Amin está articulando para receber o segundo voto da esquerda para derrotar Carlos Bolsonaro, querendo jogar a esquerda no colo do Espírito de Amin. Ao mesmo tempo, o Décio Lima, que para entrar nesse jogo precisa que o voto da esquerda, o segundo voto da esquerda não vá para o Amin, que é o adversário que ele tem que alcançar, a esquerda, até o Lula em Santa Catarina, falou: não, tem que votar no Décio e no Afrânio. Então tem muita coisa ainda para ser combinada ali, muita aspa para ser aparada, e o que a gente está vendo claramente é que os indecisos ainda são maioria nessa disputa. Muita gente indecisa, eleição de dois votos, muitas vezes esse segundo voto é definido no dia, então qualquer coisa pode acontecer nessa eleição para senador em Santa Catarina, diferentemente da eleição para governador, que vem num ritmo estável, com o governador Jorginho Melo pronto, muito próximo de vencer essa eleição em primeiro turno. Claro que tem essa semana inteira pela frente, mas não se vê no horizonte nenhum fato novo pelo menos por enquanto, e eu continuo acompanhando para vocês.
3: Sete horas e 41 minutos, 7h41. Agora o Jairo Silva nos atualiza os principais destaques da área policial e também do esporte. Bom dia.
0: Bom dia, bom dia, Saulo. Algumas ocorrências que merecem destaque na área policial, na área da segurança. Polícia Civil prende homem investigado por crime de violência doméstica contra a ex-mulher aqui em Araranguá. Já tinha passagem então pela polícia. Veículo capota após colidir em árvore no bairro Arapongas, aqui em Araranguá. A mulher conduzia, nesse caso a sogra, para o hospital, acabou perdendo o controle numa lombada, né? E acabou, consequentemente, colidindo em um coqueiro. O homem é preso com computador portátil após tentativa de furto a comércio no Centro Sombrio. PM também prende suspeito de furto de um celular em uma unidade de saúde aqui no bairro Arapongas, em Araranguá, e Polícia Civil prende acusado de estupro de vulnerável na Divinéia.
3: No futebol.
0: No futebol, destaque para o amistoso da seleção brasileira. Começou agora às 7 da manhã, no horário de Brasília. O Brasil estava vencendo por 1-0 com o gol do Wanderson. A Austrália acabou de empatar agora. Comecinho de jogo aí frenético. O Brasil começou muito forte. O gol foi a 2 minutos, né? Mas de qualquer maneira, em seguidinha, a Austrália empatou.
3: Gol informado pelo nosso plantão aqui.
0: É, exatamente. Eu estava de olho aqui também no site. Ele também havia passado aqui, né? É, o nosso Miguel, né?
3: Miguel Reus. Plantão. Tem gol. Lembra do Antônio Augusto?
0: Antônio Augusto, falou.
3: Tem gol. Plantão, onde? Né? Aí no Maracanã, onde vocês estão?
0: Vocês estão. Pouca desatenção do narrador, do comentarista e do repórter, hein? O plantão teve que entrar para informar Antônio Augusto, que era a figura.
3: Não, mas foi no Guaíba, tempo da Guaíba ainda.
0: Acho que era uma.
3: Estava fazendo um tubo.
0: Um tubo, né? Na verdade.
3: Não estava no Maracanã.
0: Não estava no Maracanã.
3: Fazendo um tubo, tinha. Aí o jogo que estava. Eu sei que estava no intervalo.
0: É.
3: Num dos jogos. O jogo deles ali, não. Eu sei que. Teve um gol, eles não viram, né?
0: Mas é
3: tem fato. Gol? Onde? Aí no Maracanã.
0: Aí no Maracanã. Vocês... O Antônio Augusto para disfarçar, né? Aí no Maracanã para dizer que eles estavam lá.
3: Sim,
0: como é que é o negócio?
3: Aí onde vocês estão? Vocês não viram, não?
0: Vocês não viram?
3: Presta atenção no serviço.
0: Meu amigo, é complicado. Mas o Brasil está empatando agora. É bom, são amistosos aí da seleção brasileira.
3: Não li nada, coisa nenhuma. Né? Esse time totalmente descaracterizado aí.
0: E ele modificou, né? Bastante. O Ancelotti colocou.
3: No outro jogo foram dar aquele drible que o Garrincha dava, né? Deixa a bola e corre. Bola o cara pegou parada. A bola e foi embora.
0: Só o Garrincha fazia isso.
3: Ah, mas era o Garrincha.
0: Mas aí era o Garrincha, né? Agora o cara. Não, não é assim, né, meu amigo? Aí. O furo é mais embaixo.
3: Não é bem assim.
0: Não. O Brasil que enfrenta agora nesse momento a Austrália e volta a campo é na Índia, no próximo sábado, 11 horas da manhã, horário de Brasília. Bem, o Ancelotti fez 7 mudanças na equipe. É momento de testar, é uma seleção em formação, acho que é mais ou menos por aí. Eu acho que é para pelo menos ver como é que está esse time depois da Copa do Mundo, bem diferente da Espanha, atual campeã mundial, que pode chegar hoje a 40 jogos de invencibilidade. Está 39, enfrenta a Croácia hoje à tarde, é pela Liga das Nações. Estreou na competição vencendo a Inglaterra por 3-2 e hoje pode chegar então a 40 jogos sem perder. Está aí a grande Espanha, né? Bom, o Arrascaeta acabou lesionado, né? Ele sofreu uma lesão, na verdade, uma fratura do punho esquerdo. Eu vi a imagem, inclusive, na televisão. Deu azar desse amistoso contra a Coreia do Sul, que o Uruguai venceu por 4-1. O jogo foi ontem, né? E agora passa a ser a grande dúvida do Flamengo para a fase decisiva. Não, já não digo brasileiro, nem está nos primeiros jogos aí.
3: E depois da volta.
0: Mas na Libertadores, principalmente, que era daqui a 15 dias, jogos de volta aí das quartas de final, o Arrascaeta passa a ser uma grande dúvida, até porque com essa fratura do punho esquerdo, da mão esquerda, ele vai passar por uma cirurgia. Então, um negócio que preocupa aí, né?
3: Preocupa, com certeza.
0: É fato.
3: Com certeza.
0: É.
3: Muito bem, Jair, volto ao programa daqui a pouco. Informações de polícia, 1 da tarde tem As Esportivas. 7h46, outros destaques desta edição do Dia a Dia. Nosso portal da Rádio Araranguá chama na sua capa: Polícia Civil prende acusado de estupro de vulnerável na Divinéia. Veículo capota após colidir em árvore no bairro Arapongas. Polícia Militar prende suspeito de furto de celular em unidade de saúde do bairro Araponga. Portal ND+, imagens de satélite mostram mancha vermelha engolindo sul do Brasil em meio a alerta para tempestades e chegada de ciclone extratropical. Portal ND+, após polêmica, não, mentira, Porque fake news é uma coisa bonitinha, né? Fake, não é mentira, isso é sacanagem. Lá, após mentira da Nossa Senhora aí, Lula recebe imagem da Santa no Pará. A cara de pau dessa gente, né? Que coisa, coisa feia, né? A Globo teve que se desmentir, né? Ah, desculpa. É... Padroeira do Brasil instituída pelo Papa e não tem nada a ver com lei nem com nada, né? Enfim, política, gente, política. Faltam 6 dias, 5? Ah, vamos ver boi voar daqui a pouco, pode ter certeza. Dos dois lados, né? Dos dois lados. Em nível nacional, a Folha de São Paulo diz que caso de Nossa Senhora... Olha, olha, a Nossa Senhora está sendo colocada na política e já tem o caso da Nossa Senhora. Eu acho que a Nossa Senhora nunca pensou que seria envolvida no, na política no Brasil e que teria um caso envolvendo ela aqui. Uma coisa absurda isso, gente. E diz aqui que o caso de Nossa Senhora expõe contaminação eleitoral no STF. Isso é gravíssimo. Flávio pede que Fux suspenda a decisão sobre notícias falsas. Dino leva a discussão a plenário. Não é da função dele, é do Tribunal Superior Eleitoral. Isso é uma questão eleitoral, o Fux já derrubou isso. Mas enfim, né? O Estado de São Paulo está trazendo como destaque. Flávio recorre a Fux contra Dino e cresce polarização no STF. Viralização de fake news sobre... de mentira, né? Fake news é mentira. Sobre o candidato do PL e a padroeira do Brasil acirra a divisão no Supremo. É os que querem saber da verdade e os que querem continuar mentindo, é só isso. O Dino, eu quero saber o seguinte, e se como é que começaram a falar, a meter um monte de mentira sobre ele? Vai valer? Porque ele validou uma mentira. Ele disse que podia continuar as postagens sobre essa notícia falsa, essa mentira sobre Nossa Senhora. Daí, seu Dino, aí o senhor vai ficar brabinho, não vai? Tá bom, deve ser isso, né? Salles deixa a disputa em São Paulo, Tarcísio pede a Zema e Caiado, união da direita. O Globo Rio de Janeiro, embate religioso move candidatos e abre disputa entre ministros do STF. Imagem de Santa ganha protagonismo na campanha e nas redes. Fux derruba a decisão de Dino, que manteve post sobre o tema. Corrida volta a ter Lula à frente e empate técnico com Flávio no segundo turno. O Lula apareceu com a imagem da Nossa Senhora. Isso é um... Bom, não preciso nem dizer, né, o que ele já disse sobre igreja e sobre um monte de coisa. 0 hora, Porto Alegre. Feminicídios, golpes virtuais e cadeias lotadas demandam novas soluções na segurança pública. Tem que mudar tudo, né? Tem que mudar tudo. Os caras de dentro da cadeia conseguem os roubar aqui fora. É o maior absurdo do mundo. O maior absurdo do mundo. Não, mas são os nossos criminosos, né? Então, tá bom. Fachin deve levar amanhã ao plenário decisão sobre post de Nossa Senhora. Vem cá, mas já não foi provado que é mentira? Vão decidir o quê? Cara, não dá, o Brasil... Eu desisti, cara, não dá mais. A Igreja Católica já disse, não tem nada a ver isso aí. A Santa é de que igreja? Católica, a Católica já disse, ó, não tem... Vamos decidir sobre isso aí ainda. Ah, vamos ver aqui, porque você sabe que não. Não, para aí, só um pouquinho. Nós temos que ver isso aí, hein? Eu acho que... Não acha nada, cara pálido. É mentira. Pronto. Enfim, né? Esse é o nosso Brasil. São os principais destaques desta terça-feira que está apenas começando. Sete horas e 50 minutos para você interagir com a nossa programação. 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Deixa lá o seu recado, tem muitas pessoas por aqui com a gente, né? O Assis João Maciel, o pessoal do restaurante da Cleusa deixou um bom dia aqui. Zé Pura, ótima terça-feira. O Patrick Rodrigues Oliveira, o Dilney Antunes também com a gente. Maurici Raul Rodrigues, presbítero Valmor Gerlach, o Lauro Gonçalves Machado, o Brasil jogando. Vamos, Brasil! Vamos nada, seleção furreca dessa aí, ó. Mazinho Silva, bom dia, boa terça-feira. O pessoal do Macamotos, Vila São José aqui. A Ivanir Mota Rocha. Bom dia, Vanir, tudo certo? Também a Terezinha Santana Maia, Zélia Crescêncio, Matheus Oliveira, o pessoal do Pet Campo aí em Maracajá, o Bento Bittencourt com a gente também, a Cida Alves, o Altair Costa Freitas, bom dia para o Alamir Monteiro, bom dia, boa chuva, o Lédio Mota Oliveira, outro bom dia da Tânia Luzia Guimarães, da Ana Glória Della Vecchia, bom dia, Ana, também Jusilei Estevam, aqui o bom dia da Lúcia Pedroso Valeriano, a Sandra da Silva, o Ayrton Matos com a gente também, o Marcelo e Rosana, Onete Zendegger Ferreira, bom dia também para o Valdeci Batista de Carvalho e outras pessoas que estão chegando aqui conosco, como o João Jacobs, que deixou também o seu bom dia, e a Miriam Oliveira. Então, o que é? Então, ontem, em Pará, ele teve um discurso pior que o assunto da Santa. Papo de pedófilo. Bom, não sei do que ela está falando aqui, se é do Lula, não sei, não entendi. Outra opção no nosso WhatsApp, que é o 489-8808-4667. Tem muitas pessoas por aqui também. Bom dia, Saulo, STF. São dois pesos e duas medidas. Dino está processando um internauta que o chamou de rocambole do inferno. O Marino está dizendo, pois é, pimenta nos olhos dos outros é refresco, no meu arde daí. É, seu Dino, pois então, né? Aí pode, tá bom. Tem que valer para todo mundo, a lei tem que ser igual para todo mundo. A lei não é cega. Não tem aquela imagem da estátua que representa a lei com uma venda nos olhos? Parece que ela levantou a venda, né? Parece. Parece. Bom dia, Saulo. Pracinha da Cidade Alta. Enrolaram um balanço para ficar mais alto do chão. E o outro, as duas fazendo mau uso. Pensei em brigar com elas ou chamar a atenção. Duas pessoas, crianças aqui, adolescentes, brincando aqui, enrolaram o... Mas fiquei com medo de ser preso. Ah, por nada, Leandro, por nada tu vai preso mesmo. Não pode, são adolescentes, eles podem tudo, né? Bom dia, Saulo. Política suja, colocando até a Nossa Senhora no meio. Olha o desespero desse povo. Jamais visto uma situação como esta, né? O seu Mazinho, pois é, seu Mazinho, a gente lamenta essas coisas, né? Quando Jesus foi perguntado sobre política, dá a César o que é de César e a Deus o que é de Deus, né? É mais ou menos isso, né? Então, tipo, cuida das coisas do reino do céu, do resto aí você, né? Deixa assim, mas não, eles acharam uma outra parte na Bíblia que diz que não, tem que se meter na política. Então, vamos lá, né? Bom dia, Saulo. Eita, nosso amigo, nosso Brasil virou uma bagunça, na minha opinião, não se mistura política com religião. E é brincadeira, né? Um abraço, boa terça-feira, o Rude do Lagoão. Meteram a Nossa Senhora na eleição, cara. Tem um caso agora sendo julgado com a nossa envolvida Nossa Senhora, gente. Cara, isso é uma coisa que você já viu em alguma parte do mundo, não? Se alguém viu alguma notícia assim, me fala, que eu nunca vi. Tenho 43 anos de profissão, nunca vi um negócio desse. Nossa Senhora envolvida. Daqui a pouco vamos mandar prender a Nossa Senhora. Não, só o que falta. Ai, ai. O Martinho está aqui com a gente. Manda um beijo para a sua esposa. Para a Lia, a esposa dele, né? Ah, Martinho, vamos lá. Isso aí, tem que cuidar da sua esposa, né? Chamá-la de querida, minha princesa, minha linda. Isso aí faz bem, né? O cara nem esquece essas coisas, né? É, vamos lá. Vamos tratar bem as mulheres aí, gente. O Tucamaia está aqui com a gente, bom dia para o Carlinhos, bom dia aqui para o Anselmo da Barranca e dá-lhe chuva, é verdade, não para mais de chover, né, gente? Que é o El Niño, né? Não tem jeito, né? Não tem jeito. Bom dia, Saulo e ouvintes, por falar em balsa, como está o andamento da quarta ponte? Está, a trabalho está andando, agora está chovendo mais do que, né? Não sei se dia de chuva eles conseguem trabalhar. Mas não tem nada sobre paralisação de obra, não está andando. Fabiano Belletini, lá nos Estados Unidos. Patrick Cardoso Urbano, bom dia. Pessoal da Mecânico Urbano, bom dia para o Joel Fogaça, Elza da Silva Fogaça. O vereador Júnior Bailão está longe, está lá em Timbé do Sul. E prefeito Belinha aí, né? Bom dia para o Adelor, bom dia para a Sofia. Outro bom dia chegando aqui, que é da Maria, enfim, várias pessoas conosco aqui no nosso WhatsApp, né? E, enfim, né? Bom dia. do tio do bar da Arena e das churrasqueiras do tio. Opa, vamos lá, vou comer um churrasco aí, né? São aí o pessoal que está aqui participando sempre com a gente, mandando suas mensagens, né? O 3524-0137 é o nosso velho e bom telefone que ainda toca. www.radioaranguá.com.br é nosso portal. Entra lá, dá uma espiada, tem sempre novas e importantes informações para você no nosso portal. Você pode nos acompanhar no Instagram da Rádio Araranguá. Se a sua televisão está ligada na internet, vai lá no YouTube, né? Coloca na procura Rádio Araranguá. Aí você vai para a nossa página, procura ali dia a dia, data de hoje, clica em cima. Pronto, você tem o nosso som, a nossa imagem na tela da sua televisão. Deixa eu cumprimentar aqui o vereador Juliano Jacques, deixou um bom dia, Deus abençoe a todos, a Gorete Amaral também, né? São pessoas que estão interagindo conosco nesta manhã de terça-feira. E claro, a esmagadora maioria da nossa audiência no rádio, 95.5, obrigado pela sua audiência, no seu velho e bom radinho de pilha que você leva para onde você vai, no rádio do seu carro, onde quer que você esteja, muito obrigado pela sua audiência. Tenha certeza, o nosso trabalho é feito sempre com muito carinho, com muito respeito a todos vocês. 7h57, o programa em nome das lojas Ramaz, Estofado Santa Helena, Unimed Criciúma, Consórcio 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Miguel Reus está na mesa de áudio, nós vamos para o intervalo. Depois do intervalo, a gente traz aqui mais uma etapa da cobertura do pleito eleitoral 2026, recebendo aqui no estúdio o candidato a deputado federal do Partido Progressista, José Milton Schaefer.
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0: 8:14, 8:14. Vamos em frente nas informações e discussões do dia a dia, amanhã de terça-feira. Pessoas que estão sempre conosco, nos acompanhando aqui, o Iago da Silva deixou um bom dia pra gente aqui. O vereador Juliano Jacques já falei, a Gorete Amaral com a gente também, né? Pessoas que estão interagindo nesta manhã. Bom dia, isso aí, uma ótima terça-feira, que Deus abençoe a todos. Aqui a Júlia Rafael, pessoas que sempre estão conosco nas manhãs da Rádio Araranguá. 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Araranguá abriu espaço para que, dentro da cobertura das eleições de 2026, os candidatos pudessem trazer as suas manifestações. Óbvio, não deu para ouvir todo mundo, mas a gente procurou atender os pedidos das assessorias, enfim, e outras agendas que foram cumpridas. E para fechar, nós vamos ouvir o deputado estadual José Milton Schaefer dentro desta cobertura do pleito eleitoral 2026.
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0: 8:16, quero cumprimentar, dando bom dia e dizer que é uma satisfação recebê-lo aqui no nosso estúdio, deputado, hoje deputado estadual José Milton Schaefer, que agora é candidato a deputado federal. Eu conheço desde o tempo que o senhor era presidente do PP e não era, nem era prefeito ainda, né? Acompanhei os seus dois mandatos como prefeito e tenho acompanhado, claro, a sua caminhada como deputado estadual, por isso é um prazer recebê-lo aqui. Bom dia.
2: Bom dia, Saulo, bom dia a todos os amigos que nos ouvem aqui pela nossa querida Rádio Araranguá. E para mim um espaço muito importante de interação aí com toda a nossa região.
0: Bem, a partir de agora, pelos próximos 20 minutos, o candidato vai conversar conosco, passa a contar a partir de agora o seu tempo. Por que que o deputado estadual José Milton Schaefer quer ser agora deputado federal?
2: Saulo, nós adotamos a vida pública porque o deputado José Milton gosta de trabalhar com pessoas e com gente. Foi isso que me trouxe para a política. E eu tenho dedicado o meu melhor desde o mandato de prefeito de Sombrio e os 4 mandatos de deputado estadual. Entendíamos que a região, eu vivi a falta de um deputado federal aqui na AMESC nos últimos 12 anos. Depois que o deputado Jorge Bueira deixou de ser deputado, nós perdemos valores estimados em mais de 100 milhões todos os anos de recursos, de emendas e de ações que o deputado pode trazer de Brasília para cá. A gente faltou um representante nosso para ser a voz dessa região lá em Brasília durante 12 anos. E o Vale, em muitas áreas que dependia do governo federal, ficou parado. E isso tudo em contato com entidades como a CIVA, CDL, instituições como universidades e outros segmentos, prefeitos, que diziam: Zé Milton, nós vamos a Brasília, não encontramos um gabinete de porta aberta para nos receber, para a gente poder entregar os nossos pleitos e receber uma resposta depois. Você tem experiência, conhecimento, és um deputado ficha limpa, já tem 6 mandatos, não tens nenhum processo na justiça. A gente precisa de alguém para nos representar lá em Brasília. Nesses últimos 12 anos, o Vale do Araranguá foi sub representado. Nós não tivemos a voz com a força que precisava. E eu entendi isso porque eu estou na rua conversando com as pessoas, vendo as deficiências da região e aceitei esse desafio em nome da região. A minha candidatura, Saulo, não é uma candidatura partidária. Ela é uma candidatura com uma missão regional de recuperar a força política do Vale do Araranguá, que nós já tivemos no passado e perdemos por falta de representantes.
0: Eu não gosto de falar mal de deputados que estejam em exercício do mandato, a não ser que seja extremamente necessário, mas eu vejo que os nossos deputados, que não são daqui da região, mas eles andam por aqui, né? Eles de certa forma nos dão alguma assistência, eles não estão comprometidos com os nossos assuntos. O senhor já teve que sair da Assembleia Legislativa em Brasília, resolver o problema, que seria resolvido por um deputado federal. O Thiago Zilli, da mesma forma, também já tomou uma atitude como essa. Isso fica claro que nós precisamos ter um deputado daqui.
2: Sem dúvida nenhuma, nós tivemos pautas...
0: Ou uma deputada, enfim.
2: Já tivemos pautas aqui da MESC, esse ano foi uma delas, né, para poder retirar a licença ambiental para concluir a Serra do Faxinal. Eu mesmo, sendo deputado estadual, tive que fazer todo um caminho para chegar na presidência do IBAMA e resolver o assunto. A serra vai estar pronta daqui a 30 dias. E a mesma coisa foi também na cadeia produtiva do arroz, em que a gente precisava de um deputado federal para defender os nossos agricultores e nós não tínhamos. As pessoas não tinham conhecimento para isso em Brasília. Os deputados não adotavam essa pauta. Até vêm aqui, conversam, discursam, mas chega na hora de encontrar o documento certo, a lei certa, de cobrar do ministro, não tem liderança ou conhecimento suficiente. Então, chegou a nossa vez. Eu tenho algo que eu uso muito como símbolo da falta de representatividade a nível federal, que é o prédio das Ciências da Saúde da Universidade Federal aqui de Araranguá. E eu cito isso lá em Praia Grande e em outros lugares. Nós só temos a Universidade Federal aqui porque o deputado Jorge Bueira era daqui. Blumenau queria essa universidade lá. Criciúma queria, brigaram, inclusive com o deputado Jorge Bueira, porque queriam levar essa universidade para lá. E o deputado Jorge Bueira, com a força do mandato dele, trouxe para cá, colocou recursos e há 12 anos ele deixou de ser deputado e há 12 anos veio o último recurso de um deputado federal e tem um prédio aqui no campus da UFSC, que é das Ciências da Saúde, que está parado até hoje por falta de um deputado federal que venha ali colocar algumas emendas para concluir aquele prédio, para que a universidade possa estabelecer os seus programas do curso de medicina e outros, né, para poder trazer mais cursos para cá. Então, esse é um argumento que eu cito aqui para a população, né? Hoje eu conheço mães e muitos estudantes, eles acordam de manhã aqui na Cidade Alta, vão lá para a universidade, estudam ali o curso de engenharia, de medicina, voltam para suas casas, isso de maneira gratuita, é algo que nós temos que investir. E antes de eu assumir, Saulo, a candidatura de deputado federal, eu fui conversar por duas vezes com o deputado Jorge Bueira. Primeiro saber dele se ele tinha vontade ainda de disputar o pleito. E depois ele me colocou que não, tinha outros projetos. E ele, uma das coisas que ele me pediu era assumir um compromisso junto com ele de concluir esse prédio da universidade e de apoiar a ampliação do campus. Então, deputado, eu tenho um compromisso com o deputado Jorge Bueira, com a cidade de Araranguá, com a universidade, de apoiar a nossa universidade para que ela possa ampliar cada vez mais os seus serviços, né, aqui em Araranguá. Depois veio a própria ACIVA com a pauta das entidades a nível regional também. Isso mostra que mesmo as pessoas fazendo voto aqui, mas eles subrepresentam, não é na força que nós precisamos ter para o desenvolvimento aqui da MESC. E a gente sabe que nós precisamos crescer muito em termos de desenvolvimento. Eu citei o exemplo da universidade, mas nós queremos trabalhar com as instituições, né, em desenvolver a questão da inovação, da tecnologia aqui no Vale do Araranguá. Nós não podemos ficar para trás. Nós já ficamos na industrialização. A região da ANREC cresceu num ritmo algumas vezes mais do que nós aqui. Agora, na área da inovação, nós precisamos chamar os institutos, as universidades, as prefeituras para criar e fazer com que o nosso jovem possa trabalhar nessa área da inovação, da tecnologia, que é o emprego do futuro. Eu quero trabalhar na profissionalização do nosso jovem, mas em cursos que a indústria esteja precisando. Eu conheço um amigo meu que fizeram cursos e depois não era na área que a indústria precisava. Então, não atendeu nenhum lado nem outro. Então, nós vamos ter que usar as instituições de ensino, dialogar com a sociedade para que a gente possa avançar. Basta você ir de Itajaí até Jaraguá, Saulo, que você vai ver lá que tem uma outra Santa Catarina em termos de desenvolvimento e até de qualidade de vida.
0: Sim.
2: E a gente tem que brigar para que o sul de Santa Catarina também tenha a mesma qualidade de vida que eles têm lá. Nós temos que desenvolver, atrair empresas, criar condições para que grandes empreendimentos possam vir aqui para a região, para dar oportunidade para o nosso jovem realizar o seu sonho morando aqui em Araranguá, em Maracajá, lá em Sombrio, aonde for.
0: As nossas antigas pautas, eu me lembro da Secretaria do Desenvolvimento Regional, deputado Zé Milton, e ali tinha as nossas bandeiras. Que eram as bandeiras que eu falei para o Heriberto Nebucário, isso aqui é bandeira de 50 anos, 30 anos. Falta representatividade, não é possível, gente. Porque você, Serra do Faxinal, 50 anos.
2: É.
0: Eu fui a assinatura de 2 horas de serviço lá, que, cara, foi assinado num papel em branco, só para tirar foto, né? E uma empresa portuguesa ganhou a licitação, não sabia nem fazer a porra, não sabia fazer a obra, não saiu. A 285, a barragem multiuso, até nem estão falando mais, né? A Interpraias, a abertura e fixação da Barra do Rio Aranguá, a 108 agora está indo mais ou menos. Então, são bandeiras antigas que agora estão começando a se concretizar. A 285 está pronta, a Serra do Faxinal vai ser entregue daqui a pouco, né?
2: Exatamente, é com representantes locais, né? Lá na Serra do Faxinal tem o DNA lá do deputado Zé Milton, em termos de diálogo, de correr atrás, de fazer acontecer a licitação. E assim como a mesma 108, né, que agora foi assinado o contrato, né, com a empresa vencedora da licitação, vai ser entregue a ordem de serviço, talvez aí nessa semana, semana que vem, para dar reinício à obra. Não é fácil licitar uma vez, Saulo, para licitar duas. Eu fiz compromisso com o governador Jorginho Melo, mas em troca disso teria que fazer a licitação daquela obra. Então estamos tirando do papel, mas é difícil, é sempre sofrido, porque a gente temos que aumentar a nossa força política e trabalhar unidos. É. Né? Por isso que é importante também a região, pelo menos, manter as duas cadeiras na Assembleia Legislativa. Né? Temos que manter, o deputado Thiago está lá fazendo um bom trabalho. Agora o Evandro Scaini, com a experiência que ele tem, é um nome hoje preparado. Tem outros nomes aqui na região também, mas eu vou falar do Evandro, pelo conhecimento, pela experiência, um político dedicado, ficha limpa, trabalhador ao máximo. Eu quero ir para Brasília, mas eu quero que a AMESC continue com pelo menos 2 deputados. Se der 3, deputado estadual, melhor. Mas vamos votar em deputado daqui. Se alguém bater na sua casa hoje pedindo para votar num deputado que é amigo dele, lá de Joinville, Blumenau, não sei de onde, não faça isso.
0: Que dê emprego para ele,
2: continue,
0: né?
2: Amigo, continue amigo dessa pessoa, mas vote pelos seus filhos, pelos seus netos, por você mesmo. Vote em deputado da região, que eu sei a importância de um deputado da região. Estamos citando aqui Serra do Faxinal, ampliação dos convênios com o Hospital Regional. O Evandro tem um projeto dele que é de trazer o tratamento oncológico para cá, outras especialidades. E eu vou estar lá ajudando no Ministério da Saúde. A gente vai trabalhar a 4 mãos.
0: Que é lá que se libera.
2: Para poder, né, aumentar as especialidades aqui no hospital. Ele não pode mais ser só um hospital geral. Ele tem que tratar de algumas especialidades para a nossa população, e a oncologia é um dos pedidos. Sim. Que eu tenho escutado e que o Evandro botou como proposta dele, né, do mandato dele, e a gente vai estar somando. Então, são trabalhos que nós vamos trabalhar junto com a bancada de deputado estadual da MESC, o governo federal, para fazer a diferença. O Vale ganha muito elegendo deputados daqui. Não é uma conversa agora na véspera da eleição, um favorzinho, que pode tirar a força da representatividade regional. Estamos tirando do papel obras como essa, Serra da Rocinha, Serra do Faxinal, a ponte, a ciclovia. Eu poderia citar o acesso da BR-101 a Bela Torres, podia citar da 285 até Morro Grande. São muitas ações que a gente conseguiu tirar em conjunto, Zé Milton, trabalhando às vezes ao lado do Thiago, às vezes o Thiago ao meu lado, a gente se ajudando para trazer coisa para a região. E agora, eu indo para deputado federal, É muito importante manter o Evandro no gabinete 25 do deputado Zé Milton, defendendo o Vale do Araranguá. E eu quero aqui também, né, fazer esse pedido aqui para o amigo, para o amigo ouvinte, né, que está nos escutando nesse momento.
0: Pois é, vocês têm uma característica bastante interessante. Tanto o Tiago, quanto o deputado Zé Milton, quanto o Evandro, vocês foram prefeitos. E aí você sentou na cadeira ali, tendo que pedir para um deputado, tendo que pedir para um governador. Vocês sabem bem como é esse caminho, né?
2: Exatamente, Saulo. E quem abre a porta para o prefeito chegar no governador é o deputado. Quem vai abrir a porta para o prefeito para chegar um pedido aqui de Araranguá, do Arroio, do Maracajá ou lá do Turvo, no Ministério da Saúde, no Ministério da Educação, vai ser o deputado federal aqui da região. E não é só abrir a porta. Depois que fala, tem que ficar rompendo a burocracia para vencer. Eu sei o que é isso. Eu fiz tratamento de esgoto em Sombrio. O meu projeto, eu fiquei uma tarde inteira, naquela época, era do fax. Uma sala no Ministério das Cidades, os engenheiros mandando correção do projeto, eu recebia numa sala e levava para outra. Ficamos um dia inteiro no Ministério das Cidades, e graças a Deus que eu tinha o diálogo suficiente para eles me permitir aquilo, e era na época do fax. Essa planta tem um errinho, o engenheiro do Ministério pediu corrige. Foi assim que nós tiramos uma obra que hoje passa de 100 milhões o valor dela, que é Sombrio, tem 55% da cidade coberta com esgoto. E a gente tirou refazendo o projeto, mas tem que estar lá.
0: Sim.
2: E o meu gabinete vai ser um gabinete de porta aberta para os 15 municípios da MESC. Eu repito, a minha candidatura, ela não é partidária, ela é uma candidatura regional, e nós temos o compromisso de trabalhar por todas as cidades. Vereadores, prefeitos terão um gabinete de porta aberta em Brasília, e a gente vai buscar também, além disso, trabalhar bandeiras como dos hospitais, da saúde, defesa do nosso agricultor, o produtor de fumo, o produtor de leite, o produtor de arroz. Eu vou estar do lado do ministro da Agricultura, coisa que eu nunca consegui chegar. E a gente vai criar leis para proteger mais o nosso agricultor quando tiver crise, evitar que entre produto de outros países aqui para tirar a renda da família rural aqui de Santa Catarina ou do Brasil. Eu sou engenheiro agrônomo, sou extensionista rural da EPAGRE, e eu vou para Brasília com uma das missões de defender a agricultura, defender o desenvolvimento regional da AMESC e trabalhar muita política pública de saúde para atender melhor a população.
0: Um tema que eu sempre pergunto para todos os candidatos que passam por aqui, quer estadual, quer federal: violência contra a mulher, deputado. Como é que o senhor vê esse assunto? O senhor tem alguma proposta?
2: Olha, Saulo, eu tenho conversado com muitas mulheres. É algo que nos envergonha, a violência contra as mulheres, inclusive no nosso estado, que é um estado desenvolvido, com uma boa formação. Não dá para a gente compreender como é que tem essa situação no tamanho que está. Eu estive outro dia numa conversa rápida com a delegada Eliane, aqui de Araranguá, né, que é uma excelente delegada.
0: Faz um brilhante trabalho.
2: Conversando, inclusive me coloquei à disposição dela, disse: doutora, o que eu puder fazer enquanto liderança, a senhora só me chama que eu venho aqui na delegacia para poder ajudar a criar leis, normas ou instrumentalizar, né, a polícia civil, militar, para que ela possa atuar com mais brevidade e a gente evitar. É algo que vai ter que ter leis mais duras e também vai ter que ter um trabalho junto à população para tirar isso da mente das pessoas. Não tem sentido uma pessoa viver, construir uma família e depois agredir o cônjuge, como nós temos hoje em Santa Catarina. É algo que me envergonha como catarinense, e lá em Brasília eu vou trabalhar muito forte nessa pauta, inclusive, né, quero pedir o apoio das mulheres, inclusive da polícia, que trabalha muito próximo disso, para saber qual é o caminho técnico que a gente tem que percorrer para tirar isso da sociedade. Essa é uma mancha, é uma doença social que envergonha todos nós catarinenses e brasileiros.
0: O senhor é favorável ao detento trabalhar para manter a sua família aqui fora?
2: Não só sou favorável, como deputado estadual, votei várias leis nesse sentido, para dar condição que o Estado pudesse ter empresas dentro do presídio ou que os presos pudessem trabalhar fora. Eu acho que esse é o caminho. Né? A pessoa tem que pagar a pena e tem que ter mesmo, para evitar, até para servir de exemplo, para que outro não faça a mesma coisa. mas ela tem que ter condição também de recuperar a sua vida. E o trabalho dentro do presídio, além de criar uma renda, ela cria uma profissão e a pessoa tem ali a oportunidade de se reintroduzir na sociedade a hora que ela sair. Eu vejo isso como muito positivo e um ponto muito positivo do sistema prisional catarinense. Nós somos nisso exemplo para o Brasil.
0: Hoje as leis do Brasil parece que favorecem o crime e acabam deixando desprotegido o cidadão. O Zé Milton votará em pautas que defendam o cidadão e que endureçam para os criminosos?
2: O Zé Milton vai votar em pautas, inclusive, que busque uma reforma no judiciário. O judiciário ele é o nosso norte, né? Uma sociedade sem justiça não existe. É uma sociedade com violência, com impunidade, com insegurança. E o judiciário tem que passar, talvez por uma reforma, todos os poderes, inclusive o legislativo também. Mas o judiciário ele tem que ser um exemplo para todos nós. É ele que vai dar a sentença. Ele tem que ter mais agilidade nas sentenças, tem que ter também a mesma sentença dada aqui em Araranguá, para mudar ela, não pode chegar em outro lugar já mudar. Outro dia uma pessoa me disse, Zé Milton, eu acho que um juiz estudou num livro e o outro no outro, porque um me condenou e o outro soltou, ou o inverso, né? Então a gente tem que ter leis mais claras.
0: Sem interpretação
2: da lei. O judiciário não pode ter o direito da interpretação. E mais ágil, né? Para que sirva de exemplo. Não dá para esperar 5, 6, 8 anos para dar uma pena, até lá a sociedade já viu que a impunidade segue. Então nós temos que mudar isso. Eu vou votar em leis que endureçam o jogo, mas também que reforme o judiciário. Nós temos excelentes juízes. Sim. Eu conheço o trabalho do Tribunal de Justiça de Santa Catarina e conheço mais aqui a comarca de Sombrio. Excelentes juízes, dedicadíssimos. Posso citar o nome de mais de 10 aqui, mas a gente precisa isso. Inclusive para o bom juiz, isso vai ser muito positivo.
0: Com certeza. Deputado, uma pauta daqui, a questão do CISREG, que realmente você entra numa fila estadual e aí fica o cara de Chapecó vindo ser operado aqui no hospital regional, nós vamos para Florianópolis, enfim. Será que se o governo pegasse os hospitais regionais e dotasse de mais, trazer mais oportunidades para que as pessoas, mais equipamentos para que eles sejam mais resolutivos e fazer o CISREG regional, a MESC com seus problemas, a ANREC com seus problemas, isso não seria melhor distribuído?
2: Sem dúvida, e o próprio secretário de Saúde, ele já admitiu para mim em uma das conversas lá na Comissão de Saúde da Assembleia, eu sou membro da Comissão de Saúde da Assembleia, e nós debatemos esse assunto. A questão do CISREG é que ele tem uma certa ligação com o Ministério da Saúde também.
0: Sim.
2: Mas é um sistema que não funciona de maneira adequada. Ele é responsável, às vezes, por pessoas. O cidadão humilde aqui de Araranguá, que trabalha o dia inteiro, ele não sabe como funciona todo esse caminho do CISREG, de avaliação disso e daquilo. E tem muito processo que, às vezes, a gente pega por aí, vai manda fazer um levantamento e vê que estava faltando uma folha, um documento, e aquela pessoa já esperou, às vezes, um ano por uma consulta especializada, que é algo simples, né? Então, tem que, se for regional, eu defendo que seja macro-regional, tipo o sul de Santa Catarina,
0: pode,
2: né?
0: Pode ser.
2: Que a gente consiga fazer isso e especializar hospitais nossos. O Hospital do Túlio vai tratar disso e daquilo, né? O regional aqui tem que pegar grandes áreas de saúde. Nós temos que agora realmente regionalizar, especializar ele para que ele possa cumprir o papel. Mas o CISREG é algo que hoje não funciona de maneira adequada, precisa ser repensado, mas é um sistema que a gente vai debater lá em Brasília, porque envolve também uma interferência do Ministério da Saúde.
0: Deputado Zé Milton, suas considerações finais.
2: Saulo, eu quero agradecer a oportunidade, quero aqui da Rádio Araranguá parabenizar vocês por abrir as portas para que a gente possa expor as nossas ideias e fazer aqui um pedido a cada ouvinte, a cada amigo aqui do Vale do Araranguá. Repetir aquilo que eu disse, a candidatura do deputado Zé Milton é uma candidatura em nome de uma região que está há 12 anos sem ter um deputado federal. O último deputado nosso foi o deputado Jorge Bueira, que fez um grande mandato. A região perde muitos recursos e ações por não ter um deputado. Eu quero colocar toda a minha energia, toda a minha experiência em Brasília a serviço de criar políticas públicas que melhorem a vida das pessoas que moram aqui na região da AMESC. Mas para chegar lá, eu preciso muito da sua ajuda, preciso do voto, preciso que você me ajude nesses próximos dias a falar com amigos, familiares, vizinhos, para que a gente vote em candidatos da nossa região. Falar do deputado Zé Milton, tenho 6 mandatos, sou um deputado ficha limpa e quero ir para Brasília para trabalhar, para construir um Brasil melhor para todos. Então quero pedir aqui o seu apoio para votar para deputado federal no Zé Milton com o número 1111. É o primeiro voto nesse domingo, a gente vai votar para deputado federal e o meu número é 1111. Procura um deputado estadual da nossa região, peço aqui também para o Evandro Scaini, que é o número 11234. Tenho aqui um pedido também, por tudo que a gente conseguiu, para o governador Jorginho Melo, que é um governador que trouxe muitos recursos para a nossa região e merece o nosso voto e o nosso apoio para que a MESC continue se desenvolvendo. Então é esse o meu pedido aqui, né, para que caminhamos juntos até domingo. O Zé Milton vencendo a eleição, quem venceu foi o Vale do Araranguá. Quebramos um paradigma e conquistamos uma cadeira na Câmara Federal para a nossa região. Vamos juntos. Muito obrigado.
0: Muito bem, 8h39, assim fechamos esse ciclo da cobertura das eleições 2026 aqui na 95.5. Domingo, a partir das 7 da manhã, repórteres da rua o dia inteiro, até o fechamento das urnas. E assim será se houver segundo turno também, né? Então, a semana é de muito trabalho e o domingo não será diferente. Como sempre, a tradicional cobertura da Rádio Aranaguá começa sempre às 7 horas da manhã, ininterrupta. Vai até o fechamento das urnas e aí a gente vai saber, no domingo à noite, quem são os nossos deputados federais eleitos, os nossos senadores, os nossos deputados estaduais, quem será o governador, quem será o presidente da República. E é isso. Vamos lá. Vamos continuar acompanhando. Esse ciclo de entrevistas encerra aqui no espaço do Dia a Dia, nesta manhã de terça-feira.
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3: Horas e 56 minutos. Vamos à informação de polícia, Jairo Silva.
4: Olha, pois não, só no veículo capota após colidir em árvore no bairro Arapongas, aqui em Araranguá. O acidente de trânsito mobilizou o Corpo de Bombeiros aqui da cidade no início da tarde de ontem, segunda-feira, dia 28. Foi por volta de 13 horas e 30 minutos, 1:30 da tarde. A guarnição foi acionada e se dirigiu para a área da ocorrência no loteamento Praça Paris, no bairro Arapongas, aqui em Araranguá. No local, os bombeiros viram que se tratava de um capotamento de um automóvel GM Tracker, que se encontrava com as quatro rodas voltadas para cima após colidir em um coqueiro. De imediato, a guarnição realizou o gerenciamento dos riscos e, na sequência, procedeu à estabilização do veículo. No interior do automóvel foi encontrada uma senhora idosa de 95 anos, consciente e orientada, apresentando sinais vitais alterados, mas sem lesões aparentes e em situação de encarceramento mecânico. Após a avaliação da vítima pela equipe de socorristas do SAMU, a passageira foi retirada, então, do automóvel. A segunda vítima, uma mulher de 58 anos que conduziu o automóvel, já se encontrava fora do veículo, deambulando pelo local e relatando dores na região lombar. Ambas as vítimas foram atendidas e posteriormente encaminhadas pelo SAMU, o Serviço de Atendimento Móvel de Urgência, ao Hospital Regional aqui de Araranguá, para avaliação médica.
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3: Bom dia para Neide Nerves, Deus no comando, está aqui também o Eduardo Viola lá em Criciúma, nos acompanhando, né? Também a Jusilé Estevam, Luiz Antônio dos Santos, pessoas que estão sempre conosco, a Nadir Machado também. Bom, eu quero dizer para vocês que, bom, vocês já devem saber, mas é sempre bom colocar que essas entrevistas que a gente fez com os candidatos, a gente não registra nada aqui, não encontra nem a favor do candidato, né, para não favorecer ou denegrir a imagem de ninguém. O que você coloca na live aí está tudo certo, né? Mas a gente não ressalta aqui no ar. Bom dia, seu Lucas Casagrande.
13: Bom dia, Saulo, bom dia a todos os ouvintes da Rádio Araranguá.
3: Qual é o seu destaque do Notícia da Hora?
13: Governo federal tem reunião hoje com os clubes para discutir os impactos da proibição das bets.
3: Ah, quer dizer que não dá pedrada primeiro, depois de ventar, caiu, acertou a tua testa, foi no peito, como é que é?
13: E outra, sabe que isso aqui vai resumir uma coisa, tá? O governo vai dar dinheiro para os clubes, o dinheiro do imposto que falta para outras tantas coisas, o governo vai dar para os clubes de futebol para reduzir o impacto.
3: O meu dinheiro, o nosso dinheiro?
13: Sim, o teu também. O meu, o teu, o nosso, o vosso, só não
3: o
13: deles.
3: E o deles? Não, o deles não. Cara,
13: assim, eu não vejo. Assim,
3: eu não sei nem como classificar isso.
13: Olha só, eu não tenho como imaginar uma coisa diferente. O governo foi lá e disse o seguinte: olha, pega essa arrecadação multimilionária que vocês estão tendo aí e não vai ter mais a partir de segunda-feira.
3: Deu.
13: Não tem mais, porque tá aí a medida provisória, não tem mais, deu pra bola. Tá. E daí eu faço o quê? Vou lá reclamar outro, me tirou um. Tá. Não, repõe aí, né, cara?
3: O presidente do Flamengo disse: olha, eu trouxe o Paquetá para pagar com esse dinheiro, não tenho mais dinheiro para pagar o Paquetá, e agora o que eu faço? Outra coisa, quando ele regulamentou, que liberou o jogo, quem liberou foi ele.
13: Sim.
3: Instituiu, né?
13: Sim.
3: Tá bom, foi lá o termo. Não, mas ele que regulamentou e tá. As bets pagaram milhões.
13: Sim.
3: Para poder operar. E não vai devolver. Quem sabe esses milhões, se é que já não gastou. Dá para os clubes, é isso? Ou vai pegar dinheiro nosso? Não sei.
13: Vai pegar nosso.
3: Mas já foi. Mas é uma decisão eleitoreira, por que não fez então?
13: Uma...
3: Vamos fechar. Eu sou contra as bets, acho que não tem que ter mesmo.
13: Mas pelo menos uma regra de transição.
3: Regra de transição, porque tem contrato assinado com clubes, tem uma série de coisas. Não dá para fazer isso assim. Não dá para pegar um transatlântico e virar. Não,
13: de bombordo
3: para bombordo. Assim, ele vai tombar. Não tem como, gente. Não tem como. Isso é um descalabro administrativo ridículo. Mas fazer o quê, né? E assim, fechou as bets, né? Tá aí a jogatina do governo.
13: Mega Sena.
3: Tchau. Tem um monte de jogos aí, né? E daí? Esses ficam?
13: Essa pode.
3: Pois é. Então.
13: O próprio governo tem uma bet, né?
3: Sim. Ué? E ganha dinheiro pra caramba. Outra coisa, arrecadou até agora, né? Com as bets. Que pagaram impostos, sim.
13: Sim, claro.
3: E aí você vê quantos bilhões as bets arrecadaram nesse tempo. Quanto dinheiro de gente que jogou fora esse dinheiro. Quando eu digo que você é um imbecil quando você joga nesse joguinho, é porque você é.
13: Simples assim.
3: Só você não vai admitir. Olha os bilhões que eles arrecadaram. Então você acha que alguém vai fazer um jogo para perder dinheiro? Não, você vai perder, eles vão ganhar, cara. O Tigrinho, essas palhaçadas, todas essas babuzeiras, larga de mão dessas coisas, rapaz. Não acredita nisso. Não acredita nesses influencers que agora estão ricos, milionários. É mentirada do caramba, gente. Eles são pagos pelas bets, pelos pessoal do jogo, para se mostrar para você. Ah, mas então eu posso também. E aí você vai lá jogar. Você acha que todo mundo vai ficar rico assim, né? Não vai. Não vai. Quer ver outra coisa? Volta e meia tem gente, inclusive com o canal no YouTube, dizendo o seguinte: ah, eu tenho a solução pra você. Você entra aqui e faz. Outra mentira, rapaz. Até então todo mundo vai ficar rico? Não vai, gente. Não tem café de graça. Não tem café de graça. Aí o Pablo Marçal diz que é só tu fazer um curso com ele que tu vai ficar milionário. Não vai, rapaz. Mas que babuzeira é essa? Que idiotice é essa? Tu pode até deixar de errar em algumas coisas que você está errando financeiramente, mas dizer que tu vai ficar um milionário? Que isso é só uma questão de você querer? Da onde? Então...
13: Eu ainda só conheço um jeito.
3: Trabalhando.
13: Acordar mais cedo e dormir mais tarde.
3: Bom, eu faço isso há bastante tempo.
13: Eu só conheço esse jeito.
3: E tô bem longe de ficar rico. Bem longe de ficar rico.
13: Não tem, né, cara? Tudo tem um preço a ser pago,
3: O modernismo agora é tudo fácil, é só estralar o dedo e pronto, tá tudo certo. Isso por um tempo, Daqui a pouco cai.
13: Assim, a tecnologia, ela facilita muitos processos, Ela melhora muitos processos.
3: Lógico.
13: Ela acelera alguns processos, mas ela não faz mágica, ela não imprime dinheiro, né?
3: Imprime?
13: Não.
3: Imprime?
13: Mas não de verdade.
3: Ah, vai dar uns probleminhas lá na frente, mas imprime.
13: Tá falando aqui de...
3: Perfeito. Melhor que o dinheiro do governo.
13: Assim, trabalhando dentro da licitude, ela não imprime dinheiro.
3: Não, bom,
13: Então, assim, utilizar processo e tal, tudo, faz parte. Aliás, quem não faz está atrasado e vai ficar para trás também. É uma... Agora precisa encontrar um equilíbrio, né?
3: Mas se usa isso para o mal.
13: É claro, claro.
3: Olha a hipocrisia, você não libera cassino no Brasil. Cassino não é liberado. Mas o cassino, eu não vou entrar, tu não vai. Não vai, cara, ela só vai gente que tem dinheiro. Aqui, tigrinho, essas coisas, tu joga de centavo do banheiro.
13: Um centavos, né?
3: Tá. Celular. É um cassino aberto. Cassino a céu aberto. Enfim. Vamos lá, vamos resolver o problema que a gente criou. Tá? A gente.
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0: Antes de clubes de futebol para discutir os impactos da proibição das bets no país. O encontro foi confirmado pelo Ministério do Esporte e ocorre após a reação negativa dos clubes à medida provisória que determinou o fim das plataformas de apostas de cota fixa. Representantes dos Ministérios do Planejamento, Fazenda e Casa Civil também devem participar. A medida provisória que proíbe sites e aplicativos de bets foi publicada na sexta-feira. Pelas regras, as empresas terão até o dia 6 de outubro para sair do ar. Os apostadores, por sua vez, têm até o dia 5 para resgatar os valores que ainda estiverem disponíveis nas plataformas. A reunião está sendo articulada pelo ministro do Esporte, Paulo Henrique Perna Cordeiro. Segundo a pasta, a intenção é ouvir as demandas dos clubes e avaliar de que forma o governo pode contribuir para evitar possíveis prejuízos provocados pelo fim dos contratos com empresas de apostas. As bets se tornaram uma importante fonte de receita para os clubes brasileiros nos últimos anos, principalmente por meio de patrocínios. Em 2025, as empresas de aposta pagaram 1,143 bilhão de reais em patrocínios aos 20 clubes de maior receita do país, segundo o levantamento da Sports Value. Para o Notícia da Hora, Lucas Casagrande.
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0: 9h21, 9h21. Oh, mas aí com o mouse virado não funciona mesmo, né, seu Saulo? Pá, presta atenção, ó. Daí não, a culpa não é do computador, é do BIOS, o burro ignorante operando o sistema. Daí não dá, né? Ô, Vera Pedroso, bom dia, Vera, tudo certo? A Suzana Milanese também, bom dia, né, para as pessoas que estão sempre conosco aqui. O Gerson Cruz também, a Neide Neres, pessoas que sempre mandam suas mensagens nas manhãs da nossa Rádio Araranguá. Tô com saudade de voltar a discutir essas coisas. Agora, hoje acabou acabou aqui com a entrevista com o Zé Milton, as entrevistas com os candidatos, né? Que a gente tava sem tempo, porque o horário eleitoral toma um tempo, tem mais um intervalo que eles entram lá dizendo, eu vou fazer isso, eu vou fazer aquilo, aquele negócio todo. E a gente não consegue discutir os problemas das comunidades, não consegue discutir o dia a dia da cidade, né? Eu tenho saudade disso, eu gosto de fazer isso, né? As pessoas discutir o que está acontecendo na cidade. A gente está começando a voltar aos poucos, né? Estão aqui comigo o Renan Bittencourt Varela, bom dia.
1: Bom dia, Saulo, e bom dia a todos que estamos aqui nos assistindo.
0: Tatiane Guise Cadorim, bom dia.
2: Bom dia, Saulo. Um alô aí para todos os ouvintes.
0: Bom, eles são do bairro Operária. E eu já falei sobre esse assunto aqui no espaço e também na minha coluna, no nosso portal da Rádio Aranaguá. Eles estão fazendo alguns questionamentos em relação a estas casas populares que a Prefeitura vai construir junto com a Assistência Social do Estado de Santa Catarina. E nesse sistema, a Prefeitura tem que dar área, apresenta, essa é a área, esse é o terreno, enfim, né? E aí o governo entra com o dinheiro e a Prefeitura faz ali, junto com o Estado, uma série de exigências para que as pessoas se enquadrem e entrem nesse sistema para ver se vão ser contempladas ou não. Renan, vamos começar por aqui. Qual é a observação que vocês têm a fazer, vocês que já estiveram reunidos na Prefeitura tratando desse assunto?
1: Vamos lá, Salu. Iniciando a nossa conversa aqui, né? Inicialmente, a gente quer deixar sempre claro, como já falamos aqui, falamos na Câmara de Vereadores sobre isso e deixamos bem claro. Nós somos totalmente favoráveis ao projeto. O projeto é muito bonito, o Jorginho trouxe projeto aqui para toda a região de Santa Catarina, né? Então, Aranaguá está abraçando essa causa, muito importante. Nós sempre salientamos isso e isso sempre passou por a nossa visão. A questão que nós queremos trazer é a concentração dessas casas, porque havia um primeiro edital, que depois eu vou comentar sobre isso, que tinha uma distribuição melhor, mais igualitária, e depois houve uma concentração, e essa concentração que a gente está questionando, é essa concentração das moradias em um único lugar. Então, se ela fosse dividida assim como no primeiro edital, entenderíamos até para o nosso acolhimento. Isso que a gente pensa. A comunidade ali em si, o bairro, ele é totalmente acolhedor. São pessoas trabalhadoras, pessoas que buscam, têm suas famílias, têm suas casas, a maioria delas financiadas, conseguiram ali com seu empenho. Então, é um pessoal muito acolhedor, tem pessoas que passam necessidade ali no loteamento e o pessoal ajuda. E entendemos que dessa forma, pulverizando, é mais fácil nós ajudar, por exemplo, 5, 10 famílias ali, do que de repente ajudar 33. Vai fugir do nosso controle, até porque foi nos solicitado em reunião, como havia comentado, que nós também ajudássemos a cuidar.
0: Acolher as pessoas.
1: Então, é muito mais fácil nós acolhermos 10 moradias do que acolher 33. Sendo que o município tem diversas áreas que pode ser pulverizado. Então, esse é o nosso questionamento, o nosso levantamento, porque o primeiro edital era dessa forma. Tanto que foi uma preocupação, nós não estamos criticando a gestão, ela realmente é uma gestão que busca os recursos, ela busca tudo, é uma gestão que realmente está atrás do desenvolvimento. Mas a nossa questão é essa, é uma questão técnica, de realmente ver infraestrutura, tudo que envolve tudo, não é só a questão de moradia, é esse acolhimento, mas também toda a questão de infraestrutura, creches, escola, então tudo isso que também vai amparar essas pessoas que ali vão morar, né? Então esse é o nosso questionamento.
0: Bom, mas o que acontece? O que tem de diferente do edital para o que está sendo feito, Tatiane?
2: Então, o edital 01 de 2026, ele foi lançado em abril, e esse edital, ele trazia a possibilidade de construtoras participarem do certame. Para as construtoras participarem, foi dividido em 5 lotes de construção. O que seriam esses 5 lotes? Ali teria a quantidade de casas e a localidade. No edital inicial, eram 5 localidades. Era o bairro Arapongas, Divinéia, Caverazinho, Santa Catarina e Operária. Então, eram esses 5 bairros. Foi finalizado o edital, duas empresas ganharam a licitação ali com relação ao preço, né, ofertaram os melhores preços. Uma empresa ficou com o bairro Arapongas e a outra empresa conseguiu ganhar os outros demais quatro bairros. Após a assinatura do contrato, houve um aditivo que alterou essa licitação e mudou essas classificações ali por bairro, colocando nomes de loteamento. Então ficou loteamento Aliança Zona Norte, loteamento Operária Soares e constou também o loteamento Iracema. Se a gente for analisar onde estão localizados esses loteamentos, apesar de ficarem ali entre bairro Industrial e Operária, eles estão todos na mesma localidade. Então, por exemplo, o loteamento Aliança, ele só tem Aliança e Aliança Norte, é como se ele tivesse sido feito em duas etapas, apesar de terem nomenclaturas diferentes, né, e etapas separadas, a entrada dele é a mesma. É uma única rua, um único acesso. Então, é no mesmo local. O loteamento Oliveira Soares, ele fica também quase na divisa desse loteamento. E o Iracema é em questão de 500 metros, né, à frente. Então, eles estão todos na mesma localidade. Questionado isso para a prefeitura, a explicação deles é que foi verificada a questão de possibilidade de crescimento daquela região. A gente entende essa fala deles, não é isso que está em questionamento, eu entendo a preocupação do crescimento do município, e, enfim, do crescimento de infraestrutura, oferta de emprego, mas nosso questionamento é por que mudar isso depois da licitação? Por que não foi feito esse estudo antes de abrir o certame? Né, e respeitado o certame. Por que que no início do certame eram esses cinco bairros? Como foi feita a escolha desses cinco bairros?
0: Depois, então, os outros alterado. Cinco bairros não terão mais casas?
2: Não, agora os bairros que, no caso, agora seria o bairro Araponga se manteve, e a empresa listante mantém a mesma coisa, e os outros demais quatro bairros mudou para esses loteamentos que eu citei, que, na verdade, ficam ali entre o bairro Operária e Industrial, se a gente for analisar ali pelo zoneamento, né?
0: Tudo próximo. E aí vocês acham que essa concentração não é benéfica?
2: Então, é que na verdade o que acontece? Eu não sou moradora do bairro Operária. Qual é a minha função? Por que eu participei? Quando saiu a reportagem no Instagram do município ali, os moradores me procuraram para entender como é que funcionava a destinação de área institucional e como o meu escritório trabalha muito com essa parte de direito imobiliário. Sim. Eu respondi ali e me chamou a atenção o edital. Por que que me chamou a atenção? Porque em abril, quando lançou esse edital, a gente tem várias construtoras que são nossas assessoradas que pediram para a gente analisar esse edital. Então, na minha cabeça, era muito fresco que eram cinco bairros e me chamou a atenção essa alteração. Não era assim. Aí eu conversei com os moradores e disse, olha, vou dar uma analisada, talvez tenha sido lançado outro edital, não estou entendendo o que que aconteceu ali. E daí expliquei para eles que realmente a área institucional, ela serve para o município fazer projetos voltados para a coletividade. Podem ser postos de saúde, creches, enfim, também podem ser casas populares, né? Depende ali do que o município está buscando naquela região. Então, chamou a atenção essa alteração, a gente não entendeu o motivo dessa alteração. Então, o que a comunidade busca? Ela busca realmente entender o motivo dessas alterações e pedir que o município pulverize essas casas, volte a ser o que estava no edital, volte a ter casas nessas localidades, como estava desde o início. Na verdade, não existe muita discussão com relação, não existe dificuldade em entender o que os moradores ali buscam.
0: O que tem que ficar claro, porque eu não entendi, o que vai ocasionar com mais casas ou menos casas lá?
1: Vamos lá, Saulo, vamos entrar em questão ali. A nossa questão, como falei, não somos favoráveis ao projeto. A nossa questão é que hoje existe, provavelmente é um projeto habitacional, existe riscos, teoricamente nada é totalmente garantido que vá funcionar. Tomara que funcione, a gente torce muito, a gente vai exercer para que isso funcione.
0: Mas qual é o medo?
1: Não, a gente pode, é um projeto social, habitacional. Ele pode dar certo, mas existe chance também de dar errado. Vamos citar.
0: O que poderia dar errado?
1: Não, isso a gente trabalha com daqui 5, 10 anos, não estou falando agora de imediato. Imediato, tudo, o projeto é 100%. O projeto é recente. O projeto iniciou em 2024. Então, nós não temos uma amostragem de 30 anos do projeto. Não, esse projeto roda 30 anos e realmente é um projeto validado. A gente, todo negócio é assim. Eu venho da administração, me formei. A gente tem que analisar riscos. Não estou falando aqui que vai dar errado, eu estou citando que pode dar errado. Isso a gente tem que ser coerente e entender que pode dar errado. Isso é um projeto habitacional. Então, nosso questionamento é esse. Também, tendo visto isso aí, que pode dar errado, não estou dizendo que vai dar, mas
0: Já, mas o que, pode dar errado?
2: É, o que os moradores me reclamaram bastante é que eles estão pensando de que forma. Primeira pergunta que foi, como a área institucional ela serve para fazer postos, creches, enfim, essa área institucional atual vai ser usada para a construção dessas casas. Então, a pergunta deles é, em que momento a gente vai voltar a ter algum local para colocar um posto de saúde, uma creche? Eu vi muitos comentários ali, várias pessoas me procuram dizendo assim, Tati, hoje a minha filha para pedir vaga na escola, eu até consigo, mas eu fico numa fila, demora um pouco. Como é que essas pessoas vão ter acesso? E me mostrou uma coisa muito bacana, a Jerusa, que é assistente social, é uma profissional excelente, ela mostrou uma preocupação muito grande de que essas famílias vão ser classificadas, a ideia dela é classificar essas famílias com pontuações. Voltadas para quê? O próprio edital do Estado, ele já vislumbra que tem que ter um percentual fixo ali para pessoas com deficiência, idosos. Eles também querem analisar pessoas que têm filhos, né? Questão de renda, enfim. Então, assim, essa localidade, ela tem infraestrutura hoje para receber essas pessoas? Ela vai ter condições de ter vagas em creche, vagas em posto de saúde? Provavelmente essas pessoas não vão ter, normalmente, né, por questão de renda, não tem acesso a veículos, elas estão numa área, querendo ou não, um pouco mais afastada da região central do município. Então, a pergunta deles é, essas pessoas vão ser colocadas no bairro, elas, num primeiro momento, elas não têm condições, às vezes, de se locomover, de ter acesso a creche, a posto de saúde, como é que vai ficar essa situação? Né? Essas pessoas, um dos moradores me relatou que, eu não passei por lá, mas me relatou que até o acesso ali ao próprio transporte público ali onde é a parada de ônibus, não tem o espaço para trafegar, né? Não tem a calçada. Então, acaba sendo perigoso, tem crianças, não tem uma passarela sobre a BR. Então, assim, tem vários problemas de infraestrutura que, para receber essas famílias, que, segundo o cronograma do edital, ficariam prontas essas casas em 4 meses, infelizmente, a gente sabe que, mesmo que a administração atual quisesse, né?
0: Não conseguiria fazer.
2: Não conseguiria, né, realizar essas infraestruturas. Então, as famílias vão vir muito antes do que qualquer infraestrutura poderá ser feita depois. Sim. Do que um posto de saúde,
0: mas geralmente uma escola. O bairro aumenta a sua população, aumenta o número de casas, a estrutura vem depois, né?
2: Sim.
0: Agora, por que que ao invés de... Vocês conversaram com o pessoal da prefeitura. O que, que eles disseram em relação à infraestrutura e isso que vocês estão colocando?
1: Vamos lá, aqui? A gente teve essa reunião, né? Até comentou ali que teve essa reunião. Nos foi... A gente apontou todos esses pontos mesmo. Sim. Que a gente está comentando aqui, infraestrutura, todas as questões que essa concentração ali nesse local e do que a gente comentou, o que a gente argumentou, não nos foi dado muito abertura à questão disso. Foi citado que a gente está usando essas áreas seriam pequenas para a construção, por exemplo, de um posto de saúde, essa área que foi utilizada. Não teria espaço por ter pouca profundidade. Mas, de certo ponto, também essas áreas podem ser utilizadas para outras coisas também. Pode ser utilizada, assim como o bairro vem crescendo, vem a demanda de pessoas vem crescendo, famílias vem crescendo, também necessita, a gente não tem uma área, por exemplo, para uma simples caminhada, um lugar que tenha um passeio, um lugar de recreação, uma academia, um ar livre. Então, essas áreas poderiam ser destinadas para esses pontos.
0: Mas isso é que tem que ser exigido da prefeitura, que faça essas áreas.
1: A gente precisa dessas localidades. A gente precisa também dessas áreas. Ah. E essas áreas estão sendo utilizadas.
0: Porque crescendo o bairro está...
1: Não, crescendo o bairro, a gente não...
0: Quantas casas surgem por ano ou por a cada semestre no bairro?
1: Sim, mas não, dentro das áreas...
0: Mas só que aí elas não são, digamos, de pessoal de baixa renda.
1: Não é contra isso. A questão é que daí essas localidades, a área, o bairro cresce, tem uns loteamentos, é feito o planejamento para isso. O planejamento é esse, é feito as áreas de construção de casas e essa área é uma área de convívio social. E ela está sendo usada para construir mais casas. Então, essa área do convívio social está sendo removida para construir casas. Então, não vai ter essa área de
0: convivência. A prefeitura vai comprar outra área para fazer.
2: Então, a explicação dele seria essa, mas é aquilo que eu conversei antes. Na verdade, aqui a gente não está colocando, não é uma crítica necessariamente à administração. Como eu falei desde o início, essa administração fez muita coisa. A questão é, que foi o que foi falado na reunião.
0: Vocês estão preocupados com o que pode acontecer.
2: Exatamente, e essa administração ela é passageira, assim como qualquer administração é. Né? E a gente sabe que, por exemplo, por mais que se faça programas sociais nessa administração, essa administração vai ter um começo e um fim. E daí depois, como é que vai ficar? Será que a próxima administração vai
0: se preocupar? Mas então, se nós vamos pensar assim, não dá para fazer nenhum tipo de loteamento desse jeito.
2: Não, mas daria para fazer. A questão é o seguinte, se a gente coloca duas casas numa área institucional num bairro, duas casas em outro, duas casas em mais outro, se a gente pulveriza isso, ainda sobram vagas para fazer postos de saúde, creches, e fica mais fácil da comunidade abraçar essas pessoas.
1: Nós não somos contra ali. A questão é essa divisão mesmo.
2: Exatamente, não existe nenhum tipo de preconceito com essas pessoas. Né? É uma coisa que eu deixei bem clara na reunião com a prefeitura. Tanto que eu falei para eles, que nem a gente conversou no início. Eu sou moradora do bairro Caveirazinho. O edital previu o Caveirazinho como uma das partes licitantes, né? Então, se fosse por uma questão de preconceito, por que que eu estaria aqui?
0: Mas por que que não foi feito no Caveirazinho? Não tem área institucional? Ela já foi usada por uma praça? Não sabemos. Isso que a prefeitura tem que explicar, né?
2: Exatamente.
0: É isso que a prefeitura tem que explicar. De uma boa explicação, de uma boa conversa.
2: Exatamente. Inclusive, o meu protocolo está lá. Fiz um protocolo na prefeitura pedindo vistas, né, e justificativa para que a gente possa acompanhar também. Na verdade, não se está criticando, dizendo assim, está errado.
0: A Miriam Oliveira está dizendo o seguinte: operária, 22 casas no loteamento Aliança, 11 casas no loteamento Iracema, na Polícia Rodoviária 5 casas, no Araponga 5 casas, redistribuição mais justa para toda a cidade, é isso que a operária está pedindo. Ela diz mais aqui, a operária não tem pré-escolar, o prefeito tirou crianças pequenas para se deslocarem para outros bairros, né? Então, são observações aqui. A Maria Carolina Bach, por uma redistribuição mais justa, por isso que a operária está lutando. O Dayan Beretta também está aqui. Eu não estou conseguindo ver o comentário dele aqui, deixa eu ver, tem muita gente entrando aqui. É, daí vai subindo, daqui eu não consigo. Sim,
1: consegue ver.
2: É um bairro bem unido, tá, Saulo? É uma comunidade muito bonita, tá?
1: Cabe salientar agora a nossa participação, se tu vai entrar ali nessa questão, participação nossa na Câmara de Vereadores foi muito importante, tá? Foi um ato elogiado, né? Por exemplo, o Leandro Fontoura, que é um cara já de 8 mandatos, o vereador, ele citou que foi uma experiência ali que nunca tinha acontecido, né? Realmente a gente fez um protesto de forma silenciosa.
2: Pacífico, né?
1: Pacífico, ordeiro, não teve um barulho. Nós simplesmente entramos com mordaças ali, acompanhou ali na sessão, e simplesmente sem falar nada, a gente conseguiu um espaço lá, argumentou sobre ali, e até todos os vereadores, isso a gente está todo gravado na sessão da Câmara, todos eles realmente enfatizaram que é melhor distribuir. Tá, todos eles tendo nas suas falas ali que realmente é melhor redistribuir isso, vamos ajustar. Então todos se comprometeram, inclusive, de marcar com o prefeito para estar fazendo esse ajuste, né, e ajustar essas questões. O projeto continua, mas de uma forma mais ajustada.
0: Eu tenho notado a preocupação da população em relação ao César. O César vai terminar o seu mandato,
2: exatamente,
0: né? E as pessoas, mas e depois? Gente, vai ter outro prefeito. A cidade existiu até agora sem o César. Sim, ela vai continuar existindo sem o César.
1: Isso é porque o César
0: vai haver um outro prefeito, mas vai haver Câmara de Vereadores, vocês vão continuar lá e a vida é isso.
2: É sim, que assim, existe uma preocupação, não é só essa. A gente sabe isso, por mais... O mundo ideal, né, Sala? A gente sempre fala que o mundo ideal seria o quê, né? Uma administração somar a outra, né? Não existiria essa divisão.
0: Nem sempre é assim, claro.
2: Exatamente. O mundo ideal deveria ser esse, uma continuidade de trabalho. Mas a gente sabe que cada administração que entra, ela quer fazer o seu próprio trabalho, né? Sempre voltada para o melhor, claro, mas ela tem seus próprios objetivos.
0: Mas ela vai ter que seguir regras deste contrato que foi assinado agora.
2: Mas o que acontece?
0: E se ela não fizer isso, a Câmara vai ter que se manifestar, vocês vão protestar, enfim.
2: Só que os objetivos a gente sabe que nem sempre são os mesmos, né? Por mais que sejam pelo bem da coletividade, cada administração tem seu próprio objetivo. Uma é mais voltada para a segurança, uma é mais voltada para a educação, uma é mais voltada para a saúde. São objetivos diferentes, isso é normal, a política
0: é assim. Mas a cidade continua, gente.
2: Não, concordo exatamente.
0: Parece assim que o prefeito César saiu da prefeitura, acabou a cidade.
2: Não, claro.
0: Gente, não é isso.
2: Mas o que a gente gostaria?
0: O prefeito vai ser melhor que o César, ou pior, ou a mesma coisa, não se sabe isso, então.
2: Mas a preocupação seria o quê? Aproveitar essa boa administração para que a gente possa resolver, né, aquelas situações que acontecem no caminho.
1: Sim.
0: Mas... É justo a reivindicação de vocês, acho que a prefeitura... O prefeito César deve receber o pessoal e conversar. Não precisa mandar assessor, são pessoas bem tranquilas aqui que estão...
2: Na verdade, foi o que a gente conversou desde o início. Primeiro, a gente gostaria de entender. O que o projeto é bonito não está em discussão.
0: Por quê? Mas eu não tenho área institucional lá, deu esse problema aqui. Porque o público é diferente do privado, né? E não é nada demais dar uma explicação para a comunidade, gente. Não vejo nada demais, o prefeito pode recebê-lo sem problema nenhum.
1: Sim, com certeza.
0: Não haverá nenhum atrito, não haverá nada.
2: Sim,
0: conversa.
2: O intuito é entender primeiro, entender, né? E outra coisa...
0: Qual é o compromisso que ele assume?
2: Exatamente.
0: Vai ter que ter posto de saúde, vai ter que melhorar o prezinho que não está lá, vai ter que, enfim... Não pode colocar essas pessoas lá também sem estrutura.
2: Exatamente. Né? E, na verdade, o que a comunidade quer entender é por que, que foi lançado de uma forma e está sendo executado de outra.
0: Exato.
2: Né?
0: Deve ter uma explicação.
2: Exatamente.
1: Isso. Exatamente.
0: Obrigado pela presença de vocês aqui.
1: Nós agradecemos, né, pelo espaço, agradecemos muito pelo espaço que nos deu aqui. Importante esse ato para a comunidade, né? Dar um espaço, dar voz para a comunidade, isso que a gente buscou ali. E é interessante isso. O poder público está em comunicação com a comunidade, entendendo as necessidades, né? E vendo assim, buscando a melhor solução. Esse é o nosso objetivo. Mais uma vez, frisando, finalizando aqui, não somos contra projetos, somos a favor da redistribuição. Então, esse,
0: ou vamos acolher bem, vamos botar acolher as casas das famílias lá, mas com estrutura.
1: Estrutura. Então, vamos acolher a melhor forma possível.
0: Tem um transporte gratuito, ele acolhedor. Vai ter que passar lá dentro.
1: Sim, é um povo acolhedor, um povo extremamente saudoso. Todo mundo ali trabalha, tem suas funções e todo mundo acolhe muito bem quem está ali. Então, a gente quer acolher da melhor forma também. Então, para isso, a gente precisa do número de pessoas ali razoável.
0: Valeu, obrigado, gente.
2: Saulo, obrigado.
0: São 9h41, nós vamos para o intervalo. Depois do intervalo tem informação de polícia com o Jairo Silva e tem a transição para o Estúdio 95 com o Lucas Casagrande. Voltaremos em seguida.
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10: 8 horas e 56 minutos, vamos à informação de polícia com Jairo Silva.
11: Olha, pois não, Saulo, Polícia Militar prende suspeito de furto celular em unidade de saúde do bairro Arapongas, aqui em Araranguá, hein? Foi da manhã de ontem, segunda-feira, dia 28, a Polícia Militar aqui no estado conduziu a Delegacia de Polícia Civil um homem de 24 anos, suspeito de furtar um aparelho celular no interior de uma unidade básica de saúde, a UBS, no bairro Arapongas, aqui em Araranguá. A ocorrência teve início após uma funcionária da unidade constatar o desaparecimento do seu aparelho celular, que havia sido deixado sob uma mesa no interior do estabelecimento por volta de 10 da manhã. O sistema de vídeo monitoramento da própria unidade de saúde registrou o momento em que o suspeito se aproxima do local e furta o aparelho. As imagens permitiram a sua identificação pelas características físicas e também pelas vestimentas, né? Nesse caso, as suas vestes. O homem já era conhecido das equipes policiais por envolvimento anterior em ocorrência relacionada a furto registrado no bairro Arapongas. A identificação também foi facilitada por uma característica bastante específica, um curativo na mão esquerda do delinquente. No dia 21 de setembro, o mesmo homem havia sido localizado pela Polícia Militar ferido por um disparo de arma de fogo na mão esquerda. Na ocasião, ele relatou aos policiais que havia sido abordado por quatro homens encapuzados por um grupo, né, e levado até a chamada estrada geral do CTG, onde teria sido atingido pelo disparo. Ele recebeu atendimento na época do SAMU e foi encaminhado ao Hospital Regional. Com a identificação do suspeito, então, a equipe da Polícia Militar, com apoio do Tático e do Canil K9, realizaram diligências e conseguiram localizar o homem. Durante a abordagem, foi encontrada uma capa do aparelho celular, posteriormente reconhecida pela vítima como pertencente ao telefone furtado. O aparelho, contudo, não foi localizado. Diante dos elementos reunidos, especialmente as imagens de monitoramento e o objeto reconhecido pela vítima, o suspeito, então, foi preso e conduzido à Central de Polícia Civil.
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10: 10 horas, 1 minuto, Lucas Casagrande nos traz agora a pauta para o Estúdio 95 de hoje.
21: Então, Saulo, no programa de hoje a gente dá sequência à nossa cobertura das eleições 2026. A gente conversa hoje com a candidata a deputada estadual Mariana Sartor. Também converso com o comandante do Corpo de Bombeiros aqui de Araranguá, o tenente-coronel Henrique Piovesan, e fala sobre uma missa que será realizada no quartel e ainda dentro das comemorações, né, da elevação do, agora quartel, né, do batalhão do Corpo de Bombeiros aqui de Araranguá.
10: Muito bem, o Lucas assume a partir de agora, volta às 18h30 na conversa do dia. Bom trabalho.
21: No sequência, então, nossa programação, nós vamos agora ao Notícia da Hora com o Gregório Silveira. Qual será o seu destaque, Gregório? Bom dia.
22: Olá, Lucas, muito bom dia. Governo cobra na Justiça gastos do SUS com tratamento de apostadores.
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0: A Advocacia Geral da União anunciou nesta segunda-feira que entrou na Justiça para cobrar os gastos do Sistema Único de Saúde com o tratamento dos danos causados pelos jogos online. A ação civil pública foi protocolada na Justiça Federal em Pernambuco contra 17 plataformas de apostas esportivas e pede a reparação mínima de R$1 bilhão em danos morais coletivos. A AGU também requereu à Justiça a restituição em dobro dos valores apostados por pessoas com ludopatia, sintoma que é caracterizado pelo vício compulsivo em jogos. Eu sou Gregório Silveira e esse foi o Notícia da Hora.
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0: Agora são 10 horas e 18 minutos, 10 e 18, 19 graus é a temperatura. Bom dia! Nós estamos começando o programa na manhã desta terça-feira, dia 29 de setembro de 2026. Muito obrigado pelo carinho da sua companhia, muito obrigado pela sua audiência, já de forma antecipada, muito obrigado também a você que vai participar aqui do programa. Lembrando sempre que você acompanha toda a programação da Rádio Araranguá pelo FM 95,5, aí no rádio do seu carro, na sua casa, no seu local de trabalho, onde você estiver sempre acompanhando a programação da Rádio Araranguá. Você tem também à sua disposição as nossas demais plataformas, como é o caso do nosso portal www.radioararanguá.com.br. Lá você nos acompanha ao vivo e em qualquer lugar do mundo, além de ficar sempre bem informado sobre tudo aquilo que acontece aqui em Araranguá e em toda a nossa região. Também tem à sua disposição as nossas lives, estamos ao vivo em áudio e vídeo pelo YouTube e pelo Facebook da Rádio Araranguá, as duas plataformas. Além de acompanhar, você assiste também ao programa e pode interagir, mandando mensagens, enfim. Além de ter à sua disposição o nosso WhatsApp, que é o 98808-4667. 98808-4667, o nosso WhatsApp, adicione aí os seus contatos e participe aqui do programa. Trabalhos técnicos estão a cargo de Miguel Hells. Nós começamos o programa desta manhã de terça-feira falando de eleição.
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0: Dez horas e 20 minutos, dando sequência à nossa cobertura de eleições. É o nosso compromisso de abrir democraticamente os espaços aqui da Rádio Araranguá para que os candidatos possam se manifestar, possam apresentar as suas propostas. Ocupa este espaço no programa hoje a candidata a deputada estadual, candidata Mariana Sartor. Candidata, bom dia, seja bem-vinda ao programa.
2: Bom dia a todos os ouvintes da Rádio Araranguá. Um prazer estar aqui falando nessa reta final das nossas campanhas, nossa campanha a deputada e também um pouquinho de política em geral, né?
0: Apresenta um pouquinho a Mariana Sartor e como é que inicia esta trajetória na política.
2: Perfeito. Eu sou natural de Criciúma, tenho 30 anos, sou bióloga formada pela Universidade Federal de Santa Catarina, também mestre em botânica pela UFSC e atualmente sou servidora pública no município de Treviso. Trabalho como bióloga na Fundação de Meio Ambiente. Então, trabalho diretamente com políticas públicas, principalmente na área ambiental, com programas de proteção animal, com recuperação de áreas degradadas, com educação ambiental, programas de castração. Então, esse é o meu dia a dia profissional. A política, o envolvimento na política, ele surgiu a partir do meu ingresso a um coletivo em Criciúma chamado Salve Morro do Céu, na época, onde a gente lutava pela manutenção de uma das poucas áreas verdes da cidade. Então, a questão ambiental sempre teve muito presente assim, na minha vida, tanto na parte profissional como no ativismo político. E a partir dali, eu fui percebendo que as pessoas sentiam, né, e viam em mim ou em que por ser da área, também ter uma voz ativa em defesa do meio ambiente, da justiça social, elas acreditavam na minha figura pública e a partir daí fui ocupando mais espaço dentro da política. Me filiei ao PSOL em 2021, desde então construo o partido na cidade de Criciúma e em 2024 fui candidata a vice-prefeita na última eleição municipal em Criciúma. Fui a única mulher entre todos os candidatos ao executivo para disputar aquelas eleições. Esse ano estou lançando da candidatura própria, deputada estadual, e buscando aí ocupar um espaço político onde nós mulheres somos subrepresentadas, principalmente em Santa Catarina, e levando bandeiras como a defesa dos direitos das mulheres, mas também procurando ocupar a política com políticas públicas feitas com ciência, com responsabilidade social, justiça social e as questões do nosso tempo, como a crise climática, né? Trago essa bandeira ambiental muito, muito forte, né, na nossa candidatura, na minha trajetória política. Então, fui construindo ao longo desses anos esse caminho.
0: Quais são as pautas que a Mariana quer levar para a Assembleia?
2: a questão ambiental, sem dúvidas. Né?
0: E que soluções essas pautas apresentam, né? Perfeito. Porque a gente não fala só de problema, mas falar de soluções também. Né?
2: Claro, é. A questão ambiental a gente vai levar com muita seriedade, e aí dentro disso a gente tem uma série de propostas que nós vamos apresentar dentro da Assembleia, como defesa de orçamento permanente para castração de cães e gatos, que hoje o Estado não tem um orçamento definitivo para esse programa de controle reprodutivo, e é necessário, muito necessário em Santa Catarina, que todos os municípios tenham um orçamento permanente para isso. Além disso, a gente vai apresentar um projeto de cidades esponja, que tem relação direta com esses episódios de chuvas intensas que nós temos visto aqui na região, em Criciúma, Araranguá, regiões aqui do sul do estado, principalmente. O que é cidades esponja? São projetos para que as cidades tenham áreas onde a água possa escoar sem inundar, sem alagar, né, as regiões centrais, principalmente das cidades. Então, são áreas verdes, jardins filtrantes, onde a água realmente possa ser absorvida pelo solo e fugir daquela solução tradicional de canalizar os rios ou de somente desassorear. A gente tem que pensar no escoamento da água. Então, trazer cidades esponja, castração animal, mas também propor revisão do Código Estadual de Meio Ambiente, que na sua última versão trouxe alguns retrocessos. Eu que trabalho na área vejo muito isso, né? A questão da LAC, a licença ambiental por compromisso, ela é um preocupante para nós, porque permite que o próprio empreendedor faça a sua própria licença sem passar por uma análise técnica antes. Então, o licenciamento ambiental...
0: Isso é para todos ou isso são para...
2: São para algumas atividades, incluindo de porte médio e impacto médio ambiental, para atividades que são potencialmente causadoras de impacto, né? Como avicultura, suinicultura, tem esse tipo de licença permitida. Então, a gente vai propor essa revisão do código para fortalecer a legislação ambiental e fortalecer a atuação dos servidores técnicos concursados nos órgãos ambientais das prefeituras, mas também no órgão ambiental do Estado. A gente entende muito que o Estado deve ser, sim, regulamentador, tanto da proteção ambiental, porque é a única fiscalização que a gente tem na parte ambiental é feita pelo Estado. A gente não tem nenhum órgão privado, nenhum órgão particular que tenha competência para isso. Então, se a gente não tiver um órgão ambiental forte, os servidores valorizados, a parte ambiental vai ficar desprotegida. Então, a nossa defesa é por isso também.
0: Essa é uma discussão antiga no sentido de que a autodeclaração ela vem com o objetivo de desburocratizar, né, de transformar mais célere, mas por outro lado o Estado precisa ser mais fiscalizatório.
2: Sim, com certeza. A gente entende a questão da desburocratização, só que hoje a realidade dos órgãos ambientais é de muito sucateamento. A gente tem cidades com mais de 100 mil, 200 mil habitantes que só tem um fiscal ambiental, por exemplo. Então, qual vai ser o alcance que essas pessoas vão ter? Qual vai ser a eficiência do trabalho dessas pessoas, né, na fiscalização? Se a gente não tem órgãos ambientais fortes, servidores valorizados, ampliação de concursos públicos, a própria fiscalização fica defasada. Então, chamar atenção para isso, porque é muito fácil vir falar de desburocratizar, de vir com autodeclaração, só que depois cai tudo nas costas do fiscal. Então, cai tudo nas costas do analista. E a gente não tem equipe técnica preparada suficiente para isso, porque alcança todas as demandas. Então, essa valorização do profissional que eu trago, né? A gente precisa de órgãos estruturados com equipe técnica capaz de abraçar todas essas demandas. E hoje não é o que acontece. Mas voltando aí um pouquinho, as nossas propostas, além da questão ambiental, a gente traz muito central a questão da educação pública, valorização dos professores. A gente vai cobrar concursos públicos para todos os professores da rede estadual, que hoje Santa Catarina tem uma proporção de 30% concursados, 70% em contrato temporário. Vamos cobrar o chamamento dos concursos públicos que foram realizados, tanto em 2024 como nesse ano de 2026, e lutar por mais concursos públicos, porque o professor concursado, ele não vai somente ter a estabilidade no serviço, não vai ter aquele medo de chegar no final do contrato e pensar, será que eu vou ter um trabalho no ano seguinte? Que é a realidade de 70% dos professores da rede pública. Então, tratar a educação como prioridade é valorizar os professores, é concursar os professores. E para além da estabilidade, isso também impacta na qualidade de ensino, porque aquele professor que troca de escola a cada final de contrato, aquele aluno que perde o vínculo com o seu professor, ele também perde o vínculo vínculo com a educação, com o ensino, com o aprendizado. Então, ter professores concursados, com carreira fixa, carreira estável, também vai impactar na qualidade do ensino que as nossas crianças estão recebendo. Passa por escolas estruturadas também, com espaço de aprendizagem, com arborização escolar, com escolas preparadas também para os eventos climáticos, com climatização, com escolas acessíveis, né, tanto para pessoas com deficiência, mas também pensando nos segundos professores, concurso para segundos professores, que são aqueles professores que cuidam de alunos autistas, alunos com alguma deficiência. Então, esses professores precisam também ser concursados, que hoje não são, né, porque para garantir estabilidade também a qualidade de ensino. E além da educação, do meio ambiente, a defesa do direito das mulheres, defesa das mulheres. Santa Catarina vive hoje uma epidemia de feminicídios e violência, de inclusive posturas muito criticáveis por parte de figuras públicas, como o próprio governador do estado, né? Ele é o representante de Santa Catarina, não somente do seu grupo político, e ele tem como obrigação manter uma postura de respeito, mas não é isso que a gente vê hoje. Então, ter mais mulheres como a nossa candidatura, ter como eu, na política, que defendam as mulheres, que defendam delegacias 24 horas, combate da violência, e não só o combate à violência física, mas o combate à violência no discurso, nas palavras, né? Porque a gente sabe que não existe somente a violência física da agressão, existe a violência psicológica, a violência moral, a violência financeira, tudo isso passa pela vida das mulheres catarinenses, e é uma das bandeiras que a gente vai levar para a Assembleia Legislativa.
0: Com dados, inclusive, bastante alarmantes com relação a números de violência, sem contar a subnotificação, né?
2: Exato.
0: Que é um outro número de vítimas que a gente tem no estado, infelizmente, muito grande.
2: Sim.
0: Dentre esses assuntos, deixa eu pensar um aqui, que é a questão dos animais, né? É uma realidade de Araranguá, mas é uma realidade da Rui do Silva, não deve ser diferente de uma realidade da realidade de Treviso, não deve ser diferente da realidade de Criciúma, enfim. Qual é a proposta para combater essa questão de abandono e de maus-tratos de animais? Como é que faz para a gente parar? Porque isso está incontrolável, na verdade, né? Hoje está completamente fora de controle, tanto a questão de abandono quanto a questão de maus-tratos.
2: Exato, não é uma situação somente de município, mas é uma questão já regional, estadual e também nacional, né? A questão do controle reprodutivo dos animais, ela precisa acontecer e ela só vai acontecer quando a gente tiver investimento, orçamento para castração. Não existe outra alternativa, não existe carrocinha, a gente não está falando mais das décadas passadas. Sim. A gente tem que pensar em controles populacionais éticos, e a castração é a melhor forma de fazer isso. Castração evita procriação indesejada, evita inclusive doenças e gastos públicos com animais que serão internados. No nosso trabalho, a gente recebe denúncias toda semana, quase todos os dias, de abandono. E olha que eu trabalho num município pequeno, né? Imagina municípios maiores, como Araranguá, Criciúma. Então, a castração, ela precisa ser prioridade nos governos estaduais e municipais. Não importa se o gestor gosta ou não de cachorro, ele tem uma responsabilidade como gestor público. Então, a gente vai fazer essa cobrança para que a castração seja tenha orçamento permanente, mas para além da castração, fazer campanhas de educação ambiental nas escolas, nas instituições públicas e também valorizar as protetoras independentes, que hoje estão sobrecarregadas. A gente vê as ONGs lotadas, não tem mais espaço para recolher animais, não tem mais espaço para acolher os animais abandonados, e essas protetoras estão sobrecarregadas, não só financeiramente, estruturalmente, mas emocionalmente. É um trabalho muito árduo, muito difícil, muito pesado, que é a responsabilidade do Estado, mas hoje está sendo cuidado por pessoas civis, por protetoras involuntárias, e é muito bonito, muito louvável o trabalho que elas fazem, mas a gente precisa da ação do poder público, da ação do Estado, para botar recurso nisso, porque é para isso que a gente paga imposto, né? Para solucionar os problemas que as pessoas vivem. E a questão dos animais, ele é um problema que as pessoas vivem diariamente.
0: Eu não estou dizendo que foi o que você falou, tá? Mas a castração, ela não se comprovou sendo como única, porque a bem da verdade ela tem sido, talvez não a única, mas a grande ação do Estado com relação à questão de controle de animais, né? Ela não se comprovou ineficaz para controlar de fato essa questão de abandono, de maus tratos e abandono de animais?
2: Não, a castração é o melhor método para combater isso, porque, e a gente não está falando de um problema que vai ser resolvido em 2, em 5 anos, é um problema longo, porque o histórico disso,
0: eu vou dar o dado de Araranguá, tá? Araranguá faz castração desde todos os anos, um volume expressivo de castração desde 2016, se não me falha a memória, ou seja, são 10 anos. Né? E a gente não tem isso controlado ainda.
2: Sim, mas é um problema que não depende somente de Araranguá, né? A gente tem abandonos de outros municípios, assim como a gente também faz castração em Treviso.
0: Ela como ação única não
2: é única ação, ela tem que estar integrada com atividades de educação ambiental, com campanhas de educação, de incentivo à adoção responsável também, porque é um conjunto de políticas públicas, não é somente a castração. A castração é o melhor método para o controle reprodutivo, para evitar a procriação, mas ela tem que vir acompanhada de outros programas, de outros planos, como a educação contra os maus tratos, contra a violência. E aí, voltando na questão dos órgãos ambientais, né, para a gente combater os maus tratos, para a gente fiscalizar o abandono, a gente precisa de fiscais, de pessoas que sejam preparadas e de órgãos estruturados para receber essas denúncias, de pessoas que possam ir até o local, ver a denúncia, encaminhar para o órgão responsável. Numa cidade como Criciúma, por exemplo, somente 2 fiscais de órgão ambiental. Em Içara, somente 1. Como é que essas pessoas vão dar conta de denúncias ligadas a impactos ambientais, em denúncias de infrações ambientais, mas também de maus tratos a animais? Então, é muito trabalho para pouca equipe. E a questão animal também entra nisso, porque acaba sendo responsabilidade dos órgãos de meio ambiente, querendo ou não. Então, não é que a castração é ineficaz, mas ela tem que vir acompanhada de outras políticas públicas, de educação da população também, para que a gente resolva isso a médio e longo prazo. Não vai ser resolvido em 2, em 5 anos, vai ser um trabalho, tem que ser um trabalho contínuo.
0: Sem contar que Criciúma teve o exemplo do centro de zoonoses, que me parece não foi o mais adequado para a realidade, né?
2: É, a gente teve lá em Criciúma um centro de zoonoses, só que o volume é muito alto, né? A demanda é muito alta de animais que chegam e novamente acaba parando na mão das protetoras voluntárias.
0: Bom, cenário eleitoral. Se a gente olhar para o PSOL, né, que é o teu partido, qual é a conta que vocês fazem? Qual é o objetivo do PSOL para essa eleição?
2: Aqui em Santa Catarina, nível estadual, o objetivo do PSOL é manter a cadeira na Alesc, que nós temos hoje com o deputado Marquito, garantir a sua reeleição e ampliar a base do PSOL para uma segunda cadeira. Hoje a chapa do PSOL ela vem mais competitiva, nós temos nomes como pessoas que são vereadoras já eleitas na capital do estado, então isso agrega muito à nossa chapa. A nossa candidatura aqui no Sul também tem se destacado bastante, a gente está nessa disputa pela segunda vaga. E esse é o grande objetivo do PSOL, manter a cadeira do Marquito, do PSOL na Alesc, e ampliar para uma segunda vaga. É claro que a gente tem muito trabalho, tem muitos votos a ser conquistados, mas a gente está trabalhando muito para isso. E a nível nacional, o PSOL ele tem como objetivo superar a cláusula de barreira, que é uma burocracia eleitoral, né, para quem está ouvindo não entende, é uma burocracia eleitoral onde o partido precisa atingir um X número de votos, eleger tantos deputados em 9 estados diferentes, e Santa Catarina está nessa conta, está nessa estratégia nacional para superar, para fazer uma boa votação, e temos na chapa o nosso candidato professor Elson Pereira, que é o candidato a deputado federal, que a gente tem feito dobrada com ele, que foi candidato a prefeito de Florianópolis. Então a gente busca ampliar o número de votos do PSOL para alcançar essa cláusula de barreira, superar essa cláusula de barreira a nível nacional.
0: Como é que tem sido a experiência para a Mariana de ser candidata?
2: Muito boa, sabe? Tem sido muito bacana assim, conversar com as pessoas, principalmente com as mulheres jovens, que, como eu falei, né, Santa Catarina é um estado onde nós somos subrepresentadas na política, então quando elas veem que tem uma mulher jovem do sul do estado, que fala de meio ambiente, que fala de justiça social, que fala do direito das mulheres, a recepção é muito boa. E também vejo que na nossa região sul, os representantes da Alesc são de outro espectro político, por isso a nossa candidatura se diferencia muito, né? As pessoas sentem essa necessidade de ter alguém que pensa diferente do que hoje está lá colocado e que possa levar outras demandas, outras perspectivas políticas para dentro do parlamento. Então, tem sido bem bacana assim, a experiência, a gente tem crescido bastante, principalmente nessas últimas semanas, tanto nas redes sociais como nas ruas, a gente tem feito banquinhas pelo centro, em várias cidades aqui da região também, e tem sido muito boa.
0: Candidata Mariana Sartor, obrigado pela presença aqui, pela participação aqui no programa, as suas considerações finais.
2: Muito obrigada, eu quero dizer que o meu número é 5010, e quem quiser nos seguir na rede social, o meu Instagram é Mariana F. Sartor, e também temos um site onde você pode encontrar tudo sobre a minha trajetória, sobre as nossas propostas para Santa Catarina, sobre os compromissos que nós já assumimos na nossa candidatura. O site é marianasartor.com.br. É só jogar no Google que você vai nos achar. Muito obrigada.
0: Muito bem, 10 horas 38 minutos. Essa é a nossa conversa com a candidata Mariana Sartor, candidata a deputada estadual pelo PSOL na cobertura das eleições 2026.
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0: Muito bem, agora são 10 horas e 54 minutos, 10 e 54, vamos em frente com o programa na manhã desta terça-feira aqui na programação da Rádio Araranguá. Um abraço aqui para o Luiz Antônio Santos, para a Zélia Crescente, pessoal que está conosco lá pelo facebook.com/radioararanguá. E nós vamos agora ao Notícia da Hora com o Gregório Silveira. Qual será o seu destaque, Gregório?
1: Olá, Lucas, novamente muito bom dia. A TSE recebeu mais de 50 mil denúncias de propaganda irregular.
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1: Desde o início da campanha para as eleições gerais de 2026, a Justiça Eleitoral recebeu 51.395 denúncias de propagandas irregulares por meio do aplicativo Pardal, um sistema eletrônico criado pelo Tribunal Superior Eleitoral para receber esse tipo de ocorrência. Lideram o ranking São Paulo, seguido por Bahia, Minas Gerais e Pernambuco. Os estados com menor quantidade de denúncias são Tocantins, Roraima e Piauí. Eu sou Gregório Silveira e esse foi o Notícia da Hora.
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12: 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Ele vai voltar a conversar com a gente daqui a pouquinho, ainda hoje, na programação da sua Araranguá FM para 95.5, repórter Jairo Silva.
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5: Tudo bem, agora são 11 horas e 9 minutos, 11 e 9. A temperatura neste momento está na casa dos 19 graus. Vamos em frente com o programa nesta manhã de terça-feira aqui na programação da Rádio Araranguá. Acontece hoje, na sede do 17º Batalhão de Bombeiros Militares aqui de Araranguá, uma missa em ação de graças pelo centenário do Corpo de Bombeiros Militar. Para a gente falar um pouquinho sobre esta solenidade, estou recebendo o comandante do 17º Batalhão de Bombeiros Militares, que é o Tenente Coronel Henrique Piovesan. Bom dia, tudo bem?
6: Bom dia, Lucas. Bom dia a todos os ouvintes da Rádio Araranguá.
5: Programação para hoje, como é que se deu esta realização, né, dessa missa hoje no batalhão?
6: Então, no último sábado, o Corpo de Bombeiros de Santa Catarina completou 100 anos de existência, né? E aí uma maneira que vimos para comemorar essa data tão importante e histórica foi a celebração de uma missa ali no quartel, que seria na última terça-feira, né? Mas em função aí das chuvas que atingiram a nossa região, a gente teve que adiar. E aí hoje à tarde a gente está ali com o Bispo Dom Jacinto, o Bispo da Diocese, e mais alguns padres ali, celebrando essa data que é tão importante para o nosso Corpo de Bombeiros Militar de Santa Catarina.
5: Parece que a chuva perseguiu vocês, né?
6: A chuva está aí, né? Mas é a tendência dessa estação.
5: Mas hoje está tranquilo, né?
6: Está tranquilo, aí que se mantém assim.
5: Né? Fique assim, está tudo certo. Aliás, lá vocês têm condição de abrigar todo o pessoal que vai participar da missa, né?
6: Sim, será na parte interna ali do quartel, na garagem mesmo, né? A gente consegue atender todos aí. E já fica o convite para a comunidade, né? Quem quiser participar da missa aí hoje à tarde, às 3 horas da tarde, ali no quartel do Bombeiro de Araranguá.
5: Sim. Bom, quartel que se tornou recentemente batalhão, mas que está totalmente estruturado, tenente.
6: Isso. No dia 2 de julho, nós se emancipamos aí de Criciúma, né? Então, viramos um batalhão próprio aqui para a MESC. Temos a estrutura aí operacional, administrativa, estamos adequando ainda, mas principalmente a parte operacional ela está adequada aí para atender a nossa população, frente aí principalmente aos eventos climáticos que atingem a nossa área.
5: Não é o que mais dá trabalho para vocês, né? O serviço de dia ele é mais trabalhoso, né?
6: O serviço diário é o das ambulâncias, né? O atendimento pré-hospitalar, né? E não é só Araranguá, Turvo, Sombrio, não é Santa Catarina, é o Brasil inteiro, né? É isso.

0: responde aí cerca de 75% das ocorrências de bombeiros são com as nossas ambulâncias. Então, esse é o nosso serviço diário.
1: Sim, o que dá mais volume de atendimento, né?
0: Isso. E aí o combate a incêndio aí vem na sequência, mas o atendimento pré-hospitalar é o carro-chefe aí da corporação.
1: Agora, evidentemente, vocês têm equipes preparadas para todo tipo de ocorrência, inclusive em casos de desastres, né?
0: Isso. Nós temos estruturada aí a nossa GRD, que a gente chama, que é o Grupo de Resposta a Desastres, que são militares com vários cursos especializados, né, no atendimento de desastres. Então, a gente tem montado aqui no batalhão também uma equipe. Antes a gente tinha em Criciúma, né, era meio mesclado. E aí, desde julho, a gente vem estruturando isso e nós temos já uma equipe, são três equipes, na verdade, que compõem esse grupo, mas à disposição aí da nossa região.
1: Como é que foi o trabalho nesses dias de enchente?
0: A última semana ali foi bem intensa, principalmente Timbé do Sul, Turvo, Meleiro, Ermo, né, que atingiram. Uhum. Só que enquanto a gente atendia lá, um olho estava para cá, né, Araranguá, uhum. Porque essa é a tendência, né, a água de lá vem para cá e o rio estava subindo. Então lá a gente fez, basicamente foram resgate de pessoas, retirada dos locais de risco. E alguns iam para casa de familiares, de amigos, enfim, outros iam para abrigos, né? Então, que foi montado, principalmente Timbé do Sul tinha abrigo. Então, esse foi o serviço lá, mas era um volume muito grande de água em pouco tempo, né? Que, que é o grande complicador. Então, tem comunidade lá em Timbé do Sul que foi bem atingida lá, com bastante dano físico, né? Graças a Deus não tivemos nenhuma vítima, mas tivemos danos patrimoniais aí bem importantes naquela região.
1: O que é o desafio para o militar que vai para esse atendimento?
0: Então, o desafio é não saber o que tem lá, né?
1: É não saber qual é o desafio.
0: Não saber qual é, né? Tu chega numa... a gente recebe a ligação que tem uma enchente, né? Ou o rio está subindo, enfim, aí tu vai e lá é que tu vai ter a noção do cenário. Então, a gente vai preparado com material e equipamento, mas lá é que tu começa... a gente fala que vai dimensionando a cena durante o deslocamento, uhum. Mas lá na hora é que a gente consegue ter a real noção, né? Então, tem toda a força da natureza, que é um grande obstáculo, né? Mas a gente consegue, com as técnicas aí, tentar reagir frente a isso e salvar essas pessoas.
1: Sim, porque o grande objetivo lá é tirar da situação potencialmente risco isso. E trazer para um local seguro.
0: Isso, esse é o principal, né? Retira da zona de risco e coloca no local seguro, né? Nessas situações, né? Então a gente avalia o risco lá na hora, vê quem que traça uma prioridade, começa a atender a prioridade máxima ali, os primeiros, né?
1: Quem está correndo mais risco isso, primeiro, né? Para tirar.
0: E vai, nesse meio tempo, orientando os demais para tentarem, sendo possível, ir para um local mais alto, né? Um local mais seguro, para não ficar ali, né? Porque hoje em dia, com o celular, as pessoas elas ficam numa situação de risco para tentar filmar, bater foto.
1: Mas então, isso é um negócio...
0: acontece bastante.
1: Não, e assim, às vezes, a gente pode falar aqui, né? Muito mais conhecimento de causa que eu, mas vamos lá. Às vezes acontece isso numa situação de risco extremo, que é a questão de um desastre natural, mas acontece no dia a dia. Da ambulância. É. Né? Na ambulância, o cara tá ali. Pô, o bombeiro tá ali. Eu tive a oportunidade, a convite do Marcolin, inclusive.
0: Sim.
1: Fui participar de uma atividade com curso de formação de oficiais. Uhum. E eu tava conversando com o Guilherme Sim. Santos, que estava no carro com a gente. Ele está dizendo: Lucas, o primeiro treinamento não é saber o que fazer numa situação de acidente. É saber como contornar o curioso que quer se meter no atendimento e não sabe o que está fazendo.
0: Afastar essas pessoas, né? Fora a questão da privacidade da vítima ali, né? Que às vezes que é exposta assim a todo tempo, né? Porque cada um com o celular vira, entre aspas, né, um jornalista, né? Acha que é um jornalista e começa a divulgar. E às vezes a família recebe uma imagem do seu familiar ali numa situação crítica, né? Ou de óbito, enfim, antes do bombeiro chegar, às vezes.
1: Não, vamos lá, do mais grave, que é um óbito, até às vezes uma exposição de precisou cortar uma calça de um acidente para fazer algum tipo de procedimento e tem ali uma veste inadequada para aquele momento. Pô, não é para expor aquilo, né?
0: Não é.
1: Não é um bombeiro que vai expor aquilo, né?
0: Pior que é cada vez mais frequente, né? Como falei, um celular na mão ele vira uma câmera, né? Uma câmera de
1: alta definição. Trente, evolução do quartel para batalhão. Quanto isso tem sido bom para Araranguá? Qual é hoje a autonomia que vocês têm a mais que não tinham antes? E perspectivas, né, para futuro? Isso é recente, mas como é que se dá a partir de agora essa evolução?
0: Então, antes eu era o comandante em Criciúma e Araranguá era subordinado, né? Então, eu comento, lá eu tinha 12 quartéis para pensar, né? Tinha os da ANREC e os da AMESC. Aí hoje, com a emancipação, a gente tem autonomia. Então, hoje eu penso a AMESC. Então, isso traz um ganho muito grande, né?
1: Menos trabalho, então.
0: Isso. Ou não, né? Porque a gente está estruturando basicamente do zero a parte, principalmente a parte administrativa e essas outras questões operacionais. Mas a gente consegue ter um olhar direto para a MESC, né? Então, é um dos ganhos, né? A GRD, como eu falei, o Grupo de Resposta a Desastre, a gente tinha um que atendia a região toda. Hoje a gente tem um específico para a nossa área, né? A parte administrativa a gente está estruturando porque ganha um volume maior. Nós recebemos já um caminhão tanque para Sombrio mês passado, para Turvo também. A gente vai receber um para Araranguá aí até novembro, possivelmente. Ambulâncias para Passo de Torres, para Turvo. Então a gente ganha essa, além da autonomia para a decisão, a gente ganha também mais recursos. A gente vai ganhar efetivo aqui para o batalhão aí final de outubro. Então tudo isso incorpora e a gente vai trazendo uma qualidade ainda maior para a região da MESC.
1: Muitos falou sobre isso, de que elevado a batalhão, o batalhão pede. E aí, vamos lá. A principal carência é efetivo, né?
0: Isso.
1: Como é natural das forças de segurança. Que o batalhão conversa direto com Florianópolis. A companhia conversava com o batalhão, que conversava com Florianópolis. Então, e aí, obviamente, que o comandante, o senhor já foi comandante em Criciúma, mas vai olhar o macro, né? Vai olhar a realidade de todas as companhias. De fato, é isso que acontece? É essa perspectiva de vir mais bombeiros para o batalhão?
0: Sim. Na última sexta-feira, também em comemoração ao aniversário do centenário do Corpo de Bombeiros Militares de Santa Catarina, nós tivemos aí um ingresso de 651 militares temporários, né? Foi um curso mais reduzido, mas com as principais áreas de atuação do Corpo de Bombeiros, né? As áreas operacionais. Então, a gente formou esse quantitativo. E aí nós temos uma... Por um lado é bom e por outro lado é ruim. A gente tem um volume muito grande de bombeiros daqui da região que já atuam no Corpo de Bombeiros, mas estavam na região oeste, na região norte. Que querem voltar. E aí o que aconteceu? O comando fez esses concursos justamente para essas áreas lá, oeste, norte. Um exemplo é de Florianópolis para baixo, a gente não teve concurso para militar temporário. E aí o objetivo o que é? Esses militares chegando, se formaram agora, vai ter uma transição lá com o pessoal que está lá, né? Para também não chegar e tirar, às vezes vai tirar 100% do efetivo de um quartel. Então faz essa transição, final do mês de outubro, esses militares de lá vêm para cá. Então a gente ganha esses militares daqui da região. A princípio a gente tem uma previsão de receber 20 militares para aqui, para a área do batalhão. Então a gente tem um ganho considerável aí para melhorar cada vez mais a qualidade do nosso serviço.
1: São quantos hoje?
0: Hoje nós temos cerca de 80 bombeiros militares, né? A gente tem os bombeiros comunitários que nos apoiam também nos quartéis.
1: Sim. Bom, mas 20 é um número...
0: É um número bem expressivo, né?
1: Dá uma folga na escala,
0: dá
1: né?
0: Dá um alento aí, principalmente o Guilherme ali,
1: que faz a escala, que
0: faz,
1: né?
0: faz as escalas ali, ele fica mais feliz.
1: Imagina, né? E aí você consegue ter mais gente na ponta, né?
0: Isso, esse é o objetivo, né? Como a gente tem uma demanda maior também administrativa em função de virar batalhão, mas a gente ganha um quantitativo considerável aí na parte operacional.
1: Porque hoje vocês se dividem em operacional e o administrativo é o responsável por fiscalização, construção, essas questões também.
0: A gente tem a parte de gestão de pessoas, né? Sim. Tem a parte de gestão de compras, de licitação, enfim, que a gente também necessita, né? Se a gente não fizer essa parte, não chega o material para o pessoal na operacional. Então, especificamente, o pessoal que vem, basicamente, vai todo para o serviço operacional mesmo.
1: Para colocar mais realmente bombeiros na atuação direta, né? Que é para fazer a ambulância chegar mais rápido. Basicamente isso, né?
0: E aí... tendo um batalhão aqui, a gente consegue verificar a realidade com estudos técnicos. A gente pode até pensar em expansão do serviço de bombeiro na região, né? Com quartel em algum outro município.
1: Isso a gente tudo... tem hoje projeto Praia Grande e Arroio, né?
0: Praia Grande e Arroio. Eu recebi uma solicitação do prefeito Sander de Jacinto Machado há umas 2-3 semanas também. Então, como o Corpo de Bombeiros atua, né? A gente faz um estudo técnico do local, população, quantidade de ocorrência, enfim, N outros fatores, e com base nisso a gente elenca prioridade de ação na instalação de um quartel.
1: Pela análise que o senhor faz, Arroio ou Praia Grande, quem tem mais necessidade? Os dois têm, mas quem tem primeiro, né, necessidade?
0: A questão de Praia Grande, ela é muito... A nosso tempo-resposta, ele é muito grande lá naquela região, né? Porque é um local bem distante.
1: É Passo que atende lá, né?
0: Passo de Torres que atende. Então, se pensássemos só na questão do tempo-resposta...
1: É Praia Grande.
0: Praia Grande, sem dúvida, né? Mas se a gente pensar na questão, principalmente de verão, né? Que a população do Arroio, ela aumenta consideravelmente, tá? Então, tudo isso é colocado nesses estudos, nos projetos, a gente consegue ter um coeficiente lá no final para dizer, Praia Grande realmente é a primeira prioridade, Arroio, enfim. Então, com base nisso, a gente consegue estruturar melhor, né?
1: E vai muito também de uma atuação de políticos, e aí não do bombeiro, para onde é que tem recurso para fazer também, né? Vamos lá, se sobrar aí uma emenda parlamentar, vai construir onde tiver a emenda, né?
0: Isso também auxilia consideravelmente, né? Então, que seria a contrapartida do município, né? O município também pode oferecer nesse quesito, né? Então... Com certeza, se tiver um recurso aí disponível para fazer isso, facilita um pouco mais a instalação.
1: Que aí, se depender só do recurso do bombeiro, aí vai entrar nesse planejamento, aí tem uma dificuldade. Não é que vai se romper as questões técnicas, mas vai se dar uma prioridade, né?
0: Que tudo isso entra no estudo também, né? Principalmente a parte da contrapartida do município, né? Então, isso entra nesse coeficiente de cálculo ali e se estabelece de maneira técnica, né?
1: Investimentos, o que nós ainda precisamos no Corpo de Bombeiros?
0: Então, aqui, vindo...
1: O estudo de caminhão que está chegando aí não vai faltar mais, né?
0: Então, a gente vai estar numa realidade bem, bem importante, né? Teremos nos nossos 4 quartéis, teremos caminhões novos, ambulâncias novas, caminhonetes novas também. Então, nessa parte de viatura, a gente tem um ganho considerável. A gente, sobrando, entre aspas, né? Recursos para não ter que investir em viatura, a gente investe mais em equipamentos, né? Principalmente a parte de deslizamento, né? De enxurradas, de salvamento em altura, né? A gente tem os cânions, então a gente consegue investir. A gente já tem equipamento, mas a gente consegue investir em equipamentos mais de ponta, vamos dizer assim.
1: Consegue melhorar esses outros equipamentos. Legal. Bom, centenário do bombeiro, a gente tem essa programação para hoje. Vocês têm mais alguma programação no batalhão ou na região?
0: Nós tivemos na semana passada, né, no shopping aqui, a gente teve a exposição. Então, o que fica nesse mês agora é a missa. Possivelmente ali em novembro, com a chegada do caminhão, a gente faz uma solenidade maior, enfim, entrega de medalhas, de equipamentos, viaturas, também comemorando, né? O centenário foi no sábado, mas ele é o...
1: Ah, é um ano,
0: é,
1: né?
0: O ano inteiro,
1: não,
0: né?
1: Não se faz toda semana.
0: A gente não vai estar aqui no próximo centenário.
1: Provavelmente não, né? Não tem que comemorar bem, são centros de uma instituição que tem crescido muito, né? Inegavelmente, né? Tem estado mais perto das pessoas, né?
0: Isso. A gente começou aí com 28 bombeiros lá na época, né? Em 1926, numa única cidade, Florianópolis, e hoje a gente está em mais de 140 cidades no estado, né? E além de, às vezes, não estar fisicamente com instalação, mesmo assim a gente atende os 295 municípios do estado, né? Com parte operacional, descentralizando um pouco o serviço, mas a gente consegue, principalmente a parte de fiscalização é feita em todo o território catarinense, mas também a prestação do serviço operacional lá
1: em todo. Conta a história, a vinda do Corpo de Bombeiros para Aranguá foi uma briga muito encabeçada pela CDL na época. Sim. Mas conta a história, pô, o cara para sair de uma viatura de Criciúma para ir à Praia Grande, e não é como é ir para a Praia Grande hoje. Hoje já leva um tempo que é uma... Né,
0: considerável, né?
1: Para atender uma ocorrência não, né, não se faz essa conta, né? Mas naquela época, lá, 3-4 horas para... Isso, era mais fácil levar o caveirão, né? Se fosse um acidente grave, algum sentido, né?
0: Isso, então... principalmente depois da emancipação do Corpo de Bombeiros da Polícia Militar, né? Até 2003 nós éramos uma instituição única. Com essa emancipação a gente conseguiu pensar bombeiro mesmo, né? E aí conseguiu expandir consideravelmente no estado, né? Se pensarmos até 95, que era, foi quando começou o bombeiro aqui em Araranguá, só tinha Criciúma, de Criciúma até o Rio Grande
1: até
0: do Sul.
1: Pastores.
0: Então só tinha esse quartel para atender. E aí foi se.
1: Aí vamos pensar, que 95, ó a BR que era 95, era ó a estrada da BR até Praia Grande, enfim, era outra realidade, né? Então a evolução é muito grande para 30 anos.
0: E aí depois foi, salvo engano, foi Sombrio em 2007, então isso. A gente teve uma lacuna aí também de
1: crescimento,
0: né? 12 anos ali, né? Mas foi pós-emancipação, né? Então o bombeiro emancipou em 2003, aí 2007 teve Sombrio, e aí foi indo para Chitor, Estuvo, então...
1: Outra questão, para a gente fechar, tenente, questão de central telefônica, vocês atendem 193, né?
0: Isso.
1: Mas a gente tem um atendimento que é muito parecido, que é o atendimento do SAMU. Sim. Né? E imagino que o povo tenha uma certa confusão aí, né? Quando é que liga para o SAMU, quando é que liga para o bombeiro e tal... Centralizar isso numa regulação só não é mais caminho?
0: Existe essa tendência no estado, né? Só para esclarecimento, exemplo, né? Até 2022, salvo engano, as nossas ocorrências eram todas atendidas. Antes disso, né? Cada quartel tinha uma central de operações ali que recebia a sua ligação. Aí a gente expandiu, mudou o conceito e Criciúma atendia todas as toda a região da ANREC e a MESC. Aí em 2022, essa central ela se concentrou em Tubarão. Então hoje 193 cai em Tubarão e como é tudo digital e rápido, os acionamentos são remotos, né? A gente ganhou uma qualidade muito grande com isso, né? Principalmente porque traz uma qualidade dos operadores ali da central, né? Então, tu tem esse ganho,
1: ele
0: né?
1: Ele vira especialista ele em vira operação.
0: Isso. Então, já tem bombeiros com experiência, então a gente ganha. Mas a tendência é que vá para Florianópolis, num futuro bem breve, aí próximo, né? E a gente vá... talvez exista um projeto aí de ter apenas uma central no estado inteiro, ou então uma... na região de Florianópolis e uma na região, sei lá, oeste ali, para ter um backup, né? Mas é para questão de backup mesmo, né? É que se cair uma, tem a outra de suporte. Mas a tendência é essa, reunir, né? Existem alguns estudos já bem avançados para centralizar isso, né? Mas hoje, o que a gente orienta, né? Incêndio, resgate, essas coisas, 93. A parte de acidentes, enfim, tem essa...
1: Pensando com dúvida, né?
0: E na verdade pode ligar
1: para os dois.
0: Dois, né? Por exemplo, em Araranguá a gente não tem o SAMU básico, né? Que é o que faz o serviço análogo ao do bombeiro. Então, liga o 93, bombeiro vai atender. Mas tem cidades que o bombeiro não está. Um exemplo aí... Só exemplo mesmo. Praia Grande, por exemplo.
1: O Arroio, né?
0: Não, eu digo Praia Grande se tivesse SAMU, né?
1: O Arroio tem SAMU, né?
0: O SAMU tem, o Arroio tem, né? Mas digo Praia Grande que é o mais distante, né? Ah, se tem um acidente, tem o SAMU lá no local, é muito mais fácil ligar o 192 que está mais próximo, né? Mas também a gente consegue fazer essa... A gente tem um contato muito próximo com a central do SAMU, então a gente consegue despachar ocorrências de um para o outro, enfim.
1: É nesse sentido do cidadão não ter que fazer... Vamos lá, o cara não... A exceção dos trotes, tá? Mas o cara que tá num acidente, ele não liga tão bem emocionalmente assim,
0: sim,
1: né?
0: Sim.
1: Frio como nós estamos aqui
0: sim.
1: falando de um acidente. Ele liga motivado, eu tô aqui em tal lugar.
0: Às
1: ele não vai
0: sabe
1: saber
0: local,
1: se ele liga
0: né?
1: pro SAMU, se liga pra bombeiro. Ele vai ligar pra alguém que vai atender ele, vai acudir ele, né?
0: Em vários
1: países. E aí, quem vai disparar a ambulância poderia fazer, não, isso aqui é caso pra SAMU.
0: Não, isso a gente consegue fazer também. Diferente de outros países do mundo que a gente tem um único número de emergência, né? 91 dos Estados Unidos, Japão, 19, enfim, a gente tem vários números hoje, né? Então, mas a gente consegue despachar ou para o SAMU ou o SAMU pedir apoio, então a gente tem isso, né? Então,
1: tem essa conversa.
0: Como eu sou do bombeiro, na dúvida de 93 que a gente consegue te atender.
1: Bom, hoje 3 horas no quartel aqui do 17º Batalhão de Bombeiros Militares em Araranguá, Santa Missa em Ação de Graças ao centenário do Corpo de Bombeiros no estado, com a presença do Bispo Diocesano Dom Jacinto Inácio Flá, que estará aqui em Araranguá hoje, então, para presidir esta missa. Tenente, obrigado. Um abraço.
0: Muito obrigado. Deixo aí também o convite à comunidade e a gente fica à disposição aí da população diariamente.
1: Não, tenente não falou, mas tem um cafezinho depois, tá? É só um cafezinho também, presta atenção. Bom, são 11 horas e 33 minutos, nós vamos pro intervalo, a gente volta já.
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7: Vemos agora a informação de polícia no programa. Polícia Civil prende acusado de estupro de vulnerável na Diviné. Informação completa com Jairo Silva. Bom dia.
8: Bom dia, Lucas. Por volta de 20 horas de ontem, segunda-feira, dia 28, em um terreiro de Umbanda, no bairro de Viné, aqui em Araranguá, agentes da Central de Polícia Civil de Araranguá, delegacia coordenada pelo delegado Jorge Giraldo, localizaram e prenderam um filho de santo no momento em que o mesmo se preparava para o início de um ritual. De acordo com a Polícia Civil, o acusado de 21 anos responde pelo crime de estupro de vulnerável na comarca de Criciúma e teve a prisão preventiva decretada no último dia 28 pelo juízo daquela comarca. Após ser cientificado do teor do mandado de prisão, o acusado foi removido ao presídio regional aqui de Araranguá. A localização ocorreu após informações repassadas pela Delegacia da Mulher aos agentes da Central de Polícia Civil que efetuaram a captura.
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19: Muito bem, 11 horas e 49 minutos. Assim nós fechamos o programa nesta manhã de terça-feira. Agradecendo por aqui o carinho da sua companhia, da sua audiência e da sua participação. Nós nos encontramos hoje às 18h30 lá na Conversa do Dia. Um abraço, bom dia.
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5: 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Nós voltamos amanhã na programação da Araranguá FM para 95.5. Repórter Jairo Silva.
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0: São 12 horas e 29 minutos. Estamos aqui começando mais uma edição do programa Hora do Recado pela Rádio Araranguá 95.5 FM. Muito obrigado pelo carinho da sua audiência, por estarem aí sintonizados aqui com a nossa programação. Mesa de áudio a cargo de Miguel Reus. Eu sou Reinaldo Pereira e é com grande alegria que damos início a mais uma edição do programa Hora do Recado. E aqui você vende, aqui você compra, você troca, você aluga, pede emprego, oferece vaga de emprego. Neste programa, você que manda. Então mande o seu recado, converse conosco, que nós estamos aqui à sua inteira disposição. Muito obrigado pelo carinho da audiência de você, que já está com o rádio ligado, sintonizado e sintonizada no 95.5 da Rádio Araranguá. E para você também, que já está nos assistindo e nos ouvindo pelo facebook.com/radioararanguá e pelo youtube.com/radioararanguá. 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
0: E eu, sem conversar muito, eu já vou fazer intervalo comercial, porque o gerente da Antonelli está vindo aqui para conversar conosco, para falar de mais uma grande ação deles. Então, vou deixar um tempinho a mais para eles poderem passar o recado para vocês e falar de promoção, porque até no nosso bloco comercial tem informação e é muito importante para vocês também o recado que eles vêm passar daqui a pouquinho. Vou fazer intervalo e daqui a pouco eu volto.
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2: São 12 horas e 39 minutos, de volta com o programa A Hora do Recado, aqui pela Rádio Aranaguá. 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
2: Paula, vem, quando quiser vir sozinha, que ele não vier, tu vem.
4: Ah, vem.
2: Ou pega alguém pela mão lá e traz também, né? Ah. Que como diz o Jordan, só eu, só cai pra mim, né? É bom às vezes as pessoas
3: também. 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
2: Já tá
3: treinado. 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
4: Ah, quero ver. Só chorar eu conto para vocês na próxima.
2: Eu sempre deixo uma perninha mais frouxinha para não doer tanto.
4: Ai, meu Deus.
2: Não dói nada. É bem boa. A mãozinha das meninas é leve, né? O Jordan não garanto, eu não gosto de fazer com ele que eu tenho medo. Porque às vezes eu aperto ele aqui e eu tenho certeza que ele não vai gostar de o que eu vou falar.
3: Na hora da vingança, né?
2: Na hora da vingança.
3: É brincadeira.
2: Vamos fazer intervalo, daqui a pouco eu volto com a sequência do programa Hora do Recado, edição desta terça-feira. Vamos lá.
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3: Voltamos sim com o programa Hora do Recado aqui pela Rádio Araranguá 95.5 FM. Continua um gatinho desaparecido. O gatinho pretinho tem a parte das costas, parte da nuca, cabeça, olhos, ao entorno dos olhos e bochecha, de cor preta, ele é escurinho, tá? E na parte de peito e patas é mais branquinha, da cor branca. Então o Frajola fugiu. Ele fugiu aí próximo ao Bailão do Luiz, a Pizzaria Help e a MB Peças. Se alguém viu o Frajola por aí, ele é um gatinho nessa característica, a parte de cima preta e a parte de baixo branquinha. E o telefone de contato da família que está procurando o Frajola é o 99639-8743, 99639-8743, o telefone para você que por acaso viu o Frajola. Um abraço ao Francisco Alves, a Paula sempre atende bem, o pessoal da farmácia Antonelli está dizendo aqui, o Francisco Alves, o Chico da Barranca, um abraço também ao Valdeci, curtindo aqui a nossa programação. Hoje eu passei um pouco, né, do horário, meu querido Joãozinho. Estou indo para casa, vou almoçar. Agradeço de coração a audiência de todos vocês, a companhia. Está chegando aí Jairo Silva com as esportivas. 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Muito obrigado, Joãozinho. Agradeço a audiência de todos vocês que mandaram mensagem, que conversaram conosco. Amanhã, 12h30, eu estou de volta com mais uma edição do programa Hora do Recado. Hoje, 3 da tarde, quero convidar você, 3 da tarde, tem missa aqui no Batalhão do Corpo de Bombeiros de Araranguá, missa com Dom Jacinto, Inácio Flá, também estará ali o Padre Joel, o Padre Mateus, o Padre Marcos, o Diácono Tiago e também nós estaremos por lá, então,

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35: Opa, muito bem, muito boa tarde, estamos chegando, turma boa do esporte, desportistas de toda a região, a partir de agora, as esportivas, claro, e a forma mais descontraída de levar o melhor do esporte até você, de todos os esportes, de todas as modalidades, né? Eu com a mesa de áudio entregue ao nosso João Martins, né? Vamos, claro, um pouquinho depois das duas, em função do horário eleitoral gratuito, né? Com a presença dos grandes campeões da Copa MESC de Seleções, a base do Santa Cruz, que formou a seleção araranguaense, que conquistou o título. É da categoria livre, a categoria principal. Fomos campeões também na sub-17, né? Araranguá também abocanhou o título na sub-17. Sub-17 e na categoria principal, que é a categoria livre. O presidente Marcelo Mandeira está por aqui. Davidson Valente, que faz parte dessa comissão também. E os atletas Ramon Cruz e o Cambito, né? Boa tarde, rapaz.
36: Boa tarde. Não, na realidade, o Ramon é da diretoria também. Não tem nada de atleta.
35: Ramon é da diretoria? Ah, bom.
36: Da diretoria.
35: Ah, então tá certo. Joga na
36: diretoria. Ele faz a gurizada correr, né, Lélio?
35: É, tá certo. Mas o Ramon é jovem, né, Ramon?
36: Tem 28 anos.
35: É, pois é. Por isso que eu achei até que era atleta, cara.
36: Só a carinha dele que não. Ele não ajuda muito.
37: Igual o carro de prefeitura. Bom dia, eu vou de lá.
35: É. Qual é a função na diretoria, Ramon?
37: Preparador físico.
35: Preparador físico, né? Certo. Maravilha. Pois é, presidente. Feliz com a conquista, imagina, né?
36: Sim, sim, com certeza, né? Fazia alguns anos que o Araranguá estava atrás desse título, né? Então, conseguimos trazer esse título aí para a cidade.
35: Maravilha. Bem, a nossa campanha, a campanha da seleção de Araranguá foi uma campanha impecável, né? Eu acho que foi invicta, de forma invicta, né?
36: Eu acho que das últimas Copa América, eu acho que foi a melhor campanha de todos os campeões, né?
35: É,
36: né? Nós fizemos 6 jogos, 26 gols, tomamos 3 e levamos apenas 8 cartões amarelos, então acho que nem o vermelho, né?
35: 6 vitórias?
36: 6 vitórias.
35: Nossa, então, 20 quantos gols?
36: 26 gols 26, feitos e 3 tomados.
35: Saldo de 23?
36: Saldo de 23.
35: Nossa senhora,
36: que bom. A campanha é impecável
35: mesmo. Ah, não, eu acho que nós não tivemos uma campanha assim mesmo.
36: Eu acredito que nos...
35: notícia, né?
36: Desde 2000, que eu acho que tem, né? 2000 e alguma coisa ali, que tem a Copa MS, que eu acho que... Uhum. Que acho que foi o time que melhor campanha fez de todas as campanhas que teve.
35: É verdade. E a base do Santa Cruz?
36: Tenho, acho 8 atletas de Santa Cruz, mas a gente fez um mistão, né,
35: claro,
36: com todos os atletas dos times, sabe, aí.
35: É.
36: E não fizemos a que a turma fala, né, a panela, que sempre tem uns que falam que é a panela. Foi pegado um pouco de cada time aí, os melhores aí, acho que por isso que deu certo.
35: É verdade. E o Davidson Valente, esse aí não corre, não, é Valente, né? Não corre do bicho.
0: Esse é Valente.
35: Tá na comissão também, né,
0: Davidson? Tô na comissão. Boa tarde a todos.
35: Boa tarde, é o roupeiro, não?
0: Eu sou o roupeiro e esse ano eu estou como massagista.
35: O massagista?
0: É, no Santa Cruz.
35: Faz tudo, né?
36: Na realidade, esse aí é o que faz tudo. Não adianta os caras virem querer roubar, que nós não vamos liberar ele.
35: Né? Já está tempo contigo, não, Marcelo?
36: Já faz o quê?
0: Vai fazer 4 anos, desde 2023.
35: Desde a época do AEC, né? Eu acho, né?
36: Já estava no Santa Cruz.
35: Né? Você levou ele para o AEC, né? Pois é. E aí? Campanha irretocável, né? Não poderia ser melhor, né?
0: 4 anos que eu estou participando do esporte, só vitória vai vir.
35: É, né?
0: Só vitória.
35: É pé quente.
0: Título. Acredito com pé quente, né?
35: Não é o mesmo que acontece com o teu Corinthians, né?
0: Corinthians.
36: É o nosso coelhinho, né?
0: Corinthians está descansando. O que é essa?
35: Eu falava no
36: Corinthians. Falava coisa já acorda, né? Nem ele não quer falar.
35: Quando a campanha é boa, todo mundo quer falar, né? Claro, bom, o time da gente está bem, a gente quer falar, né? É mais ou menos por aí, né? Mas já conheci o Marcelo já há um bom tempo, acho, né, Ramon?
1: Já, eu tô com o Marcelo aí. Que desde 2022.
35: Olha só, cara.
1: Comecei a trabalhar futebol no AEC de estagiário em 2018.
35: Uhum.
1: E tô desde de aí. Era quando era o Felipe, Daí veio a pandemia, parou, daí depois eu voltei como preparador físico.
35: Olha só.
1: Faz um tempinho já no futebol amador. Alguns títulos já.
35: Pé quente também. Pé quente. E aí, Cambito? Que campanha, né, Cambito?
1: É bom, né? Ganhar é sempre bom, né?
35: É, né?
1: Ainda mais quando o cara tá representando a cidade, é melhor ainda, né?
35: Participou de todos os jogos? Como é que foi?
1: Eu fui todos os jogos, eu só não entrei agora na final. Na final que eu não entrei, mas eu fiz 2 golzinhos na gaivota lá.
35: Na campanha,
1: 2 golaços. No último jogo da fase de grupo. E lá a gente goleou, né? A gente nem foi com o time completo ainda e conseguimos jogar bem.
35: Eu já tive em algumas posições, mas a tua posição de origem, qual é?
1: É lateral esquerdo,
35: zagueiro. Lateral esquerdo, né?
36: Na verdade, ele nem achou ainda a posição dele. Daqui a pouco ele acha a posição.
1: É o Coringa.
36: Onde precisar, é o Cambito está ali.
35: Ele vai, né? Tá sempre preparado, né?
36: Tá sempre preparado. Esse é o Coringa do time, né?
35: É importante, né?
36: Importante. Faz várias posições.
35: Uma campanha com isso é fundamental. E hoje o futebol no Brasil e no mundo, né? Se a gente analisar, não no futebol profissional, a gente vê muito isso, né?
36: Sim.
35: Um atleta que é usado agora numa posição, daqui a pouco na outra, porque há uma necessidade.
36: Diversificado,
35: também,
36: né? Bem...
35: Diversificado.
1: Hoje em dia o cara que faz só uma posição não consegue vingar, não.
35: Não,
1: Difícil. Só o goleiro, né? O goleiro ainda tem que jogar com os pés agora.
35: O goleiro ainda dá, né? Mas é complicado.
1: A maioria dos atletas aí jogam em 2, 3 posições.
35: É verdade. Olha, quem está por aqui é o nosso Heitor José Begarela, já mandando a sua mensagem. Boa tarde, Begarela. Muito boa tarde, parabéns aos vencedores, sucesso sempre, pois trabalharam para isto. Está desejando aí muito sucesso, nosso querido Begarela. Obrigado pela mensagem, Begarela. E ele voltou. Esse preparador físico tem histórias. É bom nem comentar, KKK, ele tá dando gaganada aqui, o Bigarela.
1: Ele tá trabalhando lá no Grêmio, conheço ele.
35: É, grande figura, né? Gabriel Pereira Botki, boa tarde a todos, só fenômenos aí na mesa, ele tá dizendo aqui, ó. Boa tarde, Gabriel.
36: Gabriel jogou com a gente na final, no sábado, e domingo socou nós na alarme.
35: Incrível, né, cara? O que ele jogou pelo Isara, né, cara?
36: Fez
35: 2 gols.
36: Foi o melhor jogador em campo.
35: O Gabriel, nossa senhora, tá louco.
36: Tá batendo muito bem na bola, né?
35: Tá batendo.
1: A lei do ex nunca falha, né, no futebol. Falha. Que loucura.
35: Lei do ex, né? Ele fez 2 gols, ele fez a diferença no jogo.
36: Foi.
35: Se não é os 2 gols dele, era 2-2.
36: Se o goleiro não defendesse, era 3, né? Aquele de volta que ele bateu. Pradeiro também.
2: Aquela. É, exato.
36: Bola parada que ele tem é fora normal.
2: É, ele bate muito bem na bola, né? É um jogador de cobrança de falta, de bola parada, ele tem uma facilidade.
36: Não, e agora ele tá jogando até de lateral esquerdo, então.
3: Ventamos até
2: Mas segurou esse homem,
36: foi
2: daí,
36: bem, né? Foi bem.
2: Mas vai segurar esse homem, né?
36: É, faz parte. É meia, mas... lateral esquerdo, tá bem caramba.
2: E o Gabriel é jovem, né? Que idade tem o Gabriel?
36: Acho que tem 21, 22, né?
2: É novo,
36: o Gabriel, né? Acho que é 02,
2: 04.
36: 04, 22 anos.
2: Né? É muito jovem ainda, né? Um jogador que... Bom, um jogador que me chamou a atenção também, porque o Forte do Içara transmitiu o jogo lá, é o coletivo. Eu disse, olha, eu até avisei o Geraldo, o nosso Geraldo Aurélio Esprício, o treinador, os caras treinam duas vezes por semana, cara.
36: Manda muito, né?
2: E aí é determinante, os caras vão estar na perna.
36: Faz três meses que estão treinando direto.
2: Pois é, 3 meses treinando. E o que me chamou a atenção foi o coletivo deles, que é forte, e mais ainda, claro, a atuação do Gabriel, fez 2 gols, mas aquele lateral esquerdo, que bom, né?
1: O Vini Machado, eu conheci.
2: Vini Machado,
1: ele bom passou lateral. Um tempo no Criciúma, ele era meia.
2: Mas cara, que jogou na lateral esquerda, o jogador que me chamou a atenção.
1: 2008, faz 18 anos, né?
2: Menino extraordinário, cara. Um dos jogadores que mais me chamou a atenção de todos os atletas em campo das duas equipes. E na narração eu dizia, bom lateral, citei várias vezes até. E depois o treinador tirou ele e botou lá o
1: Pacheco.
2: O Pacheco
1: foi expulso.
2: É? Lembra, né?
1: Uhum.
2: Você tava lá, Cabito?
1: Tava.
2: Ah, você foi no jogo?
36: Ele é do time? Joga.
2: Ah, tá no grupo, mais. Né? Tá no grupo, claro, tava lá, tá. A gente viu muitos atletas lá, mas eu acho que não tinha te visto. Porque hoje o grupo do Aranaguá é de 29 jogadores, né? Faltaram 3, né?
1: É bastante jogador.
2: Nós vamos pra lá com 26, cara. Né? Mais ou menos isso, né?
1: Foi.
2: É. Bom, hoje o Aranaguá, na verdade, falando do campeonato da Larme, da... É um time hoje que tem 2 jogadores para cada posição.
36: Dois e pouquinho.
2: É, e ainda só um pouquinho, né? Olha, cara, é impressionante. Mas me chamou a atenção isso no jogo, né? Claro, a atuação do Gabriel Pereira, parabéns, Gabriel. Acho que eu fiz a diferença indiscutivelmente na partida. O Luiz Djalma Júnior, boa tarde, Luiz Djalma. Boa tarde, Jairo, parabéns a todos por essa grande conquista. E ele esticou um pouquinho mais aqui. Um grande abraço. É o Júnior, né? O Júnior do Bailão, o Júnior Vereador, né?
36: Isso. O Bailãozinho.
2: Maravilha, obrigado. Júnior Bailão, né? Grande figura, aí ligado com a gente, mandando a sua mensagem também. O nosso José Lombardi Sequinel, que é lá de Sombrio, também está aqui. Boa tarde, Jairo e Deja. O Deja está aqui do ladinho, aqui, né? E o convidado aqui, e também aos convidados, ele está dizendo, né? Aqui é o Lombardi. Um abraço a vocês todos. Vamos, Grêmio! Esse é gremista, cara. Esse é gremista de 4 costados. Valeu, Lombardi, um abraço, meu amigo. Nós temos um Lombardi aqui, eu até estava na semana passada, né, Lombardi? Foi na semana passada, não lembro. Nós temos um Lombardi aqui em Aranaguá também, né? E tem o Lombardi Sombrio, cara.
36: Sim.
2: E tinha o Lombardi Silvio Santos, que já partiu, o Silvio partiu depois, né? O Lombardi foi antes, né? O que é que ela vai levar? O que é que ela vai levar, Lombardi? Aí o Lombardi entrava nela. Ela vai levar um fogão, Silvio. Era mais ou menos para. Era Maria, nós temos um Lombardi que já partiu, aquele lá, trabalhou muito tempo com o Silvio Santos, os dois já partiram, 2 sumidades, né? O Silvio mais ainda, né? O Lombardi aqui de Aranaguá, que é o Moalésio, né? É o Moalésio, o Roncone, o nosso Lombardi daqui, trabalhou muito tempo na Dimasa, foi vendedor muito tempo na Dimasa. Um abraço ao grande Moalésio, né? Grande figura, que é o Lombardi daqui, um grande abraço ao nosso Lombardi aí em Sombrio, gremista lá de 4 costados. Pessoal, nós vamos fazer um pequeno intervalo, a gente vai lá, olha as camisas aí da seleção aranaguaiense aí, ó. Olha que maravilha, né? Tá aí, ó, essa camisa vencedora, né? Vencedora, indiscutivelmente.
36: Chegou até a semifinal. Afinal, a gente trocou o fardamento.
2: Foi trocado? Aí foi uma outra daí, então?
36: Temos outro fardamento. Até vou mandar ali para ti, para te mandar para eles ali.
2: Opa, claro, claro.
36: A camisa.
2: Isso. Vamos postar ali. Nós vamos fazer um pequeno intervalo, presidente. E a gente já volta. O presidente vai passar aqui o uniforme que nós fizemos a final, né? E que final maravilhosa da conquista, do título, enfim. A gente volta depois do intervalo.
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0: Opa, muito bem, estamos de volta, minha gente boa, com as esportivas. E olha, o Lucas Possamay Becker está aqui com a gente também. Boa tarde a todos. Comentei isso no grupo dos presidentes referente a treinos com atletas do Arananguá. A gente falou sobre a questão do treinamento, né? Está aqui o Lucas, boa tarde, Lucas Possamay. O Heitor José Bigarella voltou. E esse novo designer, Marcelo, ficou difícil o reconhecimento. Um abraço, está dizendo aqui. O nosso Heitor José Bigarella.
1: Polícia mas, pegou.
0: Mas tem um uniforme da final aí, né? Tem um uniforme da final aí, eu pedi pro nosso João Martins colocar. Tá aí, ó. A Arananguá, a seleção de Arananguá fez a final exatamente com esse uniforme aí, ó. Belíssimo uniforme, né? Maravilha, tá aí, ó. O azul, o branco,
1: as
0: né?
1: Cores,
0: as cores, né?
1: Da bandeira da
0: Arananguá. Da bandeira da cidade, né? O amarelo e o laranja, é aquilo, né?
1: Amarelo, vermelho, branco.
0: Vermelho, né? Ali parece que é um laranja, mas na verdade é vermelho, né? Tá certo. São o quê? Quatro cores, né?
1: Quatro cores. Só a meia que nós não conseguimos fabricar. Uhum. Usamos o fardamento com a meia branca.
0: Beleza, maravilha. Mas tá aí. Tá aí o uniforme de todos os jogos que o Arananguá participou, que a seleção maranhense participou, e depois o uniforme ali da final, né? Da decisão do título. E tem mais fotos da conquista aí, né? Do grupo de jogadores, né? Que inclusive a gente acabou passando aí, né, João? Tá aí, ó.
1: Diretoria,
0: tá aí foto da diretoria, né? O que mais aí? Pode ir passando. Aí a foto da conquista do título, a comemoração, né? Troféu e medalhas, pode ir passando. Deixa eu ver. Acho que tem mais aí, né? Tem mais não? Tem mais uma, né? Passou, João? Conseguiu passar, não? Deu uma trancada aí, eu acho, né? Bom, daqui a pouco, se você conseguir, você coloca aí para nós. Bem, a gente lembra que estamos no ar aí. Ó, tá aí, ó. Tá aí todo o grupo aí, né? Grupo vencedor aí. Grupo da conquista da campanha invicta na Copa MESC de seleções. 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Bem, deu trabalho para preparar essa equipe no aspecto físico ou não?
2: Não, nós não fizemos nenhum treino. Não, né? Mas a questão é dia de jogo, aquecimento.
0: Aquecimento, essa, que é muito importante também.
2: Isso.
0: Para evitar lesão.
2: Lesão, essas coisas. Porque treinamento é complicado. Hoje, no amador, reunir essa turma.
0: Para reunir, fica difícil, a gente sabe.
2: Trabalho, estudo, tudo isso.
0: Tudo isso acaba atrapalhando, né?
2: Mas a grande maioria ali já treina por conta. Grande maioria.
0: Vai pra academia.
2: Academia.
0: O pessoal que capricha mesmo.
2: Isso, personal, mesmo. Tudo.
0: Personal, tudo. Personal, pois é, tu vê, olha só. Tem quantos atletas se cuidando aí, né? É importante, né?
2: Hoje sim, hoje. Fundamental a parte física no futebol, né?
0: É verdade.
2: Se não tiver bem fisicamente, não consegue jogar.
0: Não consegue acompanhar, né? Não. Fica difícil, fica complicado. Cambito também tá assim, Cambito? Como é que você tá? Tá bem na perna, né? Não?
3: Treinando na academia, tô indo pra natação agora.
1: Os músculos saem da camisa.
3: Agora dá pra ver o camiseta é maior, né?
0: Porque o Cambito é um jogador esguio, né? Ele é um jogador fininho por natureza, né?
3: Eu sou magrinho, mas eu sou forte também.
0: Mas é forte. Uma cora, né? Uma cora é uma barbaridade, né? Mas como cora?
3: Tem que se alimentar bem, né? Pra depois gastar, né?
1: O primeiro já tá no Santa Cruz. O contrato já tá assinado.
3: Ah, é? Sei, vamos ver, né? Vamos ver, calma aí.
2: Mata ele, né?
4: Ele já chegou no carro agora na vinda já.
1: Tá certo,
4: ele já tá a camiseta.
0: Pelo desejo do presidente, ele já é atleta, né? Do Santa Cruz, né?
3: Vamos ver, né? Quando ver, dá certo.
0: Beleza. Quanto tempo de futebol já, Camito? Você começou onde?
3: Eu comecei na Casalar.
0: Na Casalar.
3: Em 13.
0: 13, olha só.
3: Daí, eu fiquei lá até uns 15, depois dos 15, eu fui lá pro Serra Mar, lá em Capão da Canoa.
0: Ah, lá com o Xunga.
3: Não
0: era o Xunga.
3: Daí era a parceria que ele fez lá.
0: A parceria que ele fez depois, tá.
3: Daí certo. Eu fui pra lá, daí de lá... Eu fui lá pro Joinville, pro Fluminense de Joinville, fiquei um tempo lá, daí depois vim embora. Daí agora eu tô só no amador por enquanto.
0: Chegasse a disputar então o profissional ou não?
3: Não, lá foi só estadual. Sub-20.
0: Sub-20.
3: O catarinense ali.
0: É, daí ficar, acho que um ano lá.
3: Fiquei lá uns 6 meses, acho.
0: Certo.
3: Daí depois eu vim embora, daí agora eu tô só no amador por enquanto.
0: Uhum. Qual é a tua idade?
3: Eu tenho 19.
0: É, tá jovem, né? Tá muito novinho ainda.
3: Treinar, continuar treinando bala, quando vê, aparece
0: muita
3: uma
0: bala na agulha aí.
2: Ei, foi o teu primeiro título, né?
3: Não. No amador. Não, tá louco?
2: Não.
3: Eu ganhei no Arroio ali, fui campeão do Praiano ali no Arroio.
0: Na areia?
3: Na areia, é.
0: Na areia, Suíça da areia.
3: Aí tá. eu ganhei onde mais? Eu ganhei 2 anos seguidos lá no Arroio.
0: Ah,
3: no Amador, né?
0: Ah, do bicampeão daí, na areia.
3: É, bicampeão na areia, ganhei aqui no Sintético com o Marcelo também.
0: Certo.
3: E da MESC, né? Agora botaram o currículo.
0: Ó, já são 4 títulos aí, Ramon. Olha aí, ó.
3: Tá bom, né?
0: É.
3: Currículo, né? Já entra pro currículo.
2: Mas tem uma galera ali que ganhou o primeiro título ali.
3: É os barbados ali, né?
1: É. Tem os 4 ali que ganham o primeiro título da carreira.
0: Tem, né? Sério mesmo, mano?
1: É, bastante.
0: Você lembra de alguns ali, não? Do que é o primeiro título, não?
1: Olha, o Dudu acho que é o primeiro também.
3: Foi o primeiro.
0: Ah, sim.
3: Crepaldi?
1: Não, mas já ganhou.
3: Murilo.
2: Murilo bateu na trave duas vezes.
1: O Murilo só bateu na trave com o Sport, né? Só levou choque de nós, então agora é o primeiro título.
0: Agora é campeão, né?
1: É,
0: agora virou pequeno.
2: O Murilo ficou baixo agora.
1: É. Parece que aquela turma do Sport, parece que vão vir tudo com nós ano que vem. Diz que tá lá, mas não consegue ganhar títulos, quer vir pra cá pra ganhar título, então fazer uma briguinha com eles.
0: Mas tu não larga o presidente Marcelo Mandeira, né?
4: Não,
0: não
4: largo.
0: Não,
1: dos esquema de cinta, né?
0: É, né?
4: Agora. Não. Vamos fazer parte do Santa Cruz, do Aranguá,
0: sim,
4: no começo.
0: É. Mas como é que foi esse teu ingresso? Eu sei que sempre gostou de futebol, né?
4: Eu sempre gostei de futebol.
0: Aí tu foi te aproximando e tal.
4: Na beira do campo.
0: Sim.
4: Até agradeço, foi o Cambio de Asporte, foi o Wanderson.
0: Uhum.
4: O Wanderson me apresentou pro Wanderson, me convidaram a fazer parte do time dele, de diretoria.
0: Sim.
4: Aí foi só abriu o caminho.
0: Ali foi o início, então, né?
4: É, eles mostraram realmente que eu gostava.
0: É.
4: É bom, daí eu entrei,
0: certo,
4: 2023 com eles,
0: aham,
4: aí nós íamos pro campeonato, porque nós gostava, daí deu certo, seja o tempo com Santa Cruz.
0: Uhum.
4: Eu até comentei com o Anderson, eu sempre falo só com o Anderson. Mas agora vamos com Santa Cruz, acabou, né? Porque Santa Cruz, tá louco? Um time maior da cidade.
0: Uhum.
4: E não sei, não, vamos com nós, né? Tá da diretoria.
0: Certo.
4: Certo. Conheci o Marcelo e...
1: Depois que chegou, não saiu mais.
4: Não saiu mais. Agora não
3: dá direito do Marcelo.
0: É uma liga forte, então.
1: É o primeiro a chegar e é o último a sair.
0: É, não.
1: E na empresa? Se ele não deixar o vestiário limpinho, não é ele.
0: E a gente via isso. A gente, da cabine mesmo de transmissão, a gente via isso. Né? Porque a gente acaba, né, observando, né?
2: Não, e a atenção que ele tem com os atletas também, né?
0: Sim.
2: É uniforme, é água.
1: Entrega tudo. Antigamente, quem fazia esse papel era eu mesmo, né?
0: Aham.
1: Eu que entregava o fardamento, eu que levava água. Hoje eu só digo, ó, vai.
0: É contigo.
1: Não se preocupe mais.
4: Eu tenho que fazer o melhor para eles entrarem no jogo tranquilo.
0: Claro.
4: E fazer o que eles têm que fazer dentro de campo. Lá fora deixa com nós.
1: Hoje Santa Cruz está 2 anos invicto no municipal. 2 anos e mais 3 jogos. Invicto, sem perder nenhuma partida.
0: Olha só.
1: Na MESC, de 2 anos que a gente participou, a gente perdeu um jogo só de 10, né? 10, 11 jogos, perdemos um jogo.
0: Olha só.
1: Perdemos uma semifinal ano passado.
3: É. São João,
0: então, que retrospecto, né?
1: O próprio São João.
0: É.
1: Então, nós estamos mais ou menos 7 no municipal, 14, mais ou menos umas 20 e poucas partidas sem perder.
0: Nossa. Que campanhas, né?
1: Daqui a pouco a gente vai perder, com certeza.
0: É, claro. Mas por enquanto, olha os resultados
1: bem,
0: aí.
1: Mais invicto, então.
0: É. Sim.
1: É difícil conseguir jogos assim invictos, né? Então, principalmente no Amador, né?
0: É, não, a gente sabe que é complicado. A gente sabe o quanto é difícil, né? Cambito, então, quando é que tu assina com
3: não sei, Santa, né? Não,
0: agora
3: não,
0: que o presidente já te convidou?
3: Tudo vai depender da conversa, né, agora, né?
0: É, né?
3: Tem muita água pra rolar até ano que vem.
1: Na verdade, Jair, a gente tem que ver quantos que ele vai pagar pra jogar com nós.
3: Tá louco?
0: Ele vai pagar pra jogar no Santa Cruz ano que vem.
1: É difícil, né? Cambito. É uma resenha. Só ele que conversa no grupo.
0: É?
1: Nossa.
3: Ah, eu converso, eu mando mensagem, eu pergunto e eu respondo, né?
0: É,
3: né?
1: Tem que ser. Ele bate foto trabalhando, mas nunca está trabalhando. Só os outros não trabalham.
3: Ah, eu sou trabalhador, né?
0: Qual é a tua profissão, Camito?
3: Eu estou trabalhando na barbearia ali, que abriu agora. Session Club. Ali do lado do Christian ali. O Christian tem a clínica dele ali. O estúdio de academia ali, que ele dá treino.
0: Onde é que fica? Qual é o endereço ali?
3: Eu fico bem ali na esquina do Abmar.
0: Ah, tá.
3: Naquela avenida ali.
0: Sim.
3: Pelo lado direito.
0: A Getúlio Vargas.
2: Da terapia do William.
0: Ah, perto do antigo Santo Réu, por ali, não? Acho que é, né?
2: É, no lado.
3: Na outra esquina.
2: Na outra esquina.
0: É. Na, seria na Ilha Siruquina, então?
2: Isso.
0: Ou na Getúlio Vargas
2: mesmo? Ah, na Getúlio
3: mesmo.
2: Um pouco mais pro sol. Bem na frente, o paradinho que tinha ali. Era o paradinha? Bem na frente do paradinho.
0: Paradinha. Pra situar o pessoal aí.
2: Isso.
0: Pois é, e tá gostando de cortar cabelo, não?
3: Não, não tô cortando cabelo, tô trabalhando na recepção, né?
0: Ah.
3: Trabalho na recepção ali, atendo.
0: Tu não pega na maquininha aí?
3: Não. Ainda não sou barbeiro.
0: Não se arrisca?
3: Não, ainda não.
2: Mas daqui a pouco vai, né?
0: É, né?
2: Tá lá
0: já. Mas já tá perto, tá próximo, né?
3: Quando vê, daqui a pouco já começa a cortar o cabelo.
2: É, ver quem vai ser o primeiro a tocar aí dele.
3: Não, mas aí, ó, vai ser o Marcelo, é só passar a máquina.
2: Né? Cordagem, né? Por isso você pegou tudo que rapaz.
0: É, faz parte. Muito bem, pessoal, vamos fazer mais um pequeno intervalo e a gente já retorna com a sequência do programa.
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0: Opa, muito bem, estamos de volta, minha gente boa, com as esportivas desta terça-feira, né? Uma terça-feira, dia 29 do mês de setembro do ano 2026. Lembrando que temos aqui os resultados também do Campeonato de Futebol Suíço Sintético, o Campeonato Municipal de Futebol do Bandeira Rutilva, Suíço Sintético no Arroio. Ontem, salva-vidas 1, Dom Oliveira Futebol Clube 5, e no jogo de fundo, então, a equipe da Tec venceu o Silva Futebol Clube por 3-0. Então, nos jogos de ontem, Dom Oliveira 5, salva-vidas 1, e a Tec 3, Silva Futebol Clube 0. Resultados aí da rodada de ontem do Suíço Sintético, Suíço Municipal, Campeonato Municipal de Futebol Suíço Sintético no Arroio de Silva, na Praça Fábio Borges. A nossa Juliana Oliveira já está por aqui, né, Juliana? Boa tarde.
1: Boa tarde, Jairinho. Boa tarde a todos os ouvintes da Rádio Araranguá e boa tarde ao pessoal que está aqui na mesa. Bom, hoje eu vou conversar com o Felipe, ele que é um leitor que virou escritor, e a cada 15 dias a gente vai estar falando sobre literatura aqui no Atualidades. A gente vai fazer análise de obras, vai trazer escritores, vai trazer pessoas que são assíduas na leitura, para estar falando sobre literatura, da importância de ler para você ter um vocabulário correto, para você ter uma escrita correta. Isso. E a importância de mergulhar nos livros, né, de ter uma imaginação fértil, de fugir um pouquinho das telas também. Então vai ser a estreia desse bloco, desse quadro que vai acontecer a cada 15 dias aqui no Atualidades. Então hoje o papo vai ser sobre literatura.
0: Literatura é o assunto de hoje. Valeu.
1: Você gosta de ler, Jairinho?
0: Eu leio bastante, sempre.
1: Qual tipo de literatura?
0: Não, eu
1: na variado.
0: Variado. Na verdade, livro, eu tenho pouca paciência para ler livro. Os livros eu leio vou até a metade, às vezes. Mas é muita leitura, tempo de jornal impresso, nós somos de jornal impresso,
1: sim, tempo
0: de jornal, né? E leio muito o que eu posso. Eu estou dirigindo e estou lendo. Impressionante.
1: Como?
0: Eu leio, olho o outdoor, é impressionante. É algo assim que...
1: Leitura dinâmica.
0: É, aquela coisa assim, né?
1: Sim.
0: Eu leio bastante, eu estou sempre que posso, estou lendo.
1: E tem que ser, né? É assim que a gente consegue adquirir conhecimento. Então essa é a pauta de hoje, tem também os boletins da Caerte.
0: Maravilha, fiquem na companhia da nossa Juliana Oliveira, mostrando mais uma vez aí a taça, vocês estão vendo aí pela imagem, né? Tá aí a imagem, não? Eu acho que não tá aqui a imagem, né? Eu acho que agora dá.
1: Copa
0: a imagem da taça
1: futebol,
0: da conquista.
1: Belíssima.
0: Aí, né? Da Copa Amesc de Seleções, título.
1: Diferente.
0: De campanha, título com a campanha invicta da seleção araranguense. Presidente Marcelo Manderi, obrigado pela vinda. Davidson Valente, obrigado pela vinda. Cambito, muito obrigado pela vinda. O Ramon teve um compromisso mais cedo, tinha aula.
2: Sim.
0: Já, né? Tinha trabalho, né?
2: Trabalhar.
0: Já se ausentou, já. Obrigado pela vinda, parabéns mais uma vez pelo título, né?
2: Queria dar um agradecimento também aqui aos patrocinadores, né?
0: Sim.
2: Os Wilson da Madeireira aí. Sasso.
0: Sim.
2: Que ajudou nós aí no decorrer do campeonato. O Edmilson da Araras Tour. O Land da Ibase, né, Sistemas.
0: Sim.
2: Tadeu Zilli, da loja Adelino Zilli. E do Luckenberg, da Rifas Luckenberg. O Guilherme do Maibem.
0: Sim.
2: E Viva Esporte, da antiga Casa Viva. Né?
0: Certo, são os parceiros aí.
2: São, né, nossos parceiros. Também agradecer ali, né, o André, a Fernanda.
0: Sim.
2: O Ronê e o Galo, que foi que deram suporte pra gente aí no decorrer do campeonato, né? Agradecer eles aí, a prefeitura também, que deu suporte pra gente. Agradecer de coração aí, que quem sabe ano que vem a gente está junto novamente aí.
0: Maravilha, muito bem. Obrigado pela vinda. Sucesso, né, irmão?
3: Muito obrigado. Eu queria só mandar um abraço também pro meu pai, pra minha mãe que estão me assistindo.
1: Como
3: pro
1: se chama?
3: Meu pai é João e minha mãe é Mariana.
0: Certo.
3: Pro meu amigo, meus amigos, né, que estão assistindo, o Guilherme Mendes, o Pedro Lima e o Vaguinho. Vaguinho do Litoral Sul.
0: Beleza.
3: Estão assistindo e mandar um abraço para eles.
0: O pai é o seu João? De quê?
3: João Clóvis, ele não é daqui, né? Nem meu pai, nem meu, a gente não é daqui, a gente é lá do Rio Grande do Sul.
0: Tá, qual era a cidade lá?
2: Ele é o dono
3: lá de Porto Alegre. Ele é do Amigos do João.
2: Do João, ali.
0: Do Amigos do João. Que disputa o municipal também. Tá certo. Um abraço aí para pro pai, que já está inserido no esporte aí também, né?
2: Com certeza.
0: Beleza. Obrigado pela vinda, Cambito. Sucesso na carreira, tá?
3: Eu que agradeço.
0: Jovem atleta, né? 19 anos, né?
3: Isso.
0: 19, tem muita coisa de futebol pela frente aí, né? Desejo muito sucesso aí, cara.
3: Fechou, obrigado.
0: Valeu. Obrigado, Davidson, pela vinda. Davidson Valente. Esse homem não corre nada, é Valente, né?
2: Isso é Valente.
0: Tem um sobrenome no meio também, o Pericari, né?
4: Peliciares.
0: É Periciari.
4: Mas eu não uso muito.
0: Não? Não. O Periciari é da mãe, né?
4: Não, deixa o Valente, que é mais.
0: Né? E o Valente, o Valente do pai, Periciari da mãe, né?
4: É.
0: É isso, né?
4: Isso mesmo.
0: Olha só, cara, maravilha.
4: Isso aí, agradeço.
0: A tua mãe tá viva ainda?
4: Não, mas faleceu já, já em 2001.
0: É. É, não. Teu pai, eu não sei se
4: pai,
0: ele foi...
4: Não, pai é vivo. Ele tá
0: teu pai é vivo.
4: Mas ele é vivo.
0: Eu não sabia quem
4: ele
0: é.
4: Ele tá na colônia lá.
0: Ah, tá certo.
4: Morando lá ainda.
0: Certo. Mas tá, tá aí até hoje.
4: Tá, tá aí.
0: Tá certo. É o Sérgio, né?
4: É o Serginho.
0: Serginho.
4: Serginho Valente.
0: Sérgio.
4: É isso daí. Quero aqui deixar um abraço pro meu amigo Wanderson, o Anderson, pro Marcelo, que deu a oportunidade pra ele estar aqui, pros jogadores, que sempre me tratam com carinho muito, e pro meu colega do posto Risoto, o R3. E principalmente para minha família, minha esposa, minha filha. Minha filha está em casa, a esposa trabalhando e a minha sogra está lá com a minha filha.
0: A família toda aí,
4: ligado. Um abraço para todo mundo e o resto da família que estão escutando, que eu sei que eu mandei lá, eles estão só.
0: Tá certo. Vendo,
4: tá?
0: Maravilha.
4: Obrigado.
0: Obrigado, obrigado pela vinda.
4: Valeu.
0: Grande. Davidson, gente, ficamos por aqui. Muito obrigado pela audiência, pela interatividade de vocês que mandaram seus recados aí pelo Facebook da Suararanguá, pelo WhatsApp, a nossa gratidão. Estamos também no YouTube com som e imagem para você, agradecendo os trabalhos técnicos na mesa de áudio do nosso grande João Martins. Valeu, Joãozinho. Ficamos por aqui. Um abraço, boa tarde.
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2:18, excelente tarde a você, ouvinte da Rádio Araranguá 95.5 FM. Está no ar o Atualidades desta linda terça-feira, 29 de setembro de 2026. Temperatura marcando na cidade das avenidas, 20 graus, tempo chuvoso, mas dia bonito. É a gente que faz, que tenhamos todos uma tarde abençoada e maravilhosa. A umidade relativa do ar está em 95% e vento soprando a 11 km por hora. 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

última terça-feira do mês de setembro. Aquele clima de final de mês já está aí, né? É hora de organizar o que ficou pendente. Ainda coque, ainda dá tempo. Tem hoje, à tarde e amanhã para arrumar tudo aquilo que ficou pendente do mês de setembro, né? E claro, a gente não pode deixar de agradecer todas as conquistas e preparar o coração para um novo mês, para novas oportunidades, planejar, ter pensamentos positivos, ter coisas boas no coração. Então, que tenhamos uma tarde leve, produtiva, abençoada, cheia de boas notícias e que você possa ficar juntinho aqui da Rádio Araranguá. Eu sou Juliana Oliveira, vou com você até às 16 horas na produção e na apresentação. Os trabalhos técnicos estão por conta de João Martins. Estamos ao vivo no Facebook, facebook.com/Rádio Araranguá, é a nossa fanpage. Você também pode acessar o nosso canal do YouTube, se inscrever no nosso canal, youtube.com/Rádio Araranguá. Ai, Ju, não consegui pegar. Só jogar no Google Rádio Araranguá, vai aparecer todos os nossos canais. E também vai aparecer o nosso portal de notícias, que é o radioararanguá.com.br. Lá no nosso portal, que é o radioararanguá.com.br, tem a previsão do tempo, tem os programas em formato de podcast, tem os links de todas as nossas redes sociais, tanto Facebook, como tem um link para o nosso WhatsApp, tem um link para o nosso canal do YouTube. Mas vamos aos destaques deste momento. Polícia Militar prende suspeito após tentativa de furto no Jardim das Avenidas. Coluna política de Saulo Machado, que hoje traz a área do antigo lixão a céu aberto, nunca pertenceu a Emerson Almeida. E PL do sul do estado superlotou a M Master Hall na noite desta segunda. Também em destaque, Mariana Sartor apresenta propostas para o meio ambiente, educação e proteção animal em entrevista na Rádio Araranguá. Também em destaque, José Milton Schaeffer defende representação federal do Extremo Sul e apresenta propostas para a saúde, agricultura e desenvolvimento regional. Tudo isso você confere no radioararanguá.com.br.

0: 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E agora o nosso papo é sobre literatura. Hoje, dia 29 de setembro, a gente inicia um novo quadro aqui no Atualidades. O Felipe Borges está aqui. Boa tarde.
1: Tudo bem? Boa tarde. Como é que tá?
0: Certo? Tudo ótimo.
1: Tudo ótimo.
0: Bom, a gente vai... quinzenalmente, nós vamos trazer pautas sobre literatura. Mas de uma forma, não falar somente de livros, a gente tem uma proposta aí de trazer leitores, de trazer escritores, sim, de falar sobre isso e incentivar, sim, a cultura da leitura. Pode explicar um pouquinho o objetivo do projeto?
1: Tá. Então, o projeto vai funcionar da seguinte forma. Esse início, primeiro, a gente vai explicar como é que vai funcionar e tal, cada um desses programas, para o ouvinte ficar bem atento, como é que vai ser, qual o dia que a gente vai trazer uma pessoa para vir falar um pouquinho, qual o dia que a gente vai trazer uma leitura ou um livro específico para falar um pouquinho dele, e destrinchar sobre a leitura e também a escrita, porque a escrita, ela inicia com a leitura e não de uma forma diferente, sabe? Se você não lê, você muitas vezes não vai saber escrever, entende? E é um parâmetro muito importante para todo esse mundo da escrita, sabe? O programa, ele vai funcionar da seguinte forma. Nesse primeiro, como eu disse anteriormente, eu vou falar um pouquinho de como ele vai funcionar. No próximo programa, nós vamos trazer uma pessoa específica. Eu vou ainda ver certinho, mas acredito que alguém da direção do campus da UFSC, para falar um pouquinho como é que funciona a escrita acadêmica, para explicar se é muito complicado, como é que se inicia, como é que é a iniciação científica, qual a importância da literatura para isso, sabe? Para isso acontecer, porque é muito importante, principalmente na escrita científica, e explicar a importância da leitura na universidade em si, sabe? Sim. E nesse primeiro, assim, a gente dá essa explicada em geral, e já depois desse, da entrevista com outra pessoa, nós trazemos um livro em que nós vamos falar um pouquinho sobre ele, explicar pro leitor por que é uma boa leitura para iniciar, sabe? Sempre trazendo livros importantes, mas que ajudem a pessoa a iniciar sem aquela dificuldade, sabe? Sem a pessoa se arrastar em
0: cima.
1: Sem criar barreiras, entende? E por isso mesmo eu trouxe as Crônicas de Nárnia, porque todo mundo conhece as Crônicas de Nárnia, sabe? Tanto pelo livro ou tanto pelo filme. E achei que é uma leitura muito importante, porque o C.S. Lewis, ele tem uma escrita, como é que eu posso dizer? Uma escrita que é acessível, que é uma escrita que todo mundo já teve contato, ou grande parte das pessoas, na infância, ou até mesmo com os filmes. E por isso que eu achei muito importante trazer esse livro, só pra gente dar uma palhinha sobre ele, falar um pouquinho, sabe, sobre esse universo narrativo.
0: Bom, ok, mas vamos lá. Primeiro eu quero saber de você, Lipe. Por que o interesse pela literatura?
1: Então, o interesse pela literatura é por conta de múltiplos fatores, porque a literatura, ela não te ajuda somente à escrita, mas ela te ajuda a ter uma visão concreta de mundo, não uma visão unilateral, mas uma visão ampla. Entende? Você consegue entender as coisas que acontecem ao seu redor, consegue entender por que algumas coisas ocorrem de determinada maneira, entender o tempo e o espaço que você está inserido, também a história no geral, porque se você não tem leitura, você não entende a história, sabe? Por exemplo, pesquisas históricas são todas baseadas muitas vezes em literatura daquela época. E a leitura, ela tem isso, sabe? Não só por conta de informação, mas porque ela te suga para dentro das narrativas. Então, é algo mágico e muito importante para todos, entende? No parâmetro amplo.
0: Não, mas eu quero saber do íntimo, do Lipe.
1: O íntimo, assim, a leitura mudou a minha vida, sabe?
0: Por quê? E desde quando?
1: Desde muito tempo, sabe?
0: A sua família, assim, te incentivou ou você meio que autodidata na leitura?
1: A minha família me incentivou, entre aspas, foi mais ou menos, sabe? A minha mãe, ela leu o Don Quixote, versão infantil pra mim, quando eu tinha mais ou menos uns 6 anos ali. E isso me despertou muito interesse na literatura. A escola também incentivava bastante com livros pequenininhos de algumas histórias. Então, a literatura sempre mexeu muito com o meu íntimo, sabe? Sempre quis estar muito próximo dela, mesmo que grandes períodos sem ler, entende? Mas ela sempre moldou o meu pensamento, a minha forma de agir com as pessoas, até no diálogo, sabe? Melhora muito. Então, assim, a literatura é uma coisa que eu amo muito e que acredito que vai estar presente na minha vida até o momento que eu morrer, sabe?
0: E de onde você... Quando que você se descobriu um leitor assíduo, assim? O que foi, na adolescência? Como é que foi?
1: Esse livro aqui eu li quando eu tinha mais ou menos, quando eu era pré-adolescente, eu acho que uns 11 anos, mais ou menos. Não esse livro, né? Porque são vários livros, mas essa versão. Então, assim, a leitura, ela sempre teve presente, mas presente mesmo, assim, de uma forma que eu leio todos os dias, começou a partir do ano de 2024, finalzinho do ano. Comecei a ler todos os dias, a leitura começou a fazer parte realmente da minha vida.
0: De rotina.
1: De rotina. Mas anteriormente eu lia até que bastante, sabe? Mas não tanto quanto hoje.
0: Sim. E você acredita que a rotina, ter essa disciplina de separar um horário para leitura é importante?
1: É completamente importante, porque a leitura, ela ajuda muito no nosso cognitivo. Muitas pessoas pensam assim, eu saí da escola, não preciso mais ler. A leitura, ela é muito importante, porque ela vai te ajudar em muitas coisas. Eu sempre separo ou o momento durante o dia ou antes de dormir para ler um pouco, pelo menos umas 10 páginas mais ou menos do livro. Eu percebo que ajuda no momento de dormir, porque você sai das telas, não tem aquela luz na tua cara, sabe? É muito bom, sabe? Tanto para isso e também na vida em completo, sabe? E tanto a escrita, tanto conversas, como eu falei anteriormente, e também para você saber lidar com os problemas da vida, porque muitas vezes surgem alguns problemas que, às vezes, na literatura você leu algo sobre aquilo e consegue ter uma resolução mais ampla.
0: Sim. E quando você, partindo do princípio, né? Ok, me dediquei, tô me dedicando mais à leitura. Você teve uma noção de que você começou a escrever melhor?
1: Com certeza.
0: Sim?
1: Com certeza. Porque eu lembro que quando eu comecei a escrever, eu escrevi um diário. Comecei a escrever no diário. Eu acho que a maioria das pessoas começa a escrever assim, sabe? Diário, falando sobre o seu dia, como é que... problemas do dia, coisas que conseguiu alcançar e tal. E a partir do momento que eu comecei a estabelecer o hábito de leitura, eu já comecei a ter uma prosa mais, como é que posso dizer, intelectualizada, entre aspas, sabe? Começou a surgir palavras novas, assim, a gente sem perceber, sabe? E começou a ficar mais fluido a escrita ali, não precisou ficar colhendo tantas palavras, demorando tanto tempo, sabe?
0: Tu acha que teu raciocínio ficou mais rápido?
1: Ficou muito mais rápido, raciocínio lógico, sabe? E por isso que é muito importante, e eu sempre reitero, a leitura. Leitura é importante para todos os seres humanos, sabe?
0: E para todas as idades.
1: Todas as idades.
0: Nunca é tarde para começar.
1: Com certeza.
0: Então você consegue ver essas diferenças.
1: Sim, com certeza. E quando eu comecei a escrever realmente literatura, eu percebi que cada momento que eu lia mais e mais livros, a escrita se tornava cada vez mais fluida. Eu não por exemplo, algo que eu demorava às vezes uma semana para escrever, começou a diminuir para dias, depois horas. E às vezes minutos, entende? Por exemplo, quando eu paro para escrever mesmo agora, eu escrevo 10 páginas em 2 horas.
0: 10 páginas?
1: 10 páginas em 2 horas. A leitura, ela ajudou tanto nisso que a gente pega e, tipo assim, a gente entra num estado de flow em que tu só vai escrevendo, tu nem percebe, e quando tu vê, tu fala assim, cara, escrevi tudo isso, que rápido, sabe?
0: Gente, que interessante isso. Bom, e que tipo de literatura você mais gosta, Lipe?
1: Ah, eu gosto da literatura clássica.
0: Clássica.
1: Eu adoro.
0: Quando a gente fala em clássica, quais são os livros? O que é clássico?
1: Um livro clássico, por exemplo, ele tem que ter um impacto na sociedade, não só da sociedade daquela época, mas um livro que continue tendo um impacto em outras formas de sociedade, evolução daquela sociedade, e que traga uma, como é que eu posso dizer, uma narrativa que ainda cause certo incômodo e também que faça a pessoa pensar, entende? Que faça a pessoa falar, nossa, isso é muito recente, entende? Isso torna uma literatura clássica por conta do impacto que ela traz.
0: Que interessante isso. Tem algum livro que é um divisor de águas na tua vida?
1: Ai, são tantos, é difícil.
0: Ou é por fase? Esse daqui me encantou demais, uhum. ou não?
1: Olha, tem uns específicos que, tipo assim, que eu peguei, a gente chora no final do livro, porque a gente fica assim, ai, Jesus amado, o que é que tá acontecendo aqui? Por que que aconteceu isso? Ou a gente fala, cara, isso aqui é tão real, sabe?
0: E outros assim, ai, que decepcionante.
1: Ah, decepcionante a gente sempre acha.
0: É igual filme, sabe? É igual filme.
1: Mas o que mudou, assim, que eu falo toda a vida, é Meu Pé de Laranja Lima.
0: Você já tinha mencionado
1: E esse sempre eu vou reiterar, que é o Meu Pé de Laranja Lima, porque foi um divisor de águas. Foi uma literatura rápida.
0: É uma literatura fácil, né?
1: Fácil. E também tem uma mensagem muito forte, sabe, sobre a sociedade brasileira. E sempre vou recomendar esse livro, porque o impacto dele é muito certeiro, sabe? Muito certeiro mesmo. É um soco na tua cara, muitas vezes, porque traz a visão crua do Brasil.
0: Sim, interessante isso. Escritores internacionais, quais são suas referências? Internacionais, gente.
1: Ah, internacional, Dostoiévski.
0: Vitor Hugo.
1: Vitor Hugo, também adoro Vitor Hugo. Falei do Corcunda de Notre Dame da outra vez.
0: Inclusive vai ser um filme sobre o Corcunda de Notre Dame.
1: Ah, eu não sabia dessa.
0: Sim.
1: Ah, que legal.
0: Vai sair um filme do Corcunda de Notre Dame.
1: O que eu vi foi da Disney. Da Disney eu gosto até, sabe? Mas é muito diferente.
0: Mas o final não é o do filme, do livro, né?
1: Nem o final e nem o filme, quase.
0: Não, porque ele fica vivo, não fica ou ele morre?
1: Ele morre.
0: No da Disney.
1: Não, no da Disney ele fica vivo.
0: Ele fica vivo no livro, ele morre.
1: Morre no livro, entende? Ele e a cigana morrem no livro.
0: Sim.
1: Entende? As pessoas nem sabem que a cigana, aparece a mãe da cigana, entende? No filme não aparece. Então eu acho assim que é legal o filme, claro, mas é sempre bom tu ir lá no CERN, que é o livro, pra te entender aquela narrativa, aquele tempo, como é que funcionava. Porque o Corcunda de Notre Dame, ele te suga pra entender aquela história. Ele é muito bom mesmo, sabe? Ele é um livro que tem dois tomos, duas partes, mas que dá mais ou menos mais 600 páginas, assim, mas é um livro muito rápido. Mesmo sendo um livro lá de 1800.
0: Sim, um filme vai ser lançado dia 27 de novembro. É Quasímodo, a Alma de Paris.
1: Olha que legal.
0: Uhum. Vamos ver se eu conheço algum ator que vai fazer isso aqui. Não sei ninguém, olha só. Elenco principal. Vicente Cassel, Benjamin Voisin, não sei quem são.
1: É tudo dessa nova geração, provavelmente, né?
0: A história se passa em Paris, às vésperas da Revolução de Julho de 30. O filme reimagina a vida do homem real que teria inspirado Vitor Hugo na criação do icônico personagem, o Corcunda de Notre Dame. Em meio a uma grave epidemia de cólera e agitação política, o protagonista se vê no centro de uma perseguição, tensões sociais e um amor impossível. E vai ser da Netflix.
1: Ah, que legal.
0: No filme, vai estar no streaming, então.
1: E é por isso que eu falo que a literatura clássica, ela é aquela que molda o tempo. Mesmo após tantos anos, ela continua trazendo impacto e às vezes até obras como essa, sabe?
0: Sim, como essa. É que tem várias, né? Por exemplo, as obras, quando a gente fala do Sherlock Holmes. Quando você lê ou você assiste um filme para que você que trata de Sherlock, você consegue ir para aquela época.
1: Sim.
0: E você consegue se imaginar em Londres daquela época, sabe? Eu acho isso bem legal.
1: Eu tenho um livro do Sherlock, eu não terminei ele inteiro. São vários meio que
0: episódios.
1: Tipo episódios, sabe? E é muito interessante, porque é rápido. As pessoas não pensam assim que a literatura clássica é uma literatura massiva. Não, mas é rápido.
0: Tem umas que são,
1: mas tipo, são literaturas mais, tipo assim, da época do romantismo. Uma coisa mais arcaica. Não é arcaica, né? Uma coisa mais...
0: Mas é com um vocabulário mais rebuscado.
1: Isso. Mas isso. Muitas obras, elas são rápidas e que dão mais pra te pensar. E não tanto pra te ver aquela métrica da forma daquela literatura, sabe? E o Sherlock Holmes foi uma leitura muito interessante que eu tive, sabe? Porque te traz também raciocínio lógico.
0: Sim. tem isso também, assim como os livros da Agatha Christie.
1: Sim,
0: Agatha. Porque tu, você fica o livro todo tentando descobrir quem é o assassino, quem é o criminoso, assim como o Sherlock.
1: Tem um livro da Agatha Christie que eu li recentemente, que era Noite Eterna, se eu não me engano, e no final do livro tu fala assim, cara...
0: O que eu mais gosto é o caso dos 10 negrinhos, gosto muito. O assassinato no Expresso Oriente também eu gosto.
1: Esses eu não li, eu quero ler ainda. Mas esse de Noite Eterna, tu fica assim, cara, já ouviu falar na Paciente Silenciosa? É um livro atual, mas que é praticamente inspirado no livro da Agatha Christie. É muito bom aquele livro, eu recomendo muito A Noite Eterna, se eu não me engano, esse é o nome do livro.
0: Olha só, gente. Então, é assim, a literatura realmente ela te leva a contextos e é impressionante. E a literatura brasileira, ela tá muito na moda.
1: Sim.
0: Internacional. Uhum. Por quê? Porque tem uma influência de literatura norte-americana que começou a ler Machado de Assis.
1: Leu o Memórias Póstumas de Brás Cubas. Uhum. Foi em 2024, se
0: isso.
1: Não me engano. E começou a indicar esses livros.
0: Sim, e ela, enfim, ela e estourou, assim, a bolha. Uhum. Muita gente começou a consumir literatura do século retrasado brasileiro devido, sim, a ela, porque ela estava divulgando esses livros, que são livros clássicos, mas eles são bastante complexos na, sim, literatura, uhum, devido ao palavreado da época, esse tipo de coisa, mas são livros muito bons.
1: Memória Póstuma de Brás Cubas, eu comecei a ler e parei um pouquinho, porque eu comecei a ler outro livro, mas eu já achei muito interessante a narrativa da obra, sabe? E também a gente não para pra pensar, mas Clarice Lispector, totalmente conceituada internacionalmente, vários...
0: Pouco valorizada aqui.
1: Pouco valorizada, sabe? Uhum. Vários atores, cantores, escritores ao redor do mundo reverenciam a obra dela e a gente não conhece muitas vezes. A gente só conhece, às vezes, A Hora da Estrela e muitas vezes porque comentaram com a gente ou por causa do filme lá da década de 70, sabe?
0: Ou porque vê post no Instagram. Isso. De frases dela, sim, assim, que são muito virais, uhum, inclusive, né? E outro livro que ela falou muito, essa digital influencer norte-americana, ela falou sobre Dom Casmurro.
1: Sim.
0: Que ela ficou encantada. Mas assim, Dom Casmurro é que fica. Tu não sabe, sabe? É que esse romance ali, a Capitu, enfim, é uma coisa que você não é uma paixão doentia, é loucura.
1: E tu fica ali atrelado com eles, né?
0: Uh-huh.
1: Fica entrelaçado naquela narrativa. É como se fosse um... Como é que posso dizer? Uma relação que tu tem com o livro, entende? É uma relação, sim, real, sabe? Como se fosse uma pessoa, praticamente,
0: sim,
1: sabe?
0: Sim, o Bentinho que narra e tal. Uh-huh. Então, a gente podia... Um dia... Faz muito tempo que eu li Dom Casmurro. Uh-huh. Na verdade, eu li... Na adolescência, mas li por cima. E depois, sim, de adulta eu li, mas faz muito tempo, assim. E é um livro, assim, que realmente ele te pega, uhum, e fica, assim.
1: Deixa eu te fazer uma pergunta, Ju. Tu acha diferente a gente ler um livro quando a gente é mais jovem e depois retornar
0: com
1: nele?
0: Com certeza.
1: O que que tu veja de diferente, mais ou menos?
0: Você tem outra percepção da história. E outra coisa, quando a gente é adolescente, a gente tem que ler por obrigação na escola, porque é para te fazer vestibular, uhum, esse tipo de coisa. E Dom Casmurro, por exemplo, sim, Memórias Póstumas de Brás Cubas, Grande Sertão Veredas, tudo isso que tu tem que ler porque tu é obrigado.
1: Uhum.
0: Porque vai cair no vestibular, enfim.
1: No Enem
0: também cai. Então, você tem uma percepção, sim, diferente porque você está lendo por obrigatoriedade e depois você vai começar a ler porque você toma gosto pela leitura.
1: E porque quando tu lê por obrigatoriedade, tu acha chato.
0: Sim, você acha chato.
1: Acha chato, não quero, ai, coisa abusada.
0: Uh-huh.
1: E muito disso, desse problema, é porque, não julgando os professores, mas é por conta da metodologia que eles mostram esse trabalho para os alunos, sabe? Muitas vezes é só julgado, mas não, entendemos, né, que eles têm... Eles têm grande carga horária como professores, eles se exaurem e tal, mas muito problema é da metodologia que ele é colocado para os alunos.
0: Também.
1: Porque são literaturas muito importantes, cativantes depois que a gente lê de novo, né? Mas porque não são mostradas de uma forma correta, às vezes, para os alunos.
0: Também tem isso, né? A gente sabe. Mas a literatura brasileira, ela é muito vasta,
1: sim,
0: muito boa, para todos os gostos. Ai, porque tem gente que fala, ai, porque só lê clássico. Gente, Paulo Coelho também é maravilhoso, sim, é bem legal.
1: Uhum.
0: O Diário de um Mago, eu adoro. Eu consigo me imaginar fazendo esqueci o nome. Ai, como é que é o nome? Que ele foi lá na Espanha. Caminho de Santiago de Compostela, sabe? Eu consigo me imaginar fazendo, lendo Paulo Coelho, então assim...
1: E é muito interessante isso nos livros, quando o autor te leva ao local. Que tu se sente dentro daquele local, entende? Tu vê o que ele tá falando, a descrição dele é tão boa que tu consegue entender e ver, visualizar todo aquele espaço, sabe?
0: Sim.
1: Isso que eu acho mais interessante na leitura. Tu viaja para lugares sem tu precisar sair do lugar.
0: É, de fato é verdade, né? Tem isso também. Bom, e você preparou, você trouxe um livro.
1: Aham, deixa eu até mostrar aqui pra câmera. Esse aqui é o volume único das Crônicas de Nárnia. E eu trouxe ele mais por conta de que é uma leitura simples, mas é uma literatura que quebra barreiras de tempo, sabe? Uma fantasia muito bem construída, um universo...
0: Do amplo. Que trata? Tu sabe que eu não sei, nem os filmes eu assisti.
1: Não assistiu?
0: Não.
1: Então, as Crônicas de Nárnia...
0: Eu tenho um certo... Essas trilogias, assim, blockbuster, assim, às vezes eu tenho preconceitinho, assim, ó. Sou fã de uma trilogia que fez muito sucesso... Que é Jogos Vorazes. E eu li os livros e são muito bons.
1: Ah, eu gosto de Jogos Vorazes. Eu vi todos os filmes.
0: Os livros também são bons e os filmes são bem parecidos com os livros.
1: Aham. Mas o que se trata das Crônicas de Nárnia? Então, o C.S. Lewis, ele é um autor lá de 1800, se eu não me engano, início do século 20. E ele criou as Crônicas de Nárnia, um universo fantástico e baseado em narrativas bíblicas também, sabe? Ele é muito legal porque ele consegue trazer isso de uma forma tão leve e tão legal que a literatura, essa literatura infantil, infanto-juvenil dele te torna fluida. Tu consegue entender o universo dele, que é um universo complexo, de uma forma que não é complexa, entende? É muito bom mesmo cada um dos livros, mesmo sem serem lidos em ordem, entende? Tem até algumas imagens dentro dele, que eu acho muito legal, que ele traz também, para demonstrar como é que são os personagens, como é que é o universo. Se eu não me engano, também tem mapas dentro do livro para mostrar como é que é a Terra de Nárnia, entende? E é muito legal, sabe? Todos os personagens, eles são muito bem construídos, eles não são rasos, sabe? Alguns deles idealizados, claro, porque muitas narrativas trazem isso, mas muito deles humanos, entende? Tu entende cada um dos parâmetros humanos deles. Por exemplo, o Edmundo, que é do segundo livro, que é o primeiro livro lançado, mas o segundo livro na ordem, que é o Leão, o Guarda-Roupa e a Feiticeira, ele é um personagem totalmente humano, sabe? Mesmo sendo uma criança, ele tem momento, ele começa de uma forma errada, entre aspas, ele quer vender a família dele por conta de uma coisa melhor, sabe? Mas depois ele entende aquilo, ele se retrata, ele tem todo aquele parâmetro humano, sabe? Que uma narrativa precisa ter. Então, cada um dos livros deles é muito legal e muito importante para criar senso de humanidade, de empatia, sabe? E muito importante para cada uma das... qualquer idade entrar dentro dessa narrativa.
0: Que interessante isso. Será que ele morreu rico, esse escritor?
1: Ah, muito provavelmente, né?
0: Deixa eu ver... Clive Staple Lewis, ele nasceu em 1898 e morreu quando? 1963. Quando será que ele lançou esse livro?
1: O primeiro livro dele foi durante a Segunda Guerra Mundial, se eu não me engano.
0: Então foi
1: que foi entre... o Leão, Guarda-Roupa e Feiticeira, que tanto que o livro se passa durante a guerra.
0: Que interessante, gente.
1: Ele é um gênio, tá? Um gênio da literatura infanto-juvenil. E a maioria dos livros infanto-juvenis que vieram depois e que viraram grandes obras, como A Fronteiras do Universo, do Philip Pullman, O Coração de Tinta, da Cornelia Funke, todos eles têm uma base narrativa em cima deles, sabe?
0: Eu acho interessante desse tipo de literatura, assim como a que fez a do Bruxo, que acabei de esquecer o nome. Tô precisando de B12, gente. Harry Potter.
1: Ah, o Harry Potter, sim.
0: É que ela insere o adolescente na literatura.
1: Sim, isso é muito importante.
0: Isso é importante. É quase que um resgate, assim, sabe?
1: Sim,
0: aqui no Brasil tem a Paula Pimenta, que é absurdo, né? Que as meninas apaixonam. Eu lembro que uma vez eu levei minha sobrinha na Feira do Livro para ela conhecer essa tal da Paula Pimenta. Eu nunca tinha ouvido falar sobre ela. E ela escreve livros...
1: Para adolescentes. E
0: isso.
1: É muito interessante, porque daí tu insere a criança ou o adolescente num lugar em que ele não se sente íntegro, entende? A literatura, geralmente, como é vendida os clássicos ou livros adultos, o adolescente ele não se sente enquadrado naquele aquele ambiente, entende? Uhum. É muito importante quando a literatura infanto-juvenil, ela rompe com essa barreira e coloca ele num lugar de integridade.
0: Sim, e outra coisa que eu acho interessante é que, só completando aquilo que você fala, o adolescente, o jovem, ele que lê, que gosta, por exemplo, gosta das Crônicas de Nárnia, gosta da Pavimenta, gosta lá do Harry Potter, ele se sente inserido num lugar e cria-se comunidades. É uhum. igual o adolescente que gosta de K-pop, sim. ou de literatura coreana, de esse tipo de coisa. Eles estão inseridos, eles se sentem parte daquilo, porque a gente sabe que a adolescência é um período da nossa vida bastante complicado.
1: E que tu precisa se sentir parte de um todo.
0: Aham, e é bem difícil você se enturmar, fazer amigos, e é uma forma de união mesmo.
1: E quando a gente passa da adolescência, a gente pensa assim, adolescente é tudo chato,
0: são mesmo.
1: Complexado. Mas é porque eles estão vivendo numa primeira vez, né? Então,
0: sim.
1: é normal, sabe? E a gente para olhar a nossa adolescência e a gente pensa, cara, a gente só queria se sentir parte de um grupo, a gente queria se sentir inserido num lugar. Então, acho que a literatura, ela tem um papel muito importante e ainda terá mais importante ainda no meio dessa comunidade, porque os adolescentes e as crianças vão se tornar os futuros leitores, sabe? E a gente percebe, através de estudos recentes, que a taxa de leitores tem diminuído bastante, sabe? A partir do momento que a internet foi integrada na vida das pessoas, entende? Cada vez mais a internet vem se colocando no lugar da literatura, por exemplo.
0: Sim, e ela também vem como... Hoje a gente tem Kindle, tem diversas plataformas, sim, de leitura. Você, mas eu acho que nada substitui um livro físico, assim. Eu acho bem bom, interessante, sabe? Assim, um livro físico.
1: É totalmente diferente. Tu pegar o livro, folhear ele, ler as palavras num lugar que não vai te dar muita luz, entende? E que tu virar a página, sabe? É uma experiência milenar.
0: É. Outra coisa que eu acho que a gente tem que abordar, o brasileiro não é habituado à leitura.
1: Sim.
0: Quem já foi para a Europa, ou para até aqui na Argentina, aqui ao lado, eles têm o hábito da leitura e de levar os livros e ler em carro, em transporte público. Na Europa também a gente nota assim pelos filmes. Eles têm o hábito de ler, esse ocupar o espaço vazio, que você está indo de um lugar ao outro, por exemplo, ocupar o espaço com a leitura. O brasileiro não. Acho que é devido à nossa colonização.
1: Também, mas como tu falou, eles valorizam, eles têm o hábito de leitura. E o hábito de leitura, ele traz a valorização da escrita, entende? Dos escritores. Tem uma coisa que a gente vê muito aqui, por exemplo, na região, ou até mesmo no Brasil inteiro, é que o livro é visto, por exemplo, um livro de R$60 é visto como muito caro, entende? Mas a pessoa não para pra pensar no peso narrativo daquela obra. Existe uma valorização extrema na Europa dos livros dos autores locais, sabe? Porque trazem histórias daqui local, trazem uma base narrativa importante para aquelas pessoas, entende? E como tu falou, provavelmente muito por conta da colonização, que a gente não tem esse hábito, também não tem essa valorização da escrita, da leitura, sabe? E que deveria e deve começar a ser incentivada cada vez mais pro público no geral.
0: Sim, sim, de fato é verdade. Bom, você recomenda então esse livro?
1: Eu recomendo demais. Pra quem tá iniciando agora, eu recomendo muito, sabe? Principalmente o volume único, porque daí ele traz a narrativa de forma linear, sabe? Porque o livro não foi lançado de forma linear, foi lançado, por exemplo, meio, final, depois volta, sabe? Então tem todos esses pulos que daí... Esse daqui, ele traz...
0: Traz... Mamão com açúcar.
1: Mamão com açúcar.
0: Você vai conseguir ler ele assim.
1: Aham, sem problema de tu pensar, tá, quem é esse fulano aqui?
0: Quem é esse aqui que apareceu agora, esse cicraninho aqui?
1: Sabe? É bem interessante essa versão.
0: Agora, se a gente parar pra pensar, né? É uma mente brilhante, né? Escrever uns livros assim...
1: Aham.
0: Escrever histórias. Não é todo mundo que consegue escrever história.
1: Todo mundo consegue, Ju.
0: Não.
1: Eu acho que não. Todo mundo consegue se ter o hábito de leitura.
0: Não, claro. O hábito de leitura, ok. Mas assim, ó, escrever, passar, tudo. É porque a pessoa tem que ter uma imaginação fértil.
1: Sim.
0: A pessoa tem que ir além, sabe? Tem que estar num. num estado de, sei lá, de outra vibe para estar escrevendo?
1: Eu penso o seguinte, é que muito se dá por conta da infância. A primeira infância é o que acarreta a tu ter essa criatividade para escrita, sabe? Então, por isso que eu digo que todo mundo consegue. Se a primeira infância da pessoa foi avasta, se teve narrativa, se a pessoa foi incentivada a ler, ao mundo da escrita também, folhear livros, é tudo muito importante para a pessoa começar a ter esse sentido. Às vezes até tem um diário, se a pessoa começa escrevendo diário desde muito pequeno, ela provavelmente no futuro pode começar a escrever uma narrativa.
0: Faz sentido.
1: Entende? E tudo tá voltado à infância, entende? Aquela parte da infância, porque é a parte que o nosso cognitivo tá se formando. Muito importante isso, sabe?
0: Sim, de fato é verdade. Bom, e o que esperar dos próximos programas?
1: O próximo programa, como eu disse, eu dei uma palhinha, mas eu vou tentar convidar a direção do campus da UFSC.
0: Não precisa ser no próximo, pode ser nos próximos.
1: Nos próximos também. Para elas falar um pouquinho da escrita acadêmica e também da importância da literatura na universidade, porque a gente não para muitas vezes para pensar a importância da literatura dentro da universidade. Uma universidade, por exemplo, de saúde, de exatas, mas para te fazer uma obra científica, como um artigo, uma tese, tu precisa ter um vocabulário legal, tu precisa ter contato com a literatura, porque muitas vezes tu vai usar livros como base para tua tese, para o teu artigo. Então é muito importante ter esse viés de uma pessoa que está dentro daquele ambiente há muito tempo para explicar como funciona essa parte.
0: Sim, sim. Outra coisa, né? O ouvinte pode deixar sugestão, sim, né? Pode mandar um alô aqui pra gente, né? Ai, conheço um escritor, quero falar de tal obra. É, pode sugerir aí pra gente. Eu acho interessante a gente também conversar com a bibliotecária aqui da Biblioteca Pública, sim, de Araranguá. Está falando, dá, sim, essas opções, né?
1: E também indicar a Biblioteca Pública de Araranguá. Tem gente que não conhece, infelizmente, sabe? Existem vários livros ali que você pode pegar. Tem um tempo muito legal para você ter a leitura, um mês mais ou menos, que você pode reservar aquele livro para você, levar para casa, folheá-lo, ver se você tem realmente interesse. E é muito importante divulgar esses espaços. Tem gente que não sabe que Araranguá tem biblioteca.
0: Não, e é bem aqui na praça.
1: É bem aqui pertinho, sabe?
0: Bem pertinho, bem facinho de achar, de estacionar.
1: Até fazer o cadastro é rápido, sabe? Para te conseguir pegar o livro. Eu tenho cadastro na biblioteca pública aqui desde 2000.
0: A Fábio que é a bibliotecária ali, né?
1: Sim,
0: é,
1: sim.
0: Isso.
1: Eu tenho o cadastro na biblioteca pública desde 2018. Eu era um pré-adolescente, sabe? Sempre gostei muito. E muita gente não sabia. Sempre falei, peguei na biblioteca pública. Mas aqui tem biblioteca? Não é divulgado, entende? Não tem essa valorização da leitura, da escrita. E também nos próximos programas eu vou tentar trazer alguns autores para falar do processo de escrita, como é que a leitura, a literatura no geral, moldou a forma de escrita deles. Então é toda essa base interessante para incentivar não só a leitura pro ouvinte, mas incentivar a escrita.
0: Sim, incentivar a escrita, né? Reprodução, enfim. Sim. E claro, né? Melhorar também o vocabulário, né? A leitura também faz com que você fale melhor. Lipe, foi um prazer conversar contigo.
1: Foi um prazer também, tá?
0: Então, até a próxima.
1: Até a próxima, Ju. E até a próxima a vocês também. Obrigado.
0: Bom, agora... outra coisa. O Insta para dicas de leitura, que tu tá da tua... Onde que é?
1: É no meu Instagram e também no TikTok. O Instagram é @libreliterária e o TikTok é @editoralibre. Eu faço dicas de leitura a cada 2 dias, mais ou menos, em que eu falo de alguns livros, falo de algumas narrativas e também dou algumas outras dicas do mundo da escrita e de editoração. Se vocês quiserem acompanhar para ter maior repertório e verem livros novos, formas de narrativas novas, é só seguir lá.
0: Tá certo, obrigada.
1: De nada, Ju.
0: Bom, agora são 2h55, eu vou pro intervalo, em seguida eu volto com o Destaque de Polícia.
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19: Agora são 3:08. Vamos ao destaque de polícia com Jair Silva. Boa tarde.
20: Boa tarde, Juliana. Por volta de 2:30 da madrugada de ontem, segunda-feira, dia 28, no centro, em Sombrio, a Polícia Militar atendeu a uma ocorrência envolvendo uma tentativa de furto qualificado, dano, resistência à prisão e lesão corporal. No local, a guarnição flagrou um homem de 26 anos em plena ação delituosa em um estabelecimento comercial daquela cidade. O suspeito havia danificado a porta de acesso ao imóvel e usava uma ferramenta para forçar a entrada. Na sequência, os policiais militares constataram que o homem também havia provocado danos na fiação de um automóvel pertencente ao comércio na tentativa de dar partida no veículo. Ele foi abordado na posse de um computador portátil furtado no estabelecimento. Ao perceber a intervenção policial, o suspeito tentou fugir a pé, mas foi alcançado e preso. Durante a abordagem, ele resistiu à prisão com o uso de força física contra a guarnição da PM. A Polícia Militar apurou ainda que minutos antes, o homem havia invadido o telhado de uma residência nas proximidades, provocando danos à estrutura do imóvel. Diante do flagrante, foi dada voz de prisão ao mesmo, que foi conduzido à Central de Polícia Civil, juntamente com o bem recuperado.
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0: Agora são 3h11, você está ligado na programação da Rádio Araranguá, nesta tarde de terça-feira, hoje dia 29 de setembro de 2026. Lembrando que estamos na reta final das eleições, primeiro turno, né? Bom, e a Rádio Araranguá estará fazendo uma cobertura especial no domingo, então fique sintonizado sempre na Rádio Araranguá para ter grandes informações. A gente vai estar aí o dia todo percorrendo os 15 municípios da MESC. Temperatura marcando neste momento 21 graus, umidade relativa do ar em 92%, vento soprando a 10 km por hora. Neste momento não chove no centro de Araranguá. Amanhã a previsão é de chuva leve, com máxima de 19, mínima de 14. Já na quinta-feira, mínima de 17, mínima de 12, máxima de 17, tempo nublado. Sexta-feira o sol volta. Com máxima de 19 e mínima de 12. Sábado também tem sol e aumento da temperatura, máxima de 26 e mínima de 13. E domingo, que é o dia da eleição, chuva com máxima de 23 e mínima de 15 graus. Esta é a previsão do tempo para os próximos dias aqui na Cidade das Avenidas. Horas e 12 minutos. Vamos agora ao Notícia da Hora. Lucas Casagrande, seu destaque.
1: Boa tarde, Juliana. Mega Sena sorteia prêmio de 52 milhões de reais nesta terça-feira.
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1: Mega Sena sorteia hoje prêmio estimado em 52 milhões de reais. As seis dezenas do concurso 3.064 serão sorteadas a partir das 21 horas, no Espaço da Sorte em São Paulo. As apostas podem ser feitas até as 20 horas, em casas lotéricas credenciadas pela Caixa em todo o país, ou pela internet, no site ou aplicativo da Caixa. A aposta simples com seis dezenas custa R$ 6. Para a Notícia da Hora, Lucas Casagrande.
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3:27, você está ligado na programação da Rádio Araranguá nesta tarde de terça-feira, 29 de setembro de 2026. 21 graus é a temperatura na cidade das avenidas, umidade relativa do ar em 91%. Nesse instante, não chove no centro de Araranguá. E a Secretaria de Saúde de Araranguá prepara uma programação especial em alusão ao Outubro Rosa, mês dedicado à conscientização sobre a prevenção e o diagnóstico precoce do câncer de mama e do câncer de colo de útero. Durante o mês, as unidades de saúde terão horários diferenciados para ampliar o acesso da população aos serviços de saúde. Nas quintas-feiras, das 17 às 20 horas, todas as unidades de saúde terão horário estendido com serviços como consulta médica, coleta de preventivo, testes rápidos, vacinação, consulta odontológica, entre outros atendimentos. Sábado de coleta vai ser no dia 17 de outubro. Atendimento das 8 ao meio-dia e das 13 às 17 horas, ampliando as oportunidades para a realização de cuidados preventivos. Já o Núcleo da Saúde da Mulher

0: Feitos planejamentos e proposições que estejam no campo das ideias. A presidente da UVESC, Marcilei Vignatti, explica a iniciativa da instituição.
1: Nós estamos na terceira edição, com critérios de alto nível, para avaliar realmente e reconhecer aqueles vereadores ou aquelas câmaras de vereadores que estão produzindo política pública ou práticas de gestão, administração ou mesmo de recursos humanos, coisas que acontecem no âmbito da Câmara de Vereadores e que podem ser também transformadas em case para ser aplicadas em outras câmaras de vereadores. O que a gente leva em consideração é a experiência, o impacto social que essa iniciativa teve, se ela é possível de reproduzir em outros espaços, o quanto você conseguiu também mobilizar com esse projeto que você desenvolveu.
0: Vereadores dos municípios catarinenses interessados em concorrer ao prêmio têm até o próximo dia 9 de outubro para se inscrever, enviando detalhes e comprovações dos impactos das ações desenvolvidas. Em 10 dias após o encerramento das inscrições, a UVESC irá divulgar a lista dos projetos habilitados a concorrer. Uma comissão julgadora será formada por representantes de entidades da sociedade civil sem vínculos eletivos para avaliar as iniciativas. Ao final, os 5 primeiros colocados serão premiados e vão receber troféus personalizados. A presidente da UVESC, Marcilei Vignatti, destaca.
1: O prêmio ele surge para olhar para dentro das câmaras de vereadores e ver tanta coisa bacana que está sendo feita e a gente passa a reconhecer, então, premiando essas boas práticas, essas iniciativas e os vereadores, então, terão um tempo para fazer suas inscrições e a gente vai entregar o prêmio, então, no encontro de novembro, onde vamos nos encontrar todos novamente para socializar os grandes ganhadores da terceira edição do Prêmio Boas Práticas. É bacana, é bonito e cada edição nós temos mais vereadores participando desse momento.
0: A entrega do Prêmio Boas Práticas do Legislativo Municipal Catarinense será realizada no dia 26 de novembro. A cerimônia de premiação vai marcar o encerramento do Congresso Estadual de Vereadores e Servidores de Câmaras Municipais na capital. De Florianópolis, da Rede de Notícias Acaerte, Cadu Reis.
2: Agora são 3 horas e 33 minutos. Você está ligado na programação da Rádio Araranguá. E amanhã desta terça-feira marcou a abertura oficial da segunda edição do Turvo Olímpico, iniciativa da Prefeitura de Turvo por meio da Secretaria de Cultura, Esporte e Turismo, que promove a integração entre estudantes por meio do esporte da convivência. Cerimônia realizada no ginásio Abel Besbat contou com a entrada das delegações das escolas participantes, acompanhadas pelas diretoras que conduziram as bandeiras das instituições. A programação também teve apresentações da banda fanfarra João Colodel, do grupo de karatê do CRAS e do grupo de dança arte e movimento do CRAS. Um dos momentos de destaque foi o acendimento da pira olímpica, realizado pelo árbitro turvense Ramon Abate Abel, reconhecido nacionalmente e internacionalmente pela atuação no futebol. Ramon recebeu a tocha das mãos do atleta, destaque do atletismo, né, Augusto Inácio de Souza, e conduziu o símbolo até a pira. Ele esteve acompanhado do filho, Tomás, que com quem, né, interagiu com os alunos durante a manhã. A participação de Ramon também teve um significado especial, já que o árbitro, antes de construir sua trajetória no futebol, atuou como atleta no próprio ginásio Abel Besbat. Durante a cerimônia, ele parabenizou a organização do evento e todos os estudantes e participantes. O prefeito Herberto Afonso Schmidt realizou a abertura oficial do Turvo Olímpico e destacou a importância de proporcionar aos estudantes momentos de integração, esporte e participação.

0: Governo amplia fiscalização contra abuso nos preços dos combustíveis. Medida provisória prevê multas de até 500 milhões de reais para empresas que aumentarem preços sem justa causa. Reportagem de Rita Sardi.
1: O governo federal ampliou a fiscalização para combater aumentos considerados abusivos nos preços dos combustíveis. Uma medida provisória publicada na última sexta-feira estabelece multas de 20 mil a 500 milhões de reais para empresas que elevarem os preços sem justa causa. A regra vale para postos, distribuidores.

0: e outros agentes da cadeia de combustíveis. A punição será aplicada quando forem caracterizadas práticas abusivas previstas no Código de Defesa do Consumidor. O anúncio foi feito nesta segunda-feira pelo ministro da Justiça e Segurança Pública, Wellington Lima e Silva.
1: A MP 1393 aumenta a possibilidade de multas de 20 mil a 500 milhões de reais. Isto significa muito expressivo, mas a severidade dessa multa somente pretende ter incidência naqueles casos em que estejam absolutamente caracterizados um abuso.
0: Segundo o governo, a medida busca evitar aumentos injustificados em um momento de pressão internacional sobre os preços dos combustíveis. O ministro disse que foram registradas situações com alta de mais de 1.300% na margem bruta de lucro do setor.
1: Mas, infelizmente, essas notícias têm chegado à MP, têm chegado à Senacom. Nós temos casos de mais de 1.300% de aumento da margem bruta de lucro. Então, seria inaceitável que o Estado brasileiro, fazendo todo esse esforço, fechasse os olhos para essas evidências.
0: Wellington Lima e Silva afirmou que a multa máxima será aplicada apenas em casos em que a prática abusiva esteja devidamente caracterizada. A medida já está em vigor e poderá ser aplicada pelos órgãos de defesa do consumidor. De Brasília, da Rede de Notícias Acaerte, repórter Rita Sardi.
2: 3:37. Vamos para o intervalo comercial. Em seguida, eu volto com o último bloco do Atualidades.
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7: Agora faltando 10 minutinhos para as 16 horas desta tarde linda de terça-feira, 29 de setembro de 2026. 21 graus é a temperatura na cidade das avenidas. Não deixe de acessar o nosso portal radioararanguá.com.br. Vamos aos destaques. Outubro Rosa, saúde de Araranguá, amplia horários e preparações especiais durante o mês. Também em destaque, eleições 2026, cartório eleitoral de Araranguá orienta eleitor a preparar colinha para a votação. São seis candidatos que você vai votar, viu? Então, prepara a colinha. Também em destaque, PL reúne cerca de 4 mil pessoas em encontro regional em Criciúma. Em outro destaque, previsão do tempo. Chuva persiste no início da semana e solo encharcado mantém risco de transtornos no sul catarinense. Tudo isso está no nosso portal radioararanguá.com.br.

0: Estudantes catarinenses atingem terceiro melhor resultado do Brasil em prova que mede conhecimentos básicos. PISA mede compreensão de alunos de 15 anos sobre conceitos de leitura, matemática e ciência. Reportagem de Arthur Westphalen.
1: Estudantes catarinenses conseguiram o terceiro melhor resultado do Brasil no Programa Internacional de Avaliação de Estudantes 2025, o PISA. A prova testa alunos com uma idade média de 15 anos em uma série de conhecimentos básicos. O diretor da rede de ensino Apogeu, Makerley Arimateia, explica que os alunos são avaliados em três áreas do conhecimento diferentes.
2: O PISA procura avaliar a matemática, a leitura, ciências e o domínio inovador. A grande diferença do PISA para avaliações como o SAEB e o IDEB é que ele não visa avaliar o conhecimento do aluno curricular, conhecimento do aluno de acordo com a série que ele está, e sim a capacidade do aluno em aplicar o conhecimento na vida real.
1: O melhor resultado de Santa Catarina foi em leitura, com 431,7 pontos, 23 acima da média brasileira. Alunos catarinenses também marcaram 430,6 pontos em ciências, 22 acima da média nacional. E em matemática, uma nota de 395,6, 18 pontos à frente da média do Brasil. A secretária de Educação de Santa Catarina, Luciane Sereta, avalia que medidas como o PISA ajudam a gestão a entender quais iniciativas devem ser priorizadas.
3: Esses dados, eles são fundamentais, não simplesmente como indicadores a serem apresentados à sociedade, mas como indicadores que nos apontam para onde nós devemos seguir com os nossos programas de ensino e, portanto, que possam impactar na aprendizagem. A primeira ação que nós fazemos é reunir as nossas escolas e apresentar esses resultados, analisando em cada uma das áreas, como por exemplo em ciências, quais foram as habilidades que os nossos estudantes atingiram, quais habilidades que os nossos estudantes não atingiram.
1: Nacionalmente, estudantes brasileiros ficaram na posição 71 em matemática, 67 em ciências e 52 em leitura. 94 países foram avaliados. O exame feito no Brasil foi realizado por 30.140 estudantes de 1.053 escolas, tanto da rede pública quanto da rede particular. A secretária Sereta afirma que a meta estadual para a próxima prova, que será realizada em 2029, é melhorar as pontuações em até 50%.
3: Um aumento de pelo menos para o próximo PISA de 50% sobre essa pontuação. E isso vai refletir na melhoria da aprendizagem dos estudantes, porque a gente avalia a evolução dos próprios estudantes. Não é necessariamente do estado de Santa Catarina com os demais, mas é do estado de Santa Catarina consigo próprio.
1: Em 2025, Santa Catarina registrou cerca de 220 mil estudantes de ensino médio regular, sendo que 84% pertenciam à rede pública estadual. De Florianópolis, da Rede de Notícias Acaerte, Arthur Westphalen.
0: Agora são 3 horas e 54 minutos. Tô encerrando atualidades desta linda terça-feira. É penúltimo dia do mês de setembro e tô passando a bola pro meu amigo Gregório. Boa tarde.
4: Boa tarde, Juliana. O solzinho apareceu um pouco aí, pois né? Para dar o ar da graça para nós aí, sim. Que tava aquele dia bem chuvoso desde muito cedo.
0: Nossa,
4: então...
0: chuvarada, como a gente fala, né?
4: Em madrugada lá na nossa região de Santa Rosa do Sul ali, chove bastante, né? Então, uma chuva mesmo, que pegado mesmo, aquela chuvinha para dormir de manhã cedo, para acordar, foi difícil. Bem complicado. Então, Ju, nosso convidado de hoje, ele é natural de Fagundes Varela, né? Um pequeno município da Serra Gaúcha lá. Eu também não conhecia esse município, né? Já tinha escutado falar, mas não sabia nem onde era, né? Para ver como a gente é limitado na questão geográfica, né? De aprender os municípios e tudo mais, assim. Nosso país é muito grande, né? Tem dimensões continentais. Por isso que a gente tem cada município que a gente não conhece, até mesmo em Santa Catarina. Se a gente for puxar na memória, muitos deles a gente não vai conhecer, né? Naqueles cantões e tudo mais, aí não é um erro também. Mas ele veio para cá ainda muito cedo, né? Começou aqui a trabalhar, daí fez odontologia, né? E aqui em Arananguá começou a fazer carreira e muitas amizades. Criou Arananguá, então, como lar para ele, né? Adotou Arananguá como lar para ele. Então, a gente vai conversar hoje com o dentista, que é araranguaense de coração, quem é que não conhece ele, o João Dus.
0: Bacana. Bom, pessoal, eu estou me despedindo por aqui. Desejo a todos, né, um excelente final de tarde. Volto amanhã às 14 horas com mais uma Atualidades. Gregório, ótimo programa.
4: Um beijo, Ju. E dando sequência à nossa programação, vamos ao Notícia da Hora. Lucas Casagrande, muito boa tarde. Qual o seu destaque?
5: Boa tarde, Gregório. Fiscalização reforçada para conter alta dos combustíveis.
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5: Em meio ao prolongamento da guerra no Oriente Médio, o governo anunciou nesta segunda-feira novas medidas para tentar conter a alta dos preços de combustíveis provocada pela elevação da cotação internacional do petróleo, cujo barril permanece acima dos $100. Entre as ações estão a manutenção da subvenção de R$ 2,12 por litro de diesel, anunciada no último sábado, novas fiscalizações em postos e distribuidores e o aumento das multas para empresas que praticarem condutas consideradas abusivas. O Ministério da Fazenda publicou na sexta-feira à noite a portaria 2.946, que mantém a subvenção de R$ 2,12 por litro de óleo diesel. Com o fim da vigência da medida provisória, o benefício passa a ser integralmente amparado pela medida provisória 1391, editada no último dia 11. Para o Notícia da Hora, Lucas Casagrande.
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3: Olá, sejam todos muito bem-vindos. Hoje é terça-feira, dia 29 de setembro de 2026, e está entrando no ar pela sua Rádio Araranguá mais uma edição do programa 95.5 Entrevista, que conta a história de pessoas que fazem a diferença em nossa região. Nosso convidado de hoje é natural de Fagundes Varela, um pequeno município da Serra Gaúcha e antigo distrito de Veranópolis, a capital brasileira da longevidade e a terceira do mundo quando o assunto é expectativa de vida. Ele nasceu em 24 de julho de 1949 e, portanto, está com 76 anos de idade. Filho de pequenos agricultores, ele tem 4 irmãos e 1 irmã. Aos 11 anos de idade, foi para o seminário, onde fez o primeiro grau completo. Saindo de lá, começou o científico. Nessa época, morava em uma pensão e trabalhava para se sustentar, isso em Caxias do Sul. Ele também serviu o quartel na mesma cidade, trabalhando de dia e estudando à noite. Fez vestibular para odontologia na Universidade Federal do Rio Grande do Sul e foi aprovado. Foi então morar em Porto Alegre, numa casa de estudantes dirigida pelos próprios discentes. Segundo ele, mesmo gosta de dizer, um verdadeiro doutorado de vida. Em 13 de novembro de 1974, se formou e em dezembro do mesmo ano, já estava em Araranguá trabalhando. Agora, em 13 de dezembro de 2025, serão 51 anos de Araranguá. Aqui, ele se casou, constituiu família e adotou Araranguá como sua terra. Hoje, o 95.5 Entrevista vai contar a história do dentista e araranguaense de coração, João Duz. João, seja muito bem-vindo, boa tarde, prazer em recebê-lo aqui na Rádio Araranguá.
4: Boa tarde, Gregório, boa tarde a todos os ouvintes e hoje talvez até telespectadores.
3: É isso aí, nosso web espectadores,
4: né? Eu acho que hoje já estamos nesta fase.
3: É isso mesmo, João. Ô, João, muito bacana a tua história aqui, vamos falar por capítulos, né? Começar ali falando primeiramente da tua origem, a tua família lá, nos conte um pouco da criação lá em Fagundes Varela.
4: Gregório, eu nasci no interiorzão, interior do interior. Depois da casa do meu pai, 3 quilômetros para frente, não tem passagem, só tem rio. Uhum. Nós não tínhamos rádio, não tínhamos luz elétrica, não tínhamos nada. As necessidades básicas eram feitas, né, no mato. A vida relativamente pobre. Não faltava comida, porque interior sempre tem algo para, né? Seja fruta do mato, seja o que se planta. E para nós lá, o mundo, como é uma região de serra, era a linha do horizonte, digamos. Uhum. Mas tinha um detalhe. Passavam aviões em cima desse lugar ali. E daí eu pensava comigo, o mundo é maior do que isso. Bem, eu não posso ficar aqui. Eu sempre tive da ideia, eu não posso ficar aqui. E um belo dia, nós precisamos, para pegar um ônibus, andar 12 quilômetros a pé. 12 quilômetros a pé. E um dia meu pai foi lá para de Veranópolis, primeiro passamos em Fagundes Varela e me levou. Aí eu pensei comigo, eu vi aquilo tudo, digo, o mundo é grande, não é só isso aqui, mas eu não posso ficar aqui. Escola do interior, devia ser uns, sei lá, 8x8, onde funcionava primeiro, segundo, terceiro ano, com uma única professora, e professora limitada, nada formado, alguém que era da região, né, e fazia isso.
3: Sim, sim.
4: E chegou alguém da congregação dos Josefinos e falou o seguinte, alguém quer ser padre aí? Eu fui o primeiro.
3: Opa,
4: eu,
3: quase!
4: É a minha oportunidade.
3: É a oportunidade de sair para o mundo.
4: Isto, Tanto que eu saí de lá, eu fui para o seminário com 11 anos de idade.
5: Pois é, João, como é que foi?
4: Eu saí, mas era assim. Uhum. Eu saí de lá em 26 de janeiro de 1990.

0: seja de educação, de respeito, dignidade humana. Se rezava também, se brincava, se tinha... Era um internato, com disciplina e ordem. Mas formou muita gente que aqui, tem aqui em Araranguá, espalhadas pelo mundo inteiro ali.
1: Sim.
0: Eu tive colegas de seminário que já foram ministros, eu tive colegas que já foram governador, que foi governador.
1: Dava aquele quando norte, eu... né, João?
0: Era um norte, a orientação. Aí nós saímos e fomos para Caxias. Mas a gente precisava de alguma coisa. Então, o que se fez? Em quatro, alugamos uma casa e começamos. E arrumamos emprego. Arrumamos uma empregada que tinha, que era de um que morava perto, que era o distrito de Anarec. E essa senhora ficava, tinha lá, fazia comida para a gente, trabalhava durante o dia e estudava à noite.
1: Ia se virando, como
0: dizia. Ia se virando da maneira, sem depender de pai e mãe, independência.
1: Porque antigamente era algo, até na minha época, era algo diferente, né? Saiu de casa, te viram, né? Agora os filhos vão, estão criados no mundo, vão, se viram, aprendam, né? Aprendam ali a viver, conviver e tudo mais. E foi nessa época também que tu serviu o quartel?
0: Assim, aí eu terminei fazendo científico, chegou a época do quartel, né? Fui me apresentar, né? Vamos para o quartel, fui obrigado a servir.
1: Estamos aqui, vamos para lá, né?
0: Vamos para lá. Aí fui para o quartel, como já tinha, né? Recebi algumas regalias, que eram os tenentes da época, que eram estudantes de engenharia, etc. Eles me facilitavam para minha aula à noite, para mim fazer o serviço do fim de semana no lugar deles, como oficial.
1: Ah, já tinha uma troca.
0: Então tinha uma troca. E aí, no trabalho do dia a dia, me botaram no departamento de esportes, onde eu botava meu livrinho aqui embaixo, ficava estudando, era só distribuir. Então tive, né? Foi também outro grande aprendizado. É. Serviço militar é disciplina, é ordem, é exercício, cria gente com a gente.
1: Dele. É verdade, né? Mas, é a convivência, né?
0: É a convivência, sempre com muita gente. Né? Aí surge o vestibular, fizemos vestibular para odonto, sem cursinho, sem nada.
1: Mas né? Escolheu o odonto assim, alguém te influenciou?
0: Eu trabalhava lá em Caxias, eu trabalhei em livraria, a gente trabalhava e a gente tinha um pessoal que era muito... Tratava a gente muito mal, né?
1: Certo.
0: Fazia aqueles balanços, na época era com um caderninho anotado,
1: sim,
0: né?
1: Sim, sim, tal, sim.
0: Não é? Hoje tu bota no sistema aí, tá tudo, né? Eu pensei, não, mas eu vou ter que fazer alguma coisa que não dependa, mas o que que eu vou fazer? Medicina, engenharia, não sei, mas eu vou fazer vestibular para odonto. Fui fazer, conheci Porto Alegre quando fui de ônibus fazer inscrição.
1: Ah, até então não conhecia.
0: Não, conhecia, fiz o vestibular. Eu conheci Porto Alegre o dia que eu fui fazer a inscrição para o vestibular. Nunca me esqueço. Cheguei na rodoviária, perguntei para mim. Era o Hospital de Clínicas, que hoje.
1: Sim.
0: E a odonto era do lado, mas na época o Hospital de Clínicas não funcionava. E foi feito um unificado todo no Hospital de Clínicas. Então era um jogo de futebol, coisa de muitas mil pessoas, sei lá quanto e tudo que era. Fui lá, enfrentei aquela situação, no meio daquilo tudo, sem cursinho, sem nada. Eu, quem sou eu? Mas, como é que diz o gaúcho, não peleia? Não tá morto,
1: tá morto que peleia, né?
0: Não peleia. Fui lá, fomos embora, fiquei. Saiu o resultado. Passei.
1: E passou. E foi lá morar numa casa de estudante que foi o doutorado para dizer.
0: Ali aconteceu o seguinte, fomos para Porto Alegre. Onde é que nós vamos morar em Porto Alegre? Gregório, sem dinheiro, era um dinheirinho que tinha trabalhado, tinha, mas era pouco. Sem dinheiro, sem lugar para morar, com, digamos, duas, três mudas de roupa, sim, né? Que meu pai e minha mãe nunca souberam o que eu fiz na vida, na verdade. Eu sempre fora e me virei e tal. O pouco que me ajudaram foi muito, né? Seja financeiro, pai. Mas eu tinha alguém já que morava nessa casa do estudante, que daí eu entrei em contato, falei, tem que ir lá ver, mas não é fácil, porque tem que ter documento e tal. Pô, mas eu preciso ir fazer a matrícula, agora vou fazer a matrícula e vou ver. Aí fiz a matrícula, falei, não, mas aqui não dá tal. Mas um belo dia, antes de começar as aulas, um pouco, peguei minha bolsinha embaixo do braço. Eu fui lá para a casa do estudante, nunca me esqueço, uma assistente social chamada Vera. Digo, Vera, aqui é o seguinte, eu estou aqui, começo as aulas semana que vem, não tenho onde morar, a minha fortuna está aqui embaixo do braço, eu preciso morar, mas não tem lugar, porque não dá, porque não sou tão... Eu disse o seguinte, se eu não ficar aqui nessa casa do estudante, eu vou botar minha pastinha na frente da porta, porque não tem ali, hoje à noite eu não tenho onde dormir.

0: Conversamos um pouco, tá? Arrumou um cantinho lá de alguém que já ocupava, mas que não estava ainda, uma cama. Aí começou a pedir uma série de documentos, tal, etc. Eu, na realidade, acabei não ficando nessa casa do estudante.
1: Certo.
0: Eu fui numa outra casa. Esta casa do estudante é da João Pessoa, que deve saber, deve conhecer.
1: Sim,
0: era top, era nova na época. Tem gente de Aranguá que morou naquela estudante.
1: Certo.
0: Tá? Aí, mas aqui, ó, tem a outra ali que pode ser que já... Não, fui lá, não, conversei com o pessoal que era de jeito. Não tem problema, vamos aqui. Tá. Ó, sobe o seu documento. Eu disse, tá, peguei minhas fêmeas, onde? Fui lá para Fagundes Varela pegar os documentos, tudo. Né? Fui aprovado para morar lá. Digo, pronto, a minha vida está resolvida. Aí, para me sustentar, eu tinha bolsa de trabalho, na época tinha crédito educativo, fazia... E fomos... É, e assim começou. E essa casa estudante tinha 120 homens.
1: 120
0: homens. Rua de Riachuelo, lá no centro, né? Na Riachuelo, nós subimos do bote com a Riachuelo, perto do palácio, naquela quadra ali, na Riachuelo. E ela era... dirigida pelos estudantes.
1: Vocês mesmos.
0: Tinha presidente, tesoureiro, secretário, conselho consultivo, conselho fiscal. Coisa. Tinha 21 empregadas, que digamos que tinha lavanderia, tinha restaurante. Sim. O restaurante, em uma época, servia restaurantes fora. Depois. Nós fizemos, depois de 2 anos, houve lá uma eleição e me botaram de. Eu, como estudante de. De odontologia, ser tesoureiro da casa, que tinha
1: tesoureiro
0: gente de minha coisa, tá. Tinha 21 empregadas, das quais eu acho que 19 ou 20 eram pretas.
1: Olha só.
0: Então, uma convivência espetacular. Fizemos essa chapa, fomos eleitos com 95% dos votos. Depois repetimos a chapa. E a gente dirigia aquilo, por isso que eu digo... Foi um doutorado fantástico, uma experiência lidar com todas essas pessoas, com a gente lá do interior que tinha dificuldade de se expressar, de conversar. Para mim foi uma coisa.
1: E ali, João, também deve virar uma irmandade, né? Porque muitos amigos tu ali fez com o resto
0: mas,
1: da vida. Oh,
0: tinha de tudo lá.
1: Ah, sempre tem. O do bem, sempre tem aquele mal intencionado.
0: Nós tínhamos lá uma barra pesada.
1: Imagina cento e poucas pessoas, digo.
0: Aquilo ali no tempo. Aquilo aí, nós chegamos ao meio-dia. Uma vez, nunca me esqueço, a casa estava cercada de Polícia Federal, porque tinha lá dentro, né? Era ainda a época da ditadura,
1: sim,
0: né?
1: Sim.
0: E tinha lá uns... Depois os caras foram até que eles pegaram esses caras. Eu tive um morador lá, que tive lá, que pulou do terceiro andar, pegaram lá no Palácio do Governo, e sumiu até hoje. E nunca me esqueço, quando o pai e a mãe deles foram lá buscar as trouxas das coisas. Então tem fatos, né?
1: Mas muitos amigos tu deixou?
0: Sim, hoje, até hoje, né?
1: Hoje tem convivência. Se lembram disso, né? E digo, dão valor para tudo depois.
0: É uma coisa sensacional, é uma coisa, porque ali a dificuldade ajuda muito a crescer.
1: Com certeza. A gente vai criando uma casca que a gente chama.
0: A dificuldade é uma coisa que faz a gente crescer, fantástica. Que eu tinha essas alternativas. Eu podia ter ficado no quartel.
1: Sim.
0: Depois que eu saí, que eu fui vestibular, o coronel foi lá me buscar na pensão. Ó, vamos lá, tal, etc. Tu já vai ser oficial,
1: pois é,
0: pode
1: já...
0: fazer tudo. E a dificuldade, mas não tinha um conselho, não sabia. Mas aquela vida não...
1: Não era aquilo que
0: não era
1: estava
0: aquilo
1: sentindo
0: que
1: bem.
0: Eu queria trocar uma coisa já fixa, até com dinheiro no bolso, por nada. Como é que se diz? A gente chorava.
1: Sim.
0: E agora, o que eu vou fazer?
1: Pensava de vez em quando, será que eu estou fazendo certo? Deve ter te passado na cabeça
0: muito isso. Muitas vezes, muitíssimas vezes, de perder o sono, tal, agora. E num mundo só, né?
1: Sim.
0: Conversava com um com o outro, mas aí, a família em si, eu saí da família com 11 anos de idade.
1: Sim.
0: Ou visito eles até hoje, tal, certo? Mas eu tive uma vivência totalmente diferente. Aí fomos fazendo tudo. Já no terceiro ano e meio de faculdade, eu comecei a fazer plantão.
1: Tu te encontrou em odonto quando tu começou a fazer assim? Tu viu que.
0: Ah, foi de boa, legal, foi de boa. Assim, deu tá aqui. Já... Como é que se diz o caminho? Esse aqui está resolvido.
1: Agora, vambora.
0: Seja lá o que Deus quiser, vamos ver o que vai dar, né? Aí eu comecei a trabalhar num pronto-socorro em Canoas, lá perto, num pronto-socorro lá em Porto Alegre, lá no Centango, ali, tal, etc. Ia lá. E um dia, dois professores foram falar comigo. Digo, nossa, agora eu estou. Fui expulso de certa faculdade, né? Ô, João, a gente soube que tu trabalha aí no pronto-socorro e tal. Tu não queres ir no fim de semana ou de noite trabalhar conosco na clínica lá em Canoas? Era em Canoas, né? Eu respirei, né? Você via estar roxo, ver estar amarelo, sei lá. Então, aí, meu professor, vocês também... Não, não tem problema, tal. Então, vamos lá, tal dia tu vai lá, na sexta-feira, a gente está lá, conversa, a gente passa aquilo que a gente quer, tal. É que tinha um outro cara, que mas tinha saído e ele ia sair, que morava comigo, não tem? Morava na casa do estudante, que era de, lá do interior de Passo Fundo. E fui lá e engrenou. O importante é que lá eu trabalhava no fim de semana, eu ganhava por mês e sobrava dinheiro.
1: Daí tu começou a ter um pouquinho teu aí é outra coisa.
0: O meu enxoval melhorou.
1: É, coisa linda.
0: A minha comida melhorou.
1: E foi o que tu falou, é muito importante isso, João, porque assim, muitas vezes a gente passa por dificuldades na vida, né? E dá valor para tudo aquilo que a gente conquista, né? O passo a passo da nossa vida. E hoje tu escuta algumas pessoas reclamando para ti, tu diz,
0: eu sempre falo, não reclame da vida, pelo na minha casa, quando se reclama, eu viro, eu fico um sujeito incomodado.
1: Quer que eu te conte a minha história, né?
0: Não, escuta aqui, você reclamando com isso tudo aqui, não é possível.
1: João, tá certo, vamos para o intervalo, daqui a pouco eu quero falar da tua vinda para Araranguá, né, e dessa paixão que é a Cidade das Avenidas para ti, constituiu família, profissão e tudo mais. Nós vamos para um breve intervalo, vou pegar um cafezinho aqui para o meu irmão João, e na volta a gente conversa um pouco mais sobre essa bela história.
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2: Estamos de volta com o nosso 95.5 entrevista e recebendo hoje o dentista, né? E o aranaguaense de coração, o João Dus, contou um pouco da sua história até entrar na Odonto e tudo mais, morando em Porto Alegre, mas acabou vindo aqui para Araranguá, a nossa cidade das avenidas, que ele escolheu como sua terra. Mas, João, como é que aconteceu essa vinda para cá, para Araranguá, essa paixão à primeira vista quando chegou aqui na nossa cidade das avenidas?
3: Primeira coisa, eu não conhecia Araranguá. Eu conhecia Araranguá. A história da minha vinda para Araranguá acontece que eu estava num sábado de manhã em Porto Alegre, numa dentária. E como a gente estava no último semestre, a gente já estava procurando algum lugar para se instalar, para, né?
2: Sim, sim.
3: Vou ter que ver onde que eu vou, onde que eu não vou. Vou para a minha terra, coisa que eu não queria, nunca desejei. Como é que dizia a minha mãe, tu vai vir para cá no santo? Eu digo, se o santo ajudar, eu quero ir 300 quilômetros depois da ponte do Rio das Antas. Meu filho, tu é louco, tal. Pois, dito feito.
2: Lá tem o Rio das Antas também?
3: É. Ó, dito feito. Eu estava lá comprando um materialzinho, acertando as prestações, porque não tinha dinheiro, né? Chegou um colega aqui de Araranguá, que era o único que tinha na época, o Pedro Paulo, no caso, estava no Sombrio e vinha para cá atender o posto de saúde.
2: Uhum.
3: E esse colega se chamava Altair Acorde, que ainda vive.
2: Certo.
3: E ele chegou lá, ele chegou e disse, ô fulano, eu preciso de alguém em Araranguá, porque agora vai abrir o sindicato rural, tem o posto, tem DR, tem DNR, tem uma coisa assim, eu atendo alguma coisa, mas não dá, eu preciso de alguém. O moço lá disse, tá aqui o cara.
2: E João não tem tempo ruim, né?
3: E daí, João, o que é que tu acha? Digo, vamos nessa, como é que nós vamos fazer? Ó, então é o seguinte, isso parece que era outubro. Finados, uma coisa assim, aí tu vai para Araranguá, lá, tal, procura lá em Araranguá, me deu o endereço, tal, finado, resto fino. De manhã peguei meu Santo Anjo, lá na época, não sei se era Santo Anjo, vim para Araranguá, desci na rodoviária, fui indo pela avenida, né?
2: Sim.
3: Até que eu achei, chegamos ali, conversamos, tal. Mostrou as cidades, os lugares, mas combinado, tá, daqui a 15 dias lá nós conversamos mais, nos encontramos lá, nós fomos almoçar, tá, então agora, mas eu quero que tu vá lá uma semana lá, pegar uma semana lá, batalhar, trabalhar, tal, etc. Ele já sabia que a gente já estava trabalhando assim, né, não tem problema, vim aqui, então, trabalhei aquela semana no sindicato, ele tinha dois consultórios, um consultório já ficou para mim trabalhar. E assim começou, eu ia para o sindicato, depois o Maracajá veio atrás de mim para trabalhar, emprego era o que mais tinha. A moral da história é que eu vim para Araranguá, 13 de dezembro de 74, eu me formei sexta-feira, segunda-feira, 16 de dezembro de 74, às 8 horas eu estava em Araranguá, trabalhando no sindicato da Cidade Alta.
2: E a cidade que tu adotou como tua, vai fazer 51 anos agora?
3: 51 anos, dia 13 de dezembro, que chegar aqui agora, 16 serão 51 anos.
2: 13 de dezembro.
3: E
2: de
3: nessa história nós tínhamos uma sociedade que acabou não dando muito certo.
2: Sim.
3: Eu digo, assim não dá tal, eu aluguei uma sala do outro lado da rua, na qual, na época, a Rádio Araranguá subia a escada, meu consultório era à esquerda.
2: Certo.
3: E a rádio à direita, uhum. E o Adelor era o office boy, o que fazia as voltas lá na coisa. Então a gente sempre se cruzava. Toda vez que a gente se encontra, a gente comenta esse caso aí. Aí abri o meu consultório, o sindicato, eu abri o consultório. Não tinha mais nenhum horário, tal, questão de semana, duas, tudo lotado. Eu trabalhava sábado de manhã e de tarde. Como é que digo? Eu só não trabalhava domingo na hora da missa. Porque a turma dizia que era pecado, você não também trabalhava.
2: Tu sempre foi assim, né, João? Ah, se precisasse de ti, tu estava lendo.
3: Não, eu estava falando. Eu fui tirado de missa, de casamento, de boate, de baile, de tudo que foi canto, de almoço, tapa. O Gregório, existe uma coisa na vida. Quando, por exemplo, vou citar um fato simples, mas vale assim. O guri, que já era cliente meu, os pais e tal, chega. O guri vai de bicicleta, cai na rua, bate ali, quebra os quatro dentro da frente, machuca o lábio, está todo sangue. O cara chega na frente da tua casa, vai estar, tá, precisa falar contigo. Aí tu olha, tem coisa melhor quando precisa alguém te socorrer?
2: Ah, não, imagina, né?
3: Existe melhor coisa. Não,
2: tá ali.
3: Tá com uma dor, tá ali, tu às vezes em 5 minutos tu resolve. A pessoa vira, né?
2: Sim, sim.
3: É, são essas coisas.
5: E agora vamos para um breve intervalo e voltamos para a transição com o Dinho Notícia e ele, o Diego Macan. É um instante só, a gente já volta.
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2: Estamos de volta com esse finalzinho do nosso 95.5 Entrevista de hoje. Já comigo no estúdio, ele, Diego de Aguiar Macan, que dará sequência à nossa programação com o Dia e Notícia. Diego, seja muito bem-vindo. Boa tarde. Quais os destaques de hoje?
15: Boa tarde, Gregório. Boa tarde a todos os ouvintes da Rádio Araranguá. Programa Dia e Notícia dessa terça-feira. Eu converso com o prefeito de Balneário Gaivota, Everaldo Luiz Santos, o Quequinha. Ele vai falar sobre os trabalhos de infraestrutura do município que atingiu a marca histórica de 100 km de pavimentação e 40 km de drenagem urbana. Ainda hoje eu converso também com o gerente de turismo aqui de Araranguá, o Renan Machado. Ele vai falar sobre a participação da pasta na 30ª edição da Feira Internacional de Turismo da América Latina, FIT, realizada nos dias 26 a 29 de setembro em Buenos Aires, na Argentina.
2: Tá certo, vou ficando por aqui então com o nosso 95.5 Entrevista de hoje. Eu volto novamente amanhã às 4 horas da tarde. Sigam com ele, Diego Macan. E o Dia em Notícia.
15: Dando sequência à programação, vamos agora ao Notícia da Hora com o Lucas Casagrande. Lucas, qual o seu destaque? Boa tarde.
17: Boa tarde, Gregório. Dissídio de greve da Caixa será julgado nesta terça-feira.
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17: O Tribunal Superior do Trabalho irá julgar na tarde desta terça-feira o dissídio coletivo de greve ajuizado pela Caixa contra os trabalhadores do banco, em greve desde o dia 10 de setembro. O dissídio ocorre quando não há acordo entre as partes e uma delas pede intervenção da Justiça. Os trabalhadores da Caixa, representados pela Confederação Nacional dos Trabalhadores do Ramo Financeiro e pela Confederação Nacional dos Trabalhadores nas Empresas de Crédito, estão com um acordo coletivo de trabalho expirado desde o dia 31 de agosto. De acordo com a empresa pública, as negociações não chegaram a um consenso, especialmente quanto ao novo modelo de custeio do Plano de Saúde Caixa. No último sábado, os trabalhadores apresentaram uma contestação ao TST, afirmando que a greve é legítima e não pode ser considerada abusiva e que a responsabilidade pelo impasse nas negociações não pode ser atribuída aos empregados e que questões centrais, como o futuro do Saúde Caixa, não podem ser definidas de forma unilateral pelo banco. Para o Notícia da Hora, Lucas Casagrande.
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17 29 de setembro de 2026 e está no ar, através da sua Rádio Araranguá, mais uma edição do programa de notícia. Uma excelente tarde a todos e vamos juntos até às 19 horas trazendo os principais destaques aqui da região. Lembrando que estamos ao vivo além do 95.5 FM, mas também através aí do Facebook e do YouTube da Rádio Araranguá, onde você tem acesso ao nosso áudio e também a nossa imagem na tela do seu televisor. Você que tem a TV Smart aí, consegue colocar lá no YouTube, escrever Rádio Araranguá e, além de nos ouvir, também consegue assistir aí a programação da Rádio Araranguá. E também na palma da sua mão, claro, através do seu smartphone, entra aí no Facebook da Rádio Araranguá ou então no YouTube, você tem acesso ao nosso áudio e à nossa imagem. Vamos ao nosso portal de notícias, radioararanguá.com.br, para você ficar bem informado aí sobre tudo o que está acontecendo aqui na região. Além disso, temos também o nosso WhatsApp da rádio, que é o 489-8808-4667 e o telefone fixo 3524-0137. No programa de hoje, eu converso com o prefeito de Balneário Gaivota, Everaldo Luiz Santos, o Quequinha. O prefeito vai falar sobre o trabalho de infraestrutura que vem acontecendo no município, que atingiu a marca histórica de 100 quilômetros de pavimentação e 40 quilômetros de drenagem urbana. Teremos destaque de polícia com o Jairo Silva, o momento esportivo com o Dejair Inácio e ainda hoje eu converso também com o gerente de turismo aqui de Araranguá, o Renan Machado. Ele vai falar sobre a participação da pasta, né, da Secretaria de Turismo, na 30ª edição da Feira Internacional de Turismo na América Latina, a FIT, realizada nos dias 26 a 29 de setembro em Buenos Aires, na Argentina. Com tudo pronto e os trabalhos técnicos a cargo do competente João Martins, vamos juntos, vamos fazer o Dia em Notícia desta terça-feira. Uma terça-feira bastante movimentada aqui na nossa região. Lembrando que domingo é dia de eleições, dia 4 de outubro aí, dia de eleições gerais aí, né? Eleições para presidente, governador, senador, senadores, né? Enfim, são dois senadores nesse ano, nessa eleição. Teremos também para deputado estadual e deputado federal. Em nosso portal aqui, radioararanguá.com.br, nós temos matérias aqui explicando tintim por tintim. Olha, a primeira da nossa capa, eleições 2026. Saiba por que vale a pena baixar o e-título. Muito interessante esse aplicativo, muito interessante. Olha, saber onde votar é uma das principais recomendações do cartório eleitoral de Araranguá para quem vai participar das eleições de 2026. A orientação é especialmente importante para eleitores que fizeram transferência recentemente ou que não têm certeza sobre a sua sessão eleitoral. Durante o programa ontem, o Dia em Notícia, o técnico judiciário responsável pelo cartório de Araranguá, o Marcos Juste, ele recomendou que os eleitores utilizem o e-título, aplicativo que você entra aí na sua loja digital, você que usa o Android na Play Store, você que usa o iPhone, eu acho que é na Apple Store, enfim, acho que é isso, né, o João? Você que usa iPhone é isso aí, né? É Apple Store. Você consegue acessar ali e você escreve e-título. Já aparece o aplicativo bastante completo, inclusive aí tem o Google Maps integrado. Muito bacana, ele te dá até a localização da sua sessão. O aplicativo permite consultar informações eleitorais e o local de votação, facilitando a localização da sessão. Marcos também chamou atenção para as situações de eleitores que tiverem alguma alteração recente no cadastro. Abre aspas, existem os eleitores que fizeram alguma transferência recente na última hora, eles ficam naquele dilema de não ter certeza qual o local da sua votação. A recomendação é fazer essa conferência com antecedência, evitando deixar a busca aí para o dia da eleição. Sabe que o brasileiro tem aquela fama de deixar tudo para a última hora, né? A gente sabe, a gente é assim, a gente sabe disso. Pois é, mas vamos se organizar, né? Um dia tão importante para a democracia, a gente cobra tanto, né, dos nossos representantes, a gente cobra tanto. Então, nesse dia 4 de outubro, a gente tem a oportunidade de exercer o nosso direito como cidadão, o seu direito como cidadão. Então, se organize para esse dia. As urnas vão estar abertas, aptas a serem votadas ali, a partir das 8 horas da manhã,
e segue até às 5 horas da tarde. Durante a entrevista, o Marcos também explicou que os eleitores que necessitarem de algum auxílio para votar, eles podem contar com uma pessoa de confiança, observadas aí as regras, né, da Justiça Eleitoral. O eleitor, ele deu até alguns exemplos, que tem algum tipo de deficiência física, por exemplo, uma deficiência física nas mãos, ou até mesmo eleitor que é um analfabeto, ou aqueles mais idosos que quer votar, ele quer exercer o direito de cidadão dele, mas ele não se sente confortável de ir sozinho. Então ele pode levar, sim, uma pessoa de confiança. A legislação eleitoral prevê regras específicas para o auxílio de eleitores com deficiência ou mobilidade reduzida, incluindo a identificação do acompanhante e o registro da situação em ata. A orientação geral é que o eleitor que necessitar desse tipo de apoio informe a situação aos mesários no local de votação. Outubro Rosa, Saúde de Araranguá amplia horários e preparações especiais durante o mês. A Secretaria de Saúde aqui de Araranguá preparou uma programação especial para o Outubro Rosa, campanha dedicada à conscientização sobre a prevenção e o diagnóstico precoce do câncer de mama e do câncer do colo do útero. Durante o mês, todas as unidades de saúde terão atendimento em horário estendido nas quintas-feiras, das 17 às 20 horas, então das 5 da tarde até as 8 da noite. Serão oferecidos serviços como consultas médicas, coleta de preventivo, testes rápidos, vacinação, consultas odontológicas, entre outros atendimentos. A programação também contará com o sábado de coleta no dia 17 de outubro, com atendimento das 8 da manhã ao meio-dia e da 1 da tarde às 5 horas da tarde, ampliando as oportunidades aí para a realização de exames e cuidados preventivos. O Núcleo de Saúde da Mulher também terá uma programação especial todas as quartas-feiras de outubro. O atendimento será estendido das 17 às 20 horas, aí, das 5 da tarde às 8 da noite, para o mutirão de inserção do Implanon, contraceptivo subdérmico de longa duração. Além das ações nas unidades, a Secretaria de Saúde disponibilizará palestras para empresas interessadas em promover atividades de conscientização e prevenção junto aos colaboradores. As empresas que tiverem interesse podem entrar em contato com a Coordenação da Saúde pelo telefone 489-8834-7304. Ainda com informações aqui no portal da Rádio Araranguá, recheado de informações, recheado. Você quer ficar bem informado? Então acesse o nosso portal radioararanguá.com.br. Eleições 2026, cartório eleitoral de Araranguá orienta eleitor a preparar colinha para a votação. Essa dica é fundamental, Por quê? Porque nessas eleições mudou um pouco ali a ordem, né? A ordem da colinha. Então, a ordem dos votos é a seguinte: a sequência de votação ela começa para deputado federal e termina com o presidente da República. O primeiro voto é para deputado federal.

0: Caso você queira a entrevista completa com o Marcos Just, entrevista ontem que veio ao ar aqui no programa aqui da Rádio Araranguá, na nossa programação. Agora são 17 horas e 11 minutos, temperatura neste momento aqui na Cidade das Avenidas, os termômetros apresentam 21 graus, um tempo, um sol entre algumas nuvens, olha, teve de tudo hoje, né? O dia começou com uma chuva danada, eu pensei, olha, hoje vai ser aquele dia, né, de chuva. Foi abrindo um sol, foi dando uma paradinha na chuva, agora já tá um pouquinho mais abafado, né? Um pouco mais de 21 graus aqui na nossa região, sol entre algumas nuvens. Pra gente saber um pouco mais sobre a previsão do tempo, como é que vai se comportar o tempo aí no decorrer dessa semana, vamos à previsão do tempo agora com o meteorologista Peter Scheuer.
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0: Peter Scheuer, muito boa tarde. Seja bem-vindo à nossa programação. Como é que fica o tempo para essa semana, Peter?
2: Oi, Diego. Muito boa tarde para você. Boa tarde para todos. Bom, a frente fria ainda ela está presente aqui na nossa região, porém o eixo dela está mais concentrado sobre o Paraná. De qualquer maneira, ainda ela tem suporte aí para estar mantendo nuvens carregadas ao longo dessa quarta-feira. A quarta-feira vai ser um dia que tem um pouco de tudo. Nublado, com chuvas ocasionais, aquelas chuvas que vão e voltam, intercalando com aberturas de sol, períodos de melhora. Temperaturas que permanecem um pouco mais amenas, as máximas previstas elas não passam muito aí dos seus 22 graus. O vento troca de direção para o quadrante sudoeste a sul com algumas rajadas com consistência moderada, 40, 50 km por hora. Na quinta-feira ainda tem chance de chuva entre a madrugada e início da manhã, depois começa a melhorar, começa a firmar. Vai melhorando gradativamente, vai dando espaço a boas melhorias e aos pouquinhos a gente vai tendo alguns períodos de tempo seco. Sexta e sábado, tempo bom, tempo firme, ameno pelas manhãs, friozinho, temperaturas em torno dos 10 graus, durante o período das tardes esquenta, a máxima prevista deve chegar a 18 graus na sexta, mais ameno, frio, mas no sábado esquenta para 29 graus. Volta a ter a formação de alguns temporais, algumas tempestades no domingo, mas não ruim o tempo todo, intercala com algumas breves melhorias, tudo por conta de uma nova frente fria que passa sobre a região sul do Brasil. Diego?
0: A princípio, então, a chuva dá uma trégua aí para essa semana, o Peter, aqui para a nossa região?
2: Assim, amanhã chove, aí melhora ali na quinta-feira a partir da tarde, então ainda tem previsão de chuva na quarta e quinta, mas não é ruim o tempo todo. Na sexta e no sábado, que são os dois dias assim mais aproveitáveis, que a princípio não há previsão de chuva. Quem sabe na noite ali do sábado tem alguma pancada. E aí no domingo chove.
0: Tá certo, Peter. Obrigado pelas informações. Até amanhã.
2: Um abraço, tudo de bom. Até amanhã.
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0: 17h16, estamos de volta com o Din Notícia desta terça-feira, dia 29 de setembro de 2026. Dando sequência à programação, a gente vai falar agora sobre infraestrutura e os investimentos que vem transformando a mobilidade urbana do município de Balneário Gaivota. O município alcançou uma marca importante, 100 km de pavimentação e 40 km de drenagem pluvial implantados desde o início da atual gestão em 2021. O marco foi anunciado durante a assinatura de novas ordens de serviço para obras na rua Borges de Medeiros e na rua José Mouro, que juntas representam mais de 340 metros de novas intervenções. Para falar um pouco mais com a gente sobre a infraestrutura do município e as obras que vêm acontecendo, converso agora com o prefeito Everaldo Luiz Santos, prefeito Quequinha, prefeito de Balneário Gaivota. Muito boa tarde, prefeito, seja bem-vindo à programação.
1: Boa tarde, Diego. Boa tarde a todos os ouvintes da Rádio Araranguá. É um prazer, né? Mais uma vez estar aqui falando sobre nossa querida Balneário Gaivota.
0: Prefeito, iniciando, né, a nossa conversa com respeito a essa marca, 100 quilômetros de pavimentação, o que que representa para a administração municipal alcançar esse número?
1: Mas então, Diego, a gente fica muito feliz, né, de conseguir atingir essa marca, uma marca histórica, né, em Balneário Gaivota, em apenas 5 anos e 9 meses, né, de gestão, com muito trabalho, com muito compromisso, com muita responsabilidade, né, e esse sempre foi o nosso sonho, o nosso desejo, né, de dar essa qualidade de vida à nossa população, de melhorar os bairros, né, de interligar o interior à nossa cidade, de dar essa oportunidade de chegar muito, muito rápido entre o bairro Village Dunas até o nosso centro. E isso foi uma marca, né, da nossa gestão, tentando dar essa mobilidade aí, né, facilitando também com caminhos do mar, enfim. Então a gente fica muito, muito feliz, né, de poder contar com toda a minha equipe, com esse mesmo objetivo, com esse mesmo dedicação em melhorar a vida da nossa população gaivotense. E graças a Deus, essa semana que passou aí, mais 2 horas a gente acabou, né, dando, e são mais 3 horas de serviço que nós vamos dar a partir do mês de outubro. Aí conseguimos atingir uma marca de 100 quilômetros, né, de pavimentação. Então eu fico muito feliz, né, e mais de 40 quilômetros de drenagem, né, por dentro, por todo o nosso município, que isso que refletiu muito agora nessa questão do El Niño, né, outras cidades aí estão passando algumas dificuldades, graças a Deus Gaivota vive um momento maravilhoso.
0: Pois é, além dos 100 quilômetros de pavimentação, como o senhor falou, o município também chegou a 40 quilômetros de drenagem pluvial. Uhum. Prefeito, por que é importante trabalhar a pavimentação e a drenagem de forma conjunta?
1: É muito importante, né, Diego? Porque, vamos lá, o nosso lençol freático em Balneário Gaivota é muito raso, né? Então, qualquer chuva que dá aí, embora que talvez, né, já parou de chover hoje, amanhã, né, por ser uma areia, ela acaba consumindo melhor essa drenagem, essa filtração, né? Mas é importante também essa drenagem, né? Porque nós tínhamos alguns bairros aqui em Balneário Gaivota, como a Santa Fé 2, como o Jardim Ultramar, que infelizmente essa água não tinha para onde escoar, né? Então quando chovia, davam 2-3 dias de chuvas aí, né, a água não tinha para onde sair. Hoje, graças a Deus, a gente conseguiu fazer, né, ligando aos valos central aí. E hoje, graças a Deus, essa água ela escoa toda para o mar, então deixando muito mais, né, os nossos bairros muito mais enxuto aí, para que as pessoas não tenham dificuldade de sair de casa.
0: Pois é, prefeito, o senhor chegou até a mencionar durante o ato, né, da assinatura de ordem de serviço, que a arrecadação municipal aumentou e que esses recursos precisam retornar à população de forma de investimentos. Quais foram os fatores que permitiram ampliar essa capacidade de investimento no município, prefeito?
1: As pessoas, né, Diego, estão acreditando na nossa gestão, né? Há um tempo atrás, né, vamos lá, você paga os seus impostos, né, mas esse dinheiro não retorna para a sua rua, não retorna para a sua escola do seu filho, não retorna para a sua saúde quando você precisa, né? E hoje, graças a Deus, a gente consegue fazer um trabalho que esse dinheiro acaba retornando para a nossa população. Tanto que a gente fez escola nova, estamos aí com 2 creches, né? Uma que a gente já entregou em 2023, e estamos em construção de outra nova agora também, né? Então, assim, ó, eu, né, trabalho para que as pessoas também tenham a qualidade, né, de poder ter a oportunidade de, enfim, de usufruir do nosso município. Então hoje, claro que isso eu até passei no ato ali, porque quando nós assumimos o governo em 2021, a nossa arrecadação chegava em torno de 8 a 9 milhões ao ano, né, e esses valores já passou de 14 milhões, Então, para te ver o quanto as pessoas estão acreditando, estão pagando seus impostos, quando a gente entrou no governo, nós tínhamos 60% de inadimplente, hoje nós temos 40%. Então isso diminuiu, né? Então as pessoas estão acreditando porque está tendo melhoria, está tendo, né, trabalho prestado para suas comunidades, e hoje, graças a Deus, também a população está nos ajudando.
0: A gente percebe também que aumentou muito o número de munícipes, né, em Balneário Gaivota. Muitas pessoas migraram, enfim, estão hoje morando, residindo no município. De que forma esse crescimento aumenta também a necessidade de investimentos, principalmente em infraestruturas, né, prefeito?
1: Bastante, né, Diego? Quando eu era... Eu sempre comento, assim, em Balneário Gaivota, eu tive a oportunidade de ser um dos primeiros vereadores também eleito aqui, né? Em 97. E eu lembro que quando nós assumimos aqui o município, nós tínhamos aqui em Gaivota 380 alunos. Né? Nós tínhamos apenas um ônibus hoje que fazia toda a linha dentro do nosso município. Hoje nós passamos de 4.200 alunos em Balneário Gaivota. Então, tu vê que hoje nós temos três, né? Três escolas municipais, duas escolas estaduais, né? E fora a escola jovem, que é aqui próximo, que é Sombrio, que a gente também faz o transporte, né? Então, quanto isso aumentou e vem crescendo muito, né? Gaivota tem um estudo já comprovado pela Unesc que nós passamos Sombrio em 2035 em número de habitantes, né? E eu acredito nisso, né? Porque nós aprovamos aqui no setor de engenharia de projetos em torno de 1.200 projetos por ano, né? Enquanto Araranguá, que é uma cidade três vezes maior que Sombrio aí, que Gaivota, aprova em torno de 600, 600 e pouco, Sombrio 300 e alguma coisa, Arroio de Silva 400 e pouco, se não me falha a memória. Então a gente vem num crescimento muito grande e, claro, a gente tem que estar preparado para isso, né, Diego?
0: Isso aumenta a necessidade também de um novo acesso para o município, né, prefeito?
1: Que já estamos trabalhando, Diego, já estamos com um projeto em licitação, né? E talvez a gente não vai conseguir deixar essa obra pronta dentro do nosso governo, né? Dentro do nosso mandato, que é até 2028, que temos outros compromissos para cumprir ainda, como Caminhos do Mar, enfim, a nossa rodovia, né? A reperfilação da nossa rodovia José Descosque. Mas eu quero deixar com o projeto pronto, com a linha traçada aí, né? Pelo menos já aberto o traçado ali, para que, né, o próximo prefeito que assumiu, né, a nossa prefeitura a partir de 2028, que consiga também concluir essa obra aí, que é de extrema, né, necessidade para a nossa cidade aí, pela, né, quantidade de carros que entram e saem em Balneário Gaivota, hoje em média, entra e sai na baixa temporada em média de 7.500 carros por dia, né, e isso na temporada aumenta, né, se multiplica, né, então é fila. Então nós queremos, claro, dar essa oportunidade, claro, e esse novo acesso aí, né, que sai pela Avenida Emas e liga a Avenida Quintino Manuel Domingos em Sombrio.
0: Pois é, prefeito, o município vai crescendo, né, a gente sabe que os municípios aqui que em outrora viviam apenas da temporada de verão, e eu cito o município da Gaivota, eu cito também o município de Balneário Arroio do Silva, estão avançando muito com respeito ao turismo. Não estão vivendo mais apenas do verão, né, prefeito? Mas têm trabalhado outras atividades, eventos e tudo mais, enfim, durante todo o ano. Isso sim abre um leque de pessoas que vai visitar, que passam a frequentar o município, e existe essa necessidade de infraestrutura, principalmente de acessos, né?
1: Isso é verdade, digo, né? Eu acho que essa entrada e saída, né, das nossas cidades, assim, eu sempre digo que nós aqui não podemos crescer sozinhos. Eu acho que Arroio do Silva tem que crescer, a Pasto de Torres também tem que crescer, porque isso nós vamos conseguir trazer mais turistas, né, para a nossa região, como Praia Grande, enfim, outros municípios aqui do redor, da MESC. Né? Mas isso é uma preocupação que a gente tem muito grande, né, Diego? E hoje, graças a Deus, a gente consegue, né, ver que Gaivota ela consegue caminhar com as suas próprias pernas, né? Durante todo o ano, durante os 12 meses do ano, né? Nós aqui em Balneário Gaivota, Sombrio, que é uma cidade mãe, que nós, né, próximo aqui, nós somos filhos de Sombrio. Se você for à noite em Sombrio, nós temos apenas o restaurante japonês, que é 24 horas lá. Hoje, Gaivota, nós temos aí em média de 5 a 6 restaurantes abertos o ano todo. Então, se você quiser jantar, se você quiser almoçar, né, se você vir para Balneário Gaivota, você vai ter como, né, fazer isso. Então, acho que essas festas também que a gente está promovendo, como teve a festa do peixe há uns 2 meses atrás, como vai ter agora em outubro, nos dias 9, 10 e 11 de outubro, aí o Gaivota Fest também, que vai movimentar toda, né, a rede de restaurantes, de pousadas, enfim, também o ramo imobiliário. Então, é isso que a gente tenta trazer, né, o nosso turista, o nosso empreendedor, para vir, né, gastar em Balneário Gaivota e, claro, vir curtir a sua praia, mas também vir fazer os seus investimentos e talvez, de repente, sair daqui com uma compra de um terreno, enfim, ou de uma casa. E é isso que a gente deseja.
0: O setor imobiliário tem crescido muito aí no município, verdade?
1: Bastante, Diego.
0: O senhor falou a respeito da obra Caminhos do Mar. Como é que está essa obra, prefeito? Qual é a atualização?
1: Ô, Diego, a gente está trabalhando, né, nos dois lados, né, do lado norte, que nós já passamos a Janaína, já estamos a 3,2 km para chegar até a divisa do nosso município, que é o bairro de Lagoinha, né, que é divisa com Arroio do Silva, e estamos trabalhando também o lado sul, né, que já estamos chegando agora com a terraplanagem na Areias Claras, já foi feita uma parte da capa asfáltica, né, e até final de outubro aí a gente já entrega também esse novo trecho, né. E ontem mesmo, no encontro com o governador, né, a gente já deu mais uma conversada aí para nós captar mais recursos, né, para que essa obra não para, né? Nós temos um compromisso de entregar ela até 2028. E se Deus quiser, a gente vai conseguir, até porque nós queremos, né? Essa é a nossa meta, de atrair os nossos turistas para vir para, né, para Balneário Gaivota, com a Serra do Faxinal ficando pronta, 285, enfim, vai ser muito turista vindo para a nossa cidade, e nós temos que dar, claro, essa mobilidade para entrar e sair de Balneário Gaivota.
0: Pois é, prefeito, o senhor falou a respeito desse encontro com o governador Jorginho Melo, governador que esteve percorrendo alguns municípios aqui da nossa região, principalmente devido às cheias que nós tivemos aqui nos últimos dias. Como é que ficou o município de Balneário Gaivota, prefeito? O município se comportou bem com respeito às cheias? Tivemos muitas ruas alagadas ou não? O sistema de drenagem tá tudo decorrendo bem aí no município? Qual é a situação hoje, prefeito?
1: Ô Diego, não é isso que eu te passei, né? Eu acho que talvez, assim, de repente alguns prefeitos até não condenam, porque cada um tem a sua forma de trabalhar, né? Mas alguns não investem em drenagem porque talvez isso não dá visibilidade do nosso eleitor,
0: né? É obra enterrada,
1: mas,
0: né?
1: Eu acho...
0: É obra enterrada, né?
1: É, que não fica na visibilidade, mas eu acho que ela é de extrema importância, né, Diego? Porque eu sempre digo que Gaivota é muito abençoada, né? Porque nós temos aí, graças a Deus, claro, fizemos muito, né, muito, praticamente 44 quilômetros de drenagem, né, ligando as principais, né, onde os bairros que mais precisava. A gente está, né, estamos agora com uma obra aqui na Santa Fé 2 também, né, desafogando toda aquela água que tem ali. Eu acho que isso é de extrema necessidade, porque não adianta também fazer uma terraplanagem, não adianta você colocar talvez uma pavimentação de lajota e tal, e não tem a drenagem, então não vai durar, não vai, né, satisfazer as pessoas que ali moram. Então essa é a minha preocupação, e graças a Deus, com tudo isso que está acontecendo, né, com esses acontecimentos que aconteceram em outros municípios, graças a Deus aqui em Balneário Gaivota vive aí tranquilo aí, né, graças a Deus não temos algumas reclamações, tem, é normal, né, porque a gente não conseguiu ir embora, que eu sempre brinco, né, que nós vamos chegar no final do nosso mandato em torno de 180 quilômetros de pavimentações aí, mas vai chegar o outro prefeito que vai ter mais 200 quilômetros para fazer também, vai chegar o próximo, vai ter mais 200, e assim vai, né, porque como a gente falou agora há pouco na entrevista, Gaivota vem crescendo muito, né, quando você passa numa rua que não tem nenhuma casa, amanhã você passa lá, já está lá uma casa, daqui um pouco são duas, são três, e vão exigir a pavimentação com drenagem, enfim. Mas isso é a nossa função, né, filho? A gente é escolhido pelo povo para trabalhar e, enfim, tentar fazer o melhor.
0: Prefeitura também conta com autorização para captar 19 milhões de reais junto ao Badesc. Como é que esses recursos serão utilizados e quais as comunidades que devem ser beneficiadas, prefeito?
1: Diego, nós vamos terminar agora, né? Nós fizemos a primeira etapa aqui na Santa Fé 2, estamos fazendo a drenagem, então tem mais 6, 8 ruas ali para a gente, né, revitalizar, que nós vamos fazer um investimento de mais de 3 milhões ali. Vamos fazer um investimento também na área lá da Janaína, do bairro Janaína, com mais 1,5 milhão. Vamos terminar também a nossa Beira-Mar Norte, que vamos ligar da Lagoa Cortada até a Janaína, né? Uma obra de mais 800 mil reais. E vamos fazer da Quarta Avenida até a Oitava Avenida, são 32 ruas que nós vamos pavimentar e fazer a drenagem ali, né? Isso foi um compromisso que a gente assumiu lá no nosso governo anterior, que nós iríamos fazer no segundo mandato, né? E graças a Deus aí com essa captação desses valores que retornam, tá, Diego? Que retornam muito, muito mais para... Eu sempre digo que essa conta hoje a prefeitura não vai ter que desembolsar do seu orçamento, porque isso vai ser um orçamento extra, porque as pessoas vão pagar os seus impostos, porque estão tendo a melhoria, né? E os seus investimentos também vão valorizar. Isso para nós também é bom, porque vai aumentar também a nossa arrecadação. né? Então, acho que esse dinheiro ele vem em boa hora para que a gente possa ainda mais ainda avançar o nosso sistema de, né, de infraestrutura. Assim também como vamos também o ano que vem já iniciarmos uma UPA em Balneário Gaivota para atender 24 horas.
0: Tá certo. Prefeito, para fechar então aquela mensagem que o senhor deixa para a população do município com respeito ao futuro da infraestrutura e do município, não só da infraestrutura, mas de todas as áreas.
1: Ô, Diego, a mensagem que eu tenho é porque, bem na verdade, assim, eu sou muito grato a Deus, né? Primeiro, né? Grato à minha equipe e grato à população, porque a população confia na nossa administração, ela é confiante, tanto que nós temos uma aprovação de governo aí de praticamente 90%. Então, as pessoas acreditam no nosso trabalho. E eu tenho certeza, né, que naquele bairro que não chegou ainda a pavimentação, as melhorias, né, vão chegar, como o Jardim Ultramar, como a gente já fez uma etapa, como a Santa Fé 2, como o Janaína, como estamos fazendo na Vilagem, como lá na Lagoinha, como lá na Palmeira já fizemos, vamos fazer também agora da Figueirinha até a Lagoinha, Estrada Boa Rural, estamos fazendo uma etapa de mais 600 metros lá, no interior da Anitta Garibaldi até Estiva do Rodrigo, mais 350 metros da Jorge Floriano até a 115, enfim, muitas melhorias. Se a gente não chegou no seu bairro, pode ter certeza que até o final da nossa gestão a gente vai, né, vai conseguir chegar e melhorar a vida da nossa população.
0: Tá certo. Prefeito de Balneário Gaivota, Everaldo Luiz Santos Quequinha, obrigado pelas informações, prefeito. Parabéns pelo trabalho, até a próxima.
1: Obrigado, Diego. Obrigado pelo espaço aí. Deus possa te abençoar esse resto de semana aí, toda a sua equipe aí, tá bom?
0: Para todos nós. Um abraço, prefeito. Agora são 17 horas e 33 minutos. Nós vamos para um rápido intervalo. A gente volta no próximo bloco com o Destaque de Polícia. Um instante só.
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17: Sete horas 43 minutos. Polícia Civil prende homem investigado por crimes de violência doméstica contra ex-mulher em Araranguá. Vamos agora à informação de polícia com Jairo Silva. Boa tarde, Jairo.
18: Boa tarde, Diego. Na tarde de ontem, segunda-feira, dia 28, policiais civis da Delegacia de Proteção à Criança, ao Adolescente e à Mulher e também ao idoso aqui de Araranguá, no bairro Polícia Rodoviária, deram cumprimento ao mandado de prisão preventiva expedido pela primeira vara criminal da comarca de Araranguá contra um homem de 29 anos, investigado pela prática reiterada de violência doméstica contra a sua ex-companheira e por descumprimento de medida protetiva de urgência. A prisão preventiva foi decretada após representação da delegada de polícia, titular da DPCAM aqui de Araranguá, a doutora Eliane Chaves, diante da sucessão de episódios registrados nas últimas semanas e dos elementos reunidos pela equipe de investigação, indicando a persistência das condutas mesmo após a intervenção policial e a concessão de medidas de proteção à vítima. O autor dos crimes já havia sido anteriormente investigado pela Delegacia da Mulher pela prática de violência doméstica contra a mesma vítima. Inquérito policial já concluído e remetido ao Poder Judiciário. Nos fatos mais recentes, o investigado teria ido reiteradamente até a residência onde a ex-companheira vive com os filhos, interferindo no acesso ao imóvel e no sistema de monitoramento da casa. Em um dos episódios, a vítima precisou acionar a polícia para conseguir ingressar na própria residência. No dia 18 de setembro, novo episódio foi registrado, quando a vítima encontrou um cadeado instalado no portão da residência, impedindo o seu acesso ao imóvel com os filhos. No dia seguinte, após receber uma notificação do sistema de monitoramento, visualizou pelas câmeras o ex-companheiro novamente no local, apesar da existência de medida protetiva de urgência. A sucessão dos episódios, aliada ao histórico de violência doméstica, ao temor manifestado pela vítima e aos demais elementos colhidos durante a investigação, levou a autoridade policial a representar pela prisão preventiva do investigado, medida posteriormente deferida pelo Poder Judiciário. Após a expedição do mandado, policiais civis da Delegacia da Mulher realizaram diligências para a localização do suspeito. Obtido seu atual contato telefônico, ele foi chamado a comparecer à unidade policial, onde se apresentou e foi cientificado da ordem judicial. Cumpridas as formalidades legais, o preso foi então conduzido ao presídio regional aqui de Araranguá.
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17: Sete horas 48 minutos, está no ar o Momento Esportivo com ele, Dejair Inácio. Boa tarde, Deja.
25: Boa tarde, Diego Macan. Tudo bem?
17: Tudo certo. Por aí, Deja, tudo bem?
25: Tudo ótimo.
17: Deja, polêmica sobre a transmissão da final da Alarme.
25: Isso mesmo, a Alarme só teve a primeira rodada e a polêmica já é em relação à transmissão lá da final, Diego Macan.
17: Que
25: olha
17: barbaridade.
25: Só. Não, é incrível, né? Então a Liga Atlética da Região Mineira hoje colocou aí uma nota, né, nas suas redes sociais também, através aí do grupo de imprensa e tudo mais, sobre a questão aí de transmissão da final. Ontem ela tinha largado uma nota que as webs, né, TVs poderiam transmitir até a semifinal. A final, que será no Estádio da Montanha em partida única, será transmitido por uma TV exclusiva da Liga Atlética da Região Mineira, da Alarme. Então hoje ela largou essa nota, né? Então vamos ler aqui a nota na íntegra, que contém erros, viu? Eu não sei quem foi que escreveu, mas contém erros, mas erros gravíssimos, inclusive de número de participantes da competição. Não pode errar, né? Até o número de participantes da competição, né?
17: A própria organização que emitiu?
25: Emitiu. Então vamos lá. A Liga Atlética da Região Mineira, Alarme, vem por meio dessa esclarecer alguns pontos relacionados ao artigo 7º do regulamento da competição e à transmissão da final da partida. Em relação ao artigo 7º, houve uma falha de redação no texto publicado, pois acabou não constando de forma expressa a informação de que a regra se refere durante a realização da partida. O objetivo do referido artigo é deixar claro que, durante a partida, os órgãos de imprensa e canais web não poderão incentivar discussões ou questionamentos relacionados aos lances de arbitragem, nem utilizar imagens com essa finalidade, pois tivemos casos de membros saírem da transmissão com intuito de mostrar lances para dirigentes. Após o encerramento da partida, permanece o livre arbítrio para comentários, análises, discussões e questionamentos sobre lances e as decisões da arbitragem, sempre dentro dos princípios de respeito e responsabilidade. Portanto, trata-se apenas de uma correção de redação, deixando claro que o artigo 7º se refere exclusivamente ao período de realização da partida. Sobre os canais web e a transmissão da final, aí vem um ponto. Alarme também faz questão de destacar que os canais web são sempre muito bem-vindos e têm um papel importante na divulgação e valorização do futebol amador. São parceiros da competição, ajudam a levar informações aos torcedores e contribuem para que o futebol amador tenha cada vez mais visibilidade. Alarme reconhece e valoriza esse trabalho e continuará contando com esses parceiros. Quanto à exclusividade da transmissão da final da partida, ou da partida final do campeonato, é importante esclarecer que essa não foi uma decisão tomada posteriormente ou de forma unilateral pela Alarme. A definição foi apresentada e decidida em conjunto durante o Congresso Técnico, sendo aprovada por unanimidade pelas 8 equipes participantes presentes no Congresso. Para começar, são 10 equipes do campeonato: o AEC, Barão, Cocal do Sul, Turvo, Içara, Vila Nova, Mãe Luzia, Sersã, Metropolitano e São Bento Alto, as duas últimas equipes aí de Nova Veneza. São 10 equipes participantes aí no Regional do Alarme. E outro, o presidente do Araranguá Esporte Clube, o Gervis Paim Filho, ele não lembra de ter sido aprovado isso aqui. Ele, que é um cara de imprensa, viu? Ele foi assessor de imprensa do AEC, esses pontos ele trata com maior respeito, com maior critério, enfim, tudo mais. Ele disse que pode ter sido comentado isso aí, tá? Pode ter sido lido na íntegra, mas não foi discutido, como todos os pontos do regulamento da competição. E esse é um ponto importante, que teria sido sentado e discutido. E teria tinha que ser dado mais valor a esse ponto, que é que não aconteceu. Então, na ocasião, não houve qualquer questionamento, manda aqui a nota da Alarme, ou manifestação contrária dos presidentes ou representantes dos clubes no momento da votação. Além disso, o regulamento da competição foi divulgado há aproximadamente 45 dias, estando disponível para conhecimento a todos os participantes através da plataforma Copa Fácil Alarme 2026. Essa plataforma Copa Fácil 2026, gente, isso aí é só por link quem é enviado. Isso aqui, a Alarme tem um site, esse site não é movimentado desde 2024, Diego. Você tem um site inativo praticamente, a uma liga que tem quase 80 anos, é um absurdo. Vamos atualizar esse site, gente. É tão prático. A gente está regredindo em termos de internet moderna, na seção de na acesso para todo mundo. Vamos deixar esse site mais atualizado, vamos postar tudo lá. A Lave-me aqui, que é uma entidade muito mais jovem, tem um site. Às vezes o Juliano até cobra ele, que demora um pouquinho a postar, às vezes até 48 horas, mas ele posta as informações. Você quer uma informação, você acha lá. E a Lave-me, infelizmente, tem informação de 2024 como atualizada. Aí é difícil, né? Dessa forma, a previsão de que a partida final será transmitida pela TV organizadora da competição já fazia parte das regras estabelecidas e aprovadas pelos clubes. Essa decisão também tem como objetivo fortalecer a entidade organizadora e valorizar a própria competição, criando uma estrutura de transmissão oficial que permita a Alarme ampliar sua presença e sua identidade junto ao futebol amador. Reforçamos, portanto, que não existe qualquer intenção de afastar ou desvalorizar os canais web. Pelo contrário, eles são parceiros importantes e continuarão tendo seu espaço na divulgação do futebol amador. Alarme apenas cumpre aquilo que foi discutido, aprovado em conjunto e registrado no regulamento da competição Liga Atlética da Região Mineira e através do presidente Guilherme Gomes. Então tem que rever essa questão. Os presidentes falam que não ouviram essa questão aí, se foi lido aí na corrida, que nem aquelas recomendações médicas, né, de bula, de propaganda de medicamentos, enfim. Então é muito complicado. Vale ressaltar, né, que duas rádios que transmitem o Regional do Alarme, que é o caso da Rádio Araranguá FM e da Rádio Imigrantes de Turvo, não constam aqui. Não consta. É Web TVs. Né? Então aqui conta a AVM, né, que transmite também o canal do Fabrício, que são os webs que transmitem aí a competição.
1: Então a rádio transmite vários jogos, mas quando chegar na final, daí não vai transmitir.
25: Isso, o pessoal da web aí na final não pode transmitir. Tá, e terá uma transmissão exclusiva do canal do Alarme. Aí é complicado, né, gente? Não pode comer a cereja do bolo no final, né?
1: Não, eu não vou nem falar nada, né?
25: É complicado. É difícil. Aí o ano que vem você vai vender pra quem daí? Tipo o pessoal da Web TV. Vai vender pra quem o patrocínio do campeonato? A gente vende até a semifinal, porque afinal a gente não pode transmitir, viu?
1: A cota é só até a semifinal.
25: Os anunciantes vão gostar.
1: Mas é a final que vai ser o grande jogo, audiência e tudo mais e tal.
25: Agora é partida única, olha só, vai ser no estádio profissional, que é o estádio da montanha e tudo mais, que eu já falava já há muitos anos, que tinha que ser no campo profissional, partida única, para arrecadar mais, enfim, poderia colocar até um ingressinho, fazer uma campanha, algo bem bacana, valorizar realmente a competição, já que a Alarme, praticamente 60, 70% é formada por atletas ex-profissionais. Aí agora estão vendo essa questão, mas
1: tem muita gente que vai assistir a partida e leva o radinho de pilha e ouve a narração.
25: Sim.
1: Eles gostam de ir assistir a partida, ver, né, na
25: A gente
1: na
25: tem nossos ouvintes que fazem isso.
1: E vai ali com o radinho ouvindo a transmissão, mas agora... Deixa eu falar um pouquinho do Suíço do Grêmio Fronteira.
25: Diego Macan. Suíço do Grêmio Fronteira, categoria sênior. Tivemos ontem alguns jogos, Marcial Esportes 1, Madeira Dário 13, e também tivemos Arara Entulho 6, Projetar Imóveis 1, os dois jogos de ontem à noite. Hoje teríamos jogos, Diego, pela categoria livre, porém aí com o campo encharcado, já que choveu muito essa noite, madrugada aí, durante o dia também choveu bastante, né, parou aí no início da tarde, então foram cancelados os jogos de hoje da categoria livre aí do Suíço do Grêmio Fronteira.
1: Série B do Brasileirão, Deja.
25: Série B do Brasileirão, que termina hoje a 30ª rodada. Ontem tivemos aí uma partida onde o Juventude venceu o América Mineiro fora de casa. América Mineiro 0, Juventude 1. E o Juventude entrando de novo naquela briga ali por título, né? E por acesso direto aí para a Série A de 2027. Daqui a pouquinho, 19h30, o complemento da rodada com Botafogo de Ribeirão e Ponte Preta. Um confronto aí do interior paulista lá no estádio Santa Cruz, em Ribeirão Preto. Lembrando que o Criciúma joga pela 31ª rodada na sexta-feira, dia 2, às 20h30, no Paraná, contra a equipe do Londrina. E no sábado, dia 3, teremos às 11 horas da manhã, Avaí e Ceará. Como o Avaí joga às 11 horas da manhã, né? O pessoal da capital falavam assim, o Avaí só venceu jogando 11 horas da manhã. Esse é o que comentavam, né? Aí veio aqui e tomou 3 do Criciúma domingo. Agora volta a jogar 11 horas da manhã de novo. Espero que agora ganhe, né? Ô, Léo, espero que agora ganhe. Não vai ratear, entre aspas, falando. É. Avaí e Ceará, portanto, em casa no sábado, 11 horas da manhã. Ó, no sábado, 11 horas, é um horário muito legal. No domingo, até é bom.
1: É, fica um pouco complicado. Com respeito à polêmica da transmissão da final da Alarme, o Heitor José Bigarella está aqui na nossa live. Ele fala o seguinte: boa tarde, que dupla de dois. Isso vai dar muito o que falar. Abraço. Ah,
25: com certeza. É, a gente conversava hoje, inclusive. É, vai dar muito o que falar mesmo. A gente não tem nada a questionar. Nós, como membros de emissoras de rádio, né, trabalhando aí, enfim, porque a gente não usa a imagem, a gente usa apenas o áudio, mas a gente se sente também no local dos outros companheiros de imprensa. A gente se põe no lugar deles.
1: A TV Sul aqui.
25: Entendeu? Não, a TV não transmite. Então, não a gente, é a AVM... E o canal do Fabrício. Eles fazem um trabalho espetacular transmitindo, enfim, um trabalho muito profissional. A gente tem um respeito grande por eles, a gente faz parceria com eles, inclusive, com equipamentos e tudo mais. Um ajuda o outro ajuda um. E agora eles podem chegar até a semifinal e não podem transmitir uma final. É um absurdo. Mas, fazer o quê?
1: Seleção brasileira. Hoje o Brasil entrou em campo novamente contra a Austrália. O Brasil venceu, acho que foi 4-2, se eu não tenho enganado o resultado. Venceu, mas não convenceu?
25: Final de semana é contra a seleção de Araranguá, para botar as faixas de campeão aqui na Arena Poliesportiva Municipal. Cara, é complicado, né? Seleção, esses amistosos assim que não leva a nada. Por que que não faz um amistoso sul-americano? Por que não jogar contra a seleção uruguaia? A seleção do Uruguai também não tá jogando competição em essas Ligas das Nações aí, igual os europeus. Está jogando amistosos também. Faz um amistoso ferrenho, cara. Ah, estão com medo de bater nos canelas aí de cristais aí. Chegou, né? Mas tem que levar porrada mesmo. Os caras ganham 2 milhões, 3 milhões por mês. Tem medo de levar uma chegadinha. Por favor, né, cara? Vamos jogar contra as seleções mais fortes, vamos. Vamos jogar contra as seleções mais fortes. Esses negócios aí de amistoso aqui. Pra começar, já foi um trabalho empatar no primeiro amistoso com a Austrália. Pra vencer hoje, foi um trabalho também. Teve 2 pênaltis. Foram pênaltis? Foi. Mas foi pênalti. Teve que fazer gols de pênalti para bem de vencer, né, Diego? Vejo pontos positivos em relação a outro. Vejo o Wanderson. Para mim vai ser o lateral da seleção. Não estava machucado na Copa, aí machucou o outro, que era o Wesley. Jogamos a Copa aí praticamente sem lateral, naquela questão de improviso e tudo mais. Outro ponto, goleiro. Falam ou falavam do Alisson, enfim. Botado primeiro... O Hugo do Corinthians, porque pega, porque é do Corinthians, porque não sei o quê, porque tá na pressão paulista, falhou. Já falhou em 2 jogos, o ano passado, um teste e um primeiro amistoso contra a Austrália. Hoje botaram o Otávio, falhou também, saiu caçando borboletas um dos gols. Aí é complicado, né? Aí é difícil, gente. Então não deve se falar. Não deve se falar num goleiro aí que não tem nada a provar pra ninguém. Não tem nada a provar pra ninguém. Fazem mais de 10 anos que ele está na Europa, defendeu 2 camisas gigantes do futebol europeu, foi inclusive campeão do mundo por lá, e o pessoal ainda critica. Duvido se ele for... A carreira do Emmanuel Neuer é muito parecida, todo mundo endeusa o cara.
1: É complicado, né? Eu acho até que levar o Otávio, tudo bem que ele está testando, é uma nova seleção e tudo mais... Mas assim, eu acho que deveria ir mesmo. Tudo bem, tá jogando muito aqui no Brasil. Quando chega lá, às vezes pipoca, mas tem que começar aí. Talvez na reserva. Agora, o próprio Everton do Grêmio, cara. Que goleiro espetacular,
25: né? Você tem que levar esse pessoal pra transição ainda.
1: O Everton, O Fábio, eu acho que poderia ter dado uma oportunidade pro Fábio. Agora tudo bem, tá com 45 anos, mas que goleiro é o Fábio do Fluminense, né? Que tristeza, a gente precisando de um goleiro aí.
25: Talvez um cara de vestiário, talvez.
1: E um Fábio e um Everton aí, grandes goleiros e nunca vão. Mas enfim.
25: A gente viu ele colocando um 4-3-3 hoje, né, Diego? Ele cisma, ele não quer saber de quadrado meio campo, parece, né?
1: Não, ele acha que a seleção brasileira tem time pra propor jogo, pra atacar, pra jogar que nem a França joga. Né, para jogar, enfim, de uma forma mais ofensiva, que nem a Bélgica joga, e a gente sabe que não tem, mas ele é muito bem pago para isso, né? Então ele deve saber muito mais que a gente.
25: Ele ganha 5 milhões ao mês para pensar mais do que a gente, né? Mais que nós dois, inclusive. Aí vamos nesse 4-3-3, inicialmente ele começou hoje a partida com o Rayan, Rafinha de 9 e o Vini Júnior de ponto esquerdo. O Rafinha de 9, mas joga com a camisa 10 abraçada de capitão. Depois, no segundo tempo, ele mudou o trio. Ele botou o Samuel Lino, botou o Hendrick, aí entrou de centroavante, e o Estevão mais para ponto esquerdo. O Estevão tem que ser titular, né? Vai ser titular, vai ser fechando ali aquele quadrado de meio de campo, com certeza aí o Estevão. Lembrando que o Brasil joga aí contra o Egito, né?
1: A Índia
25: no final de semana.
1: Sábado. Veja, essas são as informações de hoje.
25: Essas são as informações, Diego Macan. A gente volta amanhã. Um abraço.
1: Um abraço. Nós vamos para um rápido intervalo, voltamos já.
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8: Olá, ouvintes da Rádio Araranguá. Nesse momento, nesta hora da Ave Maria, vamos saudar Nossa Senhora, Nossa Mãe. O anjo do Senhor anunciou a Maria, e ela concebeu do Espírito Santo. Ave Maria, cheia de graça, o Senhor é convosco. Bendita sois vós entre as mulheres, e bendito é o fruto do vosso ventre, Jesus. Santa Maria, Mãe de Deus, rogai por nós, pecadores, agora e na hora de nossa morte. Amém. Eis aqui a serva do Senhor, faça-se em mim segundo a vossa palavra. Ave Maria, cheia de graça, o Senhor é convosco. Bendita sois vós entre as mulheres, e bendito é o fruto do vosso ventre, Jesus. Santa Maria, Mãe de Deus, rogai por nós, pecadores, agora e na hora de nossa morte. Amém. Eis aqui a serva do Senhor, faça-se em mim segundo a vossa palavra. Ave Maria, cheia de graça, o Senhor é convosco. Bendita sois vós entre as mulheres, e bendito é o fruto do vosso ventre, Jesus. Santa Maria, Mãe de Deus, rogai por nós, pecadores, agora e na hora de nossa morte. Amém. E o Verbo se fez carne e habitou entre nós. Ave Maria, cheia de graça, o Senhor é convosco. Bendita sois vós entre as mulheres, e bendito é o fruto do vosso ventre, Jesus. Santa Maria, Mãe de Deus, rogai por nós, pecadores, agora e na hora de nossa morte. Amém. Rogai por nós, Santa Mãe de Deus, para que sejamos dignos das promessas de Cristo. Oremos. Infundi, Senhor, em nossos corações a vossa graça. Vo-lo suplicamos, a fim de que, conhecendo a anunciação do anjo e a encarnação de Jesus Cristo, vosso Filho, pelos merecimentos de sua paixão e morte, cheguemos à glória da ressurreição. Pelo mesmo Cristo, Senhor nosso. Amém. O Senhor esteja convosco. Ele está no meio de nós. A nossa proteção está no nome do Senhor, que fez o céu e a terra. Por intercessão de Nossa Senhora, Mãe dos Homens, abençoe-vos o Deus Todo-Poderoso, o Pai, o Filho e o Espírito Santo. Amém. Louvado seja nosso Senhor Jesus Cristo, para sempre seja louvado. Que Deus os abençoe e até amanhã.
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2: Oito horas, 12 minutos, estamos de volta com o programa de notícia desta terça-feira, temperatura neste momento marcando 19 graus em Araranguá. Em frente com o programa, vamos falar agora sobre turismo e sobre a oportunidade de Araranguá se apresentar para um público internacional. A Secretaria de Turismo do município participou da 30ª edição da Feira Internacional de Turismo da América Latina, FIT, realizada entre os dias 26 e 29 de setembro em Buenos Aires, na Argentina. O evento reuniu representantes do setor turístico e é uma grande oportunidade para destinos apresentarem seus atrativos, ampliarem conexões e também estabelecer contatos com profissionais e potenciais parceiros de diferentes mercados. Para falar um pouco mais sobre a participação do município na FIT, eu converso agora com o Renan Machado. Ele é gerente de turismo de Araranguá. Renan, muito boa noite, seja bem-vindo ao programa.
3: Boa noite, Diego. Boa noite a todos que nos escutam, né? Aqueles que assistem você dessa vez, né? Não vou poder tá por aí, que estamos em retorno da feira, né?
2: Pois é, Renan, para a gente iniciar, queria que você falasse um pouquinho da experiência que a pasta teve em estar indo, né, até Buenos Aires, apresentar o município de Araranguá. Eu sei que o Dino também esteve por aí. Como é que foi essa experiência e o que você traz de aprendizagem para o município?
3: Foi uma experiência enorme, Diego. Primeiramente que a gente já teve que vir de carro, né, justamente por causa do Dino. Não tinha como despachar ele e trazer, daria mais trabalho, então a gente resolveu vir aí de carro, através da parceria com o Hotel Morro dos Conventos e com a agência Sur do Mundo, Sur de Santa Catarina, que está presente aqui. E já foi assim uma das experiências que muito válidas para as próximas edições, que necessariamente precisa se ter alguém que fale perfeitamente, né, o espanhol. E a gente traz uma grata surpresa. Mais uma vez o Dino roubou a cena, mesmo numa feira internacional, diante de outras cidades grandes, outros empreendimentos grandes de Santa Catarina, e o Dino mais uma vez foi o querido da feira.
2: Ah, não tem dúvida. O que Araranguá apresentou aos visitantes e profissionais do setor, Renan?
3: Araranguá veio trazer, relembrar, né, aos argentinos que já muito visitaram a região sul do Brasil, mostrar a estrutura que Araranguá tem se preparado para receber, mostrar as nossas falésias, as nossas belezas naturais, o Parque dos Dinossauros, que querendo ou não, hoje é uma das principais ferramentas para puxar o interesse do pessoal, né? Através dele, o pessoal vai querer trazer a família, os filhos, vai procurar uma hospedagem, vai procurar atrações, né, esportes a se executar. E na verdade assim, a feira aqui ela é voltada para agências, né? Então os dois primeiros dias, sábado e domingo, vem turistas avulso, digamos assim, né, famílias e tudo mais, e na segunda e terça-feira exclusivamente agências de turismo, onde a gente conseguiu trocar figurinha, né, pegar nomes, contatos e lembrar esse pessoal que o sul de Santa Catarina está se preparando cada vez mais para receber nossos amigos uruguaios, argentinos, paraguaios, né? E então, assim, muita gente conhece ainda o Morro dos Conventos. Mesmo aqui na Argentina, quando fala Morro dos Conventos, eles lembram Curiú, Florianópolis. Claro, eles estão acostumados aí, mas quando se fala em Morro dos Conventos, olha, já escutei sim. É próximo a Torres, próximo ao Rio Grande do Sul, exatamente. Então, a gente vem aqui para relembrá-los, né, para estreitar relações e também para estar junto com a Secretaria de Estado, mais uma vez. Já tivemos na semana passada uma parceria muito grande através do lançamento da estação de primavera. Então, esse contato direto, ele melhora cada vez mais a facilitação, a amizade, aos investimentos que daqui a pouco o governo do estado pode estar fazendo em parceria com a cidade de Araranguá e todas as cidades do Caminho dos Cânions, né?
2: Quando a gente fala em promover Araranguá internacionalmente, é isso, né, Renan? É, de fato, levar Araranguá como uma vitrine, mostrar todo o potencial turístico que o município tem e também preparar o município para receber esses visitantes.
3: Sim, a gente brinca, de vez em quando, assim, alguém pode pensar, olha, estão olhando para fora, a gente

0: de cuidar aqui dentro, mas a gente diz que é o próprio Parque dos Dinossauros, né? Muitos araranguenses ainda não foram lá e nem por isso a gente vai ter que deixar de anunciar em Rio Grande do Sul, em Paraná, fora do país, porque o turismo ele vive de quem vem de fora, não necessariamente quem vem de dentro, né? Os visitantes são locais, agora os turistas são de fora. O turista é aquele que vem para dormir pelo menos um dia, o visitante é aquele que passa rápido. E a intenção da região sul, inclusive desde Praia Grande, Passo de Torres, até Araranguá e cidades vizinhas, né, é justamente trazer essas pessoas, porque quanto mais longe elas vierem, maior vai ter que ser a estadia. Eu digo que a gente teve essa experiência, são 20 horas de carro, não, né, a gente levou de Araranguá até aqui. Então um morador que vai daqui até aí de ônibus, que vai levar 24 horas, até às vezes mais, ele não vai querer passar um dia, dois dias aí, ele vai querer ficar uma semana, 10 dias, como tem acontecido já com os ônibus dos uruguaios, né, que passam aí pelo menos 5 a 6 dias em Araranguá. Então essa é a função, né, da Secretaria de Turismo, é estartar essas relações, é estreitar e cada vez mais poder auxiliar os empresários de Araranguá, não só de Araranguá, estamos aqui também com o Hotel Skyin, que é do Arroio do Silva. E a região sul, a gente costuma dizer, né? Beleza o Brasil inteiro tem, agora belezas tão próximas, com experiências tão diferentes, igual a região sul tem, são poucos locais.
1: Pois é, Renan, durante a FIT também é possível conhecer experiências desenvolvidas por outros destinos. O município ele aproveitou essa oportunidade para observar também projetos, iniciativas que deram certo, vem dando certo em outros municípios, em outros estados, e procurar implementá-las aqui na nossa região?
0: Com certeza, com certeza. Inclusive internacionalmente, né? A gente vê ativações, né, aqui na feira, que chamam a atenção. Assim como na feira de Balneário Camboriú em 2025, a gente teve uma atuação, em 2026 a gente teve outra. Com certeza, a FIT 2027, a atuação do município aqui já será diferente, baseado nas experiências que a gente tem visto aqui que dão certo, né? Incluindo essa que a gente já fez e deu super certo, que é trazer pessoas que falam fluentemente espanhol, porque não adianta. Vim aqui para visitar e passear, não, de nada adianta, né? Tem que vir aqui para fechar negócio.
1: Pois é, como é que funciona o trabalho agora, depois de uma feira como essa? Os contatos feitos em Buenos Aires precisam ser transformados em ações e parcerias, né, Renan? Quais são os próximos passos agora?
0: Isso. A função do município é vir aqui estruturar e apoiar aos empresários, né? O município, sejam normalmente as receptivas, né? Hoje aqui temos a Surdo de Santa Catarina, que é uma agência internacional emissiva. Então eles mandam do Uruguai para Araranguá. Em Araranguá temos aí 5, 6 hoje trabalhando com receptiva. Então essas pessoas vão receber os contatos que a gente captou aqui, para que queiram, se quiserem entrar em contato com essas agências, aí poder formalizar negócios.
1: Tá certo. Existe uma expectativa para os próximos meses, com respeito a esses contatos realizados nessa feira, que eles possam de fato resultar em novos visitantes, grupos, roteiros envolvendo o município?
0: A gente tem feito trabalho nesse sentido, né? Eu acredito que chegando o verão, que é a melhor época do ano, então esses contatos vão ter que ser rápidos. Normalmente viagens assim maiores são executadas com um pouquinho mais de tempo, né? O pessoal acaba organizando uma viagem com 6 meses, 4 meses, mas eu acredito que ainda dá tempo aí de trazer alguns grupos de argentinos ou uruguaios, além dos que já estão indo, né, para nossa cidade e região.
1: Tá certo, Renan. Muito obrigado pelas informações, parabéns pelo trabalho que está sendo desenvolvido aqui na pasta, aqui no turismo em Araranguá, não só do município de Araranguá. A gente sabe que o turismo da nossa região está sendo apresentado aí nessa feira, foi apresentado nessa feira. Parabéns pelo trabalho, meu amigo, um abraço, até a próxima.
0: Um abraço.
1: 18 horas, 20 minutos, vamos para o intervalo comercial, a gente volta no próximo bloco com a conversa do dia, um instante só.
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0: 18h32, estamos de volta com o programa de notícia desta terça-feira. Temperatura neste momento registrando 19 graus em Araranguá. Frente com a programação, vamos agora à conversa do dia.
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0: Saulo Machado, Lucas Casagrande, boa noite, rapaz.
2: Boa noite, tudo bem? Tudo tranquilo?
3: Boa noite, Saulo, boa noite, Diego, boa noite a todos os ouvintes.
2: Deixa eu começar por aqui. Hoje eu conversei com representantes do bairro Operária, em Araranguá, né? Estão preocupados em relação à questão da construção de casas populares pelo município e convênio com o governo do estado. Eles têm algumas preocupações que não vejo muita razão, mas outras realmente são interessantes e é muito bom que o município se preocupe com isso. Por exemplo, serão 33 casas que serão colocadas, não é no bairro Operária, mas em loteamentos que estão todos interligados, a entrada e saída é pela Operária, por exemplo, né? E você vai ter que ter, porque vão colocar lá pessoas de baixa renda. Idosos terão prioridade, então essas pessoas têm que ter acessibilidade. Por exemplo, o transporte coletivo urbano teria que haver uma readequação. Enfim, uma série de situações que os moradores querem discutir. Eles foram recebidos não pelo prefeito César, mas por uma equipe da prefeitura, como procurador-geral, como a secretária de planejamento, como a secretária de assistência social, Jôri César, enfim, que mostraram tudo. Eles gostaram, inclusive, do projeto das casas, que são casas bonitas, não são casas feias, são casas excelentes, enfim. Mas eles têm algumas preocupações, como, por exemplo, a questão de que você vai colocar mais 33 famílias a morar ali. Tá? E aí, escola para isso. Ah, porque tem que ter. Eu entendo que, óbvio, primeiro o bairro cresce, depois vem a necessidade, aí o governo do município vai ter que bancar isso, vai ter que ter posto de saúde mais adiante, vai ter que melhorar a escola, enfim, vai ter que ter outra infraestrutura, mas não tem outro jeito. Não se faz primeiro o posto de saúde e a escola para depois ter pessoas para ocupar esse espaço. Não, é o contrário. O movimento, o bairro vai crescendo e conforme a necessidade, o município tem que suprir. E uma das preocupações, e aí é algo que a gente tem falado disso aqui, é uma pergunta que volta e meia alguém me faz. Ah, porque hoje nós temos uma... Eles disseram isso, hoje nós temos uma administração séria, enfim, o prefeito César é confiável, mas e depois? E se entra um outro prefeito que não... gente, eu disse e repito, disse durante a entrevista, vou repetir aqui. Araranguá existiu antes do prefeito César. Quantos anos tem a cidade? E vai continuar existindo depois do prefeito César. Vai ter outro prefeito. Possivelmente tenha vereadores diferentes, mas cada dia com a sua agonia. Não pode agora ficar, mas se depois... Ora, tem um contrato assinado e que vai ter que ser cumprido. Se o próximo prefeito não quiser cumprir, tem a Câmara para fiscalizar, tem a comunidade do operário, que realmente é impressionante, muito unida, muito ciente das suas obrigações, e isso vai acontecer. Então tem coisas que não adianta você querer antecipar. Você vai ter que esperar para ver o que vai acontecer. Então... foi uma conversa boa, eles estão abertos ao diálogo, enfim, mas eles queriam conversar com o prefeito. O prefeito não os recebeu ainda, não sei porquê, não vejo problema. Amanhã eu devo conversar com o Nelson Proma a respeito dessa situação e dessas preocupações que as pessoas têm em relação a isso. Ué?
3: Não foi aqui.
0: Olha.
2: Nem aqui.
0: Então só pode ter sido aqui.
3: Salvo, voltando ali para a questão, e assim, não obstante, eu não estou tirando a razão, mas de certa forma, esses problemas que eles estão apresentando, eles não são problemas ligados às casas. A comunidade hoje já não tem a escola, a comunidade hoje já não tem o transporte, a comunidade hoje já não tem... ter as casas ou não ter as casas não é o que vai criar o problema. Ter as casas vai aumentar o problema. Serão três famílias ali a mais que, evidentemente, vão crescer essa necessidade. Mas não está diretamente relacionado às casas. Entendeu? Porque o problema já existe. É uma reclamação do bairro, do, né, da, da região, da cidade que precisa desses serviços públicos sendo prestados. Não sei se é tão relacionado assim à construção ou à chegada, porque, vamos lá, serão 33 novas casas ali, mas são loteamentos recentes, que tem mais de 33 imóveis ocupados ainda. E se forem ocupados por pessoas que forem comprando e construindo, enfim. Então, assim, não tem uma relação tão direta assim com a chegada dessas casas do Casa Catarina.
2: Tem. Eu explico por quê. Bom, se o Lucas vai fazer uma casa lá, o Saulo vai fazer uma, o Diego vai fazer outra, é uma ocupação que vai acontecendo gradativamente e muito tranquila, não é do dia para a noite. Agora, você pega e joga 33 casas de hoje para amanhã? Não, daí o impacto é diferente. E essa questão de que o bairro já não tem, sim, já não tem. E se já não tem com o pessoal que tem lá, vai já não ter com...
3: Não, claro que sim. Por isso que eu digo.
2: Mais 33, e não são 33 pessoas, são mais 33 famílias. Né? Eu acho que o município tem... Sabe o que acontece, Lucas? Eu acho que às vezes falta descer um pouco da sandália, calçar a sandália da humildade, né? E dizer o seguinte, faz uma reunião com a população lá, diz, olha, vai acontecer isso, assim, assim, assim, aqui no bairro, nós precisamos fazer por isso, por aquilo, né? E, enfim, tira as dúvidas, as pessoas não vão se surpreender com o que vai acontecer. Toda vez que um gestor público quer fazer uma obra, que é importante dar casa para quem não tem, e não são pessoas, não vão colocar lá pessoas criminosas, não, porque são pessoas que vão ter que folha corrida na polícia, vai ser uma exigência amar, tudo isso. Então, explica, conversa. É a questão do loteamento deu sim ali, no Morro dos Conventos. Quando foram colocar a estação de tratamento, houve uma confusão. Ora, sentaram, conversaram, explicaram tudo como seria. Pronto, resolvido. Mas não, a gente, no afã de fazer as coisas muitas vezes, esquece de que, poxa, eu vou impactar uma comunidade. Eu tenho que explicar para essa comunidade. Mas, infelizmente, nem sempre é assim. Por isso que acaba resultando nisso.
3: Aí sim, acho que essa comunicação anterior ela poderia ter acontecido.
2: Deveria ter
3: acontecido. Até no sentido de, talvez, um estudo de impacto de vizinhança.
2: Sim.
3: Né? Que é, por exemplo, a situação lá do bairro Polícia Rodoviária. Ninguém vai questionar aqui se a licença ela tá, da questão lá do aterro sanitário, né? Se ela está legal ou se ela está ilegal, mas qual é o impacto que isso causa na comunidade? Isso precisa ser... A vizinhança precisa saber que aquilo vai acontecer. A vizinhança precisaria saber que... Aí, quando o pessoal é pego por um anúncio de um empreendimento na sua comunidade, começa a surgirem as dúvidas, né?
2: Só que aí tem uma diferença. No caso do bairro Operário...
3: Tem uma enorme diferença, né?
2: Aí é uma ação do governo municipal. Essa questão aí já é diferente. Uma empresa comprou essa área, e eu acho que não ficou muito claro aqui, eu pelo menos achei que ficou, mas enfim, algumas pessoas sabem, mas não ficou muito claro. A área que a empresa comprou, ela comprou do Emerson Almeida lá atrás, muito atrás. Havia um lixão lá, e o Emerson tinha ali um aterro sanitário, não era o lixão que ele tinha. Depois ele fechou, enfim, essa coisa, e vendeu a área. O lixão que existia anteriormente era na área que pertenceu ao ex-vereador Zico, que agora também foi comprada por essa empresa, entendeu? A empresa tem sim licença ambiental, vai fazer o aterro sanitário e, cara, aí é uma coisa que a empresa poderia visitar, conversar com os moradores, mas ela também não vê motivo para fazer isso. Quando é algo que é feito pelo público, tudo bem. No caso é privado e, olha, eu não sei... Mas eu acho que a comunidade tem que se preocupar em entender o seguinte, isso vai ter cheiro? Não vai. E se tiver, como é que vai ser? Que tipo de compromisso a empresa assume com o Fundo Grande, com toda aquela região ali, de resolver problemas se eles acontecerem, né? Acho que é isso que tem que fazer, porque acho que a construção, isso você esquece. Você tem licença ambiental, você comprou, o empresário não está fazendo nada de ilegal. E outra coisa, Aranaguá hoje... O município tem que levar o lixo lá na Santec, lá em Sara. Olha quanto é que gasta. Cada caminhão indo e vindo. Hã? Vai ser aqui. já gasta menos. O Passo de Torres, outras, né, município, tem que ir lá na Içara, então vai ficar mais perto aqui. Então, tem essas coisas também. Tem os seus problemas, mas também tem as suas vantagens. Eu acho que, nesse caso, os moradores têm que se reunir, têm que chamar a empresa, sim, e pedir algumas garantias de que eles não serão prejudicados com a instalação de um aterro sanitário. Tem uma diferença muito grande entre aterro sanitário e lixão. Lixão é aquela coisa que vai jogando lixo e vai, enfim, empilhando e pronto, acabou. Aterro sanitário tem muita exigência. Muitas exigências precisam ser cumpridas. Eu posso garantir que não vai dar problema? Eu não. Não sou técnico? Não posso. Não posso. Agora, a empresa pode garantir, sim, aos cidadãos de que, olha, se houver problema, a gente vai tomar providência, enfim, nós vamos ouvi-los. Criar, a empresa precisa agora criar um ambiente de confiança, porque se não criar, vai ter problemas.
3: É aí que eu digo, não uma crítica à empresa, mas a legislação e a como o processo é estabelecido pela legislação. A legislação deveria prever essa consulta à comunidade. No mínimo uma consulta, né? Para a comunidade saber o que está acontecendo.
2: Eu acho que não é uma consulta. Nesse caso, não tem que consultar ninguém. A empresa comprou os ritos, comprou a área, tem a licença ambiental, ponto. Não há nada que a impeça de se instalar. Agora, como você diz, se for uma questão assim, olha, eu entendo que pode ser também, mas não é que é uma obrigação. Ela pode, se quiser, mas não é necessário, não é obrigação. Sim. Não tem nada na lei que diga isso.
3: Por isso que eu estou dizendo, a crítica é a lei mesmo, que deveria, que na minha opinião, deveria dizer. Olha, tem que fazer, no mínimo, aí uma consulta com uma audiência pública, uma consulta pública, enfim.
2: Mas eu vou te falar, se fizer uma consulta pública para colocar uma
3: estação... Vai dar negativa, né?
2: Não passe em nenhuma audiência pública. É a mesma coisa que construir um presídio, não passe em lugar nenhum. Não passe. Se você for fazer uma audiência pública, ninguém mais vai construir. Aí a lei vai se tornar impeditiva. Esse que é o problema. Agora, eu também acho que deveria, por boa vizinhança, haver uma conversa. Quem é o líder da comunidade aqui? Chama o povo aí, vamos reunir aqui. Olha, o projeto é esse aqui, vai ser assim, assim, assim. Não vai ter prejuízo. Não, eu acho que deveria ser feito. Mas uma lei, colocar na lei, por exemplo, quando foi construída a penitenciária sua, que vocês lembram o barulho que deu? O barulho que deu. Eu afirmei na época, olha, vão construir, queiram vocês ou não. Quase apanhei. Mantive meu posicionamento. O governador era Luiz Henrique da Silveira. Enchemos um ônibus aqui, primo Menegali era o prefeito. Fomos a Joinville, porque ele nem estava em Florianópolis, estava em Joinville, numa reunião. Atendeu e disse, tá, mas então vocês me digam onde que eu tenho que construir. Eu não vou, ué. Então, esse tipo de situação, por vezes... Né, e depois construíram, tá lá o presídio. E não aconteceu nada que se dizia em prejudicar o turismo, ia gerar fuga, problema. Não aconteceu nada daquilo que foi dito na época. Então eu tinha razão, e quem defendeu que o presídio tinha que ser construído, a penitenciária sul, também tinha. Mas agora, daí não adianta ficar removendo o passado, né? Então nós não podemos errar. Eu não gostaria de ter um aterro sanitário perto da minha casa. Óbvio que não. Mas se é que vai ter, eu quero saber como é que ele vai funcionar e se eu vou ter problemas ou não. Isso acho que cabe à empresa sim explicar.
0: Bom diálogo, né? Custa nada. Só fazer um alerta aqui ao pessoal que está acompanhando a nossa live. Gente, tem uma pessoa aqui que eu não vou nem citar o nome e dar ibope para ela aqui, mas dizendo que tem dinheiro numa conta bancária e está muito doente, gostaria de doar esse dinheiro para a pessoa que entrar em contato e tudo mais, e deixa um número de WhatsApp ali. Eu tentei excluir aqui, eu não consegui excluir.
2: Acabei de excluir aqui.
0: Gente, pelo amor de Deus. Né?
2: Não vão nessa,
0: picaretagem. Não vão nessa, ninguém vai dar dinheiro para ninguém. Não existe isso. Então, assim, só para registrar.
2: É um que colocava todos os dias na live do meu programa de manhã. Daí eu entrei no canal dele. Cara, que picaretagem. O cara é ladrão, olha.
3: Ah, mas tu olha o nível desse golpe aí. Eu não tô acompanhando a live no YouTube, não tô no Facebook. Mas eu já vi, acho que eu já vi esse comentário. O cara diz que tem, que é herdeiro, não sei do que, que tem milhões... E que ele quer te doar esse dinheiro, cara.
0: Não.
3: não, mas daí...
0: 250 mil euros.
2: Euros? A pessoa disse que tem. O cara acreditar no negócio desse, cara, o cara é desprovido de cérebro.
3: Daí também, cara, a pessoa tem que se ajudar, né?
2: Isso é um caso de anencefalia, ausência total de cérebro. Não pode, gente. Não pode. Ou então uma mulher acreditar que um ex-combatente ou das Forças Armadas Americanas...
0: Ator de Hollywood.
2: Hollywood. O Brad Pitt. É o Brad Pitt que esteve aqui no Rio Grande do Sul, né?
3: Foi, né? Não lembro qual era o autor também.
2: Que isso, gente? Ah, não faz assim, né? Aí é dar muita sopa pro azar, né? É dar muita sopa pro azar pra esse monte de picareta que tem aí. Picareta é o que mais tem. E não é no Brasil, os caras... Ah, porque isso no Brasil... Não é, não. É no mundo todo. No mundo todo, os caras inventam um monte de golpes, né? A gente está bem desprotegido. Hoje pela manhã no programa, mudando de assunto, o ouvinte falou sobre aquela trave. Lembra aquelas duas traves amarelas que foram colocadas na barranca ali embaixo da ponte, né? Para que não acontecesse mais de um caminhão alto passar ali e levar a ponte por diante. Pois não é que quase derrubaram uma delas? Hoje de manhã o ouvinte disse, olha, eu estava subindo a ponte aqui agora, estava olhando, bateu a foto e mandou, mandei para o secretário Odilon, prontamente o secretário Odilon disse, vou tomar providências e pronto. Ele já me mandou aqui agora a foto da trave recolocada no lugar. Olha só, tá, a trave está ali, pô, eu não sei o que aconteceu, mas ela estava torta.
3: A placa de altura dali, né?
2: Sim.
3: A placa de altura...
2: Então, cara, pô, botaram uma trave de um lado e do outro para não acontecer de novo no caminhão passar lá. Pô, eu não sei o que aconteceu, mas ela estava torta. Mas já foi consertada. Obrigado, secretário. Secretário Odilon, sempre solícito, né? Quando é possível. Nem sempre é possível resolver tudo, né? Mas quando dá, ele acaba atendendo, resolve.
3: Obrigado, secretário. E pelo que sei, estão atrás de imagens de quem fez, tá?
2: Sim, é lógico. Tem que punir essas pessoas. Tem que acabar com esse negócio. Que é isso, gente? Aí, por causa de um idiota desse, o cara vai lá, passa, arrebenta com a ponta, ficamos sem ponte, né, fazendo a volta lá pela operária, quanto tempo ali para recuperar? Não dá. Não dá para aceitar esse tipo de coisa. Então, realmente, é bastante preocupante essas coisas que acontecem, né? E ontem, eu estive em Criciúma, uma M Master Hall do meu amigo Tonhão. Por sinal, que estrutura, né, cara? Eu não me canso de elogiar. E já está reformando a entrada ali, né? Está em reforma. Tonhão é um exemplo de homem, de cidadão e de um cara que com a sua idade ainda está fazendo projeto, não está nem aí. Ah, mas tu já era para estar descansando. Não. Ei, tô vivo, quero aproveitar. E é assim que ele fala. Parabéns, Tonhão. Já está fazendo um novo investimento lá, melhorando, enfim. E olha que o AM Master Hall, ele é grande. O salão é grande. E o estacionamento é gigante. Praticamente todo o estacionamento estava tomado ontem por um evento do PL Regional Sul, Santa Catarina. E estiveram presentes a chapa majoritária, por óbvio, né? O governador Jorginho Melo, candidato à reeleição ao governo, o Carlos Bolsonaro, que é candidato ao Senado, a Carol Bettoni, candidata ao Senado também. Prefeitos e prefeitas e candidatos e candidatas, todos tiveram espaço de fala de um minuto, né? Morgana Daniel falou aqui de Araranguá, candidata a deputada federal pelo Partido Novo. O Zé Milton estava no palanque também, com a maior parte dos prefeitos da nossa região, diga-se de passagem, né? Heriberto Schmidt do MDB, enfim, o prefeito Nininho de Meleiro, quase todos os prefeitos. César não estava. Poucos não estavam, mas a maior parte estava lá no palanque junto com o Jorginho Melo, né? E os discursos foram os de sempre, né? Carlos Bolsonaro falando sobre seu pai, e em determinado momento alguém jogou uma toalha para ele, não, uma toalha, não, tipo, era uma, acho que era uma toalha, né? Com a foto do Bolsonaro, ele levantou, e daí a turma, né, foi ao delírio. A apregoação de vitória no primeiro turno para presidente da República, se houver segundo turno, que não tenho dúvida que o Flávio Bolsonaro vai ser eleito, o Jorginho Melo não chegou a falar sobre vitória no primeiro turno, mas também os que falaram deixaram isso mais ou menos nas entrelinhas, né, de que seriam colocados. E ontem também foi mostrado um pela no telão lá, né, aquela abertura que sempre se faz com o Jorginho Melo sobre o que estava sendo feito. Adivinha qual foi a primeira aparição no telão? João Rodrigues. Mas o que, que o João Rodrigues estaria fazendo num telão numa noite em que o PL está se encontrando para mostrar suas candidaturas? Ora, é uma gravação de quando foi feita uma obra lá em Chapecó, o João Rodrigues era prefeito e estava agradecendo ao governador a obra, falando bem do governador. Então, quer dizer, já abriu assim. Antes da fala do governador, já foi o chute direto na canela do João Rodrigues. Mas, muito animados, todos muito animados e confiantes. Né? E um grande público presente ontem do AM Master Hall.
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0: Rapaz, um abraço, até amanhã.
3: Boa noite, até amanhã.
2: Boa noite, tchau.
0: 18 horas e 53 minutos e assim a gente conclui a edição de hoje do programa Dia em Notícia. Fica agora com Flávio Filucast, o seu convidado especial de hoje, para aquele bate-papo descontraído e repleto de histórias. Muito obrigado pelo carinho da sua audiência. Uma ótima noite a todos e até amanhã.
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0: Começamos o Flávio Filho em cima, Milênio. O Flávio Filho Cast, Joãozinho botou a rodar e não teve time, né, Joãozinho?
1: Hã? Ainda bem que a gente não tava falando mal de ninguém, né?
0: Não, a gente tava falando bem, inclusive. Bem, tava falando verdade. Bem do Guga, né?
1: Do Guga,
0: isso. A gente tava olhando o comercial do Convés aqui e a Milene tava falando, oh, visão dele de abrir um pub legal na cidade, né? De ter essa inovação, né? Que a nossa cidade tinha essa carência, na verdade, a gente tinha que ir para outras cidades, né? Torres, Criciúma, enfim. E hoje a gente, Araranguá, quer sair com os amigos, quer sair até com amigos que vêm de fora, a gente tem onde levar, né, Milene?
1: Sim, ele é estrategista, né?
0: Estrategista.
1: Ele tem visão, nós estávamos falando sobre isso, né? Ele faz ali, tipo, fez a quarta de uma coisa, a quinta de outra.
0: São temáticas,
1: temáticas, né? De vez em quando ele faz algo no domingo, então não adianta. O empreendedor tem que ter isso, né?
0: Tem que ter
1: a visão, tem que ter o diferencial, porque não dá para ficar igual aos outros.
0: Mas antes de nós gravar o Guga, tu tem que te dar boa noite, né? Ah. Boa noite, seja bem-vinda.
1: Então tá, boa noite a todos, muito obrigada pelo convite e estamos aí, vamos falar um pouco do shopping, do nosso credit center.
0: Falar um pouco da vida também.
1: Da vida.
0: Então vamos começar pela vida, quem é a Milene, filha de quem, nasceu aonde?
1: Então, a Milene, eu me chamo Milene Garcia, né, nasci em Florianópolis. Sou filha do Veraldo.
0: Tu é estopô.
1: Eu sou estopô. tu fala mais manezinho do que eu, que nasci em Florianópolis. Então, minha mãe é de Florianópolis, meu pai é de Jaguaruna.
0: Eu sou manezinho da ilha, mas é da ilha ali.
1: Da ilha aqui. E vim morar aqui com 9 anos, vim morar em Araranguá com 9 anos. E considero Araranguá minha cidade, amo Araranguá. Amo as pessoas, estudei, trabalhei, fiz faculdade, tudo aqui. E continuo aqui, tenho hoje família, né? Meu marido, Daniel, meu filho, Lucas. E quero continuar para sempre aqui na nossa cidadezinha.
0: Mandar um abraço pro Daniel aí, já de antemão, Daniel. O teu filho agora foi escalado pro Criciúma, né?
1: Foi, passou para o Criciúma. A gente está bem contente, ele fez um teste ali, ficou 3 dias fazendo teste, até a gente achou que ia ficar um pouquinho mais. Em 3 dias ele foi aprovado e agora está no Criciúma.
0: Então ele joga que posição?
1: Ele é atacante.
0: Atacante?
1: Atacante. Esse é o bom, esse é o que dá dinheiro, não é?
0: É, diz que é, né?
1: Mas brincadeiras à parte, assim, na verdade a gente quer que seja feliz, né? Que seja feliz. Eu gosto muito de futebol, o pai sempre foi fanático de futebol e eu, como uma boa puxa-saco do meu pai, também acabei gostando do futebol. E o Lucas surgiu, começou a jogar e começou a se destacar, começou a ser chamado para campeonatos, né? Ele começou ali no Bertoncini, depois foi para o Serra Mar. Eu vou fazer um merchan aí também, Xongó, do Serra Mar. E eles sempre apoiaram muito e agora tá indo. Agora eu digo, né? Só depende dele. Só depende dele, porque já tá lá.
0: E o teu pai foi sofredor de que time? Que ele sofreu?
1: Vamos falar sobre isso mesmo? Então, quando eu era menorzinha, criança, o pai era Flamengo. É Flamengo, né? Mas depois, mais assim, até porque ele morou em Floripa, estudou, fez faculdade lá e ele também é figueirense. Então, como um bom figueirense, é sofredor, né? Mas já foi sofredor com o Flamengo também. Hoje o Flamengo tá melhorzinho.
0: Não, mas é o cara que torce, que é fanático pro jogo, qualquer hora ele vai sofrer, não adianta.
1: Meu filho é sofredor pelo time dele.
0: Eu tenho time, mas eu não sofro pelo meu time, entendeu? Porque eu não sou do futebol.
1: Não dá muita bola, né? Mas quem gosta realmente sofre.
0: Ô, Milene, e a tua infância em Araranguá, como é que foi?
1: Ah, e muito boa, né? Araranguá eram outros tempos, negócio muito também do Araranguá de hoje, mas na nossa infância foi muito boa, né? Uhum. A gente viveu, eu estudei no Castro Alves, comecei estudando no Castro Alves, depois fui pro Murialdo, mas ali no lado ali, a minha mãe mora na frente do Giassi, e no lado ali onde é aquele prédio comercial ali, né, que tem ali a gente jogava vôlei, brincava, ficava até 10 horas da noite, então era outra história, né? Araranguá hoje é outro negócio. Cresceu muito, que bom, né? Graças a Deus. Mas sim, foi uma infância muito feliz.
0: A nossa cidade tá bonita, né? Tá muito legal. E tu estudou no Castro Alves, quais eram as tuas amizades na época? Que tu
1: Meu
0: lembra?
1: Deus do céu, minha memória, olha, eu tô numa idade que a memória a gente vai perdendo, tá? Só pra ter uma noção.
0: Tá.
1: A memória vai indo embora.
0: Tu não vem com essa, minha avó Tereza tem quase 90 anos, lembra de coisa de criança?
1: Lembra? Tua avó é massa. Tua avó é legal. Tua avó, tua mãe, né? Ô, família boa.
0: Hoje eu fui no shopping, a mãe tá expondo ali no Center Shopping. Inclusive, quem quer acompanhar o trabalho da mãe, que é de artesanato, faz roupinha de boneca, faz roupa para cães e gatos também, cães, né? E agradecer a vocês do Center Shop por disponibilizar esse espaço para

0: Sabe que não tenho muitos contatos daquela época do Castro Alves? Porque eu acho que eu também era novinha e eu acho que a gente meio que esquece, né? Uhum. Então, assim, não lembro direito, assim, de amizade mesmo. Mas, assim, depois... Aí a Janita também foi no Murialdo, não sei se a Janita morava ali, mas eu acho que não lembro muito. Eu estudei também pouquinho, eu acho que foi 1, 2 anos, quando a gente veio pra cá. Tá. Mas as minhas amizades de infância foi a Janita, não sei se tu lembra, a Janaína, da Berna, a Giovana, a Giovana que era filha do Oswaldo Trecher, ali no nosso prédio, o Marx. Uhum. O Marx era um amigo meu, estudava também no Castro Alves, era um amigo meu de infância também, amigo até hoje, adoro ele.
1: Marx Marmelade?
0: Sim, meus vizinhos ali, né? Na mãe. Então foram meus amigos de infância e tenho um carinho bem grande por eles. A gente brincou muito ali na.
1: Falou da Ju, mandar um abraço pro meu amigo Sandrinho aí. O Sandrinho tá sempre acompanhando o Flávio Filho Cast. Volta e meia ele tá na live mandando abraço, dizendo, e daqui a pouco a gente vai ver quem é que tá interagindo na nossa live. Deixa a sua interação e vem com a gente. Milene, a gente sabe que tem uma atuação hoje muito importante dentro do Center Shop, né? Mas antes disso, a Milene teve que fazer sua construção profissional, né? Teve que ir... Todo mundo, né? Segue uma jornada e vai subindo os degraus, vai conhecendo a novidade, vai vendo onde se encaixa melhor. Mas qual foi o teu primeiro emprego?
0: Meu primeiro emprego, eu tinha 14 anos e foi de balconista na loja da Leia. Que a Leia hoje, que é ela vai me matar aqui, que eu esqueci do teatro.
1: A Leia Batista?
0: A Leia Batista, tá. Né, que é ótima. Eu trabalhei com ela, a loja dela era Bob Blues, na esquina, ó, viu? A memória voltou.
1: Voltou.
0: Na esquina do Colégio Estadual. E eu trabalhei com ela, ali eu trabalhei um Natal e um verão, e foi muito bom.
1: Aquelas épocas de Natal que faz contratação temporária ali, né?
0: Foi. Ah, eu adorei. Na verdade, a veia do comércio sempre esteve comigo, assim. Então, ali foi meu primeiro emprego. Depois eu trabalhei na delegacia de estagiária, trabalhei na prefeitura de estagiária, depois fui contratada na época do Primo. Uhum. Né? Gostei, é Primo, um espetáculo, né? Foi muito bom trabalhar com ele, estilo César, né? Trabalho muito parecido, muito bom, tenho muito orgulho de ter trabalhado com ele naquela época. Fui assessora de imprensa, trabalhei no Procon e fui chefe de gabinete dele durante 6 meses.
1: Sério?
0: Uhum. Cresci muito naquela época. E eu era novinha, devia ter 20, 21 anos.
1: Ali tu viu a bronca que é ser chefe de gabinete, né? A gente acabou de falar do Sandrinho.
0: Sandrinho,
1: não sei como é que ele tem cabelo ainda, né?
0: Não, mas o Sandrinho é tudo, né? Ele é chefe de gabinete, ele é marketing, ele é mídia. Não, gente.
1: Se precisar, ele tá em cima de uma patrola.
0: É
1: ótimo, ele tá...
0: Não, o Sandrinho é ótimo. Tanto é que quando eu preciso de alguma coisa, o meu marido trabalha lá, né? Eu digo, Sandrinho, dá pra te quebrar o galho disso aqui e tal? Ele tá, ah, tá bom, vou dar um jeito. Ele dá jeito, tá?
1: Dá jeito,
0: é muito bom.
1: O Sandrinho é sensacional. Tá, seguindo a carreira...
0: Então, daí eu saí da... Fiz direito, né? Me formei em direito, na faculdade de direito aqui na Unisul. Acho importantíssimo, assim, eu sempre digo que as pessoas deveriam fazer direito e psicologia. Que eu acho que é muito importante. O direito te abre muitas portas, te abre a mente de várias formas, até mesmo para te posicionar em vários fatores, assim, até porque a lei vai mudando muito, né? Sim. Então, jurisprudência e assim vai, então vai mudando bastante coisa. Então, mas assim, a história que fica ali, o que tu aprende ali dentro, até mesmo não só pela parte do direito, mas no todo, ele é muito importante. Sabe? Então, eu acho que o direito é muito importante. Foi muito bom para mim, fiz a faculdade. Depois eu estudei, tentei fazer concurso, mas aí acabei não passando na época, daí meio que me desmotivei. E comprei uma loja, terminou ali, eu saí da prefeitura, comprei uma loja e fiquei 9 anos com essa loja. Então, não adianta, era o meu lado comercial.
1: A tua veia do comércio estava ali.
0: Não adiantou. Aí fiquei com a loja, muito bom, adorei.
1: E a loja era do quê, Milene?
0: Esotéricos.
1: Ah, esotéricos.
0: Esotéricas. Ela tinha...
1: Bem teu estilo, bem... né?
0: Signos, né? Que a gente agora fala
1: pedras,
0: de signos,
1: incensos.
0: Né? Pedras, incensos. Então a gente.
1: Ah, galera, pra não saber, a Milene faz aniversário mesmo dia que eu.
0: Dois aquarianos.
1: 3 de fevereiro é o nosso.
0: 3 de fevereiro, nosso dia.
1: Nosso dia.
0: É, verdade. E somos bem parecidinhos até, eu acho. Né?
1: É, personalidade.
0: Eu acho que eu sou um pouquinho mais legal que tu, mas eu acho que nós somos parecidinhos.
1: Tá certo.
0: Tá bom. Tá bom, tá bom, não vou fazer. É ciumeira já isso
1: e,
0: aí, né?
1: E humilde.
0: Não, é ciumeira, já deu ciumeira, né? Por isso,
1: ah,
0: né?
1: Já.
0: Ah, é,
1: já.
0: Dizer que eu sou melhor por causa disso.
1: Tá já, já. Ela deve estar ouvindo a gente.
0: Deve estar ouvindo. Acabou, me trocou para outro aquariano. Ai, ai.
1: Ciumeira. Daí, conta da loja.
0: Então, eu tive a loja, foi muito bom. Nossa, adorei. Trabalhei ali muito tempo. Isso foi muito bom até para eu saber como se trabalha no comércio, né? Uhum.

0: hoje a gente tem as nossas lojistas lá no shopping, as nossas atendentes, nossas funcionárias, e querendo ou não querendo, eu consigo dar um feedback, eu consigo, claro, modificou muita coisa, modificou.
1: Não, mas, o mercado ele vai, ele é celular, mas, né? Ele...
0: Mas o carisma, a forma de tratar o cliente, o lado humano.
1: Isso aí não tem, sempre vai ser, né?
0: E o cliente, ele fideliza, né, com tudo isso, né? Então, esse é um lado muito importante, porque tu tem que tratar as pessoas como tu gostaria de ser tratado, primeiramente, e saber também que é uma outra pessoa que está ali, né? Que cada um é um, né? Porque às vezes a gente trata as pessoas, porque já foi um, né? Não diferenciar, né? Cada um é cada um que está ali. Então, eu acho que isso aí é um grande diferencial, sabe? Essa parte, assim, a forma de tratar. E eu vejo isso, o atendente, ele fideliza, né? Por exemplo, eu trabalho numa loja, eu atendo bem. Amanhã eu saio dessa loja, vou para outra, o meu cliente vai comigo. Então, a gente fala muito isso para os lojistas. Eu, na época, a gente não tinha... Na época, ai que feio, a gente chama de velha, né? Mas assim, não tinha WhatsApp, imagina, não tinha, era mensagem. Eu fazia o quê? O cliente chegava na loja, tipo, imagina, isso ninguém me ensinou a fazer. Ah, menina, eu queria isso. Eu só não tenho, mas eu vou anotar teu telefone aqui e amanhã eu te ligo. Coisa que hoje é uma coisa fácil fazer, muita gente não faz, sabe?
1: É o gerenciamento do teu atendimento, né? O cara tem interesse nisso, começa a ter demanda, vamos atrás disso, né? O mercado é resultado, né? Mas qual é a grande, na época e hoje, qual é o grande desafio que tu vê do nosso comércio? Hoje a gente sabe que a rede social tá... A rede social não, mas enfim, a internet...
0: A venda online.
1: Online tá competindo muito, né, com essa presencial, né?
0: Eu acho que o grande diferencial é esse que eu acabei de falar. Eu acho que a forma de tu atender, o lado humanizado. Eu, por exemplo, sou uma pessoa que eu não sou muito chegada em comprar em internet, assim. Eu até compro alguma coisinha assim que eu, tipo, um perfume que eu já comprei, algo nesse estilo que às vezes eu não acho ali. Mas uma roupa, por exemplo, eu nem sei comprar, sabe? Já fiz umas duas besteiras aí, não gostei, não rolou.
1: Não deu certo.
0: Mas pode ter sido eu também, né? Às vezes fui eu que também não soube fazer. Mas assim, eu acho que isso é o grande diferencial. O e-commerce está aí para vender? Tá, né? Isso aí é fato, né? Mas as pessoas hoje, elas estão carentes de conversa, né? Tua mãe ali atendendo ali no shopping, né? Ela falou que as pessoas chegam ali, querem conversar, e as pessoas querem muito isso, elas têm carência disso.
1: A gente volta ali na questão que tu falou da psicologia, né?
0: Da psicologia.
1: Que é o teu dia a dia. Psicologia tu usa pro dia a dia, né? Conversar com as pessoas, saber ouvir, entender, ver o lado dela também, né?
0: E ser natural, né? Porque tem gente que tenta fazer isso, mas não é natural. Isso não é natural, o outro percebe. É certo. Então, esse que é o grande diferencial. É tu saber que realmente aquilo dali é a tua essência. E isso daí faz uma grande diferença. Hoje, o sucesso, a maior parte está no atendimento. Então, eu acho que hoje o diferencial do atendimento presencial e o atendimento online é isso, é muito frio. Mas eu acho também que os mais jovens estão preferindo isso. Os mais jovens querem menos, tipo assim, por exemplo, essas lojas, tipo a Renner, os mais jovens gostam, chega lá, eles vão lá, escolhem, eles provam,
1: um
0: lá,
1: auto-atendimento,
0: pagam,
1: né?
0: Não falam com ninguém, né? Então, já os mais velhos não, mas eles já querem isso. E eu acho, querendo ou não querendo, depois da pandemia, a gente precisou desse lado mais humano, mais humanizado, mais carinho, sabe?
1: Tu bateu um negócio legal, o que tu acha que o impacto positivo que a pandemia teve na nossa comunidade, enfim, né?
0: Eu acho que o impacto positivo é esse lado mesmo, assim. Eu acho até que a gente, de repente, poderia ter desacelerado um pouco, né? Porque a gente, parece até que a gente acelerou mais, né? Acho que a gente está com mais vontade, assim. Mas eu acho que o lado positivo em relação a comércio é as pessoas valorizarem mais até a coisa melhor. Pagar um pouquinho mais por uma roupa, pagar um pouquinho mais por um vinho, pagar um pouco mais por um prato. Porque hoje as pessoas já não estão mais olhando, já não querem mais... Elas estão se valorizando mais. Então, acho que a pandemia fez com que isso acontecesse. Acho que as pessoas viram de uma outra forma, sabe? Que tudo passa muito rápido, né? Eu acho que teve esse lado, assim.
1: Ô, Milene, vamos falar de um caso muito interessante aqui, que a gente, quando lembra de Milene, a gente não pode esquecer do Dani, né? Daniel Menezes.
0: Sim.
1: Então, como é que tu conheceu o Dani, né? Quanto tempo vocês estão juntos?
0: Ah, nossa história é bem legal.
1: Vamos lá, legal. Vamos contar um pouquinho.
0: Sério?
1: Então.
0: Vamos falar? Vamos. Então tá bom, né? Vamos lá. Então, o Dani eu conheci na faculdade. Eu já tinha ouvido falar dele. O gatinho na cidade tá chegando e tal. ele fazia direito na mesma época que eu. Era um ano, um semestre a menos. E ali a gente conheceu e tal. Começamos a conversar e tal, né? deu certo, ficamos juntos. Mas a nossa história ela ainda vem muito antes. O meu pai fez faculdade com o pai dele na UFSC em Floripa. Então, assim, eles conheceram, estudaram juntos, né? Jogavam bola juntos, é. Então, assim, tiveram uma história juntos e, do nada, nos conhecemos, né? Uhum. Então, assim, foi uma história bem legal. E o Dani tem uma história de vida muito massa, né? A história de vida dele, eu sempre digo, assim, ele não gosta muito de falar porque ele também é muito fechado, né? Mas na dele... Bem ao contrário da mulher dele,
1: né? É. Mas... Não, mãe, tu fala pelos dois, né?
0: Verdade.
1: Não. Se não quer falar, deixa que eu falo por mim, por ti.
0: Mas a história de vida dele é muito bonita, muito forte. Assim, ele é um cara muito forte, muito brilhante, como pessoa e como profissional.
1: Uhum.
0: Pronto, já vou me emocionar aqui, já vou fazer a declaração de amor.
1: Mas tem que fazer, tem que estar sempre fazendo. Bonitinha, isso aí, né? É manutenção.
0: Isso, né? Relacionamento não é fácil, né? Tem que ser dessa forma. Né? Acho que a gente está junto mesmo, acho que faz 27 anos, acho. Tempo, né?
1: 27?
0: Barbaridade.
1: Ó, o grande amor da minha vida mandou um negócio aqui, ó. Os meus dois aquarianos lindos e humildes. A minha linda, maravilhosa, como ela mesmo diz. Beijo.
0: Ô, Ju, mas tu gosta mais de mim, né?
1: É, eu acho que ela gosta mais de ti.
0: Não. Agora eu perdi. Tudo certo também.
1: Perdi. A gente tem que reconhecer, né?
0: É, o senhor também, não é bem assim. Uma coisa é uma coisa, outra coisa.
1: Ó, o Negão Crepaldi, nosso grande presidente do MDB de Araranguá, tá mandando aqui, ó. Queria mandar um abraço pra você e a Milene. Ótimas histórias, parabéns. Queria ou tu quer, Negão? Deixa eu acessar o nosso YouTube aqui, vamos ver se... Tu mandou pra família?
0: Uhum.
1: Não, vamos ver se a família tá acompanhando.
0: Será
1: aqui.
0: Será que eles não vão mandar nem um abracinho pra
1: mim? Um abracinho. É o Lucas?
0: Lucas.
1: Vamos ver se o Lucas tá assistindo a mãe, né? E acho que não, né?
0: Ai, verdade.
1: O Arthur Cardoso, eu conheço o Arthur Cardoso, ó. É o Tuca, nosso produtor aí, tá mandando palminha. O Guga Fernandes, ah, sim, Milene, gente fina. O Guga é nosso Guga lá.
0: Sim.
1: É, a Tânia Regina, aqui estou, meus lindos, diz ela, amo. Ela diz que o Dani é um lindo, ó.
0: É.
1: O Dani
0: é um lindo. Puxa saco.
1: Tu sabe que o Dani foi meu irmão por um tempo,
0: sim,
1: né?
0: Sim, eu sei, né? Família, né?
1: Família. Meu irmão, a mãe é puxa saco demais dele.
0: É, dele, do Lucas, né? Ela deu, até hoje ela fala de um cobertor que ela deu pro Lucas. O Lucas era bebezinho, o Homem-Aranha, do Homem-Aranha.
1: Do Homem-Aranha? É. A vó Tânia?
0: A vó Tânia é massa, né?
1: Ô, Milene, me diz uma coisa, esporte, você gosta de praticar? Musculação, gigi?
0: Sim, imagina, né?
1: É?
0: Eu faço musculação duas vezes na semana e faço cross. Três, quatro vezes.
1: Ah, tu é do cross agora, que eu tô lembrando.
0: Eu sou da musculação e do cross.
1: Tu é amiga da NASA, né?
0: Sou amiga da NASA. A NASA é massa, né?
1: Pô, a NASA teve aqui, nós falamos de sex shop, começou a puxar uns negócios aqui em cima.
0: Não, a NASA, aqui, gente.
1: Ô, NASA.
0: Levasse umas coisinhas pra casa?
1: Imagina,
0: né? Imagina, levar, né? A Ju agradece. Ah, não, a bobiça, né? Pronto.
1: Ô, vamos parar por aí.
0: O Arthur falou, né? Que ele, eu falei que eu era tímido. Ele falou assim, isso, pelo jeito eu já sei que você só ri, né?
1: Tá, eu quero voltar ali na loja. O que que tinha mais dentro da loja, sim, que tu curtia? E o público? Era um público, bem místico ou a galera...
0: Tinha de tudo, tinha místico e também tinha muito para decoração, porque como eu tinha mandalas, quadros, rechô de essências, então aromatizadores, eu tinha algumas roupas também, luminárias, umas estatuetas de Bali, pedras, pedrarias, até a gente tem hoje uma loja no shopping, já vou falar do meu shopping.
1: Ah, da Espírito, né? Dinho, meu grande amigo.
0: Não pode deixar de falar do meu shopping. Senão amanhã eu vou ser demitido do meu conto, foi lá.
1: Tem em meia hora, ainda. Já passou metade.
0: Tá bom.
1: O Dinho, eu tenho que mandar um abraço pro Dinho, da Espírito, a Margarete, meus grandes amigos, já fui atendido por eles, a Margarete faz um trabalho com pedras, o Dinho com a respiração.
0: A Margarete e o Dinho eram meus clientes.
1: Ah, eram?
0: Eram meus clientes, eles pegavam peças na minha sala, deixavam lá na minha loja, deixavam na sala deles para oferecer pros clientes.
1: Eram representantes da...
0: É, na verdade eles queriam indicar as peças, eu deixava lá condicional e eles vendiam para mim.
1: Que massa!
0: Aham, bem legal. E eu que fui atrás deles para eles colocarem loja no shopping. Falou, olha só, vem pra cá. E eles botaram um quiosque e em seguida entraram com uma loja, né? E as peças deles são maravilhosas,
1: maravilhosas,
0: né? O trabalho deles são muito bons.
1: O trabalho. Ô, Milene, quanto tempo no shopping já?
0: Vai fazer 7 anos.
1: 7 anos?
0: 7 anos, e passou voando.
1: Como é que foi essa tua entrada no shopping? Qual é a função da Milena no shopping?
0: Eu sou gerente comercial, eu que cuido da parte toda, da parte comercial, né? E eu faço o quê? Eu coloco lojas no shopping, né? A gente vai atrás, eu dou uma estudada, o que que
1: prospecta,
0: falta.
1: Né?
0: Isso, prospecto, daí, o que que tá faltando, o que que a gente quer buscar. A gente tira a loja do shopping, por incrível que pareça, porque como tira? Não, às vezes a gente vê que a loja não tá legal.
1: Não tá fluindo.
0: Não tá fluindo, por vários motivos que acontece, né? Eu, quando eu vendi a minha loja, não tava mais afim. Normal, não era porque ela tava ruim.
1: Às vezes a loja não tá fluindo exatamente por isso, porque o dono não tá mais afim.
0: Sim,
1: também.
0: É ciclo, né? São ciclos, né? Então, acontece, a gente vai conversando, vai vendo que a pessoa não tá, então, porque assim, o que que acontece, Flavinho? O shopping hoje, ele não é a Café Votoninha, não é a loja da Inspire, não é a Gandhi, é a loja esotérica do shopping, é o café do shopping, é a loja de surf do shopping, sabe? Então, assim, isso existe muito. Então, uma vez, foi um tempinho já, mas uma colega minha chegou, tô muito chateada com o shopping. Daí eu disse, meu Deus, o que houve? Me conta que a gente já resolve. Daí ela, fui na tal loja, a tal loja aconteceu isso. Eu disse, mas então é do shopping, né, da loja. Daí eu assim, mas já me fala que eu vou tentar resolver. Então assim, não adianta, as pessoas olham pra gente e veem as lojas como shopping.
1: Sim,
0: então,
1: é um global, né?
0: E faz parte.
1: Foi no shopping, né?
0: E faz parte. Sim. E por isso a gente escolhe muito bem os nossos lojistas, os nossos parceiros, inclusive as nossas atendentes, que eu digo, né, que nossas, né? A loja não é minha, os funcionários não são minhas, mas a gente tenta sempre fazer o melhor, porque, querendo ou não querendo, o nome do shopping vai estar sempre à frente.
1: Esse gerenciamento de crise, sim, é contigo também.
0: A gente tem uma parceria muito grande no shopping.
1: A equipe toda, né?
0: A nossa equipe é muito legal. Nós somos em 80 pessoas. Na administração, e são de vários departamentos. Então a gente tem TI, comercial, marketing, contabilidade, vigilância, alimentação, as meninas, né, da limpeza, estacionamento. Então nós somos, por isso o shopping dá tão certo, sabe? Nós somos redondinhos, assim, um trabalha com o outro. Então o que acontece? Eu trabalho muito perto do Marcelo, né, que é o nosso diretor do shopping, que já está há 22 anos, 21 anos à frente, né, do Era Center Fábricas de Shopping. E então a gente trabalha muito junto, por quê? Porque a gente está sempre ligado. Às vezes as pessoas acham que a gente está andando pelo shopping e que a gente está passeando, né, no caso, digamos, né? Que nada. A gente está olhando a loja que está com pouca mercadoria, a loja que poderia estar um pouquinho mais iluminada e está um pouco menos iluminada, a loja que o funcionário está conversando com outro funcionário, que está sentado lá só no... Então a gente faz muito isso. E por que que a gente faz isso? Porque a gente quer que aquela operação dê certo. Sabe? Então a gente não dê. Não é aquele empreendimento que, te coloquei aqui, por exemplo, eu faço isso, né? Eu vou atrás do lojista, falo do shopping, explico tudo como é que é, tá, o nosso empreendimento. Eu não simplesmente, na hora que ele assina o contrato, eu largo ele. Bem pelo contrário. A gente abraça. Tudo que ele precisar da gente, que tiver ao nosso alcance, a gente consegue ajudar. Então, a gente tem muito isso. Esse é um grande diferencial. Sabe? Então, assim, eu digo que até outros empreendimentos grandes já vieram nos procurar, até para perguntar como é que a gente fazia, até assim, a nossa limpeza é muito, as pessoas elogiam muito, né? Como é que a gente fazia isso, como é que era no dia a dia. Então, é tudo muito redondinho, é tudo muito trabalhado. Emendando uma na outra, né, Flavinho?
1: Vai, Flavinho. Eu digo que a pessoa que fala pra mim é bom, trabalho menos.
0: É verdade. eu falo ali, tipo, já perdi, já.
1: Tu tava na limpeza, nossa limpeza é muito boa, tal. Vamos pra praça de alimentação, então vai lá.
0: Pronto, já foi.
1: Acho que chegou um negócio pra nós, peraí.
0: Opa. Aí sim.
1: É do Google? Milene, quem que chegou? Presente do Google
0: aí
1: aqui,
0: sim,
1: ó.
0: Hã? Top, hein?
1: Nós vamos comer depois do programa.
0: Depois
1: mas
0: do programa? Tá, mas vamos ver o que que é, né?
1: Vamos ver o que que é.
0: Bom, vai ser de certeza, né?
1: Bom, eu acho que vai, né?
0: O Lucas, meu filho, é louco pelo Google. Meu Deus.
1: Ele gosta do Google?
0: Variedade. Gosto do hambúrguer, né, do Guga?
1: Olha o que veio.
0: Meu!
1: Quatro hambúrguer, batatinha frita. Ah,
0: vou levar um pro Lucas.
1: Tá.
0: Tá.
1: Tá, ó, Lucas, tu já não janta porque vai ir um rango pra ti em casa.
0: É, e o Arthur e o outro, como é que é o nome do outro moço ali? O
1: Arthur João.
0: Ele vai dizer assim, ah, vai querer levar o meu.
1: Não, ele está garantido. Qualquer coisa eu não como, mas...
0: Só brincando, rapaz. Só pra incomodar.
1: Tá aí, ó.
0: Legal. Obrigada.
1: O Lucas te deu mais um tique de R$50 em consumação.
0: Oh.
1: Então tu pode usar ou no Guga Lanches, ou no Convés, ou no Guga Hamburgueria.
0: Tá, fechou. Obrigada, Guga. Valeu. Obrigadão mesmo.
1: É pra abrir? Isso. Ó. Oh. Uau!
0: Top, hein?
1: Top. O Guga me mandou uma mensagem agora. O que que eu mando pra vocês? Eu digo, manda o que que você que dá no coração, né? Porque ele tem muita coisa, né? Sim. Uma variedade muito grande. O próprio Converse. Então eu vou mandar um hambúrguer. Manda hambúrguer. Nossa, que não é errado. Todo
0: não,
1: mundo
0: não
1: gosta.
0: Não erra, né? Não tem erro, né?
1: É, tu gosta de hambúrguer?
0: Ah, eu amo hambúrguer. Muito bom. Gosto bastante. A gente pede direto.
1: Faz direto?
0: Sim.
1: Pede direto lá no Google. Tá, Milene, nós voltando ali. O Center Shop tem uma loja lá que é a Gandhi, que a gente falou. Eu vou te entregar o presente da Gandhi também. Aproveitar.
0: Presente da Gandhi.
1: Ganhou um car spray, essência. Quando tu entra na Gandhi, não tem um cheirinho no ar,
0: tem,
1: assim?
0: Tem.
1: É esse cheirinho que tem da loja.
0: Legal, valeu, obrigada. Eu já conheço, né?
1: Livaldo, Fernando, Eduardo.
0: Sou fã da Gandhi, né? Livaldo é o meu chefe master, né?
1: É o Niva, né?
0: É o Niva, Niva.
1: Niva, chefe Niva.
0: Todos eles são, né? É como eu falei, o shopping é uma grande família e é... Por isso que dá certo. Essa é a real.
1: Eu tinha um contato com o Niva, assim, mais de vista, assim, de a gente conhecer na cidade e tal. Daí eu comecei a trabalhar para eles, né? Eu e o Fernando, a gente tá toda semana junto. Inclusive, hoje tava batendo foto pra Gandhi lá. Do e-commerce, que eles estão com e-commerce também. E comecei a ter mais contato com o Nivaldo. Mas a gente ri muito quando a gente se
0: encontra.
1: Gente
0: finíssima.
1: Gente finíssima.
0: Eu gosto muito dele, assim. Pessoas simples, né? Eu gosto de pessoas simples, né?
1: Exato.
0: Pessoas que nem... gente como a gente.
1: Gente como a gente.
0: Então, ele é um cara muito legal, assim. Acredito que também seja um dos grandes sucessos também do shopping, sabe?
1: De shopping.
0: A diretoria, ele como presidente. Então, é redondinho mesmo.
1: Eu
0: sou fã, né?
1: Eles sempre se colocam, se prontificam na posição do outro. Claro, cobra o resultado, porque a gente está trabalhando para ter resultado. A gente tem que mostrar que, tô aqui, sou pau para toda a obra, tamo junto, né? Mas ele sempre ouve e tal, né? Não tem razão. Mas enfim, eu quero falar do Credit Center, que é o grande diferencial do Center Shopping, né? Mais de 70 lojas tu pode comprar lá no Credit Center, e tem uma carteira de pessoas já cadastradas muito grande, porque já tem mais de 20 anos o Credit Center, né?
0: Uhum.
1: Então eu queria que tu falasse um pouco sobre isso também.
0: Ô Flavinho, eu acho que eu vou deixar tu falar, né, Flavinho? Que não fosse nosso modelo.
1: O modelo
0: tu sabe mais o Credit Center do que eu. O Credit Center, eu acho que é uma das melhores ferramentas que nós temos. O Credit Center existe até. Eu fiz uma colinha, mas não trouxe.
1: Não trouxe?
0: Não, porque eu gosto de falar
1: assim. Mas tá tudo certo, não precisa ser exato.
0: Ele existe há 27 anos. É uma das grandes ferramentas, né, que nós temos. Hoje o Credit Center nós temos de, acho que é 35 a 38 mil clientes ativos.
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0: é. Isso é muito importante. Então, para a nossa loja, para o nosso empreendimento, ele só faz, né, crescer, só faz ficar melhor. Nós estamos com lojas fora também, né, Flavinho? 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E hoje nós estamos com mais lojas que também oferecem o Credit Center fora do shopping.
1: Uhum.
0: Então essa
1: é porque as pessoas pensam, não, o Credit Center é o crediário do shopping. Voltamos àquela estaca que tu diz, é a loja do shopping, que é isso. Não sei o que do shopping. Mas não, o Credit Center ele já está abrindo essa sala para fora, né?
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1: Seleciona também.
0: Seleciona até porque a gente tem que ter não dá para bater muito de frente com as nossas também, então a gente tem esse cuidado. Mas o Credit Center hoje é importantíssimo, né? 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
1: Ô Milene, vem um pouquinho mais pra cá.
0: Eu tô fora?
1: Tu tá na frente do microfone de novo, ó. Aqui, ó, peraí.
0: Tá, me arruma porque... Eu achei que tava dando pra rua.
1: Dá uma olhadinha.
0: Tu tava
1: ali,
0: querendo
1: Tuca.
0: Me arrumar?
1: É? Não, depois pros cortes tu sai bonita. Tu diz, eu tenho que sair bonita nos cortes.
0: Não, eu já falei, não me deixa papudo, porque eu não sou. Não me deixa gorda, que eu também não sou.
1: Como é que tá? Tá bom?
0: Tá isso bom. Modesta, né?
1: É modesto, né?
0: Brincadeira, só pra irritar, gente. Quem não conhece, mas nossa, queria mais abusado. Metida.
1: Não, a Milene é assim, tu troca uma ideia com ela, tu ri o dia inteiro.
0: Que bom, né? 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
0: 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E esse aplicativo também, a gente consegue, quem é cliente Credit Center e compra, a gente consegue também, a gente tá com o que eu disse que tu sabe mais, foi nosso garoto propaganda, né? Que tu ainda, comprando, tu ganha pontos que tu consegue, reverter em brindes.
1: Brindes,
0: né? Então, assim, a gente tá com uma variedade de brindes.
1: Não, tu vai no Credit Center e tem um expositor lá cheio de brindes, tábua de coisa, tá?
0: Tem.
1: E qual Copo térmico,
0: tem o carregador.
1: Tem muito legal.
0: Tem, né? Bastante. E daí, assim, todo mundo quer sempre ganhar alguma coisa, né?
1: Uhum.
0: Então, é legal. E daí, assim, e esses pontos, eles não inspiram. Então, assim, tu vai comprando. 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Quero uma coisinha melhor, quero uma coisinha menor. Tô precisando disso agora. 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Ou deixa um pouquinho mais de tempo.
1: Não, e tem uma parada que nós vai fazer eu e tu junto.
0: Tá.
1: Dia 3 de fevereiro nós vamos comprar pelo Credit Center e vamos atirar o nosso voucher, né?
0: Que... Isso. No aniversário a gente pode. A gente comprando lá no dia.
1: Ganha um voucher,
0: ganha lá, é surpresa.
1: Surpresa,
0: né? Provavelmente é coisa boa, né? Porque o shopping só tem coisa boa, né?
1: Eu sei que tem um carro no meio desses vouchers.
0: Meu Deus, eu preciso que a gente ganha.
1: Carrinho de mão, é.
0: Os dois palhaços, né?
1: Certo, Marcelinho tá assistindo amanhã, mata esses
0: Marcelinho
1: dois.
0: Marcelinho tá dizendo, se eu não for demitido amanhã, tá tudo bom, tá tudo bem.
1: Tudo certo.
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1: O nosso comandante do bombeiro, o Borjão, tá mandando um abraço aqui. Abraço, querida Milene.
0: Nós fomos colegas na faculdade, né?
1: Fizeram faculdade junto.
0: Sim, Borjão é muito querido, né? Uma excelente pessoa, ele, a família. Um abraço, querido.
1: O Vitão, que antecedeu o Tuca aqui, o nosso produtor, tá aí fazendo produção também. Mandando um abraço pra ti, Milene.
0: Obrigada, querido, obrigada.
1: Diolabelli, abraço-me, mulher de atitude, te adoro.
0: Ai, que legal, obrigada. Um beijo.
1: O Guga tá falando aqui, só faltou o Guga no shopping, mas a gente pode abrir um viés pro Guga lá, né, Milene?
0: Guga, a gente abre um espacinho lá,
1: pra
0: Guga.
1: Ti,
0: Não, a gente chegou a conversar. Nós tivemos na época ali, daí ele tava com alguns outros empreendimentos, mas me pedem muito, muito mesmo, pelo Guga no shopping.
1: É um hamburgão do Guga lá e é cair bem.
0: Né? Eu já conversei bastante com ele, com a esposa dele, uma querida também, gente boa. E Olha, Guga, se tu quiser ir, a gente conversa, né? A gente dá um jeitinho.
1: A gente dá um jeito.
0: A gente dá um jeitinho. Amanhã eu te ligo, tá? Amanhã eu vou mandar mensagem.
1: Ó, Guga, viu? Ó, vai dar brinque, como se diz. Vocês não esquecem da minha comissão aí.
0: Tá, tá bom.
1: O vendedor é assim.
0: Um hambúrguerzinho. Tu ganha um hambúrguerzinho.
1: Eu vou ganhar um hambúrguer e um estacionamento grátis.
0: Ah, tá bom, tá, tá bom. Fechado.
1: Tá fechado. Ó, oh, Adete Artesanato, boa noite, abraço Flávio, pra essa figura aí, Milene.
0: Obrigada.
1: A bonitona do Center Shopping, oh. Abração pra todos.
0: Ó, oh, sim, valeu, obrigada.
1: É, Audrey Becker, Mi, é um privilégio diário trabalhar contigo e com esses anos todos trabalhando juntos, nos tornamos amigos.
0: Rodrigo, né? O Rodrigo trabalha comigo ali, um grande
1: amigo. Ah, o Rodrigo, né? Você arrasa sempre, diz ele.
0: É, o Rodrigo é maravilhoso, né?
1: O Rodrigo teve aqui também, conversou mais do que o Catuaba, né?
0: Foi. Nossa, hoje eu falei, Rodrigo, eu vou falar mais do. Eu vou falar um pouquinho da minha vida, pelo jeito, né? Porque o shopping.
1: O shopping tu já falou tudo.
0: Não, não, já falou nada, ele falou da vida dele também.
1: Não, mas quem quer entender mais do shopping, então vai lá no podcast que no foi podcast, gravado com o Rodrigo.
0: Mas o Rodrigo é excelente. Rodrigo, a Gabi, o Luiz, ai, todo mundo lá do shopping, eu sou fã de todos, né?
1: Tem que mandar um abraço pra minha prima, né?
0: Ah, pois é.
1: Prima Carla.
0: A Carla veio aqui?
1: A Carla não, a Carla correu. Correu. Né? É, o Jairinho aí, o marido todo dia falando.
0: Todo aqui.
1: Todo dia.
0: E fala
1: dia.
0: Bem, porque o que a gente entende, a gente fala bem, né?
1: É, e também, se não fala,
0: e
1: bem,
0: se não fala bem.
1: É,
0: também,
1: que quem não acha que a gente não fala bem, que fique com isso mesmo.
0: Pronto, fechou então.
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0: Ah, posso escolher aqui?
1: Pode, lá tá. Na outra bio também é massa, lá acho que tem os aulão que tu vai gostar.
0: Sim, fechou, não,
1: são vou 65 aulas semanais, então eu te puxei, né?
0: Não, eu já visitei, já. Aqui eu não visitei ainda, mas lá eu tô sempre lá também.
1: Eu treino aqui no Infinity.
0: No Infinity, pois é, no Infinity eu nunca vim.
1: Já treinei aqui, já treinei no... Treinei outras academias, mas eu gosto dali porque é uma academia massa, cara.
0: É legal tu tá num lugar, até me ofereceram já outras academias, mas assim, ó, parece que tu tá ali, parece que tu conhece todo mundo, né? E daí se tu faz sempre no mesmo horário, parece que tu tens assim, uma afinidade, eu gosto de conversar, né? Eu não sou daquela que leva o fone pro jogo.
1: Mas o que a gente conversa nessa academia... E quer ver assim, ó, tu tá fazendo um exercício aqui, tu tá conversando com a pessoa, daí daqui a pouco a pessoa teve que sair pra ir pra outro exercício, daqui a pouco tu vai pra outro, encontra ela lá no outro, vocês continuam o papo no meio do...
0: Ah, eu nunca consegui ir de fone pra academia, assim, e quem quer ficar de fone não pode ficar muito perto de mim.
1: A Ju ia de fone, depois a gente começou a ir pra academia junto, ela disse, não consigo ir de fone contigo, porque tu conversa com ele, e agora ela tá conversando com todo mundo também.
0: É que tem que conversar, não tem como.
1: É bom socializar. Academia, acho que não é só pra te fazer atividade. Tu vai, socializa. Uma época eu fiz yoga, fiz um monte de amigos dentro de yoga lá também. Na bio tem yoga. Ah,
0: tem. Não, a bio completa, né?
1: Completa.
0: Não, eu gosto muito, gosto muito. Obrigada aí, e super recomendo, porque a bio é top mesmo.
1: Outro parceiraço nosso, e eu acho que ele já fez bastante eventos ali no shopping, é o Bento Eventos, tu conhece?
0: Ah, sim, imagina, né? Conheço, sim, imagina, nosso parceiro faz direto também eventos ali no auditório.
1: Uhum.
0: Bastante eventos no auditório, é parceiraço nosso.
1: Parceiraço, o Bento é um cara sensacional. É, também tem que falar aqui do Abimar Supermercados, a Milene disse assim, eu não vou ganhar uma picanha.
0: Ô Eduardo!
1: Porque é época de eleição, eu acho que o Lula tá dando picanha na.
0: Ah, tá, eu não quero mais a picanha.
1: Não quero.
0: Vamos conversar aqui, né? De repente, sei lá, um drinkzinho. Tá, Eduardo, você tá ouvindo aí, ó?
1: Ela
0: tá?
1: Quer um capilé.
0: Mas sou bobo, né? Não, juntou nós dois e acabou-se, né?
1: É, mas não, mas vamos olhar aqui. Tu que faz as compras ou é o Dani?
0: O Dani gosta de ir mais no mercado do que eu. Que mas quem faz sou eu, porque o Dani tem menos tempo, né?
1: Uhum.
0: Mas eu gosto, assim. Pode ser um espumantezinho.
1: Vamos lá. Tem aí ou não?
0: Não, eu não achei aqui, mas...
1: Não achou?
0: Vamos ver aqui, umas frutinhas também.
1: Ela nem gosta de uma cachaça?
0: Pois é, não, vamos botar uma frutinha também, né? Ah, mas tem várias coisas, ó. Também tem eletrodoméstico.
1: Oh, tem aqui, ó, acho que tu vai gostar, ó, Corona.
0: Tá, pode ser uma coroninha, uma caixinha
1: uma
0: de coroninha.
1: Uma caixinha de corona,
0: tá,
1: e um aperol, fazer um aperona.
0: Tá, fechou então. Isso
1: já
0: aí
1: fez
0: é,
1: uma aperona já ou não?
0: Sabe que eu não fiz, mas a Ju um dia mandou uma dizendo que tinha feito e fica muito bom.
1: Não, a gente estava assistindo aí o Reels, daí apareceu esse aperona aí. Uma dose de aperol, tu dá uma bicada na corona, tu bota uma dose de aperol assim e espreme o limãozinho dentro. Nossa, aquilo desce que é um skate.
0: Acho que tu não é muito chegado, né? Imagina se tu gostasse, né?
1: Não, a cervejinha eu bebo.
0: Uma cervejinha
1: assim, vai. É, um churrasco, sim, tá fazendo churrasquinho em casa, uma cerveja, uma janta, tomar um vinhozinho, mas eu não sou muito de bebida, não. Eu gosto de tomar assim.
0: Não, eu também não, também só às vezes. Oh, que isso, Flavinho?
1: Minha, a gente disse que tu é a amiga mais pinguça que ela.
0: Meu Deus do céu!
1: Tem aqui, ó, aguardente velho barreiro, acho que é esse que é o milênio. Mas...
0: Ó, nós fizemos bastante propaganda do Abimar aqui, Eduardo. Ó.
1: Tá aqui então... no final o Abimar. Ah, eu vou falar de outro parceiro, um parceiro que inclusive já teve loja no shopping, que é a loja Adelino.
0: Ah, é legal, é.
1: Delino, 63 anos de loja. É. Ter 63 anos um negócio, mais de 300 funcionários é amar também o comércio, né, Milene?
0: Eles são diferenciais, né?
1: Uhum.
0: Eles são, é aquele lado que eu falo, humanizado. Família.
1: A minha avó, dona Tereza, quando ela vai comprar alguma coisa, ela diz, eu tenho que ir lá na Delino ver.
0: É, olha só.
1: Eu tenho, antes de ir em qualquer lugar, ela Adelino. Tem que ir na Adelino, porque ela já tem os atendentes dela, é aquele lance que
0: é
1: tu falou.
0: É sobre isso.
1: Né? De tu ter aquela confiança já de comprar, a pessoa não vai te vender gato sacado, como se diz, né?
0: Até porque esse é um dos grandes diferenciais também, até porque assim, ó, se tu vender algo que tu diz ali que é maravilhoso, que é ótimo, e depois a pessoa vê que não é... Ela não volta mais.
1: Acabou, né?
0: Acabou. E queima teu filme. E essa pessoa ainda fala para outras pessoas. Então, eu até digo que um dos... Eu ainda brinco, né? Só eu me achando. Mas um dos grandes diferenciais do meu trabalho é passar a verdade.
1: Uhum.
0: Sabe? Por quê? Porque não adianta. Se eu não passar a verdade, lá na frente a pessoa vai... O que que eu faço? Ah, as pessoas, quando eu vou conversar para trazer para o shopping, né? Fazer a prospecção. O que que eu digo? Eu disse, ó, o shopping a gente tem de 60 a 65 mil pessoas mês.
1: Uhum.
0: Estacionamento coberto. Vários mics.
1: Final, né? Tem atrações, shows,
0: segurança,
1: finais de semana também, né?
0: Tem o nosso auditório ali que a gente... geralmente, aí, meses normais do ano, pelo menos aí umas 10, 15 eventos no auditório, que tem 240
1: lugares.
0: Então, a gente está sempre trazendo. A gente tem uma operação na praça de alimentação completíssima e são produtos bons. As pessoas elogiam, entre todos os outros empreendimentos que tem mais ou menos o estilo do nosso shopping, que é a nossa praça, é uma das mais completas em alimentação, bebidas,
1: estrutura.
0: Gastronomia, estrutura. Tem o cinema.
1: Eu gosto, porque assim, ó, tu vai em outros, né, shoppings, a praça de alimentação parece que é desconfortável.
0: É, isso mesmo.
1: E a do Center Shopping, tu vai e ela te acomoda, né? É diferente.
0: É esse um dos diferenciais. Então, o que eu passo
1: para... A felicidade que teve foi o Maurício, né? De ter feito esse projeto. O Maurício, inclusive, teve aqui, a gente falou desse projeto.
0: O projeto foi. E eles estudaram muito, né? Ele, o Marcelo, acho que o Nivaldo também. Uhum. Eles viajaram aí pelo Brasil todo, dando uma estudada sobre shoppings e tal. E eles foram muito felizes, né? Porque eles... É um shopping, tipo, não tem aquele corredor da morte que chama, né? Uhum. Ele é redondinho, ele não é, não é aquele que vai chegar a cansar, né? Então, assim, ó,
1: tem que atravessar o shopping para te chegar...
0: Isso, então, assim, o que eu digo hoje, assim, até para os nossos lojistas, às vezes perguntam, mas aqui não é um bom ponto. Se o nosso shopping, todo lugar é um bom ponto. Porque ele não é um shopping, tipo, que tu cansa até... As pessoas, quando elas vão ali para passeio, elas passeiam pelo shopping inteiro.
1: Uhum.
0: Então, assim, tem uma loja que no meinho ali, por exemplo, que não vende tanto como uma mais afastadinha. Então, o que manda é o atendimento, é a mercadoria, e não só o ponto.
1: Uhum.
0: Então, a gente falava muito isso, mas também isso foi feito também na hora quando eles estudaram também o projeto do shopping, né?
1: Uhum.
0: Então, eles foram muito felizes nisso. E hoje, então, o que nós estamos falando ali, tipo assim, ó, quando eu vou conversar, até tenho que falar agora um pouco sobre que é realmente, né, o que eu faço, né? Eu coloco lojas no shopping, eu vou atrás, faço prospecção, visito, e a gente está agora, a gente estava com algumas salas vazias, Claro, foi um ano difícil, né, Flavinho? A gente sabe que foi um ano difícil, mas felizmente estamos aí hoje, acho que com duas salas, nós estávamos acho com sete, já locamos todas, já assinamos contrato com todas, vão vir lojas bem legais, com diferenciais, com formas de trabalho que a gente gosta, sabe? Então, a gente está bem contente, mas foi assim, foi atrás, tá? Foi atrás. A gente, às vezes as pessoas dizem, ah, mas o shopping está com sala vazia. Muitas das salas que estão vazias, nós escolhemos que elas estivessem vazias. Por quê? Porque pessoas procurando sempre tem. Mas não adianta a gente colocar alguém por colocar. A gente já fez isso, de repente vamos fazer algumas vezes ainda, porque às vezes a gente também se engana.
1: Sim.
0: Né? Mas hoje a gente tenta estudar bastante e realmente a gente está colocando quem a gente quer no shopping. Uhum. Então, hoje nós estamos bem felizes, sim. O shopping, a gente vai terminar o ano, acredito, com 100% dele completo. Eu falei que é uma meta minha e realmente eu vou, a gente vai conseguir chegar nesse patamar. É. Mas aonde? É isso que eu digo, assim, ó, eu não minto para ninguém. Não é que eu minto, né? Não estou dizendo que outras pessoas mentem. Mas a forma que eu mostro o shopping, que eu mostro o nosso empreendimento, a realidade, tu acha que eu vou vender quantos? Não sei. Tem loja que vende aqui tanto e tem loja que vende tanto. Não depende de mim. Eu coloco no shopping, a gente, né? 65 a 70 mil pessoas mês, estacionamento, ar-condicionado, várias atrações. Vai ter o nosso lançamento de outono, de primavera-verão. Agora, depois a gente tem...
1: Estava falando crianças. Hoje lá, já tinha um burburinho lá nos corredores do shopping. Sim. Já, ó, vai ter o lançamento primavera-verão e tal.
0: A gente fez uma reunião de... A gente faz direto com as meninas ali, né? Para passar sobre o nosso lançamento, sobre o nosso dia das crianças. A gente está com bastante... Então, a gente está sempre fazendo...
1: As datas comemorativas, né?
0: Isso. Não, a gente está sempre mexendo, sabe? O shopping é uma obra viva, né? Então, a gente está sempre mexendo. Então, assim, ó, eu ofereço tudo isso, a gente oferece tudo isso, só que a gente não consegue fazer a parte deles, que é vender. Então, eles precisam fazer um trabalho diferente. Então, eu não vendo nada que não seja certo. Eu vendo o que a gente tem. Agora, dentro da loja, a coisa que eu vou... Não sei. Aí depende de ti. Depende da tua mercadoria.
1: Da tua mercadoria, do acesso, né?
0: Dos teus atendentes,
1: Tu tá junto com o Credit Center, que vai influenciar também.
0: O Credit Center é uma ferramenta espetacular, né? O Credit Center, tu pode comprar em todas as lojas, né? E colocar num carnê só e pagar em até 10 vezes, né? Então, assim, tu tem vários mix para te comprar.
1: É um shopping inteiro para comprar em 10 vezes para pagar.
0: Isso. Nossa, garoto propaganda. Né? Muito bom.
1: São as figuras. Primeiro, a gente está chegando na reta final aí.
0: Mas eu já até que deu para falar tudo, mas agora eu tive que me dar uma atropelada para falar um pouco do shopping aqui, porque eu disse, meu Deus, vou levar um puxão de orelha.
1: Tem um negócio, shopping tem direta atração, praça de alimentação, voz e violão, essas coisas.
0: Nós temos música na praça toda sexta e todo sábado, alguns feriados, vésperas de feriados também. E a gente está sempre mexendo. Hoje nós temos aí mais ou menos uns 10. Vai falando e pensando outras coisas, né? Natal, tipo assim, a gente está sempre com. Deu um branco no nome do.
1: Acho que é parecida com a Taninha. A Taninha é assim, a Taninha tá no tico, vai no teco.
0: Mas o que é? É que tu fala uma coisa pensando em outra, né? Mas assim, a gente tem várias atrações o ano inteiro. Então, assim, tipo, tem a música na praça, mas a gente tem o lançamento primavera-verão, tem outono-inverno, tem dia das crianças, dia dos pais, dia das mães. Então, a gente tá sempre mexendo. Então, é algo que o nosso pessoal tá sempre fazendo, né? Fazendo com que dê movimento no shopping.
1: Ô Milene, vamos deixar uma mensagem de vida para as pessoas aí, né, nessa tua trajetória. O que que tu diria para as pessoas, o Lucas olhar daqui 20, 30 anos, olhar a gravação da mãe, né, o que que a mãe deixou de mensagem? Para o ser humano, enfim, né?
0: Eu acho que as pessoas, eu sempre digo, né, fazer o bem acima de qualquer coisa, independente de religiões, né? Porque às vezes, isso, aquilo, mas nem por isso é uma pessoa tão boa, né? Então, acho que fazer o bem, não querer o mal de ninguém, não falar mal das pessoas, não ter inveja, sabe? Eu acho que ser feliz, eu penso dessa forma. Ah, mas não é assim ser feliz. Mas nós temos bastante momentos felizes, né? E aqueles que, não deu certo por algum motivo, leva como aprendizado, né? Eu penso dessa forma, sabe? Eu vejo muito a vida dessa forma. Eu sou o que eu falei agora, como eu fui, né, no podcast, sou eu. Uhum. Né? Eu estou sempre sorrindo, eu estou sempre feliz. Ah, mas às vezes está triste, estou. Às vezes estou, mas fico no meu canto. Vou lá, trabalho com a minha mente, trabalho com a minha cabeça. Poxa, estou assim, mas amanhã...
1: Não é por isso que tu vai ficar emburrada com outra pessoa?
0: Não, não vou ficar, eu resolvo meus problemas. Né? Então, essa é a Milene. Eu sou dessa forma. Quem me conhece sabe, assim. Eu tento sempre fazer o bem. Às vezes, claro, posso fazer uma coisinha errada aqui, uma coisinha errada ali, normal, né? Faz parte, até para crescimento. Até a pessoa que eu sou hoje, com certeza foram por várias falhas minhas. E eu aprendo muito com as falhas dos outros também. Uhum. Às vezes eu vendo acontecendo umas coisas que eu não acho legal. Não vou falar para ti, Flavinha, não achei legal o que ela fez. Uhum. Mas eu vou pensar que, ó, não achei legal, vou tentar não fazer igual. Vou uhum. tentar... Então, tudo isso. E isso eu passo muito pro Lucas.
1: Isso sabe? Não serve para mim, né? Isso não serve para minha vida, para ser quem eu quero
0: não
1: ser.
0: Não vou julgar.
1: Né? Sim.
0: Cada um tem a sua vida, cada um faz a sua forma. Dificilmente você vai me ver falando de alguém, muito difícil, não, nem acho que nem conseguiria, sabe? Não é a minha forma de ficar falando mal das pessoas, agir de má fé, com maldade. Eu não consigo nem entender, às vezes, com a forma que as pessoas levam, fazem isso, assim, né, sabe? Mas cada um tem a sua energia, cada um tem a sua história, né? Porque também isso faz parte de história. Como nós estávamos conversando antes, a minha vida, ela sempre foi muito boa. Eu sempre fui muito... Eu agradeço por tudo que eu passei, pelas coisas também que não foram tão legais. Eu cresci, sabe? Então, eu só tenho a agradecer.
1: Tem
0: essa mensagem.
1: Tem uma mensagem que diz assim: a felicidade tá batendo na tua porta todo dia quando tu acorda, né?
0: Todo dia.
1: Então, tá aí, cara. Acorda de bom humor. Se tá cansado, tudo bem. Faz as tuas coisas. A hora que der um tempinho, descansa, né? Mas não tem que tratar ninguém mal. Não tem que...
0: Não.
1: Né? De ficar mal-humorado por causa... Tá. Quer ficar mais introspectivo, fique mais, né?
0: Uhum. Ninguém então, tem nada a ver com isso, né?
1: Ninguém tem nada a ver com isso. E que nem tu falou, eu acho que a vida é feita mais de momentos felizes do que de momentos tristes,
0: né? Eu penso dessa forma. É a forma que tu vê, né? A forma como tu vê as coisas, né? E eu digo, eu sou muito feliz. A minha mãe, quando eu era mais novinha, pra que ficar dizendo pros outros que tu é feliz? Tu sabe que as pessoas botam olho grande. Eu sou agora, mãe, eu sou feliz. Se ela tá ouvindo, ela deve estar dizendo, ah, eu já falei pra essa guria não falar isso.
1: Olho grande não pega, não pega ninguém.
0: Agora, né? É isso aí.
1: E a simplicidade. Eu também tenho essa vertente de que a gente ser simples e ser feliz com o que a gente tem no dia, né? Porque muitas vezes, pô, queria viajar pra tal lugar, queria ter isso, queria ter aquilo. Então, mas por que não pode ser feliz nessa praia aqui que tem o mesmo sal, mesmo água do mar?
0: Pensa igual.
1: Entendeu?
0: Gosto
1: não, querer não ter ambição, assim.
0: Sim.
1: Claro, a gente tem que ter ambição de querer conhecer novos lugares, ter os seus sonhos, né? Mas não por isso que tu vai deixar de curtir o momento, né?
0: É, mas é exatamente isso que eu penso, assim. Eu hoje, eu não preciso de mais nada do que eu tenho. Eu sou muito, muito feliz com tudo que eu tenho, sabe? Ah, mas que bom, se tiver mais, ótimo, vamos viajar, vamos para onde tiver aqui. Mas eu sou feliz hoje. Não vai mais viajar, não... Ok, tudo certo, sabe? O que tu importa é ser feliz. Eu sou muito feliz com o meu marido, com o meu filho, com a minha família. E eu acho que isso é muito importante, sabe? Eu acho que esse é... com o meu trabalho, amo o que eu faço. Amo o que eu faço, amo trabalhar no shopping, amo trabalhar com pessoas, amo... Então, eu acho que isso é todo o diferencial. E quando tu é feliz no que tu faz, não tem. É isso aí.
1: Vamos ver se tem mais alguma mensagem antes de a gente sair.
0: Quer que eu chore, né, Flavinho, pelo jeito?
1: Ó. A Mari da Rosa Costa. Boa noite, gente linda, diz a Mari. Ó, nós falamos da NASA? NASA tá aqui, ó. Estou assistindo a Milene aqui na Califórnia, adorando. Manda beijo pra ela.
0: Beijo, saudade. Semana que vem tu volta, né?
1: Semana que vem ela volta.
0: Ela volta. A gente sente falta dela, não consegue ficar sem ela.
1: Ela tinha me mandado aqui a última coisa que ela me mandou: contagem regressiva do 6ix9ine.
0: Exato, Bruno. Não, gente, ela fala com uma naturalidade. Exato.
1: Não, ela vê que ela falava cada coisa.
0: Ela é muito boa.
1: Mas tá certo ela,
0: sim,
1: o negócio dela, então.
0: É isso aí. Não, ela tá certíssima, imagina.
1: Mi, obrigado, tá? Pela disponibilidade de vir aqui, pelo esse alto astral, né? Por trocar essa ideia com a gente. Então, é muito bom. Flávio Filho Cast também fica contente, toda a nossa equipe, toda. os nossos anunciantes, inclusive o Credit Center, que é nosso Sim. anunciante aqui também, faz o projeto continuar de pé, né?
0: É, não, o Credit Center vai estar aqui, vai continuar.
1: Vamos nessa.
0: Trabalhar com isso. Então tá, Flavinho, obrigada também, gostei. Eu tinha certeza que ia ser ótimo, absoluta.
1: Só faltou a cerveja, né?
0: Ah, pois é, eu tinha certeza que eu ia trazer a cervejinha.
1: Não, mas daí depois nós vamos no Convés, ó, o Guga deu R$50
0: tá,
1: tu vai tomar essa cerveja no Convés ou numa das lanchonetes.
0: Tá. Então tá. Flavinho, tá. Valeu. Obrigadão mesmo. Obrigada a todos aí.
1: Valeu.
0: Tá bom?
1: E o Flávio Filho Cast vai ficando por aqui. 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Tem mais quem, Milene?
0: Credit Center
1: e Credit Center.
0: Gandhi botou, falou da Gandhi.
1: Falei da Gandhi.
0: Credit Center, Gandhi, Credit Center.
1: Ó, Abimar. Vamos lá, vai passando. A Gandhi.
0: Onde?
1: A Imup é a produtora. Acho. O Bento, eu acho que eu falei todo mundo. A da Bio, né? A Bio, isso aí. Então tá, até a próxima semana e eu te espero para esse papo.
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0: Está no ar a Voz do Brasil. As notícias do governo federal que movimentaram o país no dia de hoje.
1: Olá, boa noite.
2: Boa noite para você que nos acompanha em todo o país.
1: Terça-feira, 29 de setembro de 2026.
2: Vamos aos destaques do dia.
1: Trabalho e emprego.
2: População ocupada ultrapassa os 103 milhões de pessoas de junho a agosto.
1: Um índice de 58%, segundo dados do IBGE.
2: E de acordo com o CAGED, foram criados em 2026 mais de 1 milhão e 1.000 postos de trabalho. Graziela Mendonça.
3: Segundo dados do novo CAGED, o Cadastro Geral de Empregados e Desempregados, foram 166 mil novas vagas de trabalho de carteira assinada criadas em agosto deste ano.
1: O governo pede retirada do ar de mais de 5 mil sites de apostas ilegais.
2: E a ação contra bets irregulares remove 390 páginas e perfis das redes sociais. Luana Karen.
4: Ainda como parte das medidas de combate às bets, as lojas de aplicativos foram notificadas para a retirada de 186 apps até o dia 6 de outubro.
1: E vamos falar hoje sobre a prova de vida do INSS.
2: Atualmente é feita de forma automática com cruzamento de dados oficiais.
1: E uma outra oportunidade para a comprovação é comparecer às urnas durante as eleições.
2: Quem vai dar os detalhes é a presidente do INSS, Ana Cristina Silveira.
5: O TSE, que tem uma base que é consolidada, consegue fazer após a votação, enviar esses dados para o INSS e com isso a gente consegue fazer a comprovação da vida e continuar com esse benefício ativo.
1: Hoje na apresentação da Voz do Brasil, eu, Mariana Jundmann e Luciano Seixas.
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1: Desde a publicação da medida provisória que proíbe apostas online no Brasil, na última sexta-feira, foram intensificadas as ações de combate à prática.
2: Bloqueio de sites, remoção de sites e perfis, retirada do ar de aplicativos e conteúdos de publicidade.
1: Os detalhes foram apresentados em uma coletiva de imprensa hoje em Brasília.
4: Em três dias, entre 27 e 29 de setembro, após a edição da medida provisória que proíbe as bets no Brasil, o Ministério da Justiça e Segurança Pública encaminhou à Anatel o pedido de bloqueio de mais de 5.200 sites ilegais de apostas. Quase 400 páginas e perfis em redes sociais tiveram remoção solicitada. De acordo com o secretário nacional de Segurança Pública, Chico Lucas, a medida permitiu aos órgãos competentes seguir o rastro do dinheiro movimentado pelas casas de apostas.
6: Nós não tínhamos instrumentos legais para ir atrás do dinheiro. A MP trouxe obrigações às instituições financeiras, o Banco Central já regulamentou duas resoluções e essas resoluções permitem que nós possamos ir atrás de para onde vai o dinheiro. Isso representou nos três primeiros dias, uma queda do número de PIX, na ordem de 10% dos PIX realizados no Brasil, que muito provavelmente eram PIX que iam para instituições de jogos.
4: Ainda como parte das medidas de combate às bets, as lojas de aplicativos foram notificadas para a retirada de 186 apps até o dia 6 de outubro. Plataformas de redes sociais também foram notificadas para retirar qualquer conteúdo de publicidade relacionado a apostas de cotas fixas e bets, segundo o secretário nacional de direitos digitais, Vitor Fernandes.
7: Em até 10 dias, que foi o prazo dado pela medida provisória, oficiou 8 grandes plataformas de redes sociais para que sejam retirados todo e qualquer conteúdo de publicidade relacionadas às apostas de cota fixa, às bets. Porque aqui é a porta de entrada para que os apostadores consigam acessar esses serviços.
4: Para reforçar a fiscalização contra os sites de apostas, foi regulamentado o Comitê Interinstitucional de Fiscalização da Exploração e da Publicidade Ilegal de Apostas de Cota Fixa. O colegiado será composto por 15 representantes de órgãos federais e vai articular as ações das autoridades competentes para a prevenção, a fiscalização e a repressão a essa prática. Reportagem Luana Karen.

0: Ministério do Trabalho e Emprego divulgou hoje os dados do novo CAGED.
1: O levantamento do mês de agosto mostra a criação de quase 166 mil postos formais de trabalho no mês.
2: Foram 166 mil novas vagas de trabalho de carteira assinada criadas em agosto deste ano, segundo dados do novo CAGED, o Cadastro Geral de Empregados e Desempregados. Os números mostram ainda que nos primeiros 8 meses do ano, o Brasil já alcançou mais de 1 milhão e 134 mil novos postos com carteira assinada, o que representa um crescimento de 2,41% em relação ao mesmo período de 2025. Todos os setores da economia tiveram aumento no emprego formal, como detalha o ministro do Trabalho e Emprego em Exercício, Francisco Macena.
3: Em agosto, o maior crescimento do emprego formal ocorreu no setor de serviços, que gerou 110.346 postos de trabalho. A construção apresentou o segundo maior saldo positivo, com a geração de 20.848 postos formais de trabalho. A indústria manteve um crescimento, e já vem mantendo, inclusive, já há alguns meses, que indica, inclusive, um crescimento de emprego mais estruturado.
2: Das 27 unidades federativas, 24 tiveram saldo positivo no emprego formal em agosto. Destaque para São Paulo, que criou mais de 42 mil vagas, seguido por Rio de Janeiro e Pernambuco. Com locução de Graziela Mendonça, reportagem Gabriela Noronha.
0: E o IBGE divulgou hoje os dados de ocupação da Pesquisa Nacional por Amostra de Domicílios.
1: No trimestre encerrado em agosto, os dados mostraram que a população ocupada foi de 103 milhões de pessoas no trimestre de junho, julho e agosto.
4: A taxa de desocupação ficou em 5,3% no trimestre encerrado em agosto, uma queda de 0,3% na comparação com o trimestre encerrado em maio. Os dados são da Pesquisa Nacional por Amostra de Domicílios Contínua, a PNAD Contínua, divulgada pelo IBGE. Hoje, o Brasil tem cerca de 5 milhões e 800 mil pessoas desempregadas, uma redução de 4,6% em relação ao trimestre anterior. Já a população ocupada chegou a 103 milhões e 500 mil trabalhadores, o que representa um nível de 58,9% entre as pessoas em idade de trabalhar. O rendimento médio habitual dos trabalhadores ficou em R$ 3.777. De acordo com o analista da PNAD Contínua, William Kratochil, os setores da indústria e da construção ajudaram a impulsionar os resultados.
5: Essa redução foi motivada pelo aumento da ocupação na indústria. Teve, depois de um longo período de estagnação ou queda, volta a crescer, acompanhado também do setor da construção, que na construção de edificações aumentou bastante o número de contratações.
4: A pesquisa também mostra que o número de trabalhadores do setor privado com carteira assinada, sem contar os empregados domésticos, chegou a 39 milhões e 500 mil pessoas no trimestre. Realizada pelo IBGE, a pesquisa acompanha regularmente o mercado de trabalho e as condições de vida da população no país. Reportagem Luciana Colares de Holanda.
0: A qualidade da carne de aves e o mel produzidos no Brasil foi aprovada pela União Europeia, segundo o relatório publicado nesta segunda-feira.
1: De acordo com o parecer, o sistema de produção do país atende a todos os requisitos sanitários.
0: Com a decisão, o Ministério da Agricultura e Pecuária afirmou que não há mais impedimento técnico para que o Brasil volte a exportar carne de aves e mel para o bloco europeu.
1: A decisão é resultado de uma auditoria realizada por autoridades sanitárias que visitaram estabelecimentos brasileiros entre os dias 24 de agosto e 4 de setembro.
0: O governo federal solicitou que o relatório seja incluído na pauta da comissão responsável pela decisão final, agendada para 20 e 21 de outubro, e aguarda as etapas administrativas para a inclusão do país na lista de fornecedores do bloco.
1: E atenção, gestores de microempresas e empresas de pequeno porte.
0: Está valendo o novo prazo para quem quer aderir ao Simples Nacional em 2027.
1: A empresa que optar pelo Simples poderá fazer a solicitação até dia 15 de outubro de 2026.
6: O Comitê Gestor do Simples Nacional ajustou os prazos para as empresas que querem entrar ou retornar ao regime em 2027. A solicitação deve ser feita até 15 de outubro de 2026, com efeitos a partir de 1º de janeiro de 2027. Se houver débitos ou outras pendências que impeçam a opção, a regularização poderá ser feita até 30 de outubro. Já as empresas que permanecerem no Simples Nacional e quiserem recolher o IBS e a CBS pelo regime regular, vão ter outro prazo. A escolha poderá ser feita até 30 de outubro de 2026, também com validade a partir de 1º de janeiro de 2027. Essa alternativa está relacionada à reforma tributária e permite que esses tributos sejam apurados fora do documento de arrecadação do Simples Nacional. Os dois procedimentos podem ser cancelados entre 3 de novembro e 20 de dezembro de 2026. Por isso, é importante não confundir as escolhas. Uma define o enquadramento da empresa no Simples Nacional em 2027, a outra trata especificamente da forma de recolhimento do IBS e da CBS. Claudimário Carvalho, para a Voz do Brasil.
0: Próximo domingo, milhões de brasileiros vão às urnas escolher seus candidatos.
1: Nesse exercício de cidadania, aposentados, pensionistas e beneficiários do INSS podem aproveitar o momento. Ele vai servir também como prova de vida.
0: A presidente do Instituto, Ana Cristina Silveira, nos concedeu entrevista e explica o porquê a prova de vida é necessária, como ela é feita normalmente e como a troca de informações com a Justiça Eleitoral vai ajudar nessa tarefa. Acompanhe.
1: Presidente, bem-vinda à Voz do Brasil mais uma vez, um prazer ter a senhora conosco. Para a gente falar então de prova de vida do INSS, né? A gente queria então que a senhora começasse explicando por que que a prova de vida é necessária e como que ela é feita atualmente.
7: Olá, Mariana. Olá, Luciano. Olá, ouvintes da Voz do Brasil. É um prazer estar aqui com vocês para falar de um tema tão importante que é a prova de vida no INSS. A prova de vida ela é importante, é um procedimento feito anualmente pelo INSS para evitar fraudes, para evitar que o INSS pague benefícios a pessoas que já faleceram. E hoje o INSS faz isso, uma busca dos segurados nas bases de dados governamentais e públicas. Então, não precisa o segurado, via de regra, fazer a prova de vida. Então, o INSS age proativamente, buscando esses dados nas nossas bases governamentais. E essa informação ela é muito importante porque anualmente, neste ano, a gente precisa comprovar a vida de 38 milhões de brasileiros, de segurados do INSS. A gente já conseguiu comprovar 25 milhões e a gente ainda falta comprovar 13 milhões de vida desses segurados. E como é que é feito isso? Com um batimento dos dados das bases governamentais públicas em relação aos segurados.
0: Daqui a poucos dias nós teremos aí o primeiro turno das eleições gerais no Brasil, né? E o INSS vai aproveitar a presença do eleitor na urna como prova de vida, né? Como é que funciona essa interação? É o TSE que fornece essa informação para o INSS?
7: Isso mesmo. É mais uma forma de comprovação da vida desse segurado. Então, o TSE, que tem uma base que é consolidada, que é uma base que é importante, eles conseguem fazer, após a votação, enviar esses dados para o INSS e, com isso, a gente consegue fazer a comprovação da vida e continuar com esse benefício ativo.
1: Agora, é importante aqui a gente destacar, né, que o voto é um exercício de cidadania, mas se a pessoa não for votar por algum motivo, inclusive por não ser obrigada, né, no caso das pessoas com mais de 70 anos, existem outras formas de comprovação de vida, né, presidente? Ou seja, se a pessoa perder a oportunidade no voto, ela não vai ter o benefício ou a aposentadoria dela suspensa por isso?
7: Essa pergunta é muito importante. A finalidade dessa conversa aqui não é criar pânico. Então, se os nossos segurados, os beneficiários, não forem votar, temos diversas outras formas de fazer o batimento desses dados. Através, por exemplo, do Cade Único, de um comparecimento a uma perícia médica. Também, se eles não conseguirem fazer essa comprovação nos primeiros 10 meses após a última prova de vida, o INSS ainda notifica esse segurado para que no prazo de 60 dias eles possam comparecer a uma agência bancária onde eles recebem seu benefício ou fazer um acesso no meu INSS através da biometria.
0: Só reforçando, presidente, quem votar então não precisa fazer prova de vida por um ano.
7: Isso mesmo, a prova de vida no INSS ela vale por um ano e durante esse um ano o INSS vai buscando os dados na base governamental para evitar que o segurado precise fazer algo para comprovar. A gente só vai solicitar essa comprovação se não conseguir encontrar dados nas bases públicas.
1: Agora, o que acontece quando a pessoa não faz a prova de vida? Ou seja, vocês buscam ali alguma movimentação que comprove que ela esteve viva, né, nesse período de um ano, estava viva. E o que acontece quando não é encontrado isso? O benefício dela é suspenso imediatamente? Ela é convocada a comparecer? Como é que funciona?
7: Primeiro, a prova de vida ela é para benefícios de longa duração. Então, benefício por incapacidade, benefício assistencial, aposentadorias e pensões. Então, se o segurado, durante os 10 meses da última prova de vida, não fizer nenhuma ação, por exemplo, um empréstimo consignado com biometria, ou não fizer um CAD único, o INSS ainda faz a solicitação. Em 60 dias, ele não comprovando, a gente bloqueia o benefício, suspende temporariamente, mas assim que o segurado faz a prova de vida, esse benefício ele é reativado automaticamente, sendo pago todos os atrasados. Então, não há perda para o segurado, isso é bom para deixá-los tranquilos.
0: E é sempre bom lembrar nos golpes, né, presidente? Se a pessoa receber algum contato solicitando dados pessoais, identificação facial, biométrica, e achar alguma coisa suspeita, como é que ela pode se informar se se trata mesmo do INSS?
7: A primeira coisa que precisa ser feita é ligar para 135, de segunda a sábado, de 7 às 22 horas, para ter certeza que foi o INSS, ou entrar no aplicativo Meu INSS, onde tem lá um serviço, prova de vida, que ele pode verificar quando foi feita a última prova de vida e se está devendo essa informação. E nessa pergunta, é importante frisar que o INSS não envia links, que o INSS não pede dados. Então, o segurado que recebeu uma mensagem do WhatsApp, um SMS, um e-mail com links, é bom não clicar e entrar diretamente em contato com o INSS.
1: Sempre é bom a gente reforçar aqui. Central 135, você diz que aí do seu telefone 135, o aplicativo Meu INSS, que também é possível baixar em qualquer plataforma, né, presidente?
7: Isso mesmo, e que tem um serviço específico lá, muito claro, onde o segurado pode ter certeza se a informação do pedido da prova de vida é verdade ou não.
1: Muito bem, nós conversamos com Ana Cristina Silveira, presidente do INSS. Muito obrigada, presidente, pela sua entrevista à Voz do Brasil.
7: Obrigada, e é importante dizer que não criem pânico. Se for possível, votem para fazer sua prova de vida, mas há outros meios também de fazer a comprovação.
1: A conta de luz virá sem cobrança extra em outubro.
0: Isso porque a bandeira tarifária será verde no próximo mês.
8: A conta de luz terá a bandeira verde em outubro. Com isso, os consumidores não terão cobrança adicional da bandeira tarifária no próximo mês. A mudança da bandeira amarela para a verde foi confirmada pela Agência Nacional de Energia Elétrica, a ANEEL. Segundo a agência, o aumento das chuvas nas regiões sul e sudeste ajudou a estabilizar o nível dos reservatórios das hidrelétricas. Com condições mais favoráveis para a geração de energia, será possível reduzir o uso de fontes mais caras, como as usinas termoelétricas. O sistema de bandeiras tarifárias indica, mês a mês, as condições e os custos da geração de energia no país. Na bandeira verde, não há acréscimo na conta de luz. Entenda como funcionam as bandeiras em gov.br/ANEEL. Thaisa Vitória para a Voz do Brasil.
1: Cerca de 2.500 indígenas Yanomami em Roraima recebem até amanhã médicos especialistas do Ministério da Saúde sem precisarem buscar atendimento nos centros urbanos.
0: A expedição do SUS no Polo Base Surucucu realiza procedimentos entre exames e consultas nas áreas de pediatria, clínica médica e saúde da mulher.
1: Os atendimentos priorizam crianças com desnutrição e problemas respiratórios, além de gestantes, idosos com doenças crônicas e casos graves de malária nas mais de 30 comunidades da região.
0: Os serviços são oferecidos no Centro de Referência em Saúde Indígena Chapori Yanomami e nas áreas de difícil acesso.
1: A secretária de Saúde Indígena do Ministério da Saúde, Lucinha Tremembé, destaca a importância da nova expedição.
9: a ida dos especialistas para dentro do território é de suma importância para que mitigamos e chegamos aí a uma redução considerável de tempo de espera e com isso a redução de óbitos por causas evitáveis.
10: Dicas do Enem.
11: Oi, meu nome é Larissa Ferreira e a minha pergunta é: quantas redações eu devo treinar por mês?
12: Sobre redação, quem vai responder é o professor José Aguilera.
13: Você fazendo uma redação por semana, a cada 15 dias, em que você dialogue com um professor, com uma professora, que você reescreva a partir dos erros, limites, desvios que forem encontrados, está de bom tamanho. Escrever semanalmente é bom. Eu recomendaria, inclusive, para que se você tem aí alguma limitação, um desafio para a escrita, se permita escrever pelo menos diariamente um parágrafo num caderninho seu, como foi o seu dia. Escreva um parágrafo somente dizendo: hoje o meu dia foi assim. Neste dia, observei tais coisas. O meu destaque para esse dia, escreva um parágrafo pelo menos por dia para que você exercite a disciplina do parar, pensar, escrever.
12: É isso aí. Se prepare e acompanhe as nossas dicas toda terça-feira aqui na Voz do Brasil e também na radiogov.ebc.com.br.
0: Instituições interessadas em apresentar projetos pela Lei de Incentivo ao Esporte vão ter até o dia 18 de outubro para apresentarem as propostas.
1: Os detalhes vamos ouvir agora na reportagem de Cleide Lopes.
14: A Lei de Incentivo ao Esporte permite que pessoas físicas e empresas destinem parte do imposto de renda devido para financiar projetos esportivos e paradesportivos. São projetos como o do Instituto Reação, no Rio de Janeiro, fundado há mais de duas décadas pelo judoca e medalhista olímpico Flávio Canto.
15: Resolvi dar aula de judô sem saber ainda do alcance, da força, e fui percebendo rapidamente que era muito poderoso. O Reação hoje está em 10 polos, está em 5 estados, e a nossa missão é gerar impacto real, né? Todo aluno que está lá tem uma estrutura de transformação robusta, dentro e fora do tatame, né? Em sala de aula e no tatame. E a lei de incentivo, quando aparece, muda muito o patamar do que a gente faz.
14: Os projetos atendem crianças, adolescentes e adultos de todo o país. E aqueles voltados à inclusão social recebem um incentivo maior, como explica o diretor de programas de políticas ao esporte do Ministério do Esporte, Frederico Costa da Silva.
16: Nós temos na própria lei uma possibilidade que aumenta a restituição do imposto de renda, que chega a 2% para a pessoa jurídica, pode chegar a 4% se for em área de vulnerabilidade social. Então isso é uma maneira de incentivar, como a própria lei diz, as entidades a aportarem naquilo.
14: No ano passado foram apresentados mais de 5.600 projetos e está aberto até o dia 18 de outubro o prazo para que organizações sem fins lucrativos e pessoas físicas e jurídicas de natureza esportiva escrevam propostas para garantir recursos da Lei de Incentivo ao Esporte em 2027. As entidades proponentes deverão se cadastrar previamente no Sistema de Leis de Incentivo, plataforma digital do Ministério do Esporte. Reportagem Cleide Lopes.
0: No momento da inscrição, é preciso observar os requisitos e as orientações disponíveis no sistema e apresentar corretamente a documentação exigida.
1: Para mais informações, acesse gov.br/esporte e clique na aba Ações e Programas.
0: Quem vai fazer a reaplicação do Exame Nacional para a Certificação de Competências de Jovens e Adultos, o INSEJA, de 2026, já pode consultar o local da prova.
1: O INSEJA é gratuito e voltado a jovens e adultos que não concluíram o ensino fundamental ou médio na idade adequada.
0: Para quem busca a certificação do ensino fundamental, o exame será no dia 6 de outubro. Já para o ensino médio, a reaplicação acontece no dia 7.
1: Os locais estão disponíveis no cartão de confirmação de inscrição no sistema INSEJA.
0: partir de amanhã, as vigilâncias sanitárias de todo o país vão ter novas funcionalidades no Sistema Nacional de Controle de Receituários.
1: Entre as mudanças está a atribuição de numerações destinadas às notificações de receita eletrônica.
0: Outra novidade será a possibilidade de atribuir no Sistema Nacional de Controle de Receituários numerações destinadas à emissão de notificações de receitas eletrônicas.
1: Mas os usuários devem estar vinculados à instituição no cadastro da Anvisa.
0: Mais informações você encontra em gov.br/Anvisa.
1: E essas foram as notícias do governo federal.
0: Uma realização da Secretaria de Comunicação Social da Presidência da República.
1: Com produção da empresa Brasil de Comunicação.
0: Fique agora com as notícias do Poder Judiciário e do Congresso Nacional. Boa noite.
1: Boa noite, até amanhã.

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2: Conselho Nacional de Justiça apresenta medidas para ampliar a segurança e a transparência dos precatórios.
3: Grupo de trabalho sobre modernização do sistema de justiça avança para análise de propostas.
2: Justiça do Trabalho condena a empresa de agrotóxicos por assédio eleitoral.
3: Boa noite, eu sou Marcela Luiz.
2: E eu sou Walter Lima.
3: Ao completar um ano como presidente do Supremo Tribunal Federal e do Conselho Nacional de Justiça nesta terça-feira, o ministro Edson Fachin apresentou diversas providências que têm sido adotadas para a construção da Política Nacional para o Tratamento Adequado dos Precatórios.
2: As medidas foram apresentadas durante a sessão do CNJ. A Micela Alves.
4: O objetivo de todas as medidas anunciadas é dar mais segurança, transparência e rastreabilidade aos créditos judiciais. Entre os feitos, Fachin destacou o lançamento da calculadora do cidadão de precatórios.
5: E uma calculadora de precatórios, que permitirá a qualquer pessoa conhecer o valor atualizado de seu crédito. Em novembro, será a vez do Painel Nacional de Dados, reunindo pela primeira vez informações sobre os precatórios de todo o Brasil.
4: O trabalho inclui diálogo com o Banco Central do Brasil, a Comissão de Valores Mobiliários e a Advocacia Geral da União.
3: O Grupo de Trabalho sobre Modernização do Sistema de Justiça realizou reunião no Supremo Tribunal Federal para consolidação das propostas recebidas.
2: O presidente do Supremo, ministro Edson Fachin, criou a comissão para formular propostas estruturais de curto, médio e longo prazo. Marcelo Della Libera.
6: O processo de participação social recebeu contribuições de 87 instituições, com centenas de propostas, como destaca o presidente do grupo de trabalho, Fernando Facuri Scaffi.
7: São centenas de propostas, porque vários grupos desdobraram aquilo em todos os itens aqui colocados, todos.
6: Entre as propostas apresentadas está o tema da inteligência artificial, como destaca o relator do grupo de trabalho, Neide Barros Belo Filho.
8: A outra gama de proposta foi a que gerou talvez mais discussão da última vez, talvez seja mais novidadeira delas, gira em torno de inteligência artificial e as plataformas eletrônicas também.
6: Os 6 subgrupos terão até 13 de outubro para organizar os trabalhos, discutir e votar as propostas sob sua responsabilidade.
3: Uma empresa de agrotóxicos foi condenada ao pagamento de indenização de R$100 mil por danos morais coletivos.
2: A condenação é referente a práticas configuradas como assédio eleitoral durante as eleições presidenciais de 2022. A decisão é da Justiça do Trabalho em Minas Gerais. Breno Perrucci.
9: De acordo com a ação ajuizada pelo Ministério Público do Trabalho, a empresa coagiu empregados a votarem em um candidato específico, sob ameaça de perda de emprego e com promessas de vantagens, como o 14º salário. Além da indenização, a decisão obriga a empresa a evitar qualquer prática irregular, sob pena de multa.
3: O STJ marcou datas para julgamento em sessões virtuais dos primeiros casos que serão submetidos ao chamado filtro da relevância da questão federal.
2: Os julgamentos deverão ocorrer de 30 de setembro, a partir das 11h30 da manhã, até 7 de outubro. Fátima Uchoa.
10: O ministro Sérgio Cuquina, presidente da Comissão Gestora de Precedentes, Jurisprudência e Ações Coletivas, incluiu as demandas na pauta das 3 sessões especializadas do STJ. As partes e os procuradores poderão acompanhar as votações em tempo real. Em regra, a relevância da questão federal será analisada em sessão virtual e, se ela for reconhecida, os pedidos principais dos casos serão julgados depois em sessão presencial. Vale destacar que, embora todo o processo seja importante e mereça a atenção da Justiça, o papel do STJ é definir entendimentos que ultrapassem os interesses individuais das partes, como prevê o filtro da relevância.
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3: Uma boa noite.
2: E até amanhã.
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12: Eu sou Humberto Pinheiro e estes são os destaques de hoje do Jornal do Senado, que começa agora. Proposta cria o LGBTicídio e prevê pena de até 40 anos de prisão. Acesso de idosos a tecnologias para melhorar saúde mental aguarda votação na CDH. Consultor legislativo analisa causas de abstenção maior na votação para senador. Boa noite. Uma proposta recém-apresentada no Senado tipifica homicídios motivados por discriminação contra pessoas LGBTQIAPN+. O texto torna LGBTicídio crime hediondo e agrava penas para outras formas de violência. Repórter Pedro Pincer.
13: Um novo projeto no Senado cria o crime autônomo de LGBTicídio. A proposta define o delito como homicídio motivado por discriminação relacionada à orientação sexual, à identidade ou expressão de gênero, ou às características sexuais da vítima, reais ou presumidas, e prevê pena de reclusão de 20 a 40 anos. O projeto também propõe incluir o LGBTicídio no rol de crimes hediondos e alterar o Código Penal, a Lei das Contravenções Penais e a Lei Antirracismo. O senador Paulo Paim, do PT do Rio Grande do Sul, destacou os dados da violência contra essa população no Brasil.
14: Essa escalada de violência, agressão, morte, assassinatos, representa uma violação sistemática dos direitos fundamentais. A vida tem que estar sempre em primeiro lugar. A vida, a dignidade, a liberdade, a segurança. Garantir que o Estado deve assegurar a todos. E a evidência é que não estamos diante de ocorrências isoladas.
13: Dados do 20º Anuário Brasileiro de Segurança Pública referentes a 2025 registram 3.481 ocorrências de racismo por homofobia ou transfobia, alta de 35,6% em relação ao ano anterior.
12: A Comissão de Direitos Humanos pode votar projeto que garante o acesso a tecnologias para preservar a saúde mental e intelectual da pessoa idosa. Repórter Patrícia Oliveira.
15: A proposta leva em conta o acelerado envelhecimento da população e o aumento da doença de Alzheimer e de transtornos como a depressão. Além de auxiliar a saúde mental, o projeto também prevê a capacitação no uso dessas tecnologias para a estimulação intelectual por meio de aplicativos e ferramentas digitais que exercitam funções mentais. Com a inclusão digital, os idosos vão poder ainda ampliar o acesso aos serviços de saúde por teleatendimento e monitoramento remoto, além de reduzir o isolamento social, como destacou a senadora doutora Eudócia do PSDB de Alagoas.
16: Ao estimular autonomia, participação social e a aprendizado contínuo, elementos essenciais para o envelhecimento ativo e saudável.
15: De acordo com o IBGE, o Brasil tem cerca de 9.700.000 pessoas com 70 anos ou mais.
12: A Comissão de Assuntos Econômicos pode votar uma proposta que destina a renda de um concurso de loteria por ano ao Fundo Nacional para Calamidades Públicas. O texto também determina que os recursos reforçam em a preparação de estados e municípios para enfrentar desastres naturais e eventos climáticos extremos. Repórter Marcela Cunha.
17: O projeto do senador Fernando Dueire, do PSD de Pernambuco, prevê que a renda líquida de um concurso anual de loterias seja destinada ao Fundo Nacional para Calamidades Públicas, Proteção e Defesa Civil, o FUNCAP. O valor corresponde ao que restar da arrecadação depois do pagamento dos prêmios, do imposto de renda sobre as premiações e dos custos de manutenção da loteria. Dueire afirma que o reforço no fundo pode ajudar estados e municípios a se prepararem para eventos extremos.
18: Os recursos permitirão que estados e municípios se preparem melhor para os desastres naturais, investindo em infraestrutura resiliente e em sistemas de alerta.
17: Na Comissão de Assuntos Econômicos, o relator, senador Hamilton Mourão, do Republicanos do Rio Grande do Sul, recomenda a aprovação do projeto com as mudanças feitas pela Comissão de Infraestrutura, entre elas, a que garante que a nova destinação não reduz os valores dos fundos que já recebem recursos dessas loterias.
12: Está na Comissão de Educação uma proposta que inclui nos projetos pedagógicos das escolas o atendimento adaptado para alunos com deficiência ou com necessidades específicas. De acordo com o texto, as escolas também deverão prever a institucionalização do atendimento educacional especializado, que é o conjunto de estratégias para eliminar barreiras que dificultam a aprendizagem. O objetivo da iniciativa é permitir que o ensino seja adaptado às características e necessidades dos estudantes, favorecendo a participação e o aprendizado em igualdade de condições. A medida já recebeu aval da Comissão de Direitos Humanos, onde teve parecer favorável do senador Flávio Arnes, do PSB do Paraná. Na ocasião, o relatório foi lido pela senadora Damaris Alves, do Republicanos do Distrito Federal. Ela destacou que os projetos pedagógicos das instituições de ensino devem incluir as flexibilizações necessárias, levando em consideração as particularidades dos estudantes.
19: Que o projeto pedagógico da escola deverá contemplar a flexibilização dos currículos, das metodologias, dos recursos educativos e dos processos avaliativos diferenciados.
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12: A taxa de votos brancos, nulos e abstenções nas eleições para o Senado costuma ser significativamente maior do que na disputa pela Câmara dos Deputados. Nas eleições de 2022, por exemplo, a soma de brancos e nulos para o Senado atingiu 18,7%, quase o dobro da registrada para os deputados federais. As informações com o repórter Douglas Castilho.
23: Enquanto a Câmara é eleita pelo sistema proporcional, com muitos candidatos em disputa e números de registro parecidos, o Senado adota o sistema majoritário, com menos candidatos, números muito diferentes e, por isso, uma digitação errada pode levar ao voto nulo mais facilmente. O consultor legislativo do Senado, João Trindade, ainda chamou a atenção para outro ponto: a falta de compreensão sobre a forma específica de renovação do Senado.
24: A gente tem um problema até de educação política mesmo do cidadão. Muita gente nem entende essa alternância de que numa eleição a gente elege um senador, na eleição seguinte elege dois senadores. Tem muita gente que descobre que tem um segundo voto para o Senado lá na hora.
23: A melhor dica é levar a cola com os números dos candidatos anotados e na ordem em que aparecerão na urna: deputado federal, deputado estadual ou distrital, senador 1, senador 2, governador e presidente.
12: Hoje, 29 de setembro, é o Dia Mundial do Coração. A data incentiva a prevenção de doenças cardiovasculares. O Senado tem projetos de lei que tentam reduzir o índice dessas doenças. A reportagem é de Márcio Maturana.
25: Uma em cada três pessoas morre de doença cardíaca. Por isso, 29 de setembro é o Dia Mundial do Coração. O Senado analisa projetos de lei que podem contribuir para diminuir essas estatísticas. Na Comissão de Assuntos Sociais, está em discussão uma proposta que cria a Política Nacional de Prevenção e Controle das Doenças Cardiovasculares, no SUS. O texto é relatado pelo senador Dr. Irã, do PP de Roraima, que defende rapidamente na aprovação.
26: É do interesse da sociedade, é de interesse do povo brasileiro, principalmente o povo que utiliza o nosso sistema único de saúde, que é o nosso maior patrimônio em termos de saúde no país e o maior do mundo.
25: A comissão analisa também outro projeto que busca a proteção de grupos vulneráveis, como idosos, e pode reduzir o risco de eventos cardiovasculares agudos associados a infecções.
12: Música. Com trabalhos técnicos de Eliseu Caires, o Jornal do Senado fica por aqui. Acompanhe agora as notícias da Câmara dos Deputados. Boa noite e até amanhã.
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4: Câmara inclui abandono afetivo como regra para definir pensão alimentícia.
5: Frente da Saúde Mental lança guia para a regulamentação do ECA digital.
4: Relatório identifica 500 bilhões de reais em prejuízo anual com a pirataria.
5: Boa noite. Relatório apresentado na Câmara apontou o prejuízo de 500 bilhões de reais por ano com a pirataria. O texto também sugere a criação de uma agência antimáfia, como informa o repórter José Carlos Oliveira.
6: A Comissão Externa sobre Atos de Pirataria e Agenda Brasil Legal aprovou o relatório parcial do deputado Júlio Lopes, do PP do Rio de Janeiro. O texto consolida denúncias apuradas nas audiências públicas e sugere propostas legislativas de combate mais efetivo à pirataria, contrabando, descaminho, sonegação fiscal e contrafação, ou seja, imitação ou cópia não autorizada. Segundo o relator, essas práticas provocam prejuízo anual de cerca de 500 bilhões de reais, considerando as perdas dos setores econômicos e a evasão tributária.
7: O que se consolidou no país nos últimos anos é uma economia subterrânea bilionária, altamente sofisticada, intrinsecamente articulada, com engrenagens do crime organizado transnacional, das facções armadas e das milícias territoriais.
6: O deputado identificou um processo de canibalização do mercado formal no Brasil por meio do controle territorial exercido por criminosos sobre a distribuição compulsória de botijões de gás e de serviços clandestinos de telecomunicações, a adulteração e o furto de combustíveis, o contrabando de cigarros e defensivos agrícolas, o desvio de energia elétrica, a invasão de plataformas de comércio eletrônico por produtos copiados e medicamentos falsificados. Para reverter esse quadro, Júlio Lopes defendeu transformação estrutural na capacidade de fiscalização do Estado, com investimento maciço em inteligência artificial, rastreabilidade de produtos, modernização do marco aduaneiro e urgente responsabilização dos intermediários digitais e marketplaces. O relatório é acompanhado de 3 proposições legislativas da Comissão Externa. Uma delas altera a Constituição para criar a Autoridade Nacional de Enfrentamento às Organizações Criminosas. Lopes a chamou de agência antimáfia.
7: Essa ação da ação antimáfia visa identificar exatamente aqueles que estruturam dentro do setor organizado o fornecimento e a sobrevivência de verdadeiras máfias em setores importantes como o do gás no Brasil.
6: Um projeto de lei cria o SINEOC, Sistema Nacional de Enfrentamento às Organizações Criminosas, com foco na articulação de vários órgãos públicos. O deputado garantiu que o sistema proposto não se choca com os já existentes, como o Sistema Único de Segurança Pública e a Estratégia Nacional de Combate à Corrupção e à Lavagem de Dinheiro.
7: O SINEOC não pretende substituir a mecanismos já consolidados. Seu propósito é diverso. É qualificar a articulação estratégica voltada especificamente à asfixia patrimonial, financeira e logística das organizações criminosas, à investigação de sua infiltração em mercados regulados, à cooperação internacional em caso de projeção transnacional.
6: O terceiro projeto da comissão reforça o combate à pirataria no comércio eletrônico e a pena em caso de violação de direitos de propriedade intelectual.
7: Queremos que haja imediato perdimento das mercadorias a fim de dar celeridade a esse procedimento.
6: Júlio Lopes explicou ter optado pelo relatório parcial porque outras sugestões vão depender da configuração do governo eleito em outubro. Após a aprovação do relatório, foi lançado o movimento Brasil Legal, também com foco no combate à pirataria. A comissão ainda aprovou requerimento para futuro debate sobre os impactos da publicidade de apostas online e de jogos de azar veiculada por plataformas de redes sociais e big techs. Da Rádio Câmara de Brasília, José Carlos Oliveira.
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0: Transportes.
1: Covatti Filho, do PP do Rio Grande do Sul, defende a proposta de emenda à Constituição que limita o valor do IPVA a 1% do preço de mercado do veículo. O texto também muda a base da forma de cálculo do imposto, que passa a considerar o peso de fábrica do automóvel.
2: A PEC, apoiada por Covatti Filho, ainda prevê a possibilidade de os estados concederem descontos no IPVA para veículos menos poluentes. A mudança busca tornar a cobrança mais previsível com base nas características físicas dos automóveis, em vez de considerar apenas o valor de mercado.
1: Projeto de Guilherme Uchoa, do PSD de Pernambuco, exige que veículos oficiais da administração pública passem por regularização antes de serem leiloados. A medida estabelece a checagem obrigatória do Renavam e da base de índice nacional antes da transferência.
2: De acordo com Guilherme Uchoa, os órgãos públicos devem responder por problemas ocultos que impeçam o licenciamento pelo comprador. Para o deputado, a exigência protege o cidadão contra fraudes e impede o leilão de veículos oficiais com irregularidades graves.
3: Agricultura.
1: Luciano Amaral, do PSD de Alagoas, apoia projeto que incentiva a plantação de hortas urbanas e a compra pública de alimentos produzidos perto dos locais de consumo. Relator na Comissão de Agricultura, ele aponta que a produção pode reduzir os custos de abastecimento.
2: Luciano Amaral afirma que a medida também pode ampliar a oferta de alimentos frescos, gerando renda em regiões que ainda dependem do transporte por longas distâncias. O parecer do congressista sugere a retirada do prazo de 180 dias para a regulamentação da futura lei.
1: Ricardo Salles, do Novo de São Paulo, defende projeto que proíbe os conselhos profissionais de cobrarem anuidades de empresas cuja atividade principal não seja privativa de profissão regulamentada. Segundo o deputado, a medida beneficia agroindústrias, produtores rurais e construtoras que contratam técnicos habilitados.
2: A proposta também anula autuações, multas e processos administrativos em andamento que estejam em desacordo com as novas regras. Ricardo Salles argumenta que a cobrança atual gera custos duplicados e indevidos para o setor produtivo.
3: Educação.
1: Emanuel Pinheiro Neto, do PSD de Mato Grosso, apresentou projeto que inclui estudantes com dislexia entre os beneficiários da educação especial. A proposta altera a Lei de Diretrizes e Bases da Educação para assegurar o reconhecimento desses alunos em programas de ensino especializado.
2: Emanuel Pinheiro Neto explica que, embora a legislação já preveja acompanhamento, alunos com dislexia ainda não são reconhecidos como público da educação especial. Ele argumenta que a matéria busca corrigir essa diferença para que as escolas recebam recursos específicos.
3: Cultura.
1: Tetinha, do PL do Maranhão, é autora de projeto que reconhece o festejo de São Raimundo Nonato dos Mulundus, em Vargem Grande, como manifestação da cultura nacional. Realizada todos os anos em agosto, a celebração reúne romeiros em missas, novenas e procissões.
2: Tetinha argumenta que a festa preserva tradições transmitidas entre gerações, fortalecendo a identidade cultural do Maranhão. A deputada ressalta que a celebração também movimenta o turismo religioso e o comércio local.
3: Saúde.
1: A Frente Parlamentar para a Promoção da Saúde Mental lançou um guia para a regulamentação do ECA digital. A repórter Silvia Munhato traz mais detalhes sobre a iniciativa.
9: O Instituto de Estudos para Políticas de Saúde, o IEPS, o juntou, Iniciativa Brasileira de Saúde Mental de Crianças e Adolescentes e a Frente Parlamentar Mista para a Promoção da Saúde Mental lançaram o guia A Gente Usa, A Gente Decide. O guia pretende apoiar a implementação do ECA digital a partir da experiência do usuário jovem. Foram ouvidos jovens de várias regiões do país que construíram 14 recomendações para a regulamentação da lei, como explicou o presidente da Frente Parlamentar, deputado Pedro Campos, do PSB de Pernambuco.
10: Por isso, o guia A Gente Usa, A Gente Decide é fundamental para que nós possamos falar com os tomadores de decisão, com aqueles que estão escrevendo os decretos, implementando a legislação na prática e colocar a perspectiva das juventudes nesse processo. e que a gente possa sempre garantir que o espaço digital seja um espaço de garantia de saúde mental, de promoção da saúde mental dos jovens e não um espaço de adoecimento dessas populações.
9: Entre as recomendações do guia estão a segurança por idade e supervisão parental, o controle efetivo de tempo de uso, o uso de algoritmos orientados ao bem-estar e a proteção contra padrões irreais.